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1: Olá, boa noite.
2: Boa noite para você que nos acompanha em todo o país.
1: Quarta-feira, 20 de maio de 2026.
2: Vamos ao destaque do dia: combate à violência contra as mulheres.
1: Proteção no ambiente digital. Plataformas deverão retirar das redes conteúdos íntimos divulgados sem consentimento.
2: Presidente Lula também sanciona projetos que ampliam o cuidado com as vítimas e endurecem medidas contra os agressores.
3: Todo mundo precisa trazer para si a responsabilidade de que a luta não é dos outros, a luta não é dela, a luta não é feminina, a luta é de ser humano.
1: E ainda, Brasil ganha mais de 500 mil novos professores prontos para a sala de aula.
2: Esse é o resultado da primeira prova nacional docente, Jéssica Gonçalves.
4: Com base nas novas regras para a educação à distância, o MEC informou que todos os cursos de licenciatura EAD não podem abrir novas matrículas e serão encerrados quando as turmas concluírem a formação.
1: Em menos de 24 horas, Move Táxi e aplicativos já tem mais de 160 mil motoristas inscritos.
2: O programa oferece 30 bilhões de reais em créditos para o financiamento de carros zeros com juros mais baixos. Nazi Brum.
5: As condições de financiamento para homens e mulheres são diferenciadas. Pelo programa, as mulheres podem dispor ainda de 15 mil reais para comprar equipamentos de segurança.
1: Hoje, na apresentação da Voz do Brasil, Mariana Jungmann e Luciano Seixas.
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1: 100 dias de trabalho intenso dos três poderes, executivo, legislativo e judiciário, para combater a violência contra a mulher.
2: Hoje, todas essas esferas se reuniram novamente no Palácio do Planalto para fazer um balanço do Pacto Nacional Brasil contra o Feminicídio.
1: E o presidente Lula anunciou novas medidas que incluem a proteção das mulheres no ambiente digital.
6: Mais proteção à mulher no ambiente digital. O presidente Lula determinou que as plataformas digitais retirem conteúdos íntimos divulgados sem consentimento. E a partir de agora, plataformas digitais serão responsabilizadas, por exemplo, por publicar fraudes, tentativas de golpes e violência contra mulheres e meninas. A medida regulamenta o marco civil na internet. Os anúncios foram feitos no dia em que marca os 100 dias do Pacto Nacional Brasil contra o Feminicídio, firmado entre os três poderes, executivo, judiciário e legislativo. O presidente Lula destacou os avanços que o governo tem feito para combater agressões domésticas e o feminicídio e convocou toda a sociedade para aderir à luta.
3: Todo mundo tem que se sentir agredido quando uma mulher é agredida. Todo mundo tem que se sentir violentado quando uma menina de 12 anos é violentada. Todo mundo precisa trazer para si a responsabilidade de que a luta não é dos outros, a luta não é dela, a luta não é feminina, a luta é de ser humano.
6: Durante o evento, também foram sancionados projetos de lei que criam um cadastro nacional de agressores, ampliam as determinações para afastamento imediato do agressor do convívio com a vítima, endurecem medidas contra criminosos que continuam ameaçando mulheres, mesmo após a prisão, e reduzem burocracias para acelerar a efetivação de medidas protetivas. A primeira-dama, Janja da Silva, destacou a importância do trabalho conjunto que o Pacto Brasil contra o Feminicídio desenvolveu.
7: Proteger a vida das mulheres não é pauta de um ou de outro grupo, de um único governo e de uma só instituição. É uma missão coletiva. Quando convocamos todos por todas, buscamos unir as múltiplas vozes que ecoam pela proteção da vida das mulheres.
6: Nesses 100 dias, o governo do Brasil promoveu um mutirão nacional que resultou em mais de 6.300 prisões de agressores, com 30 mil medidas protetivas acompanhadas e mais de 38 mil vítimas atendidas. Já as Casas da Mulher Brasileira realizaram 148 mil atendimentos neste ano e chegaram a 12 unidades em funcionamento no país. Além disso, mais de 6.500 agressores passaram a utilizar dispositivos de rastreamento. E o Ligue 180 ampliou o atendimento para 24 horas por dia, por telefone, WhatsApp, e-mail e videochamadas em Libras. No primeiro trimestre de 2026, foram registrados 301 mil atendimentos. Reportagem Márcia Fernandes.
2: E a gente segue falando desse assunto porque nós temos conosco aqui no estúdio da Voz do Brasil a secretária nacional de enfrentamento à violência contra a mulher, Estela Bezerra.
1: Ela vai nos falar um pouco mais sobre as medidas assinadas hoje pelo presidente Lula na proteção dos direitos das mulheres. Boa noite, secretária, bem-vinda.
8: Boa noite, é um prazer imenso estar aqui com vocês.
1: Secretária, vamos começar falando dessa regulamentação do Marco Civil da Internet para ampliar a proteção das mulheres no ambiente digital. Um decreto assinado hoje pelo presidente determina que as plataformas retirem conteúdos íntimos de mulheres vazados sem o consentimento delas. Quais são os termos dessa determinação e como é que vai funcionar para que as mulheres consigam essa retirada rápido, urgente?
8: Olha, o decreto, ele de imediato obriga as plataformas digitais a se corresponsabilizarem por esses conteúdos, fazendo com que as plataformas criem canais específicos de denúncia, retirem os conteúdos ofensivos até 2 horas, promovam e mantenham as provas e ainda divulguem o canal do 180 para que as mulheres possam ter acesso a outras informações. É o compartilhamento da responsabilidade dos conteúdos veiculados com as plataformas digitais.
2: E aí a expectativa, então, é que com essa responsabilização das plataformas que a senhora mencionou, elas se tornem mais proativas nesse processo, ou seja, elas próprias já façam esse monitoramento, já façam essa retirada e isso resulte em mais agilidade?
8: É, a proposta é essa, que tenha proatividade, corresponsabilidade. É, se os meios de comunicação, que são concessões públicas, são corresponsáveis pelos conteúdos que veiculam, as plataformas digitais também o são. Eles têm tecnologias e filtram para aquilo que é necessário. Então, terá que ser também usar a tecnologia para a proteção das meninas e das mulheres. Isso também se estende às inteligências artificiais, que, por exemplo, retiram as roupas das pessoas, das mulheres e meninas, e que oferecem imagens falsas produzidas sinteticamente. Isso também será vedado pelo decreto.
2: Ah, isso é um ponto que eu acho interessante a gente abordar. É, elas também, então, vão ter que se responsabilizar quando há esse uso de inteligência artificial para simular uma nudez, por exemplo, que nunca foi feita, inclusive.
8: Exatamente. Hoje você tem plataformas que ofertam isso, retirar a roupa das pessoas. Isso é uma questão ética. Então, nós colocamos também no decreto que a inteligência artificial, ela é vedada a esse uso e a plataforma é responsável pela veiculação dessas imagens falsas.
1: E os criminosos que fazem, que publicam esse tipo de coisa, também serão mais facilmente identificados? Porque as plataformas terão que guardar e fornecer, né, quando solicitadas, informações sobre a origem dessas publicações, né?
8: Sim, a tecnologia é capaz de rastrear absolutamente tudo, de onde é postado, como é reproduzido. Essas 2 horas, inclusive, elas são muito poucas. Em 2 horas você pode ter uma difusão, uma disseminação de informação muito grande. Portanto, ele vai ser obrigado a vedar essa difusão e também a apagar esses conteúdos. Eles vão ter que investir em tecnologias para isso, porque ele já investe isso em termos de mercado. Então, vai ter que investir também para a proteção das mulheres.
2: Agora, secretária, também foi sancionada hoje a lei que cria o Cadastro Nacional de Agressores. Esse cadastro, ele poderá ser acessado pelas mulheres, ele vai ser uma consulta pública ou ele vai ser de uso exclusivo de autoridades, por exemplo, para a polícia fazer investigações?
8: Isso ainda não está resolvido, isso vai ser regulamentado, né? Essa é uma lei que foi sancionada hoje, ela vai precisar de regulamentação e é necessário que a gente tenha muito zelo, muito cuidado com os conteúdos que vão ser utilizados. O que a gente tem compreensão é que esse cadastro vai reunir estupradores, feminicidas, agressores, tanto físicos como psicológicos, e esse cadastro de imediato será utilizado para investigação, mas há possibilidade de uso específico para usuários também. Isso ainda vai ter uma discussão na regulamentação da lei.
1: Outra preocupação, secretária, é com a proteção das mulheres vítimas de violência que denunciam seus agressores. Hoje também foram oficializadas medidas para oferecer mais segurança a essas mulheres. Que medidas foram essas?
8: Existem 2 situações muito preocupantes. Uma é aquela em que o agressor continua insistindo em ameaçar as mulheres. Acho que vocês acompanharam. Agressores que são presos e dizem vou matar e dentro do presídio continuam a agir para que essas mulheres tenham a vida atormentada e às vezes sejam vítimas de feminicídio. Então é um endurecimento das leis dirigida aos agressores que persistem em fazer ameaça, e a outra é o afastamento imediato do agressor do lar. Muitas vezes as mulheres ficam submetidas a voltarem para a residência. Existe 65% das mulheres, elas não têm só dependência emocional, têm dependência financeira, ou total ou parcial. E nesse sentido é preciso afastar o agressor do lar. Então aumentaram as condições de afastar de imediato o agressor do lar.
9: Bom, para concluir, a gente não pode deixar de mencionar, né, secretária, que a gente está completando aí 100 dias do pacto entre os três poderes para esse combate ao feminicídio e à violência contra as mulheres. Queria que a senhora dissesse para a gente o que, que se pode destacar de avanços nesse período.
8: Olha, a gente avançou muito na ideia de responsabilização do agressor, de não naturalização da violência, porque quando a sociedade diz que um agressor fica solto ou não é punido, a gente está dizendo que ele está agindo comumente, né? Mas existe um grande destaque, né? É a articulação dos três poderes, onde o executivo, o legislativo e o sistema de justiça estão agindo coordenadamente, e ainda um desafio muito grande para a sociedade brasileira, que é a gente trabalhar com prevenção. Quando a gente falou em ambiente digital, a gente não está falando só de conteúdos criminosos, a gente está falando de conteúdo de ódio, de ideia de civilidade que está indo aí nessas rede pills ou pílulas vermelhas, né? Que são, inclusive, com atores que são capazes de ir para a mídia para dizer mentiras, criando situações e factoides que dá a entender que as mulheres são agressoras. Então, nós vivemos um momento em que a prevenção, a ação nas escolas, nos meios de comunicação, nas instituições religiosas, precisam disputar um modelo de civilidade. E eu acho que o presidente Lula fez um movimento muito importante. Quando ele chama os homens para o centro do debate, ele desloca a questão. Então, tem dois deslocamentos. Os homens estão no centro do debate. Se são agressores, podem ajudar a resolver o problema. O outro é que a vergonha não pode ser da vítima. Então, nós estamos nessa construção de uma sociedade que tem um modelo civilizatório onde as mulheres precisam ser respeitadas e não executadas pelos seus parceiros íntimos. Porque a diferença da violência contra os homens, da violência contra as mulheres, é justamente que o seu agressor faz parte da sua relação de intimidade familiar. E isso é insustentável.
1: Muito bem, nós conversamos com Estela Bezerra, secretária nacional de enfrentamento à violência contra a mulher. Muito obrigado por sua entrevista aqui à Voz do Brasil.
8: Eu que agradeço, Luciano.
9: E as empresas de tecnologia Google, Meta, TikTok, Kuai e Microsoft foram notificadas pela Advocacia Geral da União, que solicitou a colaboração no combate e na prevenção de fraudes digitais relacionadas ao programa Novo Desenrola Brasil.
1: A iniciativa tem como objetivo apoiar famílias brasileiras na renegociação de dívidas.
9: Na notificação encaminhada às empresas, a instituição destacou que os golpes digitais, além de explorarem a vulnerabilidade dos beneficiários, fragilizam a confiança em políticas públicas legítimas e representam um dano à credibilidade das ações estatais.
1: Motoristas por aplicativo e taxistas já começaram a se inscrever no Move Táxi Aplicativos para o financiamento de veículos novos.
9: O governo do Brasil acredita que o programa tem potencial para comercializar até 300 mil veículos em todo o país.
1: E o programa traz vantagens para as mulheres, como taxas de juros mais baixas e recursos para a compra de equipamentos de segurança.
10: Em menos de 24 horas, 164 mil motoristas se inscreveram para participar do programa Move Táxi Aplicativos. Podem participar motoristas de aplicativo com cadastro ativo há pelo menos 12 meses, com ao menos 100 corridas na mesma plataforma e taxistas registrados em atividade. As condições valem para carros novos de até R$150 mil, de montadoras habilitadas no programa Mover. O taxista Francisco Neto, de Brasília, acredita que assim todos saem ganhando.
11: Parece que é um projeto bom, né? Todo mundo ganha, né? Porque se a frota está renovada, é tendência que melhor para todo mundo.
10: Para fazer a inscrição no programa, basta acessar gov.br/movebrasil. Como conta o Wallace Moreira Lima, secretário nacional de Desenvolvimento Industrial, Inovação, Comércio e Serviços.
12: A partir desse link que o trabalhador se cadastra, ele já vai ter a informação em 5 dias se ele estará apto ao programa. E aí ele já vai saber que ele pode se beneficiar desse programa.
10: E as condições de financiamento para homens e mulheres são diferenciadas, como explica o secretário Wallace Moreira Lima.
12: Para as mulheres, terá uma taxa de juros menor, a carência para o homem e para a mulher são de 6 meses. Para o homem, o financiamento em até 60 vezes, mas para as mulheres em até 72 vezes.
10: Pelo programa, as mulheres podem dispor ainda de R$15 mil

0: para comprar equipamentos de segurança. Para a motorista por aplicativo, Karine Trindade, uma oportunidade para as mulheres.
1: Para nós é uma grande vitória e para as mulheres, que vai ter os juros mais reduzidos também e esse financiamento mais facilitado para todos os trabalhadores e trabalhadoras de aplicativo.
0: O total de crédito disponível para o programa é de 30 bilhões de reais por meio do Banco Nacional de Desenvolvimento Econômico e Social, BNDES. Os financiamentos devem ser efetivados a partir do dia 19 de junho. De acordo com o Ministério da Fazenda, esse prazo é necessário para definição de detalhes e informações aos bancos comerciais sobre o programa. Com locução de Nazi Brum, reportagem de Luciana Colares de Holanda.
2: Hoje, no programa Bom Dia Ministro, produzido pela empresa Brasil de Comunicação, Volney Queiroz, da Previdência Social, afirmou que o governo trabalha para reduzir a fila do INSS.
3: Entre as ações para reduzir as filas estão a realização de mutirões e a contratação de novos peritos.
2: Segundo o ministro, a fila de solicitações do INSS caiu mais de 500 mil nos últimos 2 meses e agora está no menor patamar em 16 meses.
4: O nosso desafio, a nossa tarefa é deixar essa fila abaixo de 1.300.000, ou seja, 1.300.000 é só o fluxo do mês, não tem ninguém esperando, e abaixo dos 45 dias. E nós estamos indo bem nessas duas categorias, digamos. Estamos avançando bem. Estou querendo zerar essa fila até o final desse ano.
3: A equipe de meio ambiente do governo do Brasil fez um alerta para os impactos de 5 projetos de lei em tramitação no Congresso Nacional, que, segundo o Ministério, se forem aprovados, vão trazer grandes prejuízos ao ecossistema no país.
2: De acordo com o Ministério do Meio Ambiente, os textos podem permitir, por exemplo, que uma espécie em extinção não faça parte da lista nacional oficial, se houver interesse econômico, reduz áreas protegidas e restringe punições de crimes ambientais.
3: Entre os pontos criticados está a proibição do uso de imagens de satélite para embargos remotos em áreas desmatadas. Segundo o presidente substituto do IBAMA, Jair Smith, grande parte das fiscalizações contra o desmatamento depende dessa tecnologia.
5: Hoje eu diria que 2/3 de todas as autuações que o IBAMA realiza, voltada à fiscalização da flora, combate ao desmatamento, né? Não só na Amazônia, nós temos um olhar específico para a Amazônia, mas também nós temos desmatamento nos outros biomas, né? Alguns muito sensíveis, que também são afetados por vários desses projetos de lei antiambientais.
2: O ministro do Meio Ambiente e Mudança do Clima, João Paulo Capobianco, informou que vai continuar atuando junto a deputados e senadores para discutir os projetos.
6: Continuamos atuando na Câmara lá, debatendo, buscando o entendimento, mas está muito difícil, como vocês têm visto. Vamos atuar no Senado e vamos atuar após, caso isso tramite seja aprovado no Senado, vamos também trabalhar em relação a apresentar ao Presidente da República esses fatos para que o presidente possa analisar os encaminhamentos que deverá propor.
3: O Brasil ganha reforço de quase 500 mil professores considerados qualificados para o ensino.
2: É o que apontam os resultados da prova nacional docente realizada pela primeira vez no ano passado.
3: A avaliação integra o exame teórico do ENAD das licenciaturas, que avalia a formação inicial de professores.
2: O Ministério da Educação divulgou os dados hoje e anunciou mudanças nos cursos de licenciatura com base nas novas regras da educação à distância.
7: A primeira edição da prova nacional docente teve quase 1.100.000 inscritos. Criada dentro do programa Mais Professores para o Brasil, a prova nacional docente não é obrigatória, mas pode ser usada por estados e municípios em concursos públicos e processos seletivos para professores. Ao todo, 1.530 redes de ensino aderiram à prova. Do total de participantes, 65% foram considerados proficientes. O ministro da Educação, Leonardo Barchini, destacou que a prova pode ajudar as redes públicas a melhorar a seleção de professores.
8: Temos quase 500.000 de professores proficientes e que estão à disposição das redes municipais e estaduais, e agora elas têm à disposição um instrumento poderoso que vai poder selecionar da melhor maneira possível.
7: Além da prova nacional docente, o Ministério da Educação divulgou os resultados do ENAD das licenciaturas 2025, que avalia a qualidade da formação inicial de professores. Entre os concluintes de cursos presenciais, 73% foram considerados proficientes. Na educação à distância, o percentual foi de 47%. 2%. Também houve diferença por tipo de instituição nas universidades públicas federais. A proficiência foi de aproximadamente 76%. Nas públicas estaduais, de 73%. Nas instituições privadas, o índice ficou em 46%. Segundo o MEC, 56% dos cursos avaliados ficaram com conceitos 3, 4 ou 5 no ENAD. O ministro da Educação, Leonardo Barchini, destacou o ineditismo dos dados e os desafios para a formação de professores no país.
9: Pela primeira vez temos resultados dessa magnitude. Com esse detalhamento, a gente vai instituir novas políticas e novas ações para que a gente possa melhorar em todas as áreas a formação de professores no Brasil.
7: Com base nos resultados e nas novas regras para a educação à distância, o MEC informou que todos os cursos de licenciatura EAD não podem abrir novas matrículas e serão encerrados quando as turmas atuais concluírem a formação. Os cursos presenciais também terão que se adequar. Até maio de 2027, deverão reduzir a carga horária à distância de 40 para 30%. Reportagem Jéssica Gonçalves.
3: A próxima edição da Prova Nacional Docente já tem data marcada. Será no dia 20 de setembro.
2: Nesta edição, o exame vai avaliar 21 licenciaturas e os resultados serão divulgados em dezembro.
3: Rapidez e segurança na hora de fazer check-in em hotéis e pousadas pelo país. Já está valendo a Ficha Nacional de Registro de Hóspedes.
2: A medida do governo do Brasil busca reduzir a burocracia, dar mais conforto aos viajantes e garantir segurança à rede hoteleira.
3: A ficha é obrigatória, 100% digital e conectada ao sistema gov.br.
10: O que antes era feito no papel, agora em formato 100% digital. A Ficha Nacional de Registro de Hóspedes agiliza a identificação dos turistas, evitando filas e reduzindo custos. A iniciativa preza pelo respeito à privacidade e cumpre a Lei Geral de Proteção de Dados. É o que garante o gerente-geral, Jean Nogueira.
11: É um sistema 100% seguro, né? Na verdade, a gente melhora o processo para evitar fraudes, né? A ficha digital, ela é conectada direto com gov.br, você acaba tendo um controle melhor, é uma segurança a mais para o hóspede e uma segurança a mais para
10: o
11: hotel.
10: O novo sistema passou a ser obrigatório desde 20 de abril. Ele parece com os check-ins de aeroportos. O registro digital pode ser realizado previamente ou na hora da hospedagem. Para a hóspede paulista Tayane Garcia, o check-in digital poupa tempo para quem tem pressa.
12: Tudo que dê para facilitar o teu dia a dia é sempre bem-vindo.
10: A plataforma não coleta dados sobre despesas do cliente e nem monitora pessoas. Serve apenas para registrar informações sobre o turismo e também apoiar a segurança pública. Um ganho para hóspedes e para a rede hoteleira, como defende Jean Nogueira.
11: Os dados que o cliente preenchia na ficha antiga, a gente tinha que mensalmente enviar para os órgãos competentes. Isso hoje é feito automaticamente.
10: No caso de turistas estrangeiros, a ficha disponibiliza módulos específicos em inglês e espanhol. O sistema é intuitivo e respeita os padrões globais de hospitalidade. Reportagem Cleide Lopes.
2: Notícias do governo do Brasil.
3: Fique agora com o Minuto do TCU. Em seguida, as notícias do Poder Judiciário e do Congresso Nacional. Boa noite.
2: Boa noite para você e até amanhã.
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15: O novo ministro do Tribunal de Contas da União, Odair Cunha, tomou posse do cargo nesta quarta-feira, dia 20 de maio. A cerimônia foi realizada na sede do TCU, em Brasília, e teve a presença do presidente da República, Luiz Inácio Lula da Silva, o vice-presidente Geraldo Alckmin e diversas outras autoridades. Durante seu discurso, Odair Cunha relembrou sua trajetória e destacou que chega à Corte de Contas devido à sua história pública.
16: Hoje estou aqui porque fui escolhido pelo Congresso Nacional, por homens e mulheres eleitos pelo povo brasileiro. Recebo essa escolha não apenas como uma honra pessoal, mas também como um reconhecimento de que a experiência pública, a escuta e o diálogo podem contribuir para a missão dessa instituição.
15: O ministro ocupa a vaga deixada por Haroldo Cedrás, que se aposentou em fevereiro. Saiba mais em tcu.gov.br.
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17: Presidente do STF do CNJ anuncia avanços na concessão de medidas protetivas para mulheres.
18: STJ identifica habeas corpus com erros gerados por inteligência artificial e comunica caso à OAB.
17: Presidente do TSE destaca a atuação da Justiça Eleitoral no combate à fraude e à cota de gênero.
18: Boa noite, eu sou Marcela Luiza.
17: E eu sou Walter Lima.
18: Mais de 50% das medidas protetivas de urgência são concedidas no mesmo dia em que são requeridas. E cerca de 90% são analisadas em até 48 horas.
17: O dado foi apresentado hoje durante cerimônia no Palácio do Planalto, que marcou os 100 dias do Pacto Brasil de Enfrentamento do Feminicídio entre os três poderes. Pablo Lemos.
19: O presidente do CNJ e do Supremo Tribunal Federal, ministro Edson Fachin, afirmou que os resultados iniciais demonstraram avanço na resposta institucional aos casos de violência doméstica e feminicídio.
20: Quando os três poderes caminham juntos, o Estado brasileiro é capaz de proteger quem mais precisa e é capaz de fomentar uma mudança cultural.
19: Fachin também destacou a implementação do Formulário Nacional de Avaliação de Risco, documento eletrônico que permite a tramitação digital dos pedidos de medidas protetivas.
18: Ministro do STJ identifica habeas corpus com erros criados por IA e determina a comunicação à OAB.
17: A defesa pedia a soltura de um preso preventivamente por tráfico de drogas em Minas Gerais. Fátima Uchoa.
2: O ministro Rogério Schietti Cruz apontou que no pedido havia citações fabricadas em série, fenômeno conhecido como alucinação de inteligência artificial, quando a ferramenta cria informações falsas com aparência de verdadeiras. O advogado admitiu o uso eventual da tecnologia, mas afirmou ter feito revisão técnica e jurídica do conteúdo. No entanto, para o relator, os elementos contradizem essa afirmação. Assim, Schietti determinou o envio de ofício à Ordem dos Advogados do Brasil para a ciência dos fatos e eventual adoção de medidas cabíveis. Mesmo com as falhas identificadas no habeas corpus, o ministro concluiu que a prisão preventiva estava devidamente fundamentada e negou a liminar.
18: Presidente do TSE destaca a atuação da Justiça Eleitoral no combate da fraude à cota de gênero.
17: Ministro Nunes Marques ressaltou novo pleito em Melgaço, no Pará. Fábio Ruas.
21: Melgaço elegeu 3 mulheres em eleições suplementares para ocupar cadeiras na Câmara Municipal. De acordo com Nunes Marques, a nova eleição teve como destaques a agilidade e a eficiência da apuração em um município marcado por extensas áreas ribeirinhas. O presidente do TSE reafirmou o compromisso da Justiça Eleitoral com a inclusão política das mulheres e de outros grupos da sociedade, o que, segundo ele, é uma verdadeira exigência democrática.
18: A Justiça do Trabalho segue em ação na Ilha do Marajó.
17: Durante a itinerância, juízes estão dando solução a várias pendências judiciais. Luma Soares.
22: Em Melgaço, a Justiça Trabalhista reforça o combate ao trabalho escravo contemporâneo e infantil, além de garantir um protocolo para julgamentos com perspectiva inclusiva. Um outro eixo de apoio aos moradores houve doação de computadores e cursos de inclusão no mercado de trabalho. O mutirão do Justiça Itinerante vai até sexta-feira, dia 22.
18: MPF pede a suspensão imediata de leilões de energia elétrica que podem encarecer a conta de luz em pelo menos 500 bilhões de reais pelos próximos 15 anos.
17: Caso os órgãos não atendem à recomendação no prazo de 48 horas, o MPF poderá adotar medidas judiciais. Tatiana Castro.
23: A investigação do MPF aponta que os preços teto dos leilões, isso é, o valor máximo que o governo aceitaria pagar pela energia, sofreram um aumento repentino, entre 73% e 100%. Além da suspensão imediata do leilão, o MPF também pede que os órgãos refaçam os cálculos com base em premissas neutras e independentes. Caso os órgãos não acatem a recomendação no prazo de 48 horas, o MPF poderá adotar as medidas judiciais.
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18: Uma boa noite.
17: E até amanhã.
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2: Eu sou Paula Groba.
0: E eu sou Humberto Pinheiro.
2: E estes são os destaques de hoje do Jornal do Senado, que começa agora.
0: Senado aprova novo piso para médicos e cirurgiões dentistas. Texto segue para a Câmara.
2: Governo e Senado negociam MP para criar crédito especial a produtores afetados por desastres climáticos.
0: Plenário conclui votação de indicações para embaixadas, CVM e Corregedoria do Conselho Nacional de Justiça.
2: Boa noite.
0: Boa noite.
2: Médicos e cirurgiões dentistas poderão passar a ter um piso salarial nacional definido em lei. Uma proposta aprovada na Comissão de Assuntos Sociais fixa o valor inicial de R$ 13.662,00, com previsão de reajuste anual.
0: A proposta segue para análise da Câmara dos Deputados. Repórter Patrícia Oliveira.
1: Médicos e cirurgiões dentistas passam a receber um piso salarial de R$ 13.662 para uma jornada semanal de 20 horas. O reajuste de salário foi aprovado na Comissão de Assuntos Sociais. A proposta da senadora Daniela Ribeiro, do Progressistas da Paraíba, atualiza regras da legislação de 1961 sobre a remuneração dessas categorias. O senador Fernando Dueira, do PSD de Pernambuco, também determinou reajuste anual pelo IPCA, adicional de 50% para trabalho noturno e horas extras, além de intervalo de descanso de 10 minutos a cada uma hora e meia trabalhada. Dueira destacou que o congelamento do piso desde 2022 contribuiu para a precarização das relações de trabalho na área da saúde, além da dificuldade de profissionais permanentes em municípios pequenos e regiões remotas.
4: Ao fixar piso concreto com correção anual, contribui para reverter essa tendência. Para que as políticas de interiorização de profissionais produzam efeitos duradouros, em vez de depender exclusivamente de programas emergenciais e transitórios.
1: A proposta prevê ainda que o aumento das despesas de estados e municípios seja custeado por transferências do Fundo Nacional de Saúde. Se não houver pedido para votação no plenário, a proposta segue para análise da Câmara dos Deputados.
2: E seguiu para o plenário do Senado a ampliação de direitos para agentes de vigilância sanitária e agentes indígenas de saúde e saneamento. A proposta equipara benefícios já garantidos a outras categorias do SUS e reconhece o papel desses profissionais na prevenção de doenças e no atendimento a comunidades vulneráveis, muitas vezes em áreas remotas.
0: E uma sugestão legislativa transformada em projeto de lei pela Comissão de Direitos Humanos poderá reajustar em até 100% as bolsas do programa Mais Médicos. As informações com Rodrigo Rezende.
5: As bolsas pagas no programa Mais Médicos podem ter um reajuste de até 100%. Uma sugestão legislativa com esse tema, apresentada por meio do programa E-Cidadania, foi acatada pela Comissão de Direitos Humanos e Legislação Participativa e passará a ser analisada no Senado como projeto de lei. O relator, senador Zequinha Marinho, do Podemos do Pará, ressaltou que os reajustes das bolsas desde a criação do programa não acompanharam a inflação.
24: Efetivamente, quando da criação do programa, em 2013, as bolsas pagas eram formação de R$ 10 mil, supervisão de R$ 4 mil e a tutoria de R$ 5 mil. 13 anos depois, enquanto a bolsa formação é de R$ 14.161,63, as outras duas sequer tiveram os seus valores atualizados.
5: O projeto de lei que será discutido reajusta as bolsas para os seguintes valores: formação R$ 20 mil, supervisão R$ 8 mil e tutoria R$ 10 mil. A partir da publicação da possível lei, os reajustes seriam anuais baseados no IPCA.
2: O presidente do Senado, Davi Alcolumbre, convocou uma sessão conjunta do Congresso Nacional para analisar vetos à lei de diretrizes orçamentárias que impedem municípios inadimplentes com até 65 mil habitantes de celebrar convênios e receber recursos federais.
0: Segundo Alcolumbre, a votação poderá permitir o acesso de mais de 3 mil municípios a recursos federais. Ele afirmou ainda que a pauta foi definida após pedido apresentado durante a Marcha dos Prefeitos, organizada pela Confederação Nacional dos Municípios, realizada nesta semana em Brasília. A sessão do Congresso está agendada para esta quinta-feira.
6: Nós fizemos um compromisso, o Senado e a Câmara dos Deputados, para convocarmos uma sessão no dia de amanhã com apenas 4 dispositivos da LDO que tratam da derrubada dos vetos que viabilizam mais de 3.100 municípios brasileiros acessarem os recursos com convênios federais do Brasil.
2: E o Senado aprovou nesta terça-feira a indicação de 7 diplomatas para chefiar embaixadas e representações do Brasil no exterior. Entre os nomes aprovados estão os novos embaixadores do Brasil no Japão, Vietnã, Omã, Albânia, Belize e Bahamas, além do representante permanente do país na Organização das Nações Unidas, Ricardo de Souza Monteiro.
0: O plenário também aprovou indicações para a Comissão de Valores Mobiliários e para a Corregedoria do Conselho Nacional de Justiça. Otto Eduardo Fonseca Lobo foi aprovado para a presidência da CVM. Os indicados agora poderão ser nomeados pela Presidência da República.
2: E a Comissão de Assuntos Econômicos adiou a votação do projeto que cria uma linha especial de crédito para produtores rurais afetados por eventos climáticos e crises internacionais. Relator da proposta, o senador Renan Calheiros, do MDB de Alagoas, retirou o texto da pauta após pedido do Ministério da Fazenda para novas negociações.
0: A proposta prevê o uso de recursos do Fundo Social do Pré-Sal para financiar agricultores prejudicados por secas, enchentes e impactos econômicos de conflitos geopolíticos. O texto também estabelece juros diferenciados, prazo de pagamento de até 10 anos com 3 de carência, além de regras para atender produtores, cooperativas e associações em situação de calamidade ou com perdas na produção. Após reunião com a equipe econômica na tarde de hoje, Renan Calheiros afirmou que houve avanços nas negociações e sinalização de apoio do governo à medida.
7: Está tudo caminhando bem no sentido de se publicar uma medida provisória com critérios de enquadramento, de juros, de carência e de prazo de 10 anos para pagar. O ministro da Fazenda está fazendo da sua parte tudo absolutamente. Absolutamente tudo para que essa negociação seja concluída na próxima segunda-feira.
2: Enchentes, secas e ondas de calor cada vez mais intensas estarão no centro de um debate no Senado sobre mudanças climáticas. A discussão vai tratar dos impactos de fenômenos como o El Niño e das formas de prevenir e responder a desastres naturais.
0: Para o senador Esperidião Amin, do PP de Santa Catarina, o objetivo é trabalhar para reduzir perdas humanas, sociais e econômicas causadas por eventos climáticos extremos. A sessão está marcada para o próximo dia 28 de maio.
8: Reduzir danos significa salvar vidas em primeiro lugar e reduzir o impacto na economia, na sociedade brasileira, especialmente dos estados que venham a ser os alvos maiores desta possível calamidade climática, ou pelo menos desse transtorno climático, a nos prevenirmos.
2: Já o senador Cleitinho, do Republicanos de Minas Gerais, criticou a proposta que permite o parcelamento de dívidas de partidos políticos. O texto foi aprovado pela Câmara dos Deputados e deve ser analisado pelo Senado.
0: O parlamentar defendeu que o Congresso Nacional priorize medidas para melhorar a qualidade de vida dos trabalhadores. Segundo Cleitinho, o alto custo de vida tem dificultado o acesso da população a itens básicos. Ele também cobrou mais debates sobre a escala de trabalho 6x1.
9: Vim falar que não pode discutir essa questão do fim da escala 6x1. Pois tem que discutir sim. Traga a compensação, coloque na balança aqui, equilibra a balança, tanto para o empresário quanto para o trabalhador.
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1: De prestação de contas de partidos.
2: Plenário aumenta a pena para crime virtual contra crianças e adolescentes.
1: Deputados defendem a descentralização de recursos para os municípios.
2: Boa noite. Gilson Daniel, do Podemos do Espírito Santo, aproveita a marcha dos prefeitos em Brasília para defender a ampliação dos recursos destinados aos municípios. Ele assinala que é nas cidades que a população busca atendimento de saúde, educação e assistência social.
3: Gilson Daniel avalia que a Câmara precisa debater o financiamento municipal para desconcentrar verbas públicas da União e dos estados. O congressista reforça a importância das emendas parlamentares como instrumento de apoio aos mais de 70 municípios capixabas.
2: Gabriel Nunes, do PSD, defende solução definitiva para as dívidas dos municípios com o INSS, principalmente nas pequenas e médias cidades. O parlamentar aponta que, na Bahia, prefeituras enfrentam dificuldades para pagar suas obrigações sem comprometer os serviços oferecidos à população.
3: Gabriel Nunes pede que o Congresso enfrente a pauta diante do peso da alíquota previdenciária nos cofres das prefeituras. Ele propõe o retorno do índice de contribuição a 8%, com o objetivo de aliviar os gastos das pequenas e médias cidades baianas.
2: Daniel Tzerciak, do PSDB do Rio Grande do Sul, comemora a garantia da Agência Nacional de Transportes Terrestres de que este ano não haverá cobrança de pedágios nas BRs 116 e 392. O deputado afirma que o fim do antigo contrato de concessão interrompe um ciclo de tarifas elevadas.
3: Daniel Tzerciak considera que a pausa nas cobranças é necessária para estimular o desenvolvimento econômico, atrair investimentos e gerar empregos nos mais de 100 municípios da mesorregião da metade sul gaúcha.
2: Marcelo Nilo, do Republicanos, critica a gestão do governo da Bahia, afirmando que áreas como saúde, segurança pública, educação e geração de empregos enfrentam dificuldades. O parlamentar também questiona gastos com eventos institucionais diante de demandas sociais da população.
3: Marcelo Nilo relembra o rompimento político com o PT após décadas de aliança e faz críticas ao governo federal. Na visão do deputado, há insatisfação popular com as atuais gestões petistas na Bahia e no país.
1: Trabalho.
2: Benedita da Silva, do PT do Rio de Janeiro, reforça seu apoio à PEC do fim da escala 6x1. A deputada argumenta que a redução da carga horária melhora a produtividade por diminuir o esgotamento físico e mental que afeta os trabalhadores no país.
3: Benedita da Silva afirma que a mudança para o modelo 5x2 viabiliza períodos adequados para o descanso e para a convivência familiar. Ela critica o posicionamento contrário à PEC e classifica a jornada 6x1 como exaustiva para a classe trabalhadora.
2: João Daniel, do PT de Sergipe, defende o fim da escala 6x1 e afirma que a redução da jornada vai garantir mais qualidade de vida aos trabalhadores, com mais tempo para descanso, convivência familiar e cuidados com a saúde.
3: João Daniel também enaltece mobilizações sociais e sindicais em defesa da proposta e sustenta que a mudança pode fortalecer a economia e ampliar a valorização da classe trabalhadora no país.
2: Daiana Santos, do PCdoB do Rio Grande do Sul, defende a adoção da jornada de 5 dias de trabalho para 2 de descanso. Segundo ela, a proposta garante condições mais humanas e combate rotinas exaustivas enfrentadas por milhões de trabalhadores.
3: Daiana Santos critica medidas que condicionam a redução da jornada a mudanças em direitos trabalhistas, como cortes no FGTS e desoneração patronal. Para a deputada, a melhoria das condições de trabalho não deve servir como moeda de troca nas negociações do Congresso.
2: Fernando Mineiro, do PT do Rio Grande do Norte, defende o fim da escala 6x1 com redução da jornada semanal para 40 horas. O legislador sustenta que a mudança tem apoio da maioria da população brasileira por garantir mais tempo de descanso aos trabalhadores.
3: Fernando Mineiro critica a tentativa de mudança na PEC do fim da escala 6x1, que acrescenta o período de 10 anos para a implantação da escala 5x2. Ele pede que a sociedade e as centrais sindicais acompanhem a votação para pressionar o Congresso em defesa da redução do tempo de trabalho.
2: Marcon, do PT do Rio Grande do Sul, condena parlamentares da oposição que não apoiam a PEC do fim da escala 6x1. O deputado afirma que os trabalhadores precisam de mais tempo para cuidar da saúde, conviver com a família e ter acesso ao lazer.
3: Marcon critica a apresentação.

0: de uma emenda que prevê, em vez de reduzir a jornada para 40 horas, aumentar para até 52 horas de trabalho por semana. Na opinião do congressista, quem defende esse tipo de mudança trata o trabalhador como máquina, não como ser humano.
1: Votação. Câmara aprova projeto que permite que o trabalhador empregado na safra agrícola continue a receber o Bolsa Família. O repórter Marcelo Larcher tem mais detalhes.
2: O plenário da Câmara concluiu a aprovação de um projeto que garante a continuidade do pagamento de benefícios sociais, como o Bolsa Família, para o trabalhador que se empregar em atividade ligada à safra agrícola. Esse tipo de serviço varia de acordo com a atividade agrária e compreende o período entre o preparo do solo e a colheita. Os contratos para esse tipo de trabalho, de acordo com a lei de 1973, têm um período máximo de 2 anos. Acontece que as regras do Bolsa Família estão atreladas a um valor máximo de renda por pessoa. Esse limite foi definido em R$ 218,00 mensais. O que faz com que o trabalhador perca o direito se obtiver um trabalho com carteira assinada, como é o caso da safra. O argumento é de que algumas culturas agrícolas, como o café, o alho, a batata, a uva, a maçã e a cebola, têm elevada necessidade de mão de obra, o que faz com que o trabalhador prefira manter a Bolsa Família a trabalhar com carteira assinada. O projeto apresentado pelo deputado Zé Vitor, do PL de Minas Gerais, foi aprovado pela Câmara em 2024 e depois foi alterado pelo Senado. A proposta retornou para análise dos deputados e o relator, deputado Evair Vieira de Mello, do Republicanos do Espírito Santo, rejeitou a maioria das mudanças feitas pelos senadores. O texto original, aprovado pela Câmara, retira do cálculo da renda familiar, para efeito do recebimento de benefícios sociais, o salário recebido pelo trabalhador no contrato da safra. O Senado, por sua vez, optou por alterar a regulamentação do programa Bolsa Família para prever a reinclusão do beneficiário excluído no caso da média anual de renda da família superar o limite permitido. Para o relator, Evair Vieira de Mello, a mudança não garante a permanência do trabalhador safrista no Bolsa Família.
3: Entendemos que a proposta do Senado Federal, ela não aprimora significativamente a operacionalização do programa Bolsa Família, na medida em que continua a impedir a contratação de safristas, cuja condição, mesmo após a sua contratação, ainda é de vulnerabilidade social em face das peculiaridades inerentes à atividade agropecuária que é sazonal. O contrato de safra desempenha papel essencial para a manutenção da produção agrícola e da pecuária nacional.
2: O projeto que garante a continuidade do pagamento de benefícios sociais, como Bolsa Família, para o trabalhador que se empregar em atividades ligadas à safra agrícola, seguiu para a sanção presidencial e já pode virar lei. Da Rádio Câmara de Brasília, com informações de Antônio Vital, Marcelo Larcher.
1: Agricultura.
0: Tiago de Joaldo, do Republicanos de Sergipe, cobra do governo a conclusão de estudos sobre possível prática de dumping na importação de leite da Argentina e do Paraguai. Ele afirma que a concorrência estaria prejudicando produtores brasileiros e tornando a atividade economicamente insustentável.
1: Tiago de Joaldo também pede ações do governo de Sergipe para fortalecer a cadeia leiteira local. Ele menciona, por exemplo, incentivos tributários, compras públicas de leite produzido no estado e apoio institucional aos produtores do sertão sergipano.
0: Dr. Flávio, do PL, exalta a exposição de produtos do agronegócio do Rio de Janeiro na Câmara, com a participação de produtores da região serrana e do norte fluminense. O parlamentar assinala que a divulgação de produtos regionais amplia mercados e fortalece a agricultura do estado.
1: Dr. Flávio pediu ainda a derrubada do veto presidencial ao projeto que reconhece o norte e noroeste fluminense como região do semiárido. Para o deputado, a medida vai facilitar o acesso ao crédito e ampliar investimentos para os produtores rurais da região. Justiça.
0: Câmara aprova projeto que aumenta a punição para pedófilos quando o crime é cometido pela internet. O repórter Antônio Vital acompanhou a votação.
4: Deputados e deputadas aprovaram um projeto que aumenta penas para crimes relacionados a abusos sexuais de crianças e adolescentes em ambientes digitais, inclusive com o uso de ferramentas de inteligência artificial. A proposta considera a violência sexual de criança ou adolescente qualquer representação de atividade sexual ou nudez que envolva criança ou adolescente real ou fictícia. Isso vai valer para fotografia, vídeo ou imagem digital, mesmo que produzida, manipulada ou gerada com o uso de tecnologias digitais, inclusive inteligência artificial. A proposta também deixa claro no Código Penal que todos os crimes contra a dignidade sexual, como estupro e estupro de vulnerável, também serão caracterizados quando cometidos no ambiente digital. Todos esses crimes passam a ser considerados hediondos, o que significa mais tempo de cumprimento de pena em regime fechado. O projeto também torna crime o simples acesso a conteúdo de pedofilia na

0: da Bahia, esse dispositivo foi inserido na proposta após o caso de um criminoso no Rio Grande do Sul que vitimou 127 meninas usando perfis falsos criados por inteligência artificial. Além do aumento de penas, o projeto legaliza a infiltração policial em investigações sobre redes de pedofilia na internet, em especial as chamadas rondas virtuais, com possibilidade, inclusive, de requisição de dados de conexão às plataformas sem a necessidade de autorização judicial. Isso poderá ser feito no caso de risco iminente à vida ou integridade física de crianças vítimas de abusos. Para a relatora Rogéria Santos, a proposta moderniza a legislação.
1: A proposição institui medidas modernas de enfrentamento e repressão aos crimes de violência sexual contra crianças e adolescentes no ambiente digital. Ao regulamentar a ronda virtual e os crimes praticados com o uso de inteligência artificial e da utilização de técnicas de mascaramento de endereço de IP, os números, senhoras e senhores, são alarmantes.
0: O texto também cria novo crime no Estatuto da Criança e do Adolescente, com pena de até 6 meses de prisão para quem deixar de comunicar ao Conselho Tutelar, ao Ministério Público ou à polícia casos de abuso sexual pela internet. A proposta garante ainda à criança ou adolescente vítima de violência sexual o direito ao atendimento psicológico e psicossocial especializado no Sistema Único de Saúde, o SUS, e o agressor será obrigado a cobrir todos os custos do tratamento, incluindo ressarcimento ao SUS. Para o deputado Osmar Terra, do PL do Rio Grande do Sul, autor do projeto, a proposta fecha portas que estavam abertas para os criminosos. O projeto, que aumenta apenas para crimes relacionados a abusos sexuais de crianças e adolescentes em ambientes digitais, inclusive com o uso de ferramentas de inteligência artificial, seguiu para análise do Senado. Da Rádio Câmara, de Brasília, Antônio Vital.
2: Educação.
3: Lincoln Portela, do PL de Minas Gerais, critica a decisão judicial que condenou um casal do interior de São Paulo por evasão escolar relacionada aos filhos. Ele questiona a medida e argumenta que a família estaria garantindo uma educação domiciliar às crianças.
4: O parlamentar também chama atenção para os índices de evasão escolar no país e defende prioridade no enfrentamento de casos de estudantes sem acesso à educação. Segundo Lincoln Portela, a situação exige foco das autoridades públicas e do sistema de justiça.
2: Segurança Pública.
3: O escolto do PT da Paraíba elogia a atuação da Polícia Federal no enfrentamento às organizações criminosas que se infiltraram no sistema econômico nacional. Ele argumenta que as investigações sobre fraudes financeiras devem prosseguir sem interferências políticas.
4: O escolto salienta que os órgãos de inteligência precisam seguir os rastros documentais de transações suspeitas envolvendo autoridades e empresários citados em CPIs. Na avaliação dele, esse é o caminho para fortalecer a segurança pública e a soberania do Estado brasileiro.
2: Eleições.
3: Câmara aprova mudanças nas regras de prestação de contas de partidos políticos. A repórter Daniele Lessa acompanhou a votação dessa mini-reforma eleitoral.
5: A Câmara dos Deputados aprovou o projeto que altera regras sobre prestação de contas, punições e funcionamento administrativo partidário, modificando diversos pontos da Lei dos Partidos Políticos. Relator da proposta, o deputado Rodrigo Gambale, do Podemos de São Paulo, argumentou que o projeto foi construído a partir das demandas dos líderes partidários, com o objetivo de dar mais segurança jurídica às legendas. Já os deputados contrários ao projeto destacaram que nenhum parlamentar subiu à tribuna para defender a proposta no plenário. O projeto proíbe bloqueios e penhoras automáticas sobre recursos do fundo partidário e do fundo eleitoral, exceto em casos de uso irregular reconhecido pela Justiça Eleitoral, ponto criticado pelo deputado Kim Kataguiri, do Missão de São Paulo.
6: E aqui eu faço chamo a atenção de todos os partidos que dizem defender o trabalhador. Esse projeto está dizendo o seguinte: se um partido contratar um trabalhador e ele der calote nas verbas trabalhistas, se o partido não pagar o INSS, se o partido não pagar o FGTS, esse partido não poderá ser penhorado.
5: A deputada Adriana Ventura, do Novo de São Paulo, criticou a falta de debate sobre o projeto, que foi divulgado publicamente apenas 30 minutos antes da votação. Ela reconheceu que a proposta simplifica a burocracia, mas classificou como aberração o trecho que suspende processos administrativos e judiciais dos partidos anteriores durante fusões entre legendas.
7: Um partido se alimenta de dinheiro público.

0: público, se é sustentado com dinheiro público do cidadão brasileiro, faz um monte de irregularidade. Aí, o que que acontece? Tem uma fusão, então tem um partido podre que funde com outro partido, tudo do partido podre não passa para o novo, ele não assume responsabilidade nenhuma. Tudo é suspenso. Isso é grave, gente.
1: Segundo o texto, o novo partido responderá pelas dívidas das legendas anteriores, mas não sofrerá suspensão de recursos do fundo partidário por irregularidades em contas antigas que já foram julgadas. A deputada Fernanda Melchiona, do PSOL do Rio Grande do Sul, pontuou que os cidadãos não têm acesso ao prazo de 15 anos para pagarem suas dívidas, ponto que também está na proposta.
0: Digo mais, o aumento das parcelas em 180 parcelas é 15 anos. Os partidos pagar. O pobre do povo pega ali no cheque especial, tem que pagar, senão é o juro, não sei o que. Os partidos vão ter 15 anos, independente do valor.
1: O texto também prevê que em semestre eleitoral não poderá haver suspensão de repasses do fundo partidário ou do fundo eleitoral por irregularidades em prestações de contas anteriores. Outra mudança trata da análise das contas partidárias. O texto determina prazo de até 3 anos para julgamento dos processos de prestação de contas pela Justiça Eleitoral. Se esse prazo não for cumprido, o processo poderá ser extinto por prescrição. O projeto ainda cria regras para uso de aplicativos de mensagem por partidos e candidatos. As legendas poderão registrar números oficiais para envio de mensagens a eleitores. E essas contas não poderão ser bloqueadas pelas plataformas sem decisão judicial. A proposta, que foi chamada de mini-reforma eleitoral, vai ser agora analisada pelos senadores. Da Rádio Câmara de Brasília, Daniele Lessa.
2: Direitos Humanos. Charles Fernandes, do PSD da Bahia, registra o Dia Nacional da Luta Antimanicomial, celebrado em 18 de maio. O parlamentar ressalta a importância da mobilização por um modelo de tratamento humanizado, digno e em liberdade para pessoas em sofrimento psíquico.
3: Charles Fernandes lembra que a data também marca os 25 anos da Lei da Reforma Psiquiátrica. O deputado defende o fortalecimento da rede de atenção psicossocial com ampliação dos CAPs e das residências terapêuticas.
2: Saúde. Otone de Paula, do PSD do Rio de Janeiro, cobra do Executivo Federal o recolhimento de um guia sobre pré-natal distribuído pelo Ministério da Saúde. Ele argumenta que o material descumpre o compromisso do governo de vetar políticas públicas que abordem a interrupção da gravidez.
3: Otone de Paula contesta as diretrizes do documento ao apontar que o texto oficial substitui as palavras mãe e gestante pela expressão pessoas que gestam. Ele reforça sua discordância com a destinação de recursos públicos para informativos que tratam do tema.
2: Segundo denúncia de Marangoni, do Podemos de São Paulo, empresas de auditoria médica estariam negando procedimentos de saúde em larga escala. Ele cita o caso de uma empresa que utiliza algoritmos e planilhas controlados pelos próprios planos de saúde para tomar decisões.
3: Marangoni argumenta que a negativa de cirurgias e tratamentos sem análise médica individualizada desrespeita a lei do ato médico e o código de ética da categoria. O deputado defende uma CPI para investigar as operadoras e cobra fiscalização mais rigorosa da Agência Nacional de Saúde Suplementar.
2: Últimas notícias. As votações de hoje no plenário da Câmara começaram no meio da tarde. A edição de amanhã vai trazer informações sobre a pauta de projetos em discussão ao longo da semana.
3: Termina agora o Jornal Câmara dos Deputados com trabalhos técnicos de Everson Urani e apresentação de José Carlos Andrade e Luciana Vieira. Uma boa noite para você.
2: Uma ótima noite. A Voz do Brasil volta amanhã. Você ouviu a Voz do Brasil. Boa noite.

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1: A hora e a vez da informação no 92 FM, aqui e agora no ar, Nordeste Evangélica informa. As novas regras para a contratação de empréstimos consignados por aposentados e pensionistas do INSS já estão em vigor. A principal mudança é a obrigatoriedade da biometria facial, uma medida que atende a recomendações do Tribunal de Contas da União para combater fraudes e garantir mais segurança jurídica às operações. Com a nova norma, o segurado também fica proibido de fechar contratos por telefone ou por meio de procuração de terceiros. Na prática, logo após solicitar o crédito junto à instituição financeira, o beneficiário vai receber a proposta diretamente no aplicativo ou no site Meu INSS. O contrato vai aparecer com o status de pendente e o cidadão terá o prazo de até 5 dias corridos para fazer a validação por meio do reconhecimento facial. Se o procedimento não for realizado dentro desse período, a operação é cancelada de forma automática pelo sistema. O pacote de mudanças também mexe no bolso e nos prazos dos segurados. O limite máximo de renda que pode ser comprometido com as parcelas caiu de 45% para 40% do valor do benefício. E o prazo máximo de pagamento aumentou de 8 para 9 anos. Os bancos podem oferecer uma carência de até 90 dias para o início do pagamento da primeira parcela. O Instituto Municipal de Proteção e Defesa do Consumidor, Proconatal, orienta os consumidores da capital sobre a resolução da Agência Nacional de Vigilância Sanitária, Anvisa, que determinou o recolhimento de produtos lava-louças, sabão líquido para roupas e desinfetantes da marca IP, pertencentes a lotes com numeração final 1. A orientação da Anvisa é para que os consumidores suspendam imediatamente o uso dos produtos afetados e entre em contato com o Serviço de Atendimento ao Consumidor da empresa para obter informações sobre o procedimento de recolhimento. Lembrando que somente os lotes com numeração final 1 dos produtos estão incluídos na resolução. Em caso de dúvidas ou para mais informações sobre direitos do consumidor relacionados a produtos e serviços, a população pode procurar o Procon Natal pelos canais de atendimento WhatsApp, que é o 3232-6189, ou ainda pelo e-mail procon.natal@natal.gov.br. Vou repetir para você, o WhatsApp é o 3232-6189 e o e-mail procon.natal@natal.gov.br. Sandra Cerqueira na apresentação e edição com informações da Rádio 2 do Procon Natal. Continue na sintonia, tem mais informações às 23 horas.
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3: 22 horas, 7 minutos.
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1: Confira a última edição do Nordeste Evangélica informa de hoje, fechando mais um bloco de informações desta quarta-feira. Os professores que atuam do sexto ao nono ano ganharam mais tempo para se inscreverem na terceira Olimpíada de Professores de Matemática. O Ministério da Educação ampliou o prazo até o dia 31 de maio. A ideia é reconhecer boas práticas pedagógicas e incentivar a excelência no ensino da disciplina. Entre julho e agosto acontece a primeira fase da competição. Serão aplicados dois testes para avaliar o conhecimento pedagógico do conteúdo matemático. A segunda fase ocorre em setembro. Envolve o envio de um vídeo com a proposta pedagógica. Somente os 100 melhores avançam para a terceira fase, prevista para outubro e novembro. Nela, será feita avaliação de portfólio e entrevista. O regulamento completo está disponível no site oficial da Olimpíada,

0: opimbr.org. Repito, opimbr.org. E a Prefeitura do Natal publicou na última sexta-feira no Diário Oficial do Município a convocação de candidatos selecionados para o cadastro reserva complementar do residencial Morar Bem Pajuçara. Os candidatos convocados, assim como cônjuges ou companheiros, deverão comparecer em caráter de urgência à sede da SEARP, localizada na Rua Princesa Isabel, número 799, na Cidade Alta, no prazo máximo de 5 dias úteis, a partir da publicação oficial. O atendimento será realizado de segunda a sexta-feira, das 8 às 14 horas, exceto feriados. Durante o atendimento, será realizada a etapa de pré-habilitação para o empreendimento necessária para análise documental. Os convocados devem apresentar documentos pessoais, comprovantes de renda e residência, certidões civis e documentação complementar exigida para os casos de pessoas com deficiência ou necessidades especiais. O não comparecimento no período estabelecido poderá resultar na eliminação do candidato do processo de seleção, com convocação imediata dos nomes subsequentes do cadastro reserva. O residencial Morar Bem Pajuçara está em fase de conclusão e integra o programa Minha Casa Minha Vida. Mais informações podem ser obtidas junto ao Departamento de Ação Social e Projetos Especiais pelo WhatsApp 991887698. Repito, 991887698. Edição e apresentação de Sandra Cerqueira, com informações da Rede EBC, Ministério da Educação e Prefeitura do Natal. Nordeste Evangélico Informa volta amanhã, permitindo Deus, às 8 horas, na sua 92 FM. Tenha uma noite muito abençoada na paz do Senhor.
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3: 23 horas e 1 minuto.
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2: 23 horas e 56 minutos.

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1: Bom dia, uma excelente quinta-feira. E como é bom saber que você vem junto conosco nesta madrugada. Tudo bem? Obrigado pelo carinho, obrigado pela companhia. Muito prazer, o meu nome é Cláudio Ronchi. Aí eu convido você para vir junto comigo. Vamos até as 4 da manhã, um fazendo companhia pro outro. Este é um amigo na madrugada. Muito prazer. Fique à vontade para acompanhar a nossa programação, você que nos acompanha pelo rádio, pelo computador, pelo celular, pelo tablet. Vamos até as 4? 50 até as 4 da manhã? Então tá bom. Lembrando que daqui a pouco a gente para alguns minutinhos, vamos parar alguns minutos para aprender de forma prática a palavra de Deus com a leitura do presente diário. Sim. Você é o nosso convidado para acompanhar a programação e também vir junto conosco nesta madrugada com o nosso momento devocional. O presente diário é um devocional editado aqui pela RTM. Todo dia tem uma mensagem nova para você. E nesta quinta-feira, você é o nosso convidado, é a nossa convidada para aprender de forma prática a palavra de Deus. E é daqui a pouquinho, então, o nosso momento devocional. Daqui a pouco tem um Entendendo a Bíblia, daqui a pouco tem a missionária Doro. A gente aproveita para começar a programação de hoje com o melhor da música para você.

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para você, vamos com o nosso momento devocional, a leitura do presente diário, hoje 21 de maio. O título do presente diário, Mais Nobres. A leitura bíblica fica em Atos, no capítulo 17, do versículo 10 até o versículo 15. Versículo chave, Atos capítulo 17, versículo 11. Os bereanos eram mais nobres do que os de Tessalônica, pois receberam a mensagem com grande interesse, examinando todos os dias as escrituras para ver se era verdade o que eles anunciavam. Certa vez ouvi que existem especialistas que conseguem discernir, só de olhar, se uma nota de dólar é verdadeira ou não. A explicação era que eles estudam de forma muito profunda a nota real. Assim, quando se deparam com a falsa, não tem dúvidas. Hoje em dia, há muitos indivíduos que andam pregando certas doutrinas, insinuando que são ensinamentos provenientes de Deus. Diante disso, muitos acabam abraçando essas doutrinas como autênticas mensagens divinas, porque muitas vezes elas podem vir acompanhadas de fenômenos sobrenaturais. Quando Paulo foi anunciar o evangelho de Jesus na cidade de Bereia, os moradores daquela região não apenas aceitaram a pregação, como também confirmaram a autenticidade da mensagem, examinando as escrituras sagradas para ver se a palavra do grande missionário tinha o respaldo bíblico. Por causa dessa atitude, Lucas faz uma observação muito importante, destacando que os bereanos eram mais nobres, conforme versículo em destaque. Em outras palavras, os cristãos de Bereia fizeram questão de não comer gato por lebre, querendo ter certeza sobre em que estavam apoiando a sua fé. De igual modo, nós também não devemos aceitar, ou melhor, não devemos acreditar em qualquer doutrina ou novidade religiosa que nos é apresentada. Não é chatice confrontar qualquer ensino ou prática religiosa, examinando as escrituras sagradas, a Bíblia. Caso contrário, corremos o risco de sermos enganados e permanecemos no erro. É por isso que o Senhor Jesus Cristo nos adverte dizendo: vocês estão errados pelo fato de não conhecerem as escrituras nem o poder de Deus. A única forma de não ser enganado ao ouvir alguma doutrina falsa é conhecendo a verdadeira, que está disponível na palavra de Deus. Sejamos nobres como os cristãos de Bereia, examinando e conhecendo as escrituras, a fim de não sermos enganados.

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0: Obrigada.
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2: Pai eterno, Deus de amor, sabemos que são muitas as aflições das mulheres quando seus parceiros ou a comunidade em que estão ou a sociedade da qual fazem parte não percebem seu valor e nem conhecem o fato de que elas foram criadas por ti e assim têm valor e dignidade. Sabemos que as mulheres em Botsuana sofrem, contudo sabemos também o quanto o Senhor quer demonstrar o seu amor, graça e perdão, assim como lemos em tantas narrativas da Bíblia. Então, certos da tua bondade, te pedimos que possa revestir as mulheres no país com sabedoria, força e dignidade, a fim de enfrentarem um futuro com coragem e esperança, sendo referência no lar e na sociedade. É no precioso nome de Jesus que oro. Eu, Suzy Peck, considero uma honra orar com você.
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10: Bom dia, voltamos, hein? E chegamos também com todas as nossas afiliadas nesta madrugada de quinta-feira. Hoje, 21 de maio de 2026, tudo bem? Para você que tá chegando agora, muito prazer. Meu nome é Cláudio Ronchi. Convido você para vir junto conosco. Aproveita para deixar o seu recado, né? Espero a sua mensagem nesta madrugada, fique à vontade. Lembrando que o nosso WhatsApp para você, para também participar, o DDD é o 11. O telefone é o 974-181-456. 974-181-456.

0: Lembrando que daqui a pouquinho tem um Entendendo a Bíblia com o pastor Itamir Neves. Daqui a pouco tem um recado da missionária Dorothy para você. Aproveitar para mandar um abração aqui pro Fábio Garcês. Fábio nos acompanha em São Luís, Maranhão. Mandou um abraço para toda a família Garcês. Boa madrugada a todos os ouvintes. Um abração para a turma todinha. Sejam bem-vindos. Uma excelente quinta-feira. Bom demais receber sua mensagem nesta madrugada, moço.
1: Eu, Augusto Aguiar, eu estava ausente aí porque eu estava adoentado.
0: Ah, é?
1: Mas estou em casa, recuperando, mas acompanhando um amigo na madrugada.
0: Legal.
1: Eu sofri um acidente aí de moto, meu irmão. Mas graças a Deus eu estou bem melhor.
0: Que bom.
1: E só hoje eu pude tirar um tempo aí pra me ouvir um amigo da madrugada.
0: Legal.
1: Peço oração aí pela minha vida, meu irmão. Que é o Augusto aí, de São Luís do Maranhão. Peço continuar te abençoando aí, meu irmão. Tudo de bom.
0: Restaura sua saúde completamente, viu? Que bom saber que você tá melhor. Que bom. Boa notícia. Juntos, um aproveita para fazer companhia pro outro, né? Nós tivemos ontem aqui o Ricardo, né? Também foi de moto, né? Ele tava com o Augusto, ele tava com fixador, rapaz. É. Também se recuperando, aí aproveitou para acompanhar a gente, aproveitou para mandar recado. O Augusto, pelo jeito, já tá 90%, né? Ah. Quase zerado. Tá conosco aqui, boa recuperação e vamos juntos. Sabe quem também mandou mensagem pra gente, Augusto? Boniex. Mas o Boniex também anda sumido aqui das madrugadas, hein? Mandou mensagem.
2: Bom dia, Cláudio.
0: Boniex,
2: me escuta. Aqui, dirigindo aqui o Entre da Crisbel. Tô num três eixos. Uma quinta-feira abençoada para todos nós.
0: Amém.
2: Deus está no controle da nossa jornada de trabalho. Daqui a 0h50.
0: Falta pouco, hein?
2: Tô encerrando meu plantão, entregando o ônibus para o meu parceiro.
0: Uhum.
2: Então, bom dia a todos, valeu.
0: Bom dia. O Boniex, gente, ele mandou foto aqui do Três Eixos, da Crisbel. Que maravilha, hein, meu amigo. O sistema lá é bruto, hein? Olha que lindo, gente. Você entra pelo ônibus, pelo meio do ônibus. Você não entra na frente lá perto do motorista. Não. No meio do ônibus.
3: Jesus Cristo.
0: O sistema é bruto lá também. Esse três eixos aí eu vou contar pra você, hein, moço. Maravilhoso, hein? Viajar nele deve ser bom demais.

aproveitar também para mandar um abraço aqui pro Paulo Vitor de Nepomuceno, Minas. Chegou para fazer companhia pra gente, chegou de mansinho, devagarinho, tá com a gente também fazendo parte da família Transmundial. O Leonardo mandou mensagem dizendo o seguinte: manda um alô pra mim e minha filha Bárbara. Estamos aqui, ó. Na verdade, quem mandou foi a mãe, então, né? Foi a Ana Carcine. Carcine. Ana, é Carcine ou Carcine? Eu não sei, viu, moça? Eu vou chamar de Ana. Mais fácil. A Ana e a Bárbara, as meninas estão conosco. Vou mandar um abração bem apertado. As meninas estão com a gente diretamente do Goiás. É, chegaram de mansinho devagarinho, chegaram. Vou mandar um abração nas duas, pode? Aquele abração bem apertado. Sejam bem-vindos.

0: Olha a Miriam Martins aqui, ó. Miriam mandou mensagem dizendo o seguinte: paz do Senhor, tô ligadinha no Amigo na Madrugada, Cláudio Ronque. É uma ótima quinta-feira de muita paz, alegria. Que a proteção de Deus esteja sempre presente no seu meio. Sou a Miriam Martins. Ô, moça, seja sempre bem-vinda. Obrigado pelo carinho, pela companhia de sempre. Vamos juntos. Um aproveita para fazer companhia pro outro. Sim. Você sabe que a Irene nos acompanha nas madrugadas. Ela gosta dos Zedequias. Zedequias essa hora, moça. Ah, o Zedequias essa hora. Você sabe, Irene, que tem uma turma que tá querendo que o Zé Dequias venha fazer um programa uma madrugada qualquer dessas. Podia ser amanhã, né? Dia que tem cantoria aqui. Já pensou o Zé Dequias de madrugada? Gente. Um grande abraço, seja sempre bem-vinda.
1: Bom dia, Cláudio Ronque, aqui é Rafael Johnny, São Luís do Maranhão.
0: Opa!
1: Quero aí desejar uma excelente madrugada a todos nós, que Deus nos proteja e nos livre de todo mal.
0: Amém.
1: Tá bom? Um abraço.
0: Grande abraço, seja sempre bem-vindo. Bom demais receber seu recadinho. Você sabe, o Rafa, que a Esther também tá com a gente aqui? Chegou pra fazer companhia? Chegou! Vem conosco no comecinho desta quinta-feira. A Regiane também mandou mensagem. Cláudio Ronque, sou eu. Tudo bem com você? Ótimo! A Regiane nos acompanha no Senador Canedo. Goiás. Chegou pra fazer a companhia pra gente? Chegou. Vamos juntos, vamos. Um abração bem hurtado, sim, ó. Bom demais receber sua mensagem. Sabe quem tá por aqui também? Marcos Góes.

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1: Olá, aqui é a Dorothy. Se você tiver uma Bíblia, eu gostaria que você começasse a ler o livro de Daniel. No capítulo 2, você vai ler sobre um homem chamado rei Nabucodonosor. O rei Nabucodonosor teve um sonho. E nesse sonho, ele viu a estátua de um homem imenso, com a cabeça, corpo, pernas e pés. Esse sonho refere-se ao que estamos chamando nas escrituras de os tempos dos gentios. Isso vai acontecer ao mesmo tempo do que é chamado de os últimos dias. Você provavelmente já ouviu essa expressão da nação de Israel. Ambos se cumprirão durante o período da grande tribulação. Assim, essa é uma parte muito importante da Bíblia que devemos compreender. Em Daniel, o capítulo 2 também é usado de uma maneira muito distinta e fala dos acontecimentos do fim desses tempos dos gentios. Aqui Daniel está falando no versículo 31. Ó rei, falando com Nabucodonosor, tu viste uma grande estátua em tua visão. Essa estátua imensa e impressionante estava em pé diante de ti e tinha uma aparência terrível. Veja, o que ele viu não era uma coisa qualquer. Deve ter sido alarmante. A estátua no sonho do rei da Babilônia não significava necessariamente que a Babilônia estava representada pela cabeça dessa estátua quando o sonho foi interpretado. Ela não significava que cada pequena aldeia do mundo pertencia ao rei da Babilônia, que ele poderia ter ocupado se quisesse, porque ele era o governante do mundo conhecido em seus dias. A estátua apresenta imponente grandeza externa e esplendor do poder mundial dos gentios. Nós estamos no meio, ainda não terminamos. Eu não sei se é o no meio, talvez esteja mais próximo do fim do poder mundial gentil. Nos versículos 38 a 40, lemos que a estátua era formada por quatro metais. Cada metal representa um império. Quatro metais, quatro impérios. Não significa necessariamente que todos no mundo estiveram abaixo desses impérios, mas eu quero que você veja como o mundo era visto naqueles dias. Houve a Babilônia, então o que chamamos de Medo-Persa, depois a Grécia, que foi o tempo de Alexandre, e então Roma. O Império Romano é representado por duas pernas. Vamos ver a cabeça representada pelo metal precioso do ouro. Então veio o Império Medo-Persa, que foi representado pela prata, como o peito do corpo. A área abdominal e da coxa é como bronze, falando da Grécia.

0: Tu és a cabeça de ouro. Assim compreendemos com quem ele está falando. Mas este é um versículo e eu amo este versículo. Está no capítulo 4, versículo 17 de Daniel. Eu preciso lhe dizer isso. A fim de que os que vivem saibam que o Altíssimo tem domínio sobre o reino dos homens e o dá a quem quer. Puxa, você pode estar pensando, isso é maravilhoso. Então eu sei como ir para as próximas eleições. Não, escute isso. Deus o dá a quem quer. E até o mais humilde dos homens constitui sobre eles. Incrível, é assim que Deus resume o que pensamos sobre o governo de algumas de nossas nações. Assim, o primeiro dos quatro impérios mencionados é a Babilônia em Daniel 2:45. Como tu, Nabucodonosor, viste que uma pedra soltou-se sem auxílio de mãos, uma pedra muito incomum que chegou aos pés e esmigalhou. Lembre-se, você está indo de baixo para cima. O ferro, essas são as pernas, o bronze, o barro, o ferro e o barro eram uma mistura dos pés, a prata e o ouro. Então o ferro, o barro, o bronze, a prata e o ouro foram despedaçados e viraram pó, uma palha das eiras no verão. O vento os levou sem deixar nenhum vestígio, e ouça isto, porém a pedra que feriu a estátua se tornou uma grande montanha e encheu toda a terra. A pedra que fere está falando de Yeshua, Jesus, o Messias. Ele destrói o sistema gentil mundial. Ele está vindo para fazer isso, não gradualmente, mas com um golpe repentino e irremediável. E a pedra se tornará a montanha que encherá toda a terra. Assim virá Jesus em sua segunda vinda. Então ele encherá a terra e entraremos no que chamamos 1000 anos de milênio. Eu insisto, venha para Jesus hoje, enquanto ainda há tempo. Amém.
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0: antes, a missionária Dorothy trazendo uma mensagem importante para você no comecinho desta quinta-feira. Você sabe que a missionária Dorothy, ela fica aqui na expectativa de receber um recado seu. O que que você tá achando da mensagem que ela traz nas madrugadas? Fique à vontade para deixar o seu alô, dar o seu retorno através do nosso WhatsApp. O DDD é o 11, o telefone é o 974-181-456. 974-181-456.
1: Bom dia, Cláudia Ronque.
0: Oi, moça.
1: A paz do Senhor.
0: Paz.
1: Nick Graça Cabral, São Luís. Uhum. Passando nesta madrugada para lhe desejar feliz dia. Abraços. Pra você e todos os ouvintes.
0: Amém. Amém. Ah, moça, pra você também. Seja sempre bem-vindo. Eu vou aproveitar pra mandar um abraço nos dois, viu? Ah, aquele abração, né? Abração bem apertado, sim, ó. Mandou recadinho aqui, Madrugada Brasil, tá de Japão.
2: Oi, Raul Gozaimasso, a paz do Senhor, Cláudio Herto, que eu passei muito do Japão, ouvi na rádio MPN, um amigo na madrugada, toca um louvorzão aqui, manda um abraço para mim, meu Carlão, que estamos ouvindo vocês aí, em São Paulo, aqui tá um calor, e tá 23, 25 graus.
0: Gente, muito calor.
2: Um calor. E aí, São Paulo deve tá frio, né? Que quando aí tá frio, aqui tá quente. A paz do Senhor. De 1.100, sem esquecer de ninguém. Um abraço do pastor Milton, aqui do Japão. Oh, glória, aleluia.
0: Pastor Milton, rapaz, tá quente, né? E tá empolgado, rapaz. Aproveitar pra mandar também, ó, pastor Milton. Aproveitar pra mandar abraço. O Carão, Carão também acompanha a gente direto ao Japão aí com o pastor Milton. Sim, sim. Ô, turma, Japão, é tarde Brasil, não é melhor, é Madrugada Brasil, tarde Japão. Você que vem junto com a gente direto ao Japão. Konnichiwa.
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6: Muito bem, voltamos aqui com um amigo na madrugada. Vamos aproveitar e vamos com os pedidos musicais. Vamos com o melhor da música com Anderson Freire. Daqui a pouco tem um Entendendo a Bíblia com o pastor e professor Itamir Neves.

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1: Olá, seja muito bem-vindo e bem-vinda ao Entendendo a Bíblia, o programa que é feito para você e com você, que nos ajuda a produzir o conteúdo a partir da sua pergunta. Eu sou Renata Borjato e ao meu lado,
2: André Castilho. Uma alegria poder conversar com você e junto com você entender a Bíblia também com ele.
3: Itamir Neves, nós queremos entender a Bíblia a partir da sua pergunta. Vamos procurar responder a partir da palavra de Deus.
1: Vamos com a pergunta do Pedro Soares. Como a Arca da Aliança se movia no deserto para guiar o povo de Israel? E qual era o significado espiritual e simbólico desse movimento durante a jornada pelo deserto?
3: Quer começar?
2: Podemos começar. Êxodo 25, 13 e 14.
3: Isso.
2: Vamos ler. Renata, o Edine Peterson ajudou a gente dessa vez. Êxodo 25, a partir dos versículos 13 e 14. Porque a gente até falou em outro programa, né? Ele dá o contexto, às vezes fica difícil de localizar o versículo.
1: Ele começou no 10, tá bom? Você irá revesti-la com ouro puro por dentro e por fora, fazendo à volta dela uma moldura de ouro. Irá também fundir 4 argolas de ouro e prendê-las aos 4 pés da arca, 2 argolas de cada lado. Faça varões de madeira de acácia, revista-os com ouro, introduza nas argolas laterais da arca, para que sejam usados no seu transporte. Os varões devem passar pelas argolas e não devem ser retirados.
3: Varões aqui quer dizer varas só, né? Não é varão.
2: São 2 pedaços,
3: exatamente,
2: né? De madeira ali, bem polida e tal. Como vara realmente,
3: sim,
2: né?
3: E você coloca ali
2: bastões, né? Que você colocava naquelas argolas e aí eles deveriam ser carregados.
3: É.
2: Inclusive eu lembrei agora de um texto, professor,
3: sim,
2: também.
3: Sim, o usar.
2: Ah, mas antes do usar, eu lembrei de Josué. Quando eles foram atravessar o Rio Jordão.
3: Isso mesmo, boa.
2: E aí Deus fala que os levitas que carregavam a arca tinham que ir na frente.
3: Exatamente.
2: E aí conforme eles iam com a arca, eles, aqui ó, até peguei aqui Josué 3.
3: O mar, né?
2: O Rio Jordão. Ele ia se abrindo, né? Então, ó, e disse aos sacerdotes: levantem a arca da aliança e passem à frente do povo. Eles a levantaram e foram na frente. E aí, e aí eram sacerdotes que carregavam a arca da aliança, que é o versículo 8 do capítulo 3 de Josué.
3: Uhum.
2: E quando chegarem às margens das águas do Jordão, parem junto ao rio. E aí, quando eles pisavam, o rio se abria. Então, isso mostrando que a maneira de se carregar eram com sacerdotes.
3: Sim,
2: não era qualquer um.
3: Sim.
2: Segurando nas varas para não tocar na arca.
3: Exatamente.
2: E aí, eles iam levando, transportando a arca até que ela chegasse até eles pararem num tabernáculo e depois até chegarem à Terra Prometida.
3: Então, vamos só relembrando algumas coisas. A arca era realmente um objeto muito valioso, porque ela continha a vara de Arão e continha também as pedras da lei, 10 mandamentos.
2: E tinha uma porção do maná também.
3: Sim, exatamente. E aí é muito interessante a gente lembrar o seguinte: o povo entendia que aquela arca representava a presença de Deus. Então, é interessante, quando a arca uma vez foi levada pelos filisteus, eles ficaram assim apavorados. Quando então, já um pouco mais depois, lá por Ezequiel, quando o templo é destruído, a arca também, tanto é que até hoje está se procurando a arca, né? Tudo isso mostrando o quê? Que havia um entendimento de que aquela arca era a presença de Deus. Graças a Deus, hoje, nós não precisamos mais da arca.
2: Agora, uma coisa que eu acho interessante, professor, também estava lendo...
3: Peraí, deixa eu completar.
2: Desculpa.
3: Eu ia quase chorando aqui, mas eu estou me segurando.
2: Eu não... perdão.
3: Não, perdão. Sem problema. Sabe por quê? Porque a presença de Deus hoje está onde?
1: Está
3: conosco, está aqui. Então, isso é uma coisa fora de série. Não é mais um objeto que é a glória de Deus. Eu e você e todos nós aqui que somos cristãos, nós somos a presença de Deus. Nós somos o local em que o Espírito Santo está conosco. Você é fora de série, meu amigo.
2: Isso é maravilhoso, isso é maravilhoso. É, a gente lembra de tanto versículo bíblico nessa hora, né? Mas assim, uma coisa muito importante é, como o professor Itamir falou, né? A arca simbolizava a presença de Deus. E era necessário ter respeito com relação a ela. A gente até deve ler um texto que vai falar sobre isso. E a falta de respeito era problemática. Mas o povo também entendeu errado a arca. Porque eu lembro que nessa ocasião aí que os filisteus roubaram a arca que está lá em 1 Samuel, se eu não me engano, é capítulo 4 de 1 Samuel, e aí eles, o que acontece? O povo de Israel estava num momento de desobediência a Deus, e aí os filhos de Eli
3: exatamente,
2: levam a arca para poderem, assim, na verdade o povo falou, coloca a arca aqui, que aí a gente vai mostrar. Vamos... Inclusive os filisteus ficaram com medo, porque viram que a arca estava lá no momento da batalha. Só que havia a disciplina de Deus contra o povo. E aí os filhos de Eli acabam morrendo. Ao receber a notícia, o próprio Eli morre, porque os filhos de Eli eram maus.
3: Isso.
2: E aí a arca é capturada pelos filisteus. E os filisteus levam a arca pro templo do seu deus Dagon.
3: E o que aconteceu?
2: A estátua, né?
3: Impressionante.
2: Do ídolo acorda curvado.
3: É muito legal.
2: Mas assim, é um texto muito interessante para se estudar, mas assim, isso mostra que a arca simbolizava a presença de Deus, mas se o povo não estava obediente a Deus.
3: Sim.
2: Aquele objeto acabava servindo, inclusive, de testemunho contra eles. Sim, e de juízo.
3: Com certeza.
2: Mas Deus mostrava também o seu poder em relação aos filisteus, porque quando eles quiseram humilhar o objeto considerado sagrado, Deus humilhou os ídolos deles. Então, e a arca, onde ela ficou depois que os filisteus levaram embora, a arca abençoou o lugar onde estava, né? Então, assim, o pessoal não entendia direito, achava que a arca era simplesmente um objeto místico, mas como a gente disse em outro programa, não adianta nada você ter um objeto, você ter um vou falar uma coisa que não adianta nada você ter um meio de graça.
3: Exatamente.
2: Mas não, tá se a graça não está dentro de você.
3: Não tem.
2: E se você, liberto pela graça, não faz valer essa graça na sua vida, obedecendo a Deus, cumprindo os mandamentos de Deus. Então é muito interessante a gente estudar a arca e ver, ok, simbolizava a presença de Deus, mas depois Ezequiel vai mostrar lá na frente, que a glória do Senhor se afasta do templo, porque o povo estava
3: totalmente desobediente.
2: Desobediente e em idolatria.
3: Exatamente.
1: Itamir, do mesmo jeito que você quase chora aqui quando você vai falar que a gente é templo do Espírito Santo, eu sempre choro também quando eu tô lendo o Antigo Testamento, que eu penso assim, meu Deus, obrigada pela graça, obrigada pela graça, que eu ia ser, sei lá, como Miriam leprosa, como alguém fuzilado, né?
3: Sim.
1: E eu falo, obrigada pela graça, porque agora é pelo que Jesus fez,
3: ele,
1: né?
3: Ele fez.
1: Itamir, qual a importância, pensando aí no que o Pedro Soares trouxe, de ter esse símbolo visível? Porque agora a gente tem que acreditar com fé que Deus está conosco, não que eles não tivessem que acreditar, mas naquele começo de caminhada cristã, ter algo que pudesse segurar, que pudesse ver. Como isso era importante para o povo?
3: Bom, vamos dar só uma pequena palavra, porque infelizmente hoje nós temos várias igrejas que ainda estão fazendo o quê? Uma cópia dessa arca para dizer que ali está a presença de Deus. Não, sinto muito, mas não é. A presença de Deus está muito clara, colocado lá em Colossenses capítulo 1, 24 até 29. A grandeza de Deus está presente em nós. Então eu fico pensando o seguinte, André, que esse Deus que construiu o universo do nada, ele mora no meu coração, mora no teu coração. Isso é alguma coisa fantástica, pessoal. Não dá pra gente brincar com isso. É levar Deus a sério. Então, aquele que me ama, obedece os meus mandamentos, realmente. Então, cuidado com essas idolatrias, na verdade. Cuidado com as idolatrias. Hoje, o que nós temos que fazer é andar pela fé no Senhor Jesus Cristo. Ele é a presença de Deus e ele habita no meio do seu coração.
2: A arca era um símbolo. Ela sempre foi um símbolo. E a Bíblia deixa isso claro. Um símbolo que precisava ser respeitado. Rapidamente, qual que é o texto de usar aí? É 1 Samuel Primeiro Samuel 20.
3: É, 20 e pouco.
2: É. A gente acha rápido aqui. É, acha aí, Renata, por favor. Você achou?
1: Vou colocar. Primeiro era Samuel.
2: É primeiro. Né, não dá pra. Não dá pra ler. Mas é primeiro Samuel. Eu li até recentemente. É, ah, não, desculpa, não é primeiro Samuel, não. É segundo Samuel. É que é quando Davi já se torna. É, rei de Israel,
3: isso,
2: segundo
3: isso,
2: Samuel
3: isso,
2: 6, mesmo. Pronto. Então, em segundo Samuel 6, fala sobre esse episódio que o pessoal, em vez de carregar a arca corretamente com os sacerdotes levando a arca com as varas, eles colocaram a arca num carro de bois.
3: Aí ela balançou.
2: Uzá colocou a mão.
3: Pra não deixar ela cair no chão, mas e, aí, amigo.
2: E aí morreu. Morreu? Aí Davi fica exatamente. Até consternado com aquilo, aí eles fazem direito da vez seguinte, o exatamente. Pessoal levando com as varas. Então, era um objeto importante, era um objeto que simbolizava a presença de Deus, não dava para tratar de qualquer jeito, porque Deus estava mostrando que precisava ser levado a sério. Agora, também, ele não poderia ser tratado de maneira errada, achando assim, não, já que a presença de Deus está aqui com a gente pode viver do jeito que a gente quer.
3: Sim, sim.
2: Não.
3: Foi exatamente o que aconteceu lá no exílio da Babilônia.
2: Pronto.
3: Não, desculpe a palavra falar, mas é, não, nós temos corpo fechado.
2: Exato, não, vamos entendi. Ficar aqui dentro do templo porque ele vai nos proteger.
3: É de jeito nenhum.
2: E Deus falou em Jeremias.
3: Exatamente.
2: Não, é melhor vocês se renderem logo de uma vez, eles não se renderam e sofreram um juízo. Então, isso é muito importante, às vezes a gente fica com superstição e com idolatria.
3: Sim.
2: Isso é pecado, meus irmãos, não vamos fazer isso. A arca tinha um símbolo importante, ela tinha um significado importante, ela tinha, mas era um significado didático. Hebreus vai dizer que tudo aquilo que foi colocado no Antigo Testamento era sombra. Agora a gente exatamente. Tem algo muito maior, que é o Senhor Jesus e a palavra dele,
3: exatamente.
2: Que deve ser guardada no nosso coração, e nós temos a igreja como corpo vivo, como santuário de Deus, concreto, visível, e que em missão demonstra o amor de Jesus.
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1: Gostaria de começar esta mensagem com duas citações de pregadores, ou melhor, falsos pregadores do movimento Palavra da Fé. Um deles usa Filipenses 2, versículo 6. Embora sendo Deus, não considerou que ser igual a Deus fosse algo a que devesse se apegar. E diz, falando de Cristo: agora, se eu devo tomar isso e aplicar na minha vida, então a minha atitude deve ser a de que eu tenho igualdade com Deus. Alguém pode dizer: bem, é difícil pensar assim. Mas continue pensando. Convença-se disso, você tem igualdade com Deus. Outra citação diz: mas o poder que curou Bartimeu não estava na boca de Cristo. O poder estava na boca de Bartimeu. Ele poderia ter tudo o que dissesse. Jesus estava dizendo: as minhas mãos estão atadas. Eu não posso fazer nada por você além do que você disser. E então ele continua: agora que Deus conseguiu a sua atenção, ele está olhando para você e diz: o que você quer? Diga aí, querido. Declare. Fale, confesse, pegue a sua lista. E milhões de pessoas estão acreditando nisso. Hoje eu preciso dizer que os curadores pela fé e os que falam assim não estão errados quando nos incentivam a ter fé. Na verdade, o propósito desta mensagem é aumentar a fé de vocês. Eles não estão errados em incentivar a fé, mas estão pedindo para crermos em coisas que Deus não prometeu e reivindicarmos coisas que Deus não quer nos dar. Precisamos entender o que está acontecendo. Sim, o propósito desta mensagem é aumentar a nossa fé e nos ajudar a começar a entender o propósito de Deus na nossa vida de oração, para orarmos mais, crermos mais, confiarmos mais, honrarmos mais e nos submetermos mais. Essa é a proposta dessa mensagem. E obrigado por embarcar nesta jornada comigo. Por favor, abra sua Bíblia no capítulo 11 de Hebreus. Aqui estão os heróis da fé, não na galeria da fama, mas na galeria da fé. E esse capítulo poderoso começa com estas palavras impressionantes. A fé mostra a realidade daquilo que esperamos. Ela nos dá convicção de coisas que não vemos. Essas duas frases, a realidade daquilo que esperamos e a convicção de coisas que não vemos, são expressões paralelas. A palavra fé, essa realidade ou convicção, essa é a palavra hipóstasis, que pode ser traduzida de várias formas. Muitos que memorizaram a versão King James devem se lembrar que a fé é a substância das coisas pelas quais esperamos, a evidência das coisas não vistas. Essa tradução é boa. Hipóstasis também pode ser firme fundamento, segurança, convicção e essência. É a firme convicção de que aquilo por que temos esperado e aquilo em que cremos é verdade e vai acontecer. Ele segue dizendo: pela fé, pessoas em tempos passados obtiveram aprovação. Noé é um bom exemplo. No versículo 7 está escrito: pela fé, Noé, divinamente instruído a respeito de acontecimentos que ainda não se viam, e sendo temente a Deus, construiu uma arca para a salvação de sua família. Você percebeu que quando Noé construiu aquela arca, nunca havia chovido.

0: sobre a terra antes, a terra era regada por um fenômeno subterrâneo. Então Deus disse: vou enviar a chuva. Noé nunca tinha visto chuva, mas ele obedeceu e começou a construir a arca. E isso sim é um homem de fé. E então temos vários outros exemplos. As escrituras também dizem, voltando ao versículo 3, pela fé entendemos que todo o universo foi formado pela palavra de Deus, assim o que se vê originou-se daquilo que não se vê. Em outras palavras, nós cremos nisso pela fé. Essa fé é racional? Ela é lógica? É claro que é uma fé racional. A evolução proposta pelos ateus não consegue explicar o mundo como ele é. Não é possível pular da química para a biologia, para a consciência humana e para o pensamento. Para eles, tudo isso aconteceu porque algumas moléculas sem inteligência ficaram brincando em alguma lama e decidiram, sem ajuda externa, se unir e se tornar muito complexas. Você consegue acreditar nisso? É claro que não podemos provar que o universo foi criado do nada pelo comando de Deus. Mas isso faz sentido, tem lógica e explica o que temos no mundo hoje. O versículo 6 do Salmo 33 diz: o Senhor falou e os céus foram criados. Pelo sopro de sua boca as estrelas nasceram. Por que a Bíblia nos diz isso? Porque Deus quer que fiquemos prostrados diante dele. Deus quer nos mostrar que ele é absolutamente todo-poderoso e que pela palavra dele os céus foram criados a partir do que não existia. Do nada, ele falou e aconteceu. Imagine só. E é pela fé que nós cremos nisso. Depois dessa introdução, veja o versículo 6, um dos versículos mais importantes da Bíblia. Sem fé é impossível agradar a Deus. Quem deseja se aproximar de Deus deve crer que ele existe e que recompensa aqueles que o buscam. Não vamos enfatizar esse versículo nesta mensagem, porque o veremos na próxima. Mas quero dar um exemplo de alguém que creu em Deus, como ele creu. E por que é conhecido na Bíblia como homem de fé e um exemplo de fé? Seu nome é Abraão. Então vamos conectar isso com as promessas de Deus, o movimento da palavra da fé e mais. Tudo vai se encaixar no final. Confie em mim. Eu sei para onde estou indo, mesmo que você ainda não saiba para onde estamos indo. E isso é perfeitamente bíblico. A Bíblia diz que Abraão partiu sem saber para onde ia. Veja aqui no versículo 8. Pela fé, Abraão obedeceu quando foi chamado para ir a outra terra que ele receberia como herança. Ele partiu sem saber para onde ia. Você vai notar que nesse exemplo de Abraão, o que ele fez foi crer no futuro, em vez de se apegar ao presente. Abraão vivia em Ur dos Caldeus, era uma cidade que culturalmente era muito avançada para aquela época. E então Deus diz: Abraão, saia de Ur dos Caldeus e vá para uma terra que lhe mostrarei. Ele saiu de uma cultura avançada para uma ausência de cultura. Saiu de uma cidade para uma vida agrícola. E ele ficou vagando. E a Bíblia diz que ao sair de Ur, ele não sabia para onde estava indo. Imagine só as conversas que Abraão teve com Sara. A Sara dizendo: Abraão, eu te amo, mas preciso perguntar de novo. Como você sabe que foi a voz de Deus que você ouviu? Como você sabe para onde estamos indo? E ele respondeu: bem, na verdade, não sabemos. Tudo que sabemos é que devemos ir. E talvez fique mais claro depois. Isso me faz lembrar de quando a Rebeca e eu viemos para os Estados Unidos. Foi em 1970. cruzamos a fronteira com talvez uns $100 num Buick 1965, velho, cheio de coisas. Tudo que possuíamos cabia no banco de trás. Estávamos a caminho da costa leste. Eu iria fazer um curso de pós-graduação lá. Mas fomos parados em Chicago. Chegamos e muitas vezes pensávamos: estamos indo sem saber para onde. Não tínhamos ideia do que Deus havia planejado para nós. E da mesma forma, às vezes, você e eu realmente não fazemos ideia. Agora, em relação à terra, Abraão aprendeu a seguir a orientação de Deus. Deus nos conduz até a terra. Note que o versículo 9 diz que ele estava em uma tenda. E mesmo quando chegou à terra que lhe havia sido prometida, viveu ali pela fé, pois era como estrangeiro morando em tendas. Assim também fizeram Isaque e Jacó, que herdaram a mesma promessa. Ele se tornou nômade e aprendeu sobre a provisão de Deus. Mas, quando Deus falou com ele em Ur, Abraão creu no futuro ao invés de se apegar ao presente. Imagino que ele poderia ter pensado: o presente é mais racional, é melhor para mim, é mais confortável. Mas Abraão creu no futuro e pensou: crer em Deus e no futuro é mais importante do que o que me parece melhor no presente. Deus está conduzindo alguns de vocês que me ouvem, e apesar de não terem certeza para onde estão indo, vocês estão a caminho, e quando chegarem lá, Deus esclarecerá as questões. Então Abraão creu. Ele creu no futuro em vez de se apegar ao presente. Em segundo lugar, ele creu no invisível em vez de se apegar ao visível. Veja o versículo 10. Abraão esperava confiantemente pela cidade de alicerces eternos, planejada e construída por Deus. Lembre-se de que Abraão era da cidade de Ur. Deus o tirou de lá e disse: vou lhe levar para esta terra. Deus lhe deu as dimensões da terra e disse: estou dando isso para você e os seus descendentes como posse eterna. E Abraão caminhou por aquela terra. Como é que o texto diz? Como estrangeiro. Ele caminhou ali como estrangeiro. Ele caminhou ali como quem não tinha nem histórico e nem direito ali, apesar de Deus ter lhe dado a posse dela. Então, por que ele estava tão motivado? Por que estava tão disposto? Porque ele olhava além do presente. Ele olhava além daquilo que era visível e enxergou a cidade planejada e construída por Deus. Abençoados são aqueles que continuam crendo, que enxergam a eternidade pelos olhos da fé e reconhecem que ela está chegando. Eles aguardam a recompensa como Abraão, mesmo morrendo sem ver o cumprimento de todas as promessas. Até a próxima, na continuação da série A Vitória da Oração Não Atendida.
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2: 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Em Em nosso último programa, discutimos como, apesar de não percebermos, a pornografia está atendendo a uma necessidade que temos em nossa vida. A má notícia é que a pornografia finge satisfazer nossas necessidades. A pior notícia é que ela impede que Deus preencha nossas necessidades. Mas a boa notícia, na verdade, a grande notícia, é que com Deus todas as coisas são possíveis. O desejo de parar de usar pornografia pode ser superado. Nós estamos aqui para ajudá-lo. Bem-vindo ao Chamados à Vitória, um programa para homens que querem ter o verdadeiro sucesso e caráter de Cristo em sua vida. Eu sou o Edson Tawil e nesse programa eu e o Douglas Peck vamos continuar nossa série sobre homens e pornografia, falando sobre necessidades legítimas em nossa vida que a pornografia pode estar preenchendo. Em nosso último programa, discutimos como os homens usam a pornografia para preencher a necessidade de um refúgio, de respeito e de relacionamentos. Hoje veremos mais três que os homens tentam preencher com a pornografia. Lembramos aos pais que estão nos ouvindo que essa conversa é para adulto, de natureza sexual. Tire a sua criança de perto de onde você está, computador, celular, sei lá. E por esse motivo, não cremos, portanto, que a criança, essa conversa seja própria para a criança. Fique conosco para mais uma conversa com Douglas Peck, aqui no Chamados à Vitória. Olá, Douglas. Tudo
3: Olá,
2: bem? Bem-vindo novamente.
3: Muito obrigado.
2: Douglas, em nosso último programa aprendemos que os homens precisam de refúgio, respeito, relacionamentos e que tentam preencher essas necessidades usando pornografia. Qual é a próxima necessidade? E nós vamos falar das três hoje, né?
3: Isso,
2: que os homens tentam que os homens tentam aplacar usando pornografia, Douglas.
3: Edson, os homens usam a pornografia como recompensa.
2: Ô, louco.
3: Eles pensam assim, nossa, hoje eu tive um dia tão difícil, trabalhei tão duro.
2: Mesmo
3: já
2: casado?
3: Fiz todo o meu trabalho hoje, eu mereço um tempo com uma mulher sexy, né?
2: Ah, sei.
3: Quando nós somos criados em uma casa em que não recebemos afirmação ou encorajamento, podemos ser mais vulneráveis ainda a usar a pornografia como recompensa. Isso é uma desculpa para esse comportamento pecaminoso, né? Nós estamos simplesmente tentando explicar uma possível causa.
2: É incrível, né? Em nossos dias, parece que todos querem a recompensa cada vez mais rápida, né?
3: Sim.
2: É o fast food, coisa rápida.
3: Exatamente, né? Tudo bem rápido.
2: Qual a outra necessidade que homens tentam preencher com a pornografia?
3: Necessidade de vingança.
2: Ô, louco, é assim mesmo?
3: Vingança, exatamente.
2: Como assim?
3: Olha, eu vou responder com um exemplo. Um casal estava tomando café da manhã juntos. A mulher, que nós

0: Né? Ele é muito compreensivo, né? Fala, ah, tudo bem, mas no interior, lá por dentro, ele tá com raiva do chefe, né?
1: Claro.
0: Nossa, eu tô com raiva dele
1: então
0: e dela.
1: Tudo, é.
0: Exatamente. Então, depois que ela vai dormir, ele vai pro computador e fica na fantasia da pornografia com outras mulheres. Se a gente pudesse ler a mente do Mário, nós poderíamos ver que isso foi causado por causa da raiva, do desrespeito e da sensação de vingança, né? Ele é assim, ah, vou me vingar também, né? Ele culpa a Ana por causa do pecado dele. Ele queria estar no computador mesmo assim, mas agora já tem uma desculpa, né? E lembre-se que nós falamos sobre a guerra espiritual alguns programas atrás. Certo. Satanás tinha o Mário no estado mental exato que ele queria. Mário não se refugiou no espírito com a sua dor, raiva e aborrecimento e escolheu seguir os desejos da carne, exatamente como Satanás queria.
1: Mas né? O bicho é esperto mesmo, né?
0: Muito esperto. E ele nem precisa trabalhar muito.
1: É, isso porque brecha dessa daí, isso, mandou a seta.
0: Exatamente. E isso, né, é que nos faz perceber que nós precisamos lidar com essas áreas em que ele nos tenta e nos tenta levar a pecar. Não, não é fácil. Porque se nós pudermos identificar a necessidade que a pornografia está suprindo, nós vamos poder entregar essa necessidade a Deus antes que ela o preencha, né?
2: Você está ouvindo Chamados à Vitória, um programa de homens para homens que querem aprofundar sua caminhada com Jesus Cristo. Hoje continuamos identificando necessidades legítimas em nossa vida que a pornografia pode estar, entre aspas, preenchendo. E lembramos, nesse momento, papai e mamãe estão nos ouvindo, essa conversa para adulto, da natureza sexual, portanto a criançada não pode ouvir essa conversa. Muito bem, Douglas, continuando com o nosso programa aqui, já vimos que até agora os homens usam pornografia como refúgio e tal, para preencher a necessidade por recompensa e vingança. Mas qual é a última necessidade que os homens tentam preencher com a pornografia?
0: A última necessidade é a de redenção. Sabe aqueles homens que ficam se flagelando com chicotes por seus próprios pecados? Eles acreditam que somente depois de estar machucados, quebrados e sangrando, é que Deus vai ter pena deles. Há homens que acreditam que somente quando estão cheios de vergonha, culpa, de repulsa, é que Deus pode mostrar piedade.
1: É o mimimi, ai,
0: exatamente,
1: ai,
0: né? Talvez a infância deles tenha sido conturbada.
1: É verdade.
0: Mas seja qual for o motivo, eles acreditam que o uso de pornografia os coloca numa posição onde Deus está disposto a ministrar e curar, né?
1: O que não é nada real.
0: Não.
1: Bom, então estas seis necessidades que os homens tentam preencher com pornografia são: refúgio, respeito, relacionamentos, recompensa, vingança e redenção. E você disse que o medo da rejeição estava por trás dos três primeiros. Por quê?
0: Sim, mas sabe que existe uma coisa que conecta todos os seis juntos.
1: Sim.
0: Se nós lermos Colossenses 3, versículo 5, ele nos diz o seguinte: assim, façam morrer tudo que pertence à natureza terrena de vocês. Imoralidade sexual, impureza, paixão, desejos maus e a ganância, que é a idolatria. Sempre que a gente procura preencher as nossas necessidades com algo que não seja Deus, fazemos desta coisa o nosso Deus, o nosso provedor. Então, se estamos usando pornografia para preencher nossa necessidade de recompensa, esse é o nosso ídolo. E a esse ídolo é que estamos nos curvando e adorando, e não ao grande Deus Jeová, né? Nós precisamos lembrar que o primeiro dos 10 mandamentos é: não terás outros deuses diante de mim. No livro de Josué, capítulo 24, verso 15, Josué desafia as pessoas. Ele diz: escolha hoje a quem irão servir. Jesus disse em Mateus 6, versículo 24: ninguém pode servir a dois senhores, pois odiará um e amará o outro, ou se dedicará a um e desprezará o outro. E eu quero perguntar aos nossos ouvintes: e você, meu amigo? Você está adorando no altar da luxúria e da pornografia? É esse o Deus que você escolheu para preencher suas necessidades? Existe um jeito muito melhor.
1: Tá. Ok, vamos saber qual que é, ouvinte. Eu acredito que nesse momento, né, os homens estão ouvindo e estão dizendo ali, no seu coração, talvez nem falando em voz alta, eu estou adorando num altar errado e quero parar. O que que eles podem fazer, Douglas?
0: Como nós já dissemos, adoramos o ídolo que achamos que preenche as nossas necessidades. Nós dedicamos nosso tempo, energia, dinheiro e nossos corações para seguir o Deus da pornografia.

0: Eucaristia. O que nós precisamos é entregar tempo, energia e coração para a adoração ao Senhor.
1: O Douglas, em Mateus também, né, de 22, verso 37, Jesus mesmo diz: ame o Senhor, o seu Deus, de todo o seu coração, de toda a sua alma e de todo o seu entendimento.
0: Sim, e quando nós escolhemos encher nossas mentes com Deus, é difícil para a pornografia invadir nossos corações. Mas para isso acontecer, precisamos fazer as coisas que falamos em outros programas. É muito importante que a gente tenha o tempo a sós com Deus todos os dias e que nesse tempo nós vamos ler nossa Bíblia, meditar nela, oramos a Deus sobre o que lemos e procuramos a aplicação para as nossas vidas, não é?
1: Verdade, Douglas. E também já falamos da importância de se ter um grupo a quem prestamos contas, de uma pessoa de confiança principalmente, né?
0: Sim.
1: De como está o nosso caminhar com Cristo.
0: É verdade, Jesus enviou os discípulos de dois a dois, né? Eles não mandou sozinhos.
1: Nunca sozinho. É.
0: Mais tarde você vê Paulo com Silas, Barnabé com João Marcos. Ir em pares ajudou a protegê-los de ameaças externas, como ladrões, mas também ajudou a protegê-los de ameaças internas, como as tentações.
1: É
0: muito importante, particularmente para alguém que luta contra a pornografia, ter um amigo cristão para caminhar junto. Alguém que fará perguntas difíceis, como: você tem se envolvido nessas coisas que você não gostaria que seu pastor soubesse?
1: Cara, tem muito aquele cantinho que só Deus sabe, né?
0: Exatamente.
1: Incrível no nosso coração.
0: Mas a gente precisa de alguém para prestar conta.
1: Sem dúvida, para compartilhar. Douglas, esses dois programas foram muito úteis. Você pode revisar o que nós falamos, pelo menos hoje?
0: Sim, claro.
1: Por favor.
0: Hoje nós aprendemos sobre as três últimas necessidades que os homens tentam preencher com pornografia: a necessidade por recompensa, vingança e redenção. Também descrevemos nossa dependência da pornografia como idolatria, como uma substituta do verdadeiro Deus e do seu único filho Jesus Cristo. Nós também discutimos como essa idolatria leva à dependência da pornografia. E nós precisaremos mudar o foco da nossa adoração.
1: Douglas, você também encorajou nossos ouvintes a orar rejeitando a pornografia,
0: sim,
1: né?
0: Uhum.
1: Em suas vidas e um dos nossos programas passados. Será que você poderia dar um modelo dessa oração para os nossos ouvintes hoje?
0: Claro, sem dúvida.
1: Uma orientação, né?
0: Sim, sim. Eu quero encorajar você que está nos ouvindo a fazer esta oração, repetindo essa oração que eu vou falar ou fazendo uma com suas próprias palavras. O importante é que você faça essa oração de coração e que ela seja verdadeira, né?
1: Uhum.
0: A oração pode ser mais ou menos assim: Senhor Jesus, eu agradeço por sua morte, pelo seu sepultamento e pela sua ressurreição no meu lugar. Eu reconheço novamente o seu senhorio sobre mim. Eu reconheço novamente que é o Senhor sobre mim e me alegro por fazer parte da sua família por causa do seu trabalho feito na cruz. Em seu nome, Senhor Jesus, eu renuncio todas as atividades pecaminosas ligadas à pornografia e à luxúria em minha vida. Pelo poder do seu nome e seu sangue, eu ordeno a todos e quaisquer demônios da luxúria e pornografia, pensamentos impuros e imoralidade, que me deixem e que vão para onde o Senhor os enviar. Obrigado, Senhor, por sua força e poder e pela autoridade que me deste como um de teus filhos. Em nome de Jesus. Amém.
1: Querido ouvinte, espero que você tenha feito essa oração e tenha escolhido devolver Deus ao lugar número um de sua vida. Deus em primeiro lugar. Lembre-se das palavras que Paulo escreveu em Gálatas 2:20: fui crucificado com Cristo, assim já não sou eu quem vive, mas Cristo vive em mim. A vida que agora vivo no corpo, vivo-a pela fé no Filho de Deus que me amou e se entregou por mim. Obrigado por sintonizar Chamados à Vitória, um programa onde se fala de homem para homem. Hoje continuamos na série de programas que analisam a luta dos homens com a imoralidade sexual e o plano de Deus para libertá-los. Esperamos contar com você em nosso próximo programa sobre esse assunto tão importante. Esse programa foi apresentado por mim, Edson Tawil, e Douglas Peck. Na mesa de som, Luiz Henrique Albuquerque. 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
4: Muito bem. bem, voltamos aqui com um amigo na madrugada. Bom dia pra você. Muito bom saber que a RTM tá chegando aí na sua casa, no seu trabalho. Deixa eu lembrar que daqui a pouquinho a gente vai seguir com o espaço do capelão e você fique à vontade para mandar também o seu recado, deixar aí a sua mensagem através do nosso WhatsApp. O WhatsApp, o DDD é o 11, o telefone é o 974-181-456. Eu espero a sua mensagem nesta madrugada de quinta-feira e a gente aproveita para seguir com o melhor da música. Lembrando que daqui a pouquinho, às 14h30, o pastor e professor Itamir Neves vem conosco também para trazer o Através da Bíblia, um estudo detalhado da palavra de Deus aqui na sua Transmundial.

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1: Olá, olá, Renata, olá a todos os nossos ouvintes, uma excelente tarde, sejam muito bem-vindos ao Espaço do Capelão. Quem tá com a gente aí, Renata?
2: Alex de Oliveira, do Pará, Josias em São Paulo, Lourdes no Espírito Santo, Patrícia em Mossoró, tem a Elis Regina, o Célio Machado em Ibiúna, Dona Maria Angélica no Rio Grande do Norte, Seu Jean no Rio Grande do Sul, Mauro Sodré em São Carlos, Reginaldo e uma porção de outros ouvintes, Bruno.
1: Que legal, e olha só, eu vi alguém aí do Espírito Santo, hein? Hoje eu recebi o convite, em setembro eu vou estar aí no encontro estadual da MPC em Guarapari, no Espírito Santo. Logo, logo vocês vão ficar sabendo aí, eu compartilho com vocês através aqui da rádio. E a todos os outros, muito obrigado pela sua participação. E como eu falo sempre, sejam muito bem-vindos, a sua presença aqui é muito importante. Eu quero aproveitar, Renata, e reforçar o convite, e eu vou confessar que eu vou fazer isso nos próximos programas, porque eu quero muito que você que está nos ouvindo e gosta de capelania, principalmente da capelania escolar, venha participar conosco do 17º Congresso Nacional de Capelania Escolar da MPC Brasil. Vai acontecer aí nos dias 10, 11 e 12 de julho em Belo Horizonte, Minas Gerais, lá no acampamento da MPC Brasil, e você pode fazer sua inscrição através do site. Acesse aí congressocapelaniaescolar.com.br, congressocapelaniaescolar.com.br. Lá você vai ter todas as informações necessárias para participar e o principal, o tema que é recorrente dentro das escolas. Escola que, inclusive, eu tô dentro de uma agora, Renata. Hoje vim trabalhar por aqui e tô realizando o programa aqui de dentro da escola. Me perdoe aí se você ouvir um barulho diferente. Mas voltando a falar do congresso, nesse congresso a gente vai estar juntamente tratando justamente sobre isso, que é um problema recorrente aí nas escolas, que é a violência escolar. Então fica aqui o nosso convite, venha participar conosco deste congresso da MPC Brasil. Falando dos nossos programas aqui do Espaço do Capelão, nos últimos programas, aí você que tem nos acompanhado, que tem nos ouvido, nós temos falado sobre vários setores da capelania. E se por um acaso você perdeu algum dos nossos programas, eu quero te convidar a acessar aí o

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Espaço do Capelão, 12h27. Vamos com o melhor da música? Vamos com...

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5: Bom dia, vamos juntos aqui com um amigo na madrugada. Você sabe que o pastor e professor Itamir Neves também segue conosco. Aproveita sempre para trazer de forma detalhada a palavra de Deus aqui com através da Bíblia. E você que vem com a gente através do rádio, do computador, do celular, enfim, está sintonizado aqui no Amigo na Madrugada. Eu quero aproveitar e convidar você para ouvir com atenção o estudo de hoje. Vamos com o Através da Bíblia?

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1: Querido amigo, hoje o nosso alvo é estudarmos mais dois versos do texto de Judas. Vamos estudar Judas, versículos 10 e 11. Nesses versos, o autor bíblico continua nos alertando para os perigos que corremos e nos mostra exemplos negativos que não devem e nem podem ser imitados por nós que desejamos viver de modo agradável a Deus. O que Judas nos apresenta nesses versos é a maneira pela qual os falsos mestres dirigem suas vidas. Por serem cobiçosos e desejarem mais e mais, eles caem nos erros alistados por Judas e assim se corrompem cada vez mais. Porém, o problema é mais grave ainda. Por quê? Porque não satisfeitos com a própria corrupção, querem e têm conseguido atrair muitos cristãos que são imaturos e descuidados da sua vida espiritual. Judas então faz esse alerta porque estava lidando com falsos mestres, não apenas nas questões doutrinárias, mas falsos mestres que tinham um comportamento desregrado. Com a prática de vida que tinham e com a mensagem que expunham, eles confundiam os cristãos. Eles tinham convertido a graça de Deus em um argumento favorável à devassidão, em favor do antinomismo. Ora, o antinomismo é uma vida sem lei. Esses falsos mestres pregavam que diante da graça não existiam mais regras morais e éticas a serem obedecidos. Para eles, a graça de Deus dava-lhes plena liberdade para agirem satisfazendo seus desejos mais impuros. Judas então utilizou diversos exemplos do Antigo Testamento para demonstrar como esses falsos mestres estavam errados, levando os imaturos para um caminho de perdição. Judas mostrou suas características pessoais, seus erros doutrinários, suas práticas errôneas, ilustrando suas ações com diversas figuras que ainda estudaremos. Judas também apontou que eles também seriam submetidos a um juízo severo por parte de Deus. Mas Judas também encorajou os cristãos, e esse é o nosso desafio, a que tenhamos compaixão desses que se perdem, desses que dão ouvido aos falsos mestres. Se permanecermos firmes lutando pela fé evangélica, nos conservarmos no amor de Deus, se mantivermos a esperança na misericórdia de Jesus Cristo e se estivermos edificando-nos na fé, não só poderemos ajudar os necessitados, como também estaremos seguros contra os erros em que esses falsos mestres caíram. Vamos estudar então esse texto sob o seguinte título: os exemplos negativos que não devem ser seguidos. Com base em Judas, versículo 10 e 11, o título para a nossa reflexão é este: os exemplos negativos que não devem ser seguidos. Querido amigo, esse é o princípio que o texto bíblico nos aponta e para o qual devemos atentar. Todo homem sábio deve evitar seguir exemplos negativos que podem levá-lo à perdição. Eu repito, esse é o princípio que devemos seguir ao estudar, ao refletir sobre esses dois versos. Judas 10 e 11. Todo homem sábio deve evitar seguir exemplos negativos que podem levá-lo à perdição. Nesses versos, encontramos três exemplos negativos que não devemos seguir. Mas antes de detalharmos esses exemplos, me permita ler o texto para você. Diz assim a palavra de Deus: estes, porém, quanto a tudo o que não entendem, difamam, e quanto a tudo o que compreendem por instinto natural, como brutos sem razão, até nessas coisas se corrompem. E versículo 11: ai deles, porque prosseguiram pelo caminho de Caim e movidos de ganância se precipitaram no erro de Balaão e pereceram na revolta de Corá. Muito bem, agora podemos detalhar esses exemplos negativos que Judas nos apresentou. Exemplos que nós não devemos seguir. O primeiro exemplo negativo que devemos evitar é o caminho de Caim, conforme Gênesis 4, 3 a 9, Hebreus 11, 4 e 1 João 3, 12. Mas qual foi o caminho de Caim? Deixe-me ler para você o texto básico que nos conta a trajetória de Caim. Lá em Gênesis capítulo 4, nós lemos: aconteceu que no fim de uns tempos trouxe Caim do fruto da terra uma oferta ao Senhor. Abel, por sua vez, trouxe das primícias do seu rebanho e da gordura deste. Agradou-se o Senhor de Abel e de sua oferta, ao passo que de Caim e de sua oferta não se agradou. Irou-se, pois, sobremaneira Caim e descaiu-lhe o semblante. Então lhe disse o Senhor: por que andas irado? E por que descaiu o teu semblante? Se procederes bem, não é certo que serás aceito? Se todavia procederes mal, eis que o pecado jaz à porta. O teu desejo será contra ti, mas a ti cumpre dominá-lo. E você sabe o restante da história? No final, Caim matou Abel. Mas qual foi o caminho de Caim? Foi oferecer um sacrifício sem sangue? Embora alguns tenham essa posição, não vemos base bíblica para essa argumentação. Caim foi rejeitado porque a intenção do seu coração era má. Essa má intenção foi percebida claramente pelo seu semblante descaído. Em Provérbios lemos que o sacrifício dos perversos já é abominação, quanto mais oferecendo-o com intenção maligna. Veja lá em Provérbios 21, 27. Caim, querido amigo, foi rejeitado por sua atitude interior. O sacrifício que apresentou não foi feito com zelo, com cuidado, com consideração, enquanto o sacrifício de Abel foi muito mais excelente, conforme diz o autor de Hebreus em 11, 4. O caminho de Caim levou a deixar o mal habitar no seu coração, como afirmou João, porque a mensagem que eu visse desde o princípio é esta: que nos amemos uns aos outros, não segundo Caim, que era do maligno e assassinou seu irmão. E por que o assassinou? Porque as suas obras eram más. Querido amigo, os falsos mestres orgulhosos, que difamavam a tudo e a todos, seguiram os passos de Caim e, afastados de Deus, afastavam outros, fazendo-os trilhar esse caminho errado. Esse caminho trilhado por Caim e pelos falsos mestres deve ser evitado por todo aquele que quer agradar a Deus. O segundo exemplo negativo a ser evitado é o erro do profeta Balaão, conforme Números 22, 4 a 35, 25, 1 a 3 e Apocalipse 2, 14. Qual foi o erro de Balaão? Essa é uma pergunta que devemos fazer. Então, me permita ler alguns versos da história de Balaão lá no livro de Números, para que você relembre e perceba qual foi o seu erro. É um texto grande, por isso eu vou ler alguns versículos só. Tendo partido os filhos de Israel, acamparam-se nas campinas de Moabe, além do Jordão, na altura de Jericó. Viu, pois, Balaque, filho de Zippor, tudo quanto Israel tinha feito aos amorreus. Moabe, então, teve grande medo desse povo, porque era muito, e andava angustiado por causa dos filhos de Israel. Pelo que Moabe disse aos anciãos dos midianitas: agora lamberá essa multidão tudo quanto houver ao redor deles, como o boi lambe a erva no campo. Balaque, filho de Zippor, naquele tempo era rei dos moabitas. E ele então enviou mensageiros a Balaão, filho de Beor. E Balaque chamou Balaão. Sabe o que ele disse? Eis que um povo saiu do Egito, cobre a face da terra e está morando de fronte de mim. Vem, pois, agora, rogo-te, amaldiçoa-me esse povo, pois é mais poderoso do que eu, para ver se assim eu poderei feri-lo e lançá-lo fora da terra. Então, você sabe o que aconteceu. Os anciãos dos moabitas e os anciãos dos midianitas foram até Balaão levando o preço dos encantamentos. Foram levando dinheiro, joias, bens, e chegaram a Balaão, e disseram o recado do rei Balaque para Balaão. Então Balaão disse, versículo 8, ficai aqui essa noite e vos trarei a resposta como o Senhor me falar, eu falarei para vocês. Versículo 9, veio Deus a Balaão e disse, quem são esses homens contigo? Respondeu Balaão, Balaque, rei dos Moabitas, etc., me enviou e pediu que eu fosse com eles para amaldiçoar esse povo. Então, versículo 12, disse Deus a Balaão, não irás com eles, nem amaldiçoarás o povo, porque é povo abençoado. Isso é, Deus deixou claro qual a ordem que ele estava dando para Balaão. Mas o que aconteceu é que depois de Balaão ter contado isso para os enviados dos moabitas e amonitas, eles foram aos seus reis, disseram essa mensagem e os reis mandaram eles para Balaão novamente, só que com muito mais bens, muito mais dinheiro, muito mais joias, muito mais riquezas. E novamente Balaão disse para eles ficarem com ele, porque ele iria consultar novamente o Senhor. Ora, querido amigo, você sabe que Deus já tinha dado uma ordem e que era para Balaão não ir e não amaldiçoar o povo de Israel. Mas, no versículo 19, lemos o quê? Agora, pois, vos rogo que fiquem aqui também essa noite para que eu saiba o que mais o Senhor me dirá. Você consegue perceber? A ganância, a usura, a vontade de lucrar foi o erro de Balaão. Mesmo tendo uma ordem direta da parte de Deus para não ir com os moabitas e midianitas e não profetizar contra Israel, pois era o povo abençoado pelo próprio Deus, diante da possibilidade de se enriquecer, de auferir lucros fáceis, ele propôs que os enviados ficassem com ele durante mais uma noite para consultar o Senhor. Ora, para que consultar a Deus se já havia uma ordem direta? Bom, o restante da história já estudamos, mas você deve se lembrar. No fim, Balaão foi com os moabitas e midianitas, mas Deus fez com que toda a profecia de maldição se tornasse bênção para Israel. Porém, posteriormente, Balaão prosseguiu no seu erro e conseguiu prejudicar Israel, sabe fazendo o quê? Aconselhando os moabitas e midianitas a tentarem o povo de Deus com os seus sacrifícios e com as suas mulheres. Fazendo com que os homens de Israel se desviassem e pecassem diante de Deus, conforme lemos em 25:1. Habitando Israel em Sitim, começou o povo a prostituir-se com as filhas dos moabitas. Essas convidaram o povo aos sacrifícios dos seus deuses, e o povo comeu e se inclinou aos deuses delas. Juntando-se Israel a Baal, a ira do Senhor se acendeu contra Israel. Agora, essa atitude toda foi e teve como base o aconselhamento que Balaão deu aos midianitas e moabitas. Veja em Números 31:16. Balaão revelou que o seu coração era completamente dominado pelo erro. Balaão sempre foi um mau exemplo, pois até no Apocalipse, Jesus, o próprio Senhor Jesus, o citou à igreja de Pérgamo, conforme o registro de João. Jesus disse à igreja, tenho todavia contra ti algumas coisas, porque tens aí os que sustentam a doutrina de Balaão, o qual ensinava Balaque a armar ciladas diante dos filhos de Israel para comerem coisas sacrificadas aos ídolos e praticarem a prostituição. Apocalipse 2:14. Querido amigo, o erro de Balaão era o erro dos falsos mestres que também desviavam o povo de Deus dos caminhos do Senhor. Quando damos ouvidos a esses tais, não escutamos mais a voz de Deus e nos afastamos cada vez mais dele. Chegamos então ao terceiro exemplo negativo que deve ser evitado, que é a rebelião do levita Corá, conforme Números 16:1-35 e Números 26:10-11. Também para esse caso, me permita ler o texto bíblico de Números, onde está relatada essa história, para nos relembrarmos e percebermos qual foi a rebelião do levita Corá. Números 16:1. Corá, filho de Izar, filho de Coate, filho de Levi, tomou consigo a Datã e Abirão, filhos de Eliabe e Aon, filho de Pelete, filhos de Rubem. Levantaram-se perante Moisés com 250 homens dos filhos de Israel, príncipes da congregação, eleitos por ela, varões de renome, e se ajuntaram contra Moisés e contra Arão, e lhes disseram: basta, basta, pois que toda a congregação é santa. Cada um deles é santo, e o Senhor está no meio deles. Por que, pois, vos exaltais sobre a congregação do Senhor? Versículo 4. Tendo ouvido isso,

Moisés caiu sobre o seu rosto e falou a Corá e a todo o seu grupo, dizendo: amanhã pela manhã o Senhor fará saber quem é dele e quem é o santo que ele fará chegar a si. Aquele a quem escolher fará chegar a si. Fazei isso: tomai vós incensários, Corá e todo o seu grupo, e pondo fogo neles amanhã, sobre eles deitai incenso perante o Senhor, e será que o homem a quem o Senhor escolher, esse será o santo. Basta-vos, filhos de Levi. Disse mais Moisés a Corá: ouvi agora, filhos de Levi, acaso é para vós outros coisas de somenos que o Deus de Israel vos separou da congregação de Israel para vos fazer chegar a si, a fim de cumprirdes o serviço do tabernáculo do Senhor e estardes perante a congregação para ministrar-lhes? E te fez chegar Corá e todos os seus irmãos, os filhos de Levi, contigo? E ainda, vocês não satisfeitos com isso, estão procurando sacerdócio? Pelo que tu e todo o teu grupo juntos estáis contra o Senhor. E Arão, que é ele para que murmureis contra ele? Mandou então Moisés chamar a Datã e Abirão, filhos de Eliabe, porém eles disseram: nós não subiremos. Porventura é coisa de somenos que nos fez você subir de uma terra que mana leite e mel? E veja que eles estavam se referindo ao Egito, totalmente contrário, uma terra de escravidão. E eles continuaram: para fazer-nos morrer nesse deserto? Senão que também queres fazer-te, você, Moisés, quer ser nosso príncipe? Nem tampouco nos trouxesse a uma terra que mana leite e mel, nem nos desse campos e vinhas de herança? Pensas que lançarás pó aos olhos desses homens? Nós não subiremos. Então Moisés se irritou muito e disse ao Senhor: não atentes para a sua oferta, nem um só jumento levei deles, e a eles eu não fiz mal nenhum. Então disse Moisés a Corá: tu e todo o teu grupo, ponde-vos perante o Senhor, tu e eles e Arão amanhã, e tomai cada um o seu incensário, e neles ponde incenso, trazei-o, cada um o seu, perante o Senhor. E você sabe mais ou menos o que aconteceu. Na verdade, na manhã seguinte, o que aconteceu é que a glória do Senhor apareceu a toda a congregação. E o Senhor disse a Moisés e Arão: apartai-vos do meio da congregação e eu vou consumi-los num momento. Mas eles se prostraram sobre o seu rosto e disseram: ó Deus, autor e conservador de toda a vida, acaso por pecar um só homem, o Senhor vai ficar indignado contra toda essa congregação? Respondeu então o Senhor a Moisés: fala a toda essa congregação, dizendo: levantem-se e saiam de perto da habitação de Corá, de Datã e de Abirão. Então se levantou Moisés, foi a Datã e Abirão, e após ele foram os anciãos de Israel, e disseram à congregação: desviai-vos dessas casas, não toqueis em nada do que é seu. E o que aconteceu na manhã seguinte foi que Moisés fez um desafio: nisto conhecereis, conforme o versículo 28, que o Senhor me enviou a realizar todas essas obras que não procedem de mim. Se esses homens morrerem como todos os homens morrem, e se forem visitados por qualquer castigo como se dá com todos os homens, então eu não sou enviado do Senhor. Mas se o Senhor criar alguma coisa inaudita, e a terra abrir a sua boca, e os tragar com tudo que é seu, e vivos descerem ao abismo, então vocês conhecerão que esses homens desprezaram o Senhor, e que eu sou do Senhor. Versículo 31 do capítulo 16 de Números diz assim: e aconteceu que, acabando ele de falar essas palavras, a terra debaixo dele se fendeu, abriu a sua boca e os tragou com as suas casas, como também todos os homens que pertenciam a Corá e todos os seus bens. Eles e todos os que lhe pertenciam desceram vivos ao abismo, a terra os cobriu e pereceram no meio da congregação. Querido amigo, esse foi o fim daqueles que
estavam rebelados. Você percebeu? A insatisfação, a inveja, o desejo de uma posição diferente levaram Corá e os seus amigos a se rebelarem contra a liderança de Moisés, de Arão e, na verdade, contra a liderança, a autoridade do Senhor. São três caminhos, são três exemplos negativos que nós não devemos seguir. Eu concluo essa reflexão pedindo que Deus te proteja, para que você não caia nesses erros. De um culto relaxado e indevido, como fez Caim. De uma vida gananciosa por bens financeiros, como era a vida de Balaão. E que Deus te proteja. De uma vida insatisfeita que o leve à rebelião, conforme aconteceu com Corá. Que o Senhor te abençoe, que o Senhor te proteja. Um grande abraço e até o próximo programa.

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para você então através da Bíblia com o pastor Itamir Neves. E olha, ele continua na expectativa de receber um recado seu através do WhatsApp, esperando a sua mensagem, o seu recado, dizendo o que você tem achado do Através da Bíblia. Tá aprendendo mais da palavra de Deus? Tá entendendo a mensagem que ele traz, o estudo detalhado da palavra do Senhor? Olha, fique à vontade para mandar o seu recado através do WhatsApp. O DDD é o 11, o telefone é o 974-181-456. 974-181-456. Ele espera o seu recado e vai ficar contente de receber a sua mensagem aqui na sua Transmundial.

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2: Hoje é 21 de maio e o título da nossa oração é Guerras. De onde vêm as guerras e as brigas que há entre vocês? Não vêm das paixões que guerreiam dentro de vocês? Tiago capítulo 4, versículo 1. O maligno, que sempre resiste a Deus, tem acesso à nossa natureza carnal. A única maneira de vencer essa guerra é submetendo nossa vontade a Deus e resistindo ao diabo. Eu sou o Marcos Olivares e para mim é uma alegria muito grande ter você orando com a gente.
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1: Olá, meu nome é José Hildo, eu sou bispo da Igreja Metodista Livre. Hoje eu gostaria de compartilhar com você sobre uma canção da época da minha juventude, que marcou muito a minha vida e provavelmente a de tantos outros crentes da década de 80. Eu quero que você ouça essa canção, preste bastante atenção, ela é belíssima, e eu gostaria depois de fazer algumas considerações, chamar a sua atenção para lições muito especiais que podem abençoar a sua vida. Ouçamos a canção.

0: bela canção que nós acabamos de ouvir é do grupo Logos. Ela marcou realmente a minha vida e me falou muito ao coração ali na década de 80. Ela retrata a luta interior da carne contra o espírito. O cristão luta contra muitas tentações e corre o risco de tropeçar e cair. Cristo nos concede proteção e força para não cairmos em tentação. Mas se isso acontecer, não devemos entregar os pontos. Não devemos deixar que o inimigo de nossas almas nos confunda, lançando dúvidas sobre nossa união com Cristo. Pois Jesus nos estende a mão misericordiosa e boa para nos erguer e nos manter de pé em nossa caminhada. Jesus é nosso melhor e fiel amigo. Jamais desista. Ele diz: se nós confessarmos os nossos pecados, João diz isto, Deus é fiel e justo para nos perdoar os pecados e nos purificar de todas as injustiças. João está escrevendo a sua epístola para que nós possamos viver uma vida de vitória sobre o pecado, para que nós vivamos em santidade. Mas se a gente vier a pecar, não devemos desanimar, não devemos abandonar a fé, não devemos ficar prostrados, devemos olhar para Cristo, autor e consumador da fé, encontrar nele graça, um advogado, para defender a nossa causa, perdão para a nossa vida, e ele nos purifica também o coração para que possamos seguir na nossa caminhada de maneira mais adequada. Essa canção me fez lembrar também de Pedro, o apóstolo. Originalmente seu nome era Simão. Foi Jesus que lhe deu o nome de Pedro, que significa rocha, pedra. Quando Jesus o chamou, ele não passava de Simão, um pescador como tantos outros, um homem instável e cheio de defeitos. Jesus lhe disse: eu farei de você um pescador de homens. Isso está lá registrado em Lucas capítulo 5, versículo 10. Simão, então, abandonou as redes e começou a seguir a Jesus. Apesar de ter recebido um novo nome, Pedro alternava altos e baixos. Às vezes falava como Pedro, outras tantas como Simão. Revelava desprendimento, mas também ambição. Em um momento de fé, ele é visto caminhando sobre as águas, e num momento subsequente, tomado já pela incredulidade, é visto afundando. Isso está lá registrado em Marcos capítulo 14, versículo 30. Pedro era capaz de atos de bravura, mas também de covardia. Quando Pedro negou a Jesus, ele caiu em prantos. Ficou completamente arrasado. Ele falhou feio. Fracassou de tal maneira que não via mais esperança de seguir sendo apóstolo de Cristo. Ele sente-se totalmente inapto para a vocação de ser um pescador de homens. Tanto que, mesmo após a ressurreição de Cristo, vemos Pedro retornando ao velho ofício de pescador de peixes. Você pode encontrar essa passagem registrada lá em João, capítulo 21, versículo 3. Mas Jesus não desistiu de Pedro, não. Pois aquele que em vós começou a boa obra, a aperfeiçoará até o dia de Cristo Jesus. Jesus, mais uma vez, vai ao encontro de Pedro e o encontra no mesmo lugar, fazendo a mesma coisa de antes, tentando pescar peixes, mas sem sucesso. Jesus reproduz o mesmo milagre da pesca maravilhosa, revelando-se novamente como o Senhor de tudo que há. Você lembra que quando Jesus chamou a Pedro, ele também fez um milagre de pesca, porque Pedro, André e João não haviam pescado nada? Agora, mais uma vez, agora, depois da ressurreição, Jesus ressurreto, tem um encontro com Pedro. Pedro está pescando peixes porque está desanimado, porque está como que, assim, alguém que se sente totalmente inapto para o ministério, para a vocação tão gloriosa, para o chamado pastoral. E ele então voltou ao seu antigo ofício, mas Jesus vai buscá-lo, faz uma pesca novamente. E agora o que temos é um diálogo que nos chama bastante atenção. O diálogo que se segue entre Jesus e Pedro é de magnífica beleza e profundo significado. Pedro, que que há apenas alguns dias atrás havia negado a Jesus por 3 vezes, agora confessa o seu grande amor por Cristo, não uma e nem duas, mas 3 vezes também. De modo que Jesus confirma a vocação de Pedro como pescador e pastor de homens. Jesus termina a conversa profetizando que aquele Simão que covardemente o havia negado, até mesmo diante de uma criada, um dia morreria na cruz, porque se tornaria capaz de confessar e honrar o nome de Jesus diante do próprio imperador. Note lá, em João capítulo 21, versículo 18 e 19, Jesus continua chamando e transformando homens e mulheres. Ele continua chamando e transformando Simãos em Pedros, covardes em corajosos, pecadores em santos, pescadores de peixes em pescadores de homens. Deus transformou Saulo em Paulo, Abrão em Abraão, Sarai em Sara e até mesmo Jacó em Israel. Cada salvo em Cristo possui também um novo nome. Deus não nos concede apenas o poder de sermos chamados filhos de Deus, mas de sermos feitos filhos de Deus, conforme lemos em João capítulo 1, versículo 12. As mudanças nem sempre são instantâneas. No geral, tais mudanças fazem parte de um processo de discipulado. Não desanime diante dos percalços de sua caminhada com Cristo. Você recebe força divina para caminhar em vitória, mas se tropeçar, lembre-se que em Jesus você tem um advogado e não um juiz. Jesus estende a sua mão para erguê-lo, assim como fez com Pedro. Ele não o arrasta, mas o levanta, pois quer que você caminhe com as suas próprias pernas. Ele quer que você, de livre e espontânea vontade, confesse seu amor por ele através de palavras e obras. Portanto, nós também, pois que estamos rodeados de uma nuvem tão grande de testemunhas, deixemos todo o embaraço e o pecado que tão de perto nos rodeia e corramos com paciência a carreira que nos está proposta, olhando para Jesus, o autor e consumador da fé, o qual, pelo gozo que lhe estava proposto, suportou a cruz, desprezando a afronta, e assentou-se à destra do trono de Deus. Quero orar por você neste momento. Pai Celestial, que a tua graça possa alcançar este que me ouve, que possa esta pessoa encontrar graça e força, possa beber do teu amor que nos cura, do teu amor perdoador. Possa ela agora, Senhor, encontrar forças, encontrar teu perdão, encontrar, ó Deus, a tua graça para andar sempre em novidade de vida. Ó Deus, não desista esta pessoa querida jamais do caminho da verdade e da vida, que é Jesus Cristo, aquele que começou a boa obra, o Senhor Jesus, possa também preservar, proteger para a salvação, para a vida eterna. Amém e amém.
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14: Bom dia para você. Como é bom saber que a RTM tá chegando aí na sua casa, no seu trabalho. Espero que você esteja gostando da programação. A gente aproveita nesta última meia hora para seguir com o melhor da música, lembrando que daqui a pouco tem o Família Hoje com o pastor Kleber Lima.

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1: Ah, você já percebeu? O mundo fala de diversidade, diálogo e desenvolvimento, mas cresce em tecnologia enquanto perde humanidade. Constrói robôs sofisticados e abandona pessoas à fome, ao medo e à solidão. Existe progresso nas máquinas, mas também existe ruína dentro do coração humano. Toda cultura nasce de uma fé. Toda forma de diálogo revela um Senhor. Todo desenvolvimento segue um valor moral. É aqui que o Evangelho confronta. A fé revelada por Cristo Jesus não anuncia um Deus tribal. Ele revela o Criador de toda a raça humana. Um Deus santo, justo, paciente. Um Deus que respeita escolhas até mesmo quando alguém se rebela contra ele. Mas também lhe chama a reconciliação. Sem reconciliação com Deus, o diálogo vira disputa. A cultura vira propaganda e o desenvolvimento vira opressão elegante. Você vê isso diariamente. Pessoas incapazes de ouvir quem pensa diferente. Religiões produzindo guerras. Ideologias prometendo dignidade enquanto destroem a verdade. Um sistema que fala de amor, mas negocia mentiras. Um progresso que aumenta poder, mas diminui compaixão. Porque essa cultura nasce de uma fé. Toda forma de diálogo revela um Senhor. Cada desenvolvimento segue um valor moral. Cristo Jesus oferece outro caminho. Ele restaura o diálogo entre o Criador e a criatura. Depois, restaura o diálogo do ser humano consigo mesmo e com o próximo. Ele produz verdade sem violência, justiça sem orgulho, santidade sem hipocrisia. Sim, santidade em amor a Cristo Jesus. O espírito desse tempo tenta apagar toda a imagem divina presente no ser humano. Cristo restaura essa imagem, essa semelhança, a sua decisão. Acontece agora, nessa vida, nesse tempo. Porque no fim permanece apenas isso. A cultura que afasta você de Deus, destrói lentamente sua humanidade, ou a cultura que nasce de Cristo, que devolve dignidade, verdade e vida, aqui, que alcança a eternidade. Você quer uma cópia escrita dessa mensagem? Então, acesse o site ruajanos.com.br. Eu vou soletrar: ruajanus.com.br. Até já.
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0: alegria muito grande encontrar com você mais uma vez aqui no programa Família Hoje. Eu sou o Cacá Rodrigues e comigo está o pastor e psicólogo clínico Kleber Lima. E como você sabe, toda semana o pastor Kleber responde a pergunta do ouvinte RTM Brasil. E será que hoje não é o dia da sua pergunta? Olá, pastor Kleber, tá tudo bem com o senhor?
1: Graças a Deus, Cacá, tudo bem e com você?
0: Comigo também, pastor. Tá tudo bem, graças a Deus. E vamos à nossa pergunta. Pastor Kleber, minha mãe tem 76 anos e foi diagnosticada com demência e a médica disse que ela não pode mais ficar sozinha. O drama está sendo convencê-la a mudar para minha casa. Ela não quer de jeito nenhum deixar a casa dela. O que eu devo fazer, pastor?
1: O ato amoroso de se cuidar de alguém, de uma maneira especial, alguém que está nesse declínio da sua compreensão de vida, compreensão de si mesmo, causada pelo avanço da demência, requer o entrelaçamento de objetividade com a sensibilidade. Por isso, algumas sugestões eu quero deixar aqui, recomendações para esta ouvinte que nos manda esta questão. Primeiramente, priorize o acolhimento emocional e não o confronto direto. Em vez de insistir que ela não pode mais ficar sozinha, que foi a sentença, digamos assim, que o médico trouxe, procure validar o que ela sente, o apego à casa, o medo de perder a autonomia, e depois conduza com suavidade para a solução. Mãe, eu compreendo, realmente essa casa é tão importante para a senhora, a gente entende isso, é muito bom. E aí, suavemente, pode ser feito, então, este processo de mudança. Isso nos leva para uma segunda recomendação. Faça então uma transição gradual, não brusca. As mudanças abruptas, elas aumentam a recusa e podem ter efeitos emocionais naquela pessoa que nós amamos e que queremos ver bem, bastante complicados, e outros fatores podem pesar nessa questão da saúde emocional da mamãe. Então, sempre que possível, comece com passos intermediários. Por exemplo, vamos passar alguns dias na minha casa, na casa de uma outra pessoa da família. Vamos fazer um teste aqui de fim de semana, mamãe? A senhora vai ficar lá em casa, vai ficar... Enfim, para que ela vá gradativamente se acostumando com a ideia de que precisará se ajustar num novo local. Levar objetos significativos. Então, vai lá para sua casa, leva a fotografia que está na sala, põe lá, porque o cérebro, isso vale para todo mundo, né? Ele procura se adaptar aos novos ambientes. E você tem estímulos para isso, isso vai favorecer bastante. Em terceiro lugar, ofereça uma solução que preserve o senso de autonomia. A recusa geralmente não é teimosa, mas tem aí um pouco do medo de perder o controle. Então, reformule a mudança como um ganho e não como perda. Incluí-la em pequenas decisões, isso pode ajudar. Ó, mamãe, nós estamos precisando de você lá em casa para nos ajudar com essa questão, com aquela, seja uma questão manual. Olha, a gente tem a necessidade de costurar algumas coisas, você pode nos ajudar? Ou qualquer que seja a tarefa, um conjunto de tarefas que podem então ajudá-la a se sentir mais útil e consequentemente diminuir a recusa que ela tem demonstrado nesse momento. E agora um convite, visite o nosso novo site www.familiasim.com.br.
0: E se você tem alguma dúvida relacionada à família, escreva pra gente, o nosso e-mail é ouvinte@rtmbrasil.org.br. Ou, se você preferir, você também pode enviar a sua mensagem através do nosso WhatsApp, 11 974 181 456. Pastor Kleber, mais uma vez, o nosso muito obrigado e até o próximo programa.
1: Eu que agradeço, Cacá. Um grande abraço para você e para os nossos ouvintes.
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Muito bom dia para você, Fábio Zamana. Tô chegando por aqui na RTM. Mais um dia, mais uma madrugada. Hoje, 21 de maio de 2026. Eu sigo junto até as 9 horas da manhã, por aqui te fazendo companhia. Vamos lá, quero te convidar para que você participe, para você interagir também através do nosso WhatsApp, DDD 11 974 181 456. 11 974 181 456. Uma ótima madrugada para você e vamos juntos aqui na sua RTM. Boa quinta-feira, hein?

0: excelente quinta-feira para você. E a Edna de Imperatriz já tá passando por aqui, né, Edninha? É, já tá passando por aqui, já tá ouvindo, participando, trabalhando. Tudo bem, Edninha? Um abraço para você, viu? Aqui em São Paulo estamos com 15 graus nessa madrugada. Máxima vai chegar a 20, então vai esquentar praticamente nada, né? Só um pouquinho aí. Mas é isso, agora nessa época é assim mesmo, né, gente? É o friozinho, não tem muito o que fazer, não, viu? Mas tem muita gente que gosta, né? Muita gente que gosta aí, tá gostando desse friozinho. E vamos então com Hinos que Tocam, chegando para você mais um episódio do nosso Hinos que Tocam de hoje.
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0: Olá, seja bem-vindo a mais uma edição do Hinos que Tocam. Hoje começaremos uma série sobre hinos que tiveram melodias compostas por Joseph Perry. Um dos grandes parceiros de Joseph Perry na composição era Charles Wesley, o fundador da Igreja Metodista. O hino que ouviremos hoje, Refúgio, teve sua letra composta por Wesley e a melodia por Perry. A música foi publicada pela primeira vez no hinário His and Sacred Poems, de 1740, sob o título Temptation, também conhecido como Hino dos Marinheiros. Joseph Perry nasceu em Gales, no Reino Unido, no dia 21 de maio de 1841. Ele foi o primeiro compositor galês de ópera. Nascido em uma família grande, Perry era um dos 18 filhos de Daniel e Elizabeth Perry. Toda a família gostava muito de música e todos cantavam no coral da igreja. Ele abandonou os estudos para trabalhar com seu pai em uma siderúrgica com apenas 9 anos de idade. Em 1854, a família emigrou para os Estados Unidos, onde Joseph continuou trabalhando na área. Lá, havia uma grande colônia de imigrantes galeses que incentivaram o garoto a seguir estudando música. Ele logo começou a enviar suas composições para um festival musical e literário do país de Gales, chamado Eisteddorf, e a ganhar muitos prêmios. Em uma das visitas ao país para participar do festival, ele recebeu a oferta de 2 bolsas para estudar música. Em 1868, Joseph Perry conseguiu se mudar com a família para a Inglaterra, onde estudou durante 3 anos na Academia Real de Música. Devido sua grande fama, ele teve oportunidade de se apresentar para a Rainha Vitória, na Inglaterra, por 3 vezes. Perry acabou sendo uma personalidade pioneira de muitas formas. Conseguiu se graduar e fazer doutorado em música pela Universidade de Cambridge, na Inglaterra, sendo assim o primeiro galês a receber um diploma dessa universidade. Ele voltou ao país de Gales em 1874, depois de lecionar nos Estados Unidos durante 3 anos. Vamos então ouvir um belo hino de Joseph Perry, Ouça Refúgio, nas vozes Gerson do Amaral e Mariana Oliveira do Amaral.
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E ouvimos Gerson do Amaral e Mariana Oliveira do Amaral, Refúgio. E agora seguimos para a segunda parte do programa, na qual ouviremos músicas selecionadas para você. Vem chegando o Grupo Kainon, Além do Nosso Entendimento.

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1: E ouvimos Grupo Kainon, Além do Nosso Entendimento. E agora você ouve Harpa de Ouro, Estarás Tu Vigiando.

E ouvimos Wesley Marlene, Sou Feliz com Jesus. E com essa canção chegamos ao fim a mais um programa Hinos que Toca, um programa que teve a produção de Raquel Campelo, revisão Marcos Olivares, apresentação Fábio Zamana. Até o próximo Hinos que Tocam.

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4: Agora 4:30, horário de Brasília. Ótimo dia para você. Todo mundo ouvir, para todo mundo participar, fique à vontade para mandar o seu recado. Vamos lá, vamos juntos. Quero mandar abraços. Bom dia para você sintonizado, sintonizada aqui com a gente. É através do nosso WhatsApp 11974181456. Você pode participar. Daqui a pouquinho, Música da Terra com Cláudio Ronque e Zé de Quias. Já mandando um abraço. Bom dia, Edna de Imperatriz. Como é que você tá, Edninha? Bom dia.
5: Bom dia, Fábio Zamana. Estamos aqui já ligadinha, acordada há muitas horas, o sono foi embora.
4: Eita, Edna, sério?
5: E assim, é uma luta. Minha mãe já acordou perguntando se as portas estavam todas fechadas, porque tem muita onça aqui. Nossa, Zamana, ela cismada que tem onça aqui, ela não lembra da casa que ela mora, ela não lembra da rua, e assim, na cabeça dela, não morando dentro do mato. E que aqui tem muita onça. Eu acho que quando ela morava no interior, acho que por
4: deve ter alguma
5: ela
4: lembrança.
5: Morava, acho que tinha
4: é verdade.
5: Onça. Sei lá. Mas bom dia, bom dia, bom dia para todos.
4: Bom
5: que
4: dia, Tininha. Bom dia.
5: Que Deus abençoe a vida de cada um. E que o Senhor possa estar na caminhada, na nossa jornada
4: sempre,
5: durante
4: sempre,
5: o dia.
4: Sempre, sempre.
5: Um abraço, Léo, para todos.
4: Abraço
5: vocês.
4: De Leão, Edninha. Bom dia para você aí, viu? Que Deus continue te fortalecendo a cada dia. Também conosco, Ronaldo. Ronaldo de Gurupi, Tocantins. Tá por aqui. Alô, Ronaldo. Tudo bem, meu amigo? Obrigado aí pela companhia, viu? Tamo juntos aí. Um prazer ter você com a gente aqui, fazendo parte da família RTM. Horácio Rodrigues está com a gente lá na Vila Pontes Novas, Vila Redenção, Goiânia. Bom dia.
6: Horácio Rodrigues Pontes Neto da Vila Redenção, Goiânia.
4: Valeu, Horácio. Bom dia. Esse tem um áudio curtíssimo, né? 6 segundos de áudio. Um abraço para você, meu amigo. Pastor Jean na França. Bom dia, Pastor Jean.
7: Bom dia, Fábio Zamana. Bom dia a todos. Falando aqui direto até o Flotone, Fábio. Hoje eu acordei bem cedo, Fábio. Hoje, Nós vamos pedalar, vamos sair aqui numa volta, eu e toda a igreja, Fábio. Nós vamos sair daqui, vamos passar lá em Serrinha das Pedreiras, vamos tomar um café na casa da Silvinha também, tudo pedalando.
4: Ei, maravilha, hein?
7: Depois nós vamos passar em São Luís.
4: Certo, pertinho,
7: vamos,
4: né?
7: Vamos passar lá no Breu Branco.
4: Ótimo.
7: Anápolis, Goiás. De lá nós vamos dar uma passadinha em Londres, dar um abraço lá no pastor Marcos, na pastora Débora, tudo isso no pastor Israel, no River Kennedy, passar na França, lá no pastor Jean também, beber um cafezinho com ele, né?
4: Ei,
7: com
4: maravilha.
7: Um pãozinho de queijo lá e depois a gente volta, passa lá pelo Rio Grande do Sul, lá no irmão Douglas. E aí a gente vem pra casa, eu não posso demorar muito, porque eu tenho que corrigir a prova, né? A gente acorda cedo porque tem que corrigir as provas. Mas é isso, Fábio, é sobre isso. A mulher já foi pra academia e hoje eu tô aqui preparando pra ir dessa volta ciclística aí, pequenininha, mas
4: volta ao mundo.
7: O importante é fazer todos os dias,
4: né, Fábio? Importante
7: é
4: o que importa, é verdade.
7: Mas fica com Deus, tô sempre aqui. Aqui é o Jean Soriano, diretamente de Teófilo Otônio, para Transmundial.
4: Eita, maravilha! Ai, ai, muito engraçado, viu, pastor Jean? Você é um ator, meu amigo, é um ator nato. Graça Imperial, Natal, Rio Grande do Norte, muito bom dia pra você, Graça, como é que foi ontem o exame, tudo bem?
8: Pai seu, pastor Fábio Zaman, tudo bem? Tudo bem. Quero agradecer pelas orações de ontem, viu, Fábio Zaman? Fui ali pra mastologista, pra médica, e graças a Deus que ela faz só, queria que eu faça outro exame, só em novembro. Me deu parabéns, que está tudo bem. E obrigado pelos abraços. Um abraço para todos, amém.
4: Que ótimo, Graça. Ótima notícia. Um abraço para você. Obrigado aí pela companhia, minha amiga. Também está chegando ele, pastor Israel, com mais informações aí, né? Sobre a sua irmã. Como é que você está, pastor Israel? Bom dia.
9: Bom dia, meu amigo Fábio Zamana, paz do Senhor. Passando aqui para deixar aquele abração para vocês. Aqui em Londres começou o calor, graças a Deus, já está um climinha bem agradável. Passando aqui para deixar o boletim, né? Como muitos irmãos têm perguntado, a Mauri e a Odineia sempre preocupadas, até a titia Telvina, o Fábio Zamana, lá em Goiânia, orando por nós.
4: Que maravilha, está todo mundo,
9: minha irmã,
4: todo mundo, né?
9: Pastor Marcos, pastora Débora, bispo Mário Porto. Essa turma toda, como eu falei, depois eu vou passar aí a lista, né? Praidinha, de gratidão a todos. Graças a Deus, ontem eu conversei com a minha irmã.
4: E aí?
9: Ela tá bem melhor, o pessoal tá bem feliz, satisfeito com a disponibilidade dela, vontade de vencer, vontade de sair logo de lá. Fazendo as fisioterapias já. Um dos resultados saiu, o primeiro foi que realmente foi a tal da pressão alta, né? Deu um pico. E aí aconteceu esse derramamento.

0: no cérebro, mas graças a Deus tá tudo sendo revertido.
1: Que bom, graças a Deus.
0: Ela já está bem melhor, o quadro bem melhor. E em nome de Jesus, em breve estará ganhando alta e sem nenhuma sequela.
1: E mandando áudio aqui pra gente.
0: A palavra é de gratidão por cada um, principalmente aí por você que conduz com tanta maestria essa programação, meu amigo Fábio Zamana. Aquele abraço a todos de A a Z, para não esquecer de ninguém. E eu acredito que muito em breve eu volto aqui para trazer a notícia principal. Em nome de Jesus,
1: é isso, gratidão aí, pastor, a Deus. Um abraço para você.
0: Essa família RTM.
1: Tamo junto,
0: pastor Jean, aquele abraço. Fiquem todos com Deus, pastor Israel, diretamente da Inglaterra.
1: Valeu, pastor Israel. Boas notícias aí, né? Que maravilha. Boas notícias da graça, boas notícias agora do pastor Israel, também da sua irmã. Maravilha, maravilha. Em breve, viu, pastor Israel? Um abraço para você, abraço Monique Grazielli. Quer dizer que você conhece o Horácio Rodrigues também, pastor Israel? Que coisa. É, esse mundo realmente dá volta, mas a gente chega na conclusão que ele é pequeno, né? Abração pra você, meu amigo, tamo juntos, viu? Marilene tá com a gente também, já mandou abraço de leão pra todo mundo, pro maridão José Marques, tá saindo pra trabalhar. Hoje é dia de cuidar do netinho dela, hein? Hoje o Pietro vai estar aí pra dar aquela animada na casa. Valeu, um abraço, vamos com Música da Terra, Cláudio Ronk e Zé Dequias.
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0: tá empolgado hoje, hein, Zedek?
1: Ô, Zilcra, eu tava aqui, rapaz, lembrando umas músicas, faz tempo que eu não ouço, rapaz. Lembra do seu maravilhoso olhar?
0: Essa é boa, Zedek, é. Sabe quem vem chegando pra cantar pra gente um pouquinho aqui, rapaz?
1: Ah, quem é isso?
0: O Sal da Terra. Cantando grande amigo, Zé Dequis.
1: Uai.

0: Ouvimos o grupo Sal da Terra cantando o grande amigo, o Zelequias. Você tá parado aí olhando pra Zá? Tá tudo bem? Parece que você tá pensando na vida, tá pensando, tá meditando, tá fazendo o que, Zelequias?
1: Yes, seu brother.
0: Eu tava aqui, rapaz. Você que ouve a gente aí através do ar, do celular, computador, né? Tá aqui no nosso estúdio. A gente tem uma janela aqui bonita, rapaz. Dá pra olhar lá pra fora. E eu tava zoiando um pouquinho lá, ó lá, seu brother. Pensando nas coisas da vida, que lembrando uns negócios.
2: Lembrando o que, Zé Luiz?
0: Quando eu era menino, rapaz, eu até hoje, né, eu gosto de pescar, sabe? Mas teve um aviso, presta atenção nisso aqui, mas teve um aviso, rapaz, eu fui pescar quando eu era pequenininho, menor, né? E o senhor acredita que eu esqueci de levar o chapéu, rapaz?
2: Tá, mas qual o problema de ir sem chapéu?
0: Ô, senhor, eu tava lá, rapaz, pescando, esperando alguém pegar lá a minha isca. E você sabe que naquele dia tava um sorzão, rapaz, mas aquele sorzão que doía os ombros, sabe, rapaz? Doía a cabeça. E eu sabe o que aconteceu, seu grau?
2: Quis ele quis?
0: Breath.
1: Breath.
0: Aconteceu o que, Zé de Quis?
1: Breath.
0: Breath? Que isso, Zé de Quis? Pô, Zó, desmaiei, se acredita, seu grau?
2: Nossa, Zedequias, então foi sério, mas e aí?
0: O seu cara tava pensando aqui, ainda bem, senhor, que eu tava lá com uns grandes amigos que sempre estavam junto comigo, pescando, sabe? Aí um deles percebeu que eu tava lá, cabeça fervendo, rapaz. Pegou um balde d'água e lascou na minha cabeça, rapaz. Um balde jogou a água em mim, não um balde. Entendeu, né, seu cara? Pegou o balde com água e jogou água em mim. Não, bora. Então, eles jogaram água em mim, eu cortei assim, meu pra lá, meu pra cá, com os olhos meio virando assim, porque tava muito sol, desmaiei, né, Zó? E aí eles pegaram os Zedequias com toda a força e arrastaram assim pra sombra.
2: E aí, Zedequias, fizeram mais o quê?
0: Ô, seu Graça, aí eles ficaram olhando pra mim assim, sabe, com os olhos abertos. Pertinho pra ver se eu tava bem, tava vivo, né, Zô? Aí, aos poucos, fui lá, rapaz, cortando, tá ficando bom. Cortei, seu grau, fiquei bonzinho, Zô.
2: Puxa, Zelequias, tá vendo como é que é importante um chapéu, rapaz? Num sol daqueles que o senhor tá falando ainda?
0: Enfim, seu grau, tava lá, rapaz, olhando aqui. Pensando naquele tempo, lá vendo essas árvores cheias de folha, os frutos, tudo criado pelo Deus, né, rapaz? Papai do céu é bom demais com nós. Os passarinhos também comendo de tudo, árvores servindo pra proteger eles. E eu tava imaginando uma coisa, seu cara. Se as pessoas não tivessem cortado a mata ciliar, o senhor sabe o que é mata ciliar, seu grau?
2: É, sim, sim. É aquela mata que fica bem próxima dos rios, né? Dos lagos. Inclusive protege os rios.
0: Ô, seu grau, rapaz! Me surpreendeu agora, rapaz. É, tá muito sabendo, seu grau, rapaz.
2: Mas, ô, seu grau, conta um negócio pro senhor.
0: O que mais me chama a atenção. E se tivesse matilhar naquele riozinho onde eu tava aquele dia, Zó, que eu tava pescando, mas com certeza via sua luta que tinha uma sombrinha amiga ali pra ajudar as Zedequias, na verdade, proteger a cabeça das Zedequias. E aí eu não precisava de chapéu.
2: Mas por que, Zedequias? Você não gosta de chapéu? Seu chapéu é tão bonito.
0: Não gosto nada, seu grande. Se não fosse bem de desejar, pior, eu com certeza não tinha ficado careca do jeito que eu tô, seu grande.
2: Ah, tá. Agora a culpa é do chapéu, por ter ficado careca, Zé Dequias.
0: Ah, essa é boa, vai.
2: Olha, papo tá bom, mas anuncia uma música pra gente aí, vai.
0: Ô, seu grande, boa, hein, rapaz. Você sabe quem tá chegando aqui, Jô?
2: Quem?
0: Marcela Thaís cantando Botas Velhas, ó.

0: Seu Cláudio,
1: bota as velhas, aquela música lá no...
0: Não, aquela lá era Sapato Velho.
1: Ok, então, seu Cláudio. Você ouviu Bota as Velhas com Marcela Thaís cantando aqui no Música da Terra.
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1: Ô, seu Cláudio, por que o senhor tá aí quietinho dessa vez? A música boa a gente ouviu aqui? Tá parecendo um Zé de Aquino no começo do programa?
0: É, Zé de Aquino, eu tava pensando aqui, rapaz, nas minhas botas velhas, sabe? Quando eu era criança.
1: Ô, seu Cláudio, agora não, né, rapaz? Deixa essa história pro outro programa, Zona. Quando era criança, o tempo do programa tá chegando aqui, ó. A gente precisa tocar outra música, depois você conta essa história aí. Vamos ouvir uma moda da terra, a moda do interior com os...

0: Ô, seu Grande, conta um negócio pro senhor. Você que tá nos ouvindo, preste bastante atenção, abre seu ouvido que vai começar o boletim rural. Acompanhe as informações do campo, ó. Daqui a pouco nós voltamos, senhor Zé Grande.
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2: 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Clima frio enfraquece demanda por melão e preços da fruta caem. 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
2: O frio registrado em São Paulo reduziu a procura por melão e provocou queda nos preços da fruta no atacado. Segundo o CPE, a demanda que vinha aquecida no começo de maio perdeu força na última semana. O melão maior teve recuo de mais de 6% no preço, enquanto os menores também apresentaram queda. A oferta da fruta produzida no Vale do São Francisco segue aumentando gradativamente após o período de chuvas. A expectativa é de que as temperaturas continuem baixas nos próximos dias, o que pode diminuir ainda mais o consumo e pressionar os preços no mercado. Os preços do etanol e do açúcar registraram queda no mercado paulista na última semana, segundo o levantamento do CPE. A baixa procura das distribuidoras pressionou as cotações do biocombustível, mesmo com algumas usinas tentando manter os preços mais firmes. O etanol hidratado teve recuo de pouco mais de 2%, enquanto o anidro caiu cerca de 1%. Já o açúcar cristal acumula queda de mais de 3% em maio. De acordo com o CPE, o mercado segue com um ritmo lento neste início de safra, com compradores focados em contratos já fechados e oferta restrita de açúcar de melhor qualidade. O abate de bovinos, suínos e frangos cresceu no Brasil no primeiro trimestre de 2026, na comparação com o mesmo período do ano passado, segundo dados divulgados pelo IBGE. O maior avanço foi registrado no setor de suínos, com alta de mais de 5%. O abate de bovinos aumentou mais de 3%, enquanto de frangos teve crescimento de mais de 3%. Apesar do resultado positivo em relação a 2025, os três segmentos apresentaram queda na comparação com o último trimestre do ano passado. Com fonte de Globo Rural, produção de Karina Joubert, coordenação de Marcelo Fávero, direção de André Castilho, com realização da sua RTM Brasil, na apresentação de Cláudio Ronchi, esta foi mais uma edição do seu Boletim Rural.
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4: Eu tô aqui pensando comigo, você sabia que os discípulos de Jesus era cantor?
5: Os discípulos de Jesus eram o que, Zequias?
4: Era cantoso.
5: Não, não sabia, não.
4: E era assim, veja só aqui, ó. Ah, mandaram a Liz pra gente denunciar a música, ó. André e Felipe, quem decepção?
5: Ai, Zedequias, Zedequias, para de brincadeira, rapaz. É André e Felipe cantando Decisão aqui no Música da Terra.
4: Ô, seu Claudio,
5: me desculpe, seu Claudio. O André e Felipe cantando Decisão aqui no Música.

0: hoje é só zero quis.
1: Aí não tá bom. Logo, logo a gente volta e com muito mais música. Ei, peraí.
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2: Agora, 5 horas em ponto, horário de Brasília. Ótimo dia para você, uma excelente madrugada, ótima quinta-feira, quintou, minha gente. Estamos juntos.

0: através da Bíblia. Professor Itamir Neves chegando para você com mais um estudo bíblico. Eu quero mandar um abraço pro Gracenildo, tá ouvindo a gente em Parnamirim, no Rio Grande do Norte. Abraço de leão para você, Gracenildo. Professor Magno Pereira, Perimirim, Maranhão. Bom dia, professor Magno.
1: Bom dia, Fábio Zamana, já ligado na programação da RTM. Uma excelente quinta-feira. Um alô para a Milka, o Maioba, o Eric, a Jona de Paula e a todos os ouvintes aqui em Perimirim, Maranhão, é o Magno Pereira.
0: Valeu, professor Magno, um abraço de leão, evangelista River Kennedy, bom dia.
2: Alô, tchê, meu querido, meu amigo, pastor Fábio Zamana, como é que tá a vossa excelência?
0: Tô bom, e você?
2: A paz do Senhor Jesus, passando aqui para deixar um abraço para você, para toda essa audiência exponencial. Essa audiência que abrange, né? Não só o Brasil, mas o mundo todo. Um beijo no coração do seu amigo e conservo evangelista River Kennedy e dizer pro pastor Israel que nós estamos também nessa campanha junto com ele. Estamos agarrados e Deus é maravilhoso e a obra já foi feita. Só agora é o processo, né? Para chegar no propósito. Deus é com aí. Você, pastor Israel. Tamo junto, meu querido. Um abraço.
0: Valeu.
2: 0 a 1000. Quem tá dentro e fora do Brasil? Tchê, menino. Tchau, obrigado. Ihu!
0: Valeu, River Kennedy. Um abraço pra você. Elaine, tá com a gente também. Eliane, né? Lá em Lisboa, Portugal. Bom dia. Bom dia também, Railuz, madrugando com a gente aqui. Um abraço. Falou que tá feliz aí, né? Com as boas notícias dessa madrugada. É isso aí. Coisas boas, viu, Railuz? Abraço pra você também, pro Elias. José de Ribamar, em São Luís, tá chegando com a gente. Bom dia pra pastor Adriel, lá em São Luís, ligado com a gente também, mandou um abraço pra todos. Dinael Lopes, Aparecida de Goiânia. Gilbertão no Real Conquista, como é que você tá, Gilbertão?
3: Aô, meu amigo Fábio Zamana, Gilbertão do Real Conquista, antenado lá de Caminho, manda um abraço pra minha esposa Raquel, nossa amiga Ezequiel, nosso amigo pastor Jean, também tá antenadinho, River Kennedy. É, Israel Rocha, Deus Padeiro, Tiagão, Arenilson BBC, Vovó Jorda, pra todo mundo que tiver antenado aí, fica meu bom dia, meu abraço. Falou, menino!
0: Valeu, Gilbertão, aquele abraço de leão pra você também, meu amigo. Cleide tá chegando com a gente. Boa, falou, bom dia, Fábio, essa semana não haverá aula pra gêmeas, porque o colégio tá passando por uma pequena reforma. Meu Deus, mas como elas brigam ainda, as gêmeas brigam demais, é, meninas minhas também, viu? A Helena e a Elisa brigam demais, e ontem à tarde, nós fizemos a tarde do cinema, né? Porque como tá frio aqui em São Paulo, então, pra quem me segue nas redes, tá vendo que não tá tendo as meninas na rua, andando de bicicleta, né? Como a gente costumava fazer. Por quê? Porque tá frio, né? Então, as meninas não querem nem sair de dentro de casa. Aí eu falei, ah, vamos assistir um filme ontem. E escolhemos um filme lá super legal, de comédia, né? Bem legal, é, livre pras crianças, pra toda a família assistir. E aí fiz aquela pipoquinha maravilhosa, ficamos assistindo o filme. E aí a gente acabou que dormiu também um pouco, né? Depois a Andréa chegou, a gente tava dormindo. Dormindo lá no sofá, todo mundo no sofá, mas foi bom demais, porque a gente tem que tentar fazer algumas coisas com as crianças, porque senão realmente a briga toma conta, né, Cleide? Mas a Elisa não queria muito assistir o filme, não, a Elisa queria assistir os desenhos dela lá, aí ficou brava, ficou batendo na porta, ficou chorando, mas depois passou, assistiu um pouquinho também, né? E é sobre isso, viu, Cleide? Abraço pra você, minha amiga, obrigado pela companhia. Gessé, em Portugal, tá chegando com a gente, bom dia.
4: Meu amigo Fábio Zamana, muito bom dia a todos ouvintes da Rádio Transmundial. Hoje estou por aqui em Madrid, estou aqui ouvindo a Transmundial, enquanto descarrego o caminhão, estou ouvindo. Grande abraço a todos, irmão, uma ótima quinta-feira.
0: Grande abraço, Gessé, abraço de leão para você, bom trabalho aí, amigão, tamo juntos. E o Gianni, ele que não ouviu aí a homenagem pra ele, né? Eu digo que foi uma homenagem, né, ô Gianni? O que você acha aí? Abraço, amigão, aquele abraço de leão para Gianni Soriano, direto de Teófilo Otoni. Hoje com sua segunda participação aqui, hein, Gianni? É, segunda participação, bom dia.
5: Bom dia, Fábio, bom dia a todos os meus amigos e ouvintes. Acabei de escutar aqui o áudio do pastor Jean. É, pastor, essa volta de bicicleta vai ser difícil.
0: Essa
5: como
0: volta
5: é
0: vai ser longa.
5: Como atravessar o oceano? Fala comigo.
0: Se vira, Gianni, se
5: mas
0: vira.
5: Mas eu gostei, viu, de tomar um cafezinho aqui.
0: Já pensou que delícia seria?
5: Lugares, entendeu?
0: De bicicleta,
5: e que
0: hein?
5: Que bom que a igreja toda animou e tá indo comigo. Tá doido. É isso aí. Bom, Fábio, então eu tô aqui colando as figurinhas. Vou sair aqui pra fazer um treino aqui. Hoje é treino. treino e daqui a pouco eu tenho que voltar porque não tem prova não, mas tem que corrigir umas atividades. Minha esposa vai pra academia mais tarde. E é isso aí.
0: Ai,
5: fico com Deus, aqui é o Gênio Sorion diretamente do Platão.
0: Valeu, Gênio, foi engraçado demais. Eu dei muita risada também com o pastor Jean. Ele é muito criativo, né? Ele é muito criativo. É, e fora essas habilidades musicais aí, né? Dele, das filhas, né? Que fizeram essa música aqui, as outras também, aquela de fim de ano. E é isso, ó, muito grato aí pela vida de todos vocês. A gente juntos, nós formamos uma grande equipe, né? Uma grande equipe aí. Vocês fazem parte da família RTM e é bom demais ter vocês toda madrugada por aqui, viu? Vamos aprender mais da palavra de Deus. Tá chegando através da Bíblia, professor Itamir Neves, falando sobre Judas, capítulo 1. E eu quero, depois do Através da Bíblia, receber aí o seu feedback sobre esse programa. Participe conosco sobre o Através da Bíblia de hoje. O que você aprendeu, o que você vai aprender, no caso, né, com o programa de hoje.

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1: Querido amigo, hoje o nosso alvo é estudarmos mais dois versos do texto de Judas. Vamos estudar Judas, versículos 10 e 11. Nesses versos, o autor bíblico continua nos alertando para os perigos que corremos e nos mostra exemplos negativos que não devem e nem podem ser imitados por nós que desejamos viver de modo agradável a Deus. O que Judas nos apresenta nesses versos é a maneira pela qual os falsos mestres dirigem suas vidas. Por serem cobiçosos e desejarem mais e mais, eles caem nos erros alistados por Judas e assim se corrompem cada vez mais. Porém, o problema é mais grave ainda. Por quê? Porque não satisfeitos com a própria corrupção, querem e têm conseguido atrair muitos cristãos que são imaturos e descuidados da sua vida espiritual. Judas então faz esse alerta porque estava lidando com falsos mestres, não apenas nas questões doutrinárias, mas falsos mestres que tinham um comportamento desregrado. Com a prática de vida que tinham e com a mensagem que expunham, eles confundiam os cristãos. Eles tinham convertido a graça de Deus em um argumento favorável à devassidão, em favor do antinomismo. Ora, o antinomismo é uma vida sem lei. Esses falsos mestres pregavam que diante da graça não existiam mais regras morais e éticas a serem obedecidos. Para eles, a graça de Deus dava-lhes plena liberdade para agirem satisfazendo seus desejos mais impuros. Judas, então, utilizou diversos exemplos do Antigo Testamento para demonstrar como esses falsos mestres estavam errados, levando os imaturos para um caminho de perdição. Judas mostrou suas características pessoais, seus erros doutrinários, suas práticas errôneas, ilustrando suas ações com diversas figuras que ainda estudaremos. Judas também apontou que eles também seriam submetidos a um juízo severo por parte de Deus. Mas Judas também encorajou os cristãos, e esse é o nosso desafio, a que tenhamos compaixão desses que se perdem, desses que dão ouvido aos falsos mestres. Se permanecermos firmes lutando pela fé evangélica, nos conservarmos no amor de Deus, se mantivermos a esperança na misericórdia de Jesus Cristo e se estivermos edificando-nos na fé,

ter exemplos negativos que podem levá-lo à perdição. Eu repito, esse é o princípio que devemos seguir ao estudar, ao refletir sobre esses dois versos. Judas 10 e 11. Todo homem sábio deve evitar seguir exemplos negativos que podem levá-lo à perdição. Nesses versos, encontramos três exemplos negativos que não devemos seguir. Mas, antes de detalharmos esses exemplos, me permita ler o texto para você. Diz assim a palavra de Deus: estes, porém, quanto a tudo o que não entendem, difamam, e quanto a tudo o que compreendem por instinto natural, como brutos sem razão, até nessas coisas se corrompem. E versículo 11: ai deles, porque prosseguiram pelo caminho de Caim, e movidos de ganância se precipitaram no erro de Balaão, e pereceram na revolta de Corá. Muito bem, agora podemos detalhar esses exemplos negativos que Judas nos apresentou. Exemplos que nós não devemos seguir. O primeiro exemplo negativo que devemos evitar é o caminho de Caim, conforme Gênesis 4, 3 a 9, Hebreus 11, 4 e 1 João 3, 12. Mas qual foi o caminho de Caim? Deixe-me ler para você o texto básico que nos conta a trajetória de Caim. Lá em Gênesis capítulo 4, nós lemos: aconteceu que no fim de uns tempos trouxe Caim do fruto da terra uma oferta ao Senhor. Abel, por sua vez, trouxe das primícias do seu rebanho e da gordura deste. Agradou-se o Senhor de Abel e de sua oferta, ao passo que de Caim e de sua oferta não se agradou. Irou-se, pois, sobremaneira Caim, e descaiu-lhe o semblante. Então lhe disse o Senhor: por que andas irado? E por que descaiu o teu semblante? Se procederes bem, não é certo que serás aceito? Se todavia procederes mal, eis que o pecado jaz à porta. O teu desejo será contra ti, mas a ti cumpre dominá-lo. E você sabe o restante da história. No final, Caim matou Abel. Mas qual foi o caminho de Caim? Foi oferecer um sacrifício sem sangue? Embora alguns tenham essa posição, não vemos base bíblica para essa argumentação. Caim foi rejeitado porque a intenção do seu coração era má. Essa má intenção foi percebida claramente pelo seu semblante descaído. Em Provérbios lemos que o sacrifício dos perversos já é abominação, quanto mais oferecendo-o com intenção maligna. Veja lá em Provérbios 21, 27. Caim, querido amigo, foi rejeitado por sua atitude interior. O sacrifício que apresentou não foi feito com zelo, com cuidado, com consideração, enquanto o sacrifício de Abel foi muito mais excelente, conforme diz o autor de Hebreus em 11, 4. O caminho de Caim levou a deixar o mal habitar no seu coração, como afirmou João. Porque a mensagem que eu visse desde o princípio é esta: que nos amemos uns aos outros, não segundo Caim, que era do maligno e assassinou seu irmão. E por que o assassinou? Porque as suas obras eram más. Querido amigo, os falsos mestres orgulhosos, que difamavam a tudo e a todos, seguiram os passos de Caim e, afastados de Deus, afastavam outros, fazendo-os trilhar esse caminho errado. Esse caminho trilhado por Caim e pelos falsos mestres deve ser evitado por todo aquele que quer agradar a Deus. O segundo exemplo negativo a ser evitado é o erro do profeta Balaão, conforme Números 22, 4 a 35, 25, 1 a 3 e Apocalipse 2, 14. Qual foi o erro de Balaão? Essa é uma pergunta que devemos fazer. Então, me permita ler alguns versos da história de Balaão lá no livro de Números, para que você relembre e perceba qual foi o seu erro. É um texto grande, por isso eu vou ler alguns versículos só. Tendo partido os filhos de Israel, acamparam-se nas campinas de Moabe, além do Jordão, na altura de Jericó. Viu, pois, Balaque, filho de Zipor, tudo quanto Israel tinha feito aos amorreus. Moabe, então, teve grande medo desse povo, porque era muito, e andava angustiado por causa dos filhos de Israel.
pelo que Moabe disse aos anciãos dos midianitas.

0: agora lamberá essa multidão tudo quanto houver ao redor deles, como o boi lambe a erva no campo. Balaque, filho de Zipor, naquele tempo era rei dos moabitas. E ele então enviou mensageiros a Balaão, filho de Beor. E Balaque chamou Balaão. Sabe o que ele disse? Eis que um povo saiu do Egito, cobre a face da terra e está morando de fronte de mim. Vem, pois, agora, rogo-te, amaldiçoa-me esse povo, pois é mais poderoso do que eu. Para ver se assim eu poderei feri-lo e lançá-lo fora da terra. Então você sabe o que aconteceu. Os anciãos dos moabitas e os anciãos dos midianitas foram até Balaão levando o preço dos encantamentos. Foram levando dinheiro, joias, bens, e chegaram a Balaão e disseram o recado do rei Balaque para Balaão. Então Balaão disse, versículo 8, ficai aqui essa noite e vos trarei a resposta como o Senhor me falar, eu falarei para vocês. Versículo 9, veio Deus a Balaão e disse, quem são esses homens contigo? Respondeu Balaão, Balaque, rei dos moabitas, etc., me enviou e pediu que eu fosse com eles para amaldiçoar esse povo. Então, versículo 12, disse Deus a Balaão, não irás com eles, nem amaldiçoarás o povo, porque é povo abençoado. Isso é, Deus deixou claro qual a ordem que ele estava dando para Balaão. Mas o que aconteceu é que depois de Balaão ter contado isso para os enviados dos moabitas e amonitas, eles foram aos seus reis, disseram essa mensagem e os reis mandaram eles para Balaão novamente, só que com muito mais bens, muito mais dinheiro, muito mais joias, muito mais riquezas. E novamente Balaão disse para eles ficarem com ele, porque ele iria consultar novamente o Senhor. Ora, querido amigo, você sabe que Deus já tinha dado uma ordem e que era para Balaão não ir e não amaldiçoar o povo de Israel. Mas, no versículo 19, lemos o quê? Agora, pois, vos rogo que fiquem aqui também essa noite para que eu saiba o que mais o Senhor me dirá. Você consegue perceber? A ganância, a usura, a vontade de lucrar foi o erro de Balaão. Mesmo tendo uma ordem direta da parte de Deus para não ir com os moabitas e midianitas e não profetizar contra Israel, pois era o povo abençoado pelo próprio Deus, diante da possibilidade de se enriquecer, de auferir lucros fáceis, ele propôs que os enviados ficassem com ele durante mais uma noite para consultar o Senhor. Ora, para que consultar a Deus se já havia uma ordem direta? Bom, o restante da história já estudamos, mas você deve se lembrar. No fim, Balaão foi com os moabitas e midianitas, mas Deus fez com que toda a profecia de maldição se tornasse bênção para Israel. Porém, posteriormente, Balaão prosseguiu no seu erro e conseguiu prejudicar Israel, sabe fazendo o quê? Aconselhando os moabitas e midianitas a tentarem o povo de Deus com os seus sacrifícios e com as suas mulheres. Fazendo com que os homens de Israel se desviassem e pecassem diante de Deus, conforme lemos em 25:1. Habitando Israel em Sitim, começou o povo a prostituir-se com as filhas dos moabitas. Essas convidaram o povo aos sacrifícios dos seus deuses, e o povo comeu e se inclinou aos deuses delas. Juntando-se Israel a Baal, a ira do Senhor se acendeu contra Israel. Agora, essa atitude toda foi e teve como base o aconselhamento que Balaão deu aos midianitas e moabitas. Veja em Números 31:16. Balaão revelou que o seu coração era completamente dominado pelo erro. Balaão sempre foi um mau exemplo, pois até no Apocalipse, Jesus, o próprio Senhor Jesus, o citou à igreja de Pérgamo, conforme o registro de João. Jesus disse à igreja, tenho todavia contra ti algumas coisas, porque tens aí os que sustentam a doutrina de Balaão, o qual ensinava Balaque a armar ciladas diante dos filhos de Israel para comerem coisas sacrificadas aos ídolos e praticarem a prostituição. Apocalipse 2:14. Querido amigo, o erro de Balaão era o erro dos falsos mestres que também desviavam o povo de Deus dos caminhos do Senhor. Quando damos ouvidos a esses tais, não escutamos mais a voz de Deus e nos afastamos cada vez mais dele. Chegamos então ao terceiro exemplo negativo que deve ser evitado, que é a rebelião do levita Corá, conforme Números 16:1-35 e Números 26:10-11. Também para esse caso, me permita ler o texto bíblico de Números, onde está relatada essa história, para nos relembrarmos e percebermos qual foi a rebelião do levita Corá. Números 16:1. Corá, filho de Izar, filho de Coate, filho de Levi, tomou consigo a Datã e Abirão, filhos de Eliabe e Aon, filho de Pelete, filhos de Rubem. Levantaram-se perante Moisés com 250 homens dos filhos de Israel, príncipes da congregação, eleitos por ela, varões de renome, e se ajuntaram contra Moisés e contra Arão, e lhes disseram: basta, basta, pois que toda a congregação é santa. Cada um deles é santo, e o Senhor está no meio deles. Por que, pois, vos exaltais sobre a congregação do Senhor? Versículo 4. Tendo ouvido isso, Moisés caiu sobre o seu rosto e falou a Corá e a todo o seu grupo, dizendo: amanhã pela manhã o Senhor fará saber quem é dele e quem é o santo que ele fará chegar a si. Aquele a quem escolher fará chegar a si. Fazei isso: tomai vós incensários, Corá e todo o seu grupo, e pondo fogo neles amanhã, sobre eles deitai incenso perante o Senhor. E será que o homem a quem o Senhor escolher, esse será o santo. Basta-vos, filhos de Levi. Disse mais Moisés a Corá: ouvi agora, filhos de Levi, acaso é para vós outros coisas de somenos que o Deus de Israel vos separou da congregação de Israel para vos fazer chegar a si, a fim de cumprirdes o serviço do tabernáculo do Senhor e estardes perante a congregação para ministrar-lhes? E te fez chegar Corá e todos seus irmãos, os filhos de Levi, contigo? E ainda, vocês não satisfeitos com isso, estão procurando sacerdócio? Pelo que tu e todo o teu grupo juntos estáis contra o Senhor. E Arão, quem é ele para que murmureis contra ele? Mandou então Moisés chamar a Datã e Abirão, filhos de Eliabe, porém eles disseram: nós não subiremos. Porventura é coisa de somenos que nos fez você subir de uma terra que mana leite e mel? E veja que eles estavam se referindo ao Egito. Totalmente contrário. Uma terra de escravidão. E eles continuaram: para fazer-nos morrer nesse deserto? Senão que também queres fazer-te, você, Moisés, quer ser nosso príncipe? Nem tampouco nos trouxesse a uma terra que mana leite e mel, nem nos desse campos e vinhas de herança? Pensas que lançarás pó aos olhos desses homens? Nós não subiremos. Então Moisés se irritou muito e disse ao Senhor: não atentes para a sua oferta, nenhum só jumento levei deles, e a eles eu não fiz mal nenhum. Então disse Moisés a Corá: tu e todo o teu grupo, ponde-vos perante o Senhor, tu e eles e Arão amanhã, e tomai cada um o seu incensário, e neles ponde incenso, trazei-o, cada um o seu, perante o Senhor. E você sabe mais ou menos o que aconteceu. Na verdade, na manhã seguinte, o que aconteceu é que a glória do Senhor apareceu a toda a congregação. E o Senhor disse a Moisés e Arão: apartai-vos do meio da congregação e eu vou consumi-los num momento. Mas eles se prostraram sobre o seu rosto e disseram: ó Deus, autor e conservador de toda a vida, acaso por pecar um só homem, o Senhor vai ficar indignado contra toda essa congregação? Respondeu então o Senhor a Moisés: fala a toda essa congregação, dizendo: levantem-se e saiam de perto da habitação de Corá, de Datã e de Abirão. Então se levantou Moisés, foi a Datã e Abirão, e após ele foram os anciãos de Israel, e disseram à congregação: desviai-vos dessas casas, não toqueis em nada do que é seu. E o que aconteceu na manhã seguinte foi que Moisés fez um desafio: nisto conhecereis, conforme o versículo 28, que o Senhor me enviou a realizar todas essas obras que não procedem de mim. Se esses homens morrerem como todos os homens morrem, e se forem visitados por qualquer castigo como se dá com todos os homens, então eu não sou enviado do Senhor. Mas se o Senhor criar alguma coisa inaudita, e a terra abrir a sua boca, e os tragar com tudo que é seu, e vivos descerem ao abismo, ah, então vocês conhecerão que esses homens desprezaram o Senhor, e que eu sou do Senhor. Versículo 31 do capítulo 16 de Números diz assim: e aconteceu que, acabando ele de falar essas palavras, a terra debaixo dele se fendeu, abriu a sua boca e os tragou com as suas casas, como também todos os homens que pertenciam a Corá e todos os seus bens. Eles e todos os que lhe pertenciam desceram vivos ao abismo, a terra os cobriu e pereceram no meio da congregação. Querido amigo, esse foi o fim daqueles que estavam rebelados. Você percebeu a insatisfação, a inveja, o desejo de uma posição diferente? Levaram Corá e os seus amigos se rebelarem contra a liderança de Moisés, de Arão, e na verdade contra a liderança, a autoridade do Senhor. São três caminhos, são três exemplos negativos que nós não devemos seguir. Eu concluo essa reflexão pedindo que Deus te proteja, para que você não caia nesses erros. De um culto relaxado e indevido, como fez Caim. De uma vida gananciosa por bens financeiros, como era a vida de Balaão. E que Deus te proteja de uma vida insatisfeita que o leve à rebelião, conforme aconteceu com Corá. Que o Senhor te abençoe, que o Senhor te proteja. Um grande abraço e até o próximo programa.
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1: Agora 5:32. Horário de Brasília, ótimo dia pra você.
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1: Muito bom dia, ótima quinta-feira, 21 de maio de 2026. Vamos juntos. Você que está chegando, participando, interagindo, acompanhando a partir de agora pela TWR em Bonaire. Muito bom dia para você, fique à vontade. E para você que segue conosco, acompanhando pelo nosso aplicativo, pelo site, pelas rádios afiliadas, espalhadas por todos.

0: Vamos lá, vamos juntos. Pode mandar o seu recado aqui pelo WhatsApp 11 974 181 456. Quero já mandar um abraço para Raimundo em Mossoró. Ele e a esposa Fabiola, ouvindo a gente. Abraço de leão para vocês. Obrigado pela companhia. José Carlos, em Petrópolis, Rio de Janeiro. Tudo bem, meu amigo? Bom dia, bom dia. Meu xará Fábio, lá em São Luís, o Fábio Garcês. Abraço para você, meu xará. Também por aqui, Dinael Lopes, Aparecida de Goiânia. Tudo bem, Dinael? Bom dia. José de Ribamar tá participando com a gente também. Bom dia, José. Como é que você tá, meu amigão? Tudo tranquilo?
1: Bom dia e a paz do Senhor, meu querido irmão Fábio Jamana. Mais uma quinta-feira, mais um dia que Deus nos desperta com este fôlego de vida, com esta dádiva maravilhosa, para estarmos diante dele, de pé, glorificando e exaltando o nome deste Deus Todo-Poderoso. Estou passando para lhe desejar uma feliz quinta-feira, cheia de bênção para você e sua família, sua esposa, seus filhos, suas filhas.
0: Valeu, valeu. Obrigado, José.
1: Abençoando.
0: Tamo juntos.
1: Que Deus continue lhe dando graça e vitória a todos vocês e a todos que estão em sintonia com esta emissora.
0: Valeu, meu amigo. Aquele abraço de leão para você também, para toda a sua família. Obrigado aí pela companhia. Tá chegando Edson Dias, Domingos Martins.
2: Bom dia, meu amigo Fábio Zamana. Como
0: tudo
2: é que
0: bem,
2: você
0: Edson?
2: Tá aqui? É o Edson Dias, direto de Domingos Martins, do Espírito Santo.
0: Opa, bom dia.
2: Passando te desejar um feliz dia, com muita graça e bênção celestial pra você.
0: Valeu, pra você também.
2: E pedir você que mandasse um alô pros meus netinhos que estão aqui em casa comigo, Moisés Gaican.
0: Moisés.
2: A Maria Luísa e a Manuela.
0: Moisés, Maria Luísa e Manuela. Abraço de leão.
2: Que Deus abençoe as nossas vidas e que um dia nós possamos estar todos diante do Senhor, namorada celestial.
0: É isso aí. Um abraço, meu amigo, pra você e pras suas netinhas aí curtindo a casa do vovô. Que delícia, hein? Pastor Marcos, pastora Débora, direto da Inglaterra. Bom dia.
3: Bom dia, Fábio. Bom dia, meus irmãos queridos, ouvintes da RTM, é melhor. O Fábio, vou pedir aí pra você passar o recado aí pro irmão que vai sair de bicicleta, dando esse giro pelo mundo. Quando ele vier pra cá, trazer um pote, já que ele vem de Teófilo Otoni.
0: Minas
3: trazer
0: Gerais.
3: Um pote de torresmo pra gente, né, irmão?
4: Torresmo, carne de lata, linguiça mineira e queijo.
0: Que mais que vocês querem?
3: Amém, querido, que todos tenham um dia abençoado, que a paz do Senhor Jesus seja sobre o coração de todos vocês.
4: Um abraço pra todos que deixaram um abraço pra gente, pastor Israel, feliz por saber sua irmã tá melhorando, glória a Deus por isso.
3: Presbítero Kennedy.
4: E aos irmãos todinhos aí, da Marcos.
3: Pastor Jean, na França, e todos os irmãos, que é a família grande. Um abraço.
0: Família grande. Abraço, pastor Marcos, pastora Débora. Se cada um fizer seu pedido, meu amigo, olha, essa bicicleta aí vai ter que ser forte, viu? Pra levar um monte de coisa aí. Ai, um abraço aí, pastor Marcos, pastora Débora. Quem tá por aqui também, Balbino, lá em São Luís, como é que você tá?
5: Bom dia, pastor Fábio Samana, bom dia, ouvinte da Transmundial, aqui é o irmão Balbino, da Nova Terra, São José de Ribamar. Tô passando só para dar um alô, um abraço de leão a todos os ouvintes, Fábio.
0: Valeu, um abraço de leão.
5: Recomendações à família.
0: Obrigado, dona, você também.
5: A todas essas famílias ouvintes deste programa maravilhoso. A recomendação à dona Andréa, a Luísa, a Helena, a Elisa. Agora,
0: acertou.
5: Que você continue sendo este pai nota 10. Esse, como diz locutor da galáxia, nota 10.
0: Ô, Balbino, obrigado, amigão.
5: Esse pastor que agora está com poucos dias, que foi consagrado pastor, que este pastorado tenha sido entregue em boas mãos. Que Deus continue operando poderosamente em sua vida.
0: Obrigado, amigão.
5: Paz do Senhor, meu irmão.
0: Um abraço de leão.
5: E não esqueça de citar a minha gratidão pelo pastor, pelo bispo Mário Porto. Eu sou muito grato a este pastor, a esse bispo, tá bom?
0: Tá certo. Deve estar ouvindo a gente também. Mário Porto é top. top demais. Abraço, Balbino. Abraço de leão pra você. Obrigado pela mensagem, viu? Ô, pastora Débora, ele falou que vai levar o queijo, viu? Vai levar o queijo. Nunailson, bom dia, Nunailson.
6: Meu nome é aquele Fábio Zamano. Bom dia a todos os ouvintes que já estão ligados desde cedo na programação aqui da Melhor. A programação é top, topzera, show de bola. Deus nos abençoe a cada dia, nível sempre do mal, sempre nos guiando no caminho da verdade. Tchau, obrigado.
0: Valeu, Nunailson. Abraço de leão pra você também. Obrigado pela companhia. Lourdes Galvão, bom dia, Lourdes.
7: Bom dia, meu pastor. Como é que você está? Como é que está as meninas? Helena, Elisa, Luísa.
0: Graças a Deus, todo mundo bem.
7: E a Andréia. Fabinho, depois eu vou lhe contar algo.
0: Eba,
7: depois.
0: quero saber.
7: Senhor, um abraço pra todos.
0: E pela sua voz são boas notícias. Gosto. Abraço pra você, viu, minha amiga? Tamo juntos aí. Pastor Reginaldo em Viçosa, Minas Gerais, madrugando com a gente hoje. Bom dia, pastor Reginaldo.
8: Bom dia, meu nobre irmão, pastor Fábio Zamana. Paz e graça pra você e todos os ouvintes da RTM. Tenham todos uma ótima quinta-feira. Para nós aqui sextou, Fábio, porque amanhã é feriado aqui na cidade.
0: Que maravilha!
8: Mas hoje ainda é dia de muito trabalho, se Deus quiser, viu?
0: Isso aí.
8: Deus abençoe a todos.
0: Para compensar,
8: Fábio,
0: amanhã.
8: Um abraço, né? Desde Viçosa, Minas Gerais.
0: Ô, meu amigo, um abraço de leão para você, pastor Reginaldo, para toda a família aí, viu? É, doce de leite de Viçosa. Você sabe que tem uma loja aqui perto de casa agora que vende, né? Essas casas do norte, né? Que vende o doce de leite de Viçosa. Eita, doce bom demais. Abraço, um abraço pra você, meu amigo. Vamos com música, Roberto Diamanso, Alguém Como Eu. Daqui a pouquinho, calendário de oração e palavra para hoje. Ótima quinta pra você.

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3: A palavra para hoje. O pior fracasso é não tentar. Josué 1:9. Ser forte e corajoso, pois o Senhor teu Deus está contigo. É impossível viver com sucesso sem correr riscos. Léo Buscaglia escreveu: rir é arriscar parecer tolo. Chorar é arriscar parecer sentimental. Estender a mão para outra pessoa é arriscar se envolver. Colocar suas ideias, seus sonhos diante da multidão é arriscar ser chamado de ingênuo. Amar é arriscar não ser amado em troca. Viver é arriscar morrer. Esperar é arriscar o desespero e tentar é arriscar o fracasso. Mas os riscos devem ser assumidos, porque o maior perigo na vida é não arriscar nada. Somente a pessoa que arrisca é verdadeiramente livre. Franklin Roosevelt passou grande parte de sua vida lutando contra a doença e confinado a uma cadeira de rodas. No entanto, ele se tornou um dos maiores presidentes dos Estados Unidos. Ele disse: é senso comum escolher um método e experimentá-lo. Se ele falhar, admita francamente e tente outro. Mas, acima de tudo, tente algo. Em The Pursuit of Excellence, Ted Engstrom dá este conselho sobre a importância de tentar. A partir de hoje, você pode começar a desfrutar do uso e desenvolvimento de seus dons. Se você sempre quis escrever, então escreva algo. Um artigo curto, um poema, um relato de suas férias. Escreva como se fosse publicar. Depois envie para algum lugar. Se você é fotógrafo, reúna suas melhores fotos e inscreva-as em um concurso. Se você acha que é um bom jogador de tênis ou golfe, participe de alguns torneios e veja como se sai. Você pode não ganhar o prêmio máximo, mas pense em quanto aprenderá e experimentará apenas por tentar. O pior fracasso é não tentar.
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7: Pai eterno, Deus de amor, sabemos que são muitas as aflições das mulheres quando seus parceiros ou a comunidade em que estão ou a sociedade da qual fazem parte não percebem seu valor e nem conhecem o fato de que elas foram criadas por ti e assim têm valor e dignidade. Sabemos que as mulheres em Botsuana sofrem, contudo sabemos também o quanto o Senhor quer demonstrar o seu amor, graça e perdão, assim como lemos em tantas narrativas da Bíblia. Então, certos da tua bondade, te pedimos que possa revestir as mulheres no país com sabedoria, força e dignidade, a fim de enfrentarem um futuro com coragem e esperança, sendo referência no lar e na sociedade. É no precioso nome de Jesus que oro. Eu, Suzy Peck, considero uma honra orar com você.
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0: Muito bom dia para você. E olha, mandando um abraço, mandando bom dia. Kleber Ranieri, no Pará, o pastor Kleber, né? Junto com a sua família, ouvindo a gente. Ô, meu amigo, um abraço pra você, pra toda a sua família aí, obrigado pela sintonia aqui com a gente. André Martins, em Santa Catarina, ele que ontem quarentou e teve bolo de chocolate, que maravilha, hein? Um abraço, meu amigo. É, André João, lá em Santa Catarina, comemorou aí o aniversário ontem, que legal, parabéns, meu amigo, que Deus continue te abençoando, viu? Um abração, obrigado por compartilhar as fotos aqui com a gente, ótima quinta para você também. Tina São Luís, tá chegando com a gente, bom dia.
2: Bom dia, meu amigo Fábio Samuana, tia.

0: de Deus. Obrigado, Deus, pelo dom da vida. Obrigado, Senhor, por tudo que tens feito, por tudo que vai fazer. Bom dia!
1: Bom dia, Tina. E com essa alegria aí a gente começa a quinta-feira, né? No ritmo da Tina. Coisa boa. Valeu, Tina. Um beijo pra você aí. Um abraço pra toda a família, viu? Viu o vídeo ontem lá, a Miriam no dentista. Ela foi arrancar um dente? Menina, olha, dentista é uma coisa que é terrível, né, gente? Um abraço pra todos os dentistas, mas olha, eu tenho trauma daquela máquina, aquele barulhinho lá. O barulho é mais irritante ainda, Um abraço aí para todos os dentistas do nosso Brasil. Mas é isso, é importante, né? É importante cuidar aí dos dentes. Conceição em São Luís, bom, como é que você tá, Conceição? Bom dia.
2: Bom dia, Fábio. Conceição Soares aqui do Alto do Turu, São Luís, Maranhão, desejando uma excelente quinta-feira para todos os ouvintes em todos os cantos e recantos do universo.
1: É sobre
2: isso. Se eu for
1: isso.
2: Falar, vou esquecer de alguém, então, para não pecar.
1: É tá gente aí. Demais.
2: O meu abraço. Eu não mando a mensagem todos os dias, mas ouço a partir das 4h40 da manhã, todos os dias. Inclusive, estou ouvindo aqui o estudo bíblico sobre o livro de Judas. Muito bom, por sinal, todos, toda a programação. Um abraço de Leão mesmo, mas especialmente para o professor Soriano, para todos os professores do Brasil e para Inês, para Gracinha, para Danusa, para Rosimar, para Janiette Rosinha, para Graça e Henrique Cabral e todos, sem exceção alguma.
1: Isso aí, Conceição. Um abraço para você, minha amiga. Obrigado aí pela companhia. Bom demais ter você conosco. Silvinha tá chegando com a gente, direto de Natal, Rio Grande do Norte.
3: Gente, o pastor Jean tá um crânio, sabia? Eu tava rindo. E rindo com a pessoa com quem ele tava me imitando.
1: É, nossa, o Gianni.
3: Tá o maior barato, sabe? Ele tá tirando de letra mesmo. Ele é um gênio.
1: Quero ver ele imitando Madruguinha, assim.
3: Deus abençoe também o pastor que tá com a sua irmã enferma, né?
1: Pastor
3: Deus
1: Israel.
3: É com ele. E Deus vai chegar, assim, junto. Com a providência. Amém? Um bom dia. Eu não tenho nem ação assim de dar aquele grito, porque tá maravilhoso. O programa do Fábio Zamana é uma tremenda, ou tremendo, terapia para todos nós. Que Deus abençoe a todos sem esquecer de ninguém, de azer, sem esquecer de você. Amém. Um cheiro.
1: Valeu,
3: no coração.
1: Silvinha, um cheiro, menino, um cheiro para tu. Um cheiro pro Madruguinha. Ana Teca tá chegando com a gente também. Tudo bem, Ana Teca? Você tá sumida aqui da madruga também, hein? Você tá dormindo muito, Ana Teca? É mesmo. Bom dia pra você e pra toda a família aí. Obrigado pela companhia, viu? Marilene Anápolis mandou uma foto aqui do Pietro comendo pizza. Será que ele gosta de pizza? E ele é daquelas pessoas que comem pizza, que aí a gente entra numa polêmica, né? Que gosta de comer pizza com ketchup. É, eu, Fábio Zamana, não gosto. Prefiro a pizza sem nada mesmo. É, eu gosto de pizza sem nada. Mas tem gente que come, né, com ketchup. Uma época, quando eu era jovem, eu gostava de comer pipoca com ketchup. Você pegava a pipoca e jogava um monte de ketchup em cima. É, mas passou essa fase. Paulo Faria, São Bernardo do Campo, bom dia.
4: Bom dia, família transmundial. Bom dia, irmão Fábio Zamana.
1: Tudo bem, Paulo?
4: Deus continue abençoando a programação. Estamos aqui acompanhando. E
1: olha um galo aí também. Ó.
4: Sempre.
1: Tamo juntos. Abraço, meu amigo. Agora faltando um minuto para 6 horas da manhã. Você que tá ouvindo pela Rádio 92,3 FM, seguirá com meu amigo Mário Porto te fazendo companhia. Bom dia, Mário Porto. Bom dia, Maria Simplício. Bom dia também aí para toda a família Porto. E você que tá ouvindo pela Rádio Nordeste, seguirá com o pastor Jailton Santos, programa Amanhecendo com Fé. Pela Rádio Seara, Razão para Viver, Rádio Imprensa. Pastor Oldair, e acompanhando pela 100.9, tem momentos de reflexão. Ótimo dia para todos, uma excelente quinta-feira.

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4: Rota 66.
5: Tem gente que se relaciona com o passado de maneira doentia, né? A pessoa fica escarafunchando lá os tempos de outrora como se fosse um arqueólogo da consciência, né? Tirando as tralhas do fundo do baú.
4: Em busca do maior tesouro da vida, o programa Rota 66 segue o mapa dos Salmos e descobre mais uma verdade. Hoje o professor Luiz Saião mostra nos Salmos 76, 77 e 78 que o Criador não muda. Tema desta jornada: Deus do passado, Deus do presente e do futuro. O interesse do salmista em obter conhecimento de Deus não era teórico, mas prático. Seu desejo era entender a verdade a fim de que seu coração pudesse viver de acordo com a vontade do Criador. Não há nada como a profundidade para nos tornar insatisfeitos com as coisas superficiais. Pare um pouco em se preocupar com tantas coisas e juntos vamos pensar na vida e no autor da vida.
5: Rota 66, prosseguindo em nossa jornada pelas poesias do Saltério Hebraico. Sim, hoje nós vamos falar sobre os Salmos 76, 77 e 78. Sim, o nosso tema será Deus do passado, do presente e do futuro. Como podemos observar, a fé do povo do Antigo Testamento era uma fé localizada no tempo. O povo de Israel aprendeu a descobrir que Deus era o Deus da história, o Deus que havia agido no meio.
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8: 6:07.
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Bom dia, Natal! Bom dia, Rio Grande do Norte e Nordeste do Brasil. A paz do Senhor, o povo de Deus. Quinta-feira, 21 de maio de 2026. Quero, com muita alegria, na abertura deste programa, mandar aqui dois alôs especiais. Meu querido professor Gilson Aires, é forte Brasil. Um abraço, meu querido professor, homem de Deus, conselheiro, amigo do Colégio Fênix. Que Deus abençoe toda a equipe aí que está se preparando para mais um dia. Muita paz, Marciano, receba o nosso abraço. Maravilha, tá?

0: mas convidei Camar, para participar comigo na mesa de áudio. Ricardo Torres, na apresentação, pela graça de Deus, pastor Jailton Santos, 6:12, vamos orar, vamos conversar com Deus.
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2: Amantíssimo Deus que está nos céus, nós te louvamos nesta hora tão boa, amanhecer do dia, orando pelos ouvintes, pelos anunciantes, pelo pastor Martins, pastor Arimaldo e demais, e pelo pastor Jailton, que Deus tem concedido dias de vida e vida com abundância. Senhor, eu apresento o teu servo que todas as manhãs rompe, Senhor, para estar aqui, o sono. Abençoa Ricardo Torres, a direção da rádio, e os demais irmãos que são ouvintes assíduos todas as manhãs. E eu peço por mim, Senhor, Carlos Bulhões, e por Paulo Vitor e Rafaela, e por aqueles que estão lá no interior do estado do Rio Grande do Norte, pela internet, que nos ouve, Senhor, e nos prestigia com a sua audiência. Socorrem-nos e visita-nos. Visita aqueles que estão enfermos, tirando a enfermidade, Senhor. Aqueles que estão passando por dificuldades financeiras. A Bíblia diz que tu és o providenciador. Senhor, tu profetizaste através do profeta Eliseu e dissesse: amanhã haverá fartura em Samaria. E ele não creu, o capitão, uma autoridade, e morreu pisado. Mas nós cremos que continua o mesmo. Tu disseste àquele cego Bartimeu: que queres que te faça? E ele disse: que eu veja. E que os ouvintes, Senhor, tenham na prática da oração a verdade da vitória. Da vitória ao teu povo, é o que eu te peço. Carlos Bulhões, em nome de Jesus, me rasteja os teus pés. Eu me humilho pelo este homem chamado Jailton Santos, para que a saúde chegue à sua família.
0: Amém.
2: E chega a ele em nome de Jesus. Amém.
0: Maravilha, 6:16. Produção, dois belíssimos hinos. Os hinos que vai ser tocado agora. Peraí. Nova criatura com Kátia Valentim, que esse final de semana, Ponta do Mel, é um distrito que pertence a Bom Jesus. Ela vai estar adorando a Deus juntamente com sua família. Kátia Valentim e o Rayane Lima Experiência. E Rayane Lima amanhã vai estar conosco aqui nos estúdios da Nordeste Evangélica. Primeira vez que vem aqui e no programa Amanhecendo com Fé. Ela vai estar dando seu testemunho, sinos que Deus tem colocado, tem dado, tem presenteado, e vai ser coisa grande, vem? Kátia, se aguarde que eu quero também você marcar um agendamento com você aqui na Rádio Nordeste Evangélica, viu? Deus te abençoe, te guarde, te ilumine. Pois vamos ouvir agora dois belíssimos hinos, 6:17, quinta-feira, estamos apenas começando.

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0: O Galo está cantando 6 horas 28 minutos, quinta-feira, 21 de maio de 2026. Um abraço, professor Assis Rodrigues, a caminho do trabalho, mas ligadíssimo no programa Mensagem com Fé, administrador do grupo Geração Eleita, a caminho do trabalho, meu querido pastor Josafá Pimentel, coordenador do setor de número 24, bairro de Ebenezer. Vai o meu abraço, mamãe Cida, a todos que estão ouvindo. Mamãe Antonieta, também na audiência do programa Amanhecendo com Fé. Que maravilha! Diretamente de Israel, tem um casal que está ouvindo a programação. Vai o meu abraço especial também para a irmã Lígia, na cidade de Parnamirim, seu esposo Nilo. Vai o meu carinho especial. E agora, microfone aberto para ele. Ele quem? Diácono Camabulhões, lendo alguns versículos do Salmo 74. É com você, Camar.
1: Mais uma vez eu cumprimento a todos com a paz do Senhor e digo da minha felicidade que Deus me concede estar aqui perto do irmão Jair, pastor Jailton. E eu, antes de iniciar esse salmo, eu quero mandar um abraço para o pastor Martins, pastor presidente, para o pastor Arimaldo, que disse que ele escuta.
0: E eu conversei com ele ontem.
1: Foi?
0: Foi na sessão solene. Disse, pastor, e aí? Quando tenho condição, estou sempre na audiência do programa, pastor José Arimaldo.
1: Eu nem me instiguei assim a falar com ele concernente a isso aí. Sim. E lá em Tirol, no aniversário do pastor, ele disse, eu sou ouvinte seu e de Jailton.
0: Eita Deus!
1: Eu agradeço a Deus por isso e também agradeço a audiência do nosso coordenador, o pastor Paulo Roberto, ali de Lagoa Seca. Como estamos aqui toda terça-feira às 8 da noite e 45 minutos, vamos iniciar esse salmo que diz assim: ó Deus, por que nos rejeita para sempre? Por que se acende a tua ira contra as ovelhas do teu pasto? Lembra-te da tua congregação que adquiriste desde a antiguidade e que remiste para ser tribo da tua herança. Lembra-te do monte de Sião, no qual tu tens abatido. Dirige os teus passos para as ruínas perpétuas, para tudo que de mal que o inimigo fez no santuário. Aleluia. Os teus adversários bramam no lugar das assembleias e erguem as suas próprias insígnias como sinais. Perece-se como os que empunham seus machados no espesso da floresta. E agora, com os seus machados e martelos, destrói todos os entalhes de madeira e incendeia o teu santuário e profana a morada do teu nome, arrastando até o chão. E disseram no seu coração, acabemos com ele de uma vez, e queimaram todos os lugares santos de Deus na terra. Só até aqui vemos aí a fúria, mas Deus é aquele que detém fúria. Deus nos abençoe e continue orando um pouco.
0: Você vai escolher qual versículo, mano?
1: Rapaz, o que me chamou a atenção foi este aqui.
0: Qual?
1: Que diz assim, é o Salmo 74, o versículo diz assim, dirige os teus passos.
0: Dirige.
1: Para as ruínas perpétuas, para que tudo que de mal que o inimigo fez no teu santuário.
0: O versículo de número?
1: É o número
0: 3.
1: Esta é uma coisa que Deus não deixa barata quando alguém quer mexer como nós, Carlos Bulhões e Gelo do Santo, que é santuário de Deus. E ele destrói. Aleluia.
0: Glória a Jesus.
1: Tá aqui, ó. 3. Dirige os teus passos para as ruínas perpétuas, para tudo de que de mal o inimigo fez no santuário.
0: Maravilha. 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

0: O galo está cantando 6:37. Prepara o seu coração, professor Carlos André, na audiência, pastor, a ministração vai ser agora, meu querido. Microfone aberto para ele, Diácono Camabulhões, que todas as terças-feiras, pela graça de Deus, à noite, no programa Boas Novas do setor de número 6, às 20:45, ele está aqui apresentando com muita alegria. Agora, ministrando a palavra de Deus.
1: De antemão, eu agradeço a Deus, ao pastor Martins, ao nosso irmão Jairo de Santos, por estarmos aqui para ministrar a palavra de Deus. Vejamos o que diz Atos dos Apóstolos, capítulo 3, que diz assim. Eu acho interessante, irmão, que a palavra de Deus, ela é nova a cada manhã e sempre foi nova. E ela tem o poder de mudar a minha vida e mudar a vida de Jair.

0: momento, né, Jailton?
1: Muda.
0: Eu hoje me sinto escolhido, lavado e remido pelo sangue de Jesus. E sou a menina dos olhos dele e salvo. Porque às vezes as pessoas entram na igreja e não sentem a alegria da salvação que o Espírito Santo dá. Aí você tem que rever isso aí e gozar. Por exemplo, em todas as áreas da Bíblia, que narra nesse texto que eu vou narrar, existe o cuidado de Deus. Deus não cuida de você só quando você está em berço esplêndido, quando você tem tudo a seu favor. Na hora da amargura que a maior, que nosso irmão Jailton passou, da agonia, que às vezes até a gente pensa que nossas lágrimas se tornam-se em gotas de sangue. Mas vejamos o que diz. Pedro e João estavam se dirigindo ao templo da hora nona, aleluia, das 3 horas da tarde, que diga. E estava sendo levado um homem coxo de nascença. Diz até que ele era coxo de nascença. E ele lhe disse: olha para nós. Ele estava diante de uma porta formosa. Tem lugares, irmão, que são muito bonitos. Às vezes os nossos olhos ficam deslumbrados em ver tanta arquitetura, tanta pompas, tantas coisas, mas não tem o poder de Deus, não tem a ação de Deus, não tem aquela magnitude que só quem recebe, só quem nos dá é Deus. Jesus olhou para os discípulos, alguém pensa que é dono dos dons, é dono da autoridade? Não, a gente não tem nada. Vigiai e orai para não caíres em tentação. Mas estava aqui ele lá no templo. E quando ele viu a Pedro e João que iam entrar no templo, pediu-lhe que lhe desse uma esmola. Ele fixou os olhos pedindo prata e ouro. Aleluia. Ele disse, como estou dizendo aqui no meu linguajar, no nome de Jesus Cristo, eles eram dois lisos, eram duas pessoas que o poder aquisitivo não existia naquele momento. E aleluia. E ele imediatamente disse: olha para nós. Eu não sei se alguém pode olhar em você e ver Cristo em você. Porque, irmão, a misericórdia é coisa boa, mas eu tenho que estar com a minha vida no altar. Jailton tem. A gente tem um livro lá em cima que todas as nossas ações, elas são registradas. E temos que nos ter a graça para nos arrepender e reconhecer que nós não somos nada. A enfermidade, ela não aquilata uma pessoa dizendo algo sobre ela. O nosso corpo humano, ele é frágil. Eu hoje estou aqui, posso perecer no infarto miocárdio, no acidente, não dizendo que vou, de um acidente vascular cerebral. Por quê? Porque eu sou humano. E como humano, eu sou passivo a isso aí. Mas a Bíblia diz que Deus, na sua grandeza, né, Jair, livrou este homem da morte, livrou o nosso Ricardo Torres. Quantos livramentos Deus já deu a Ricardo Torres? Sim ou não, Ricardo Torres? A Jailton. E ele disse: olha para nós. Não temos prata e nem ouro. Mas, irmãos, quando a pessoa tem, dado por Deus, como eles estiveram ali, aleluia, e a coisa muda. E ele os olhava atentamente, esperando receber alguma coisa. Pedro, porém, lhe disse: eu não possuo nem prata nem ouro, mas o que tenho isto te dou. Não é não, professor Humberto Rabelo? Não é não, Bosco? Não é não, André e Lenaide? Irmãos, coisa boa é quando a gente vai para a pessoa certa. Porque aquele homem foi atraído para uma cura na multidão do templo, aproveitou a oportunidade. Aleluia. Porque quando a gente aproveita a oportunidade de cura, é tanta gente doente na face da terra. Eu passei uns tempos nas UPAs de Natal e era muita gente. Eu cheguei uma vez já, o médico olhou para mim e disse: não posso fazer mais nada por você. Todos os remédios que é disponível na farmacologia, eu já passei para você, nas indústrias farmacêuticas. No período da pandemia, não posso fazer nada por você. E quando eu peguei a Covid-19, dessas violentas, que me deixava rolando no chão, sem ter condições de expressar a minha dor, porque ninguém via a minha dor. Eu nunca me senti tão desprezado, porque eu ouvia gritos e gritos e gritos de apelo para a sobrevivência. Porque quando se tira o oxigênio dos nossos pulmões, a gente não é nada. E eu fui vítima disso. E quando o médico olhava para mim assim, ele conhece uma sobrinha minha que é médica, ele disse: só para você não tem jeito, não. Me sentenciou à morte, mas Deus me deu vida.
1: Está hoje ao vivo.
0: Ao vivo aqui. Porque tem gente, irmão, que fica procurando quando alguém adoece, se tem pecado, se tem algum erro, algum. Irmãos, a Bíblia diz: olhando para o autor e consumador da nossa fé, que é Jesus Cristo. Deus não nos deixa estar acusando ninguém e querendo matar alguém pelo ato que fez. Porque a Bíblia diz que quando eu me arrependo, quando eu me rastejo aos pés dele, e você que está me ouvindo também, eu não fico reclamando: ai, Senhor, tu não estás me vendo, não. É como esse homem aqui, olha para nós, dois lisos, não tinha dinheiro, porque tem pessoas que colocam na cabeça que eu não tenho muito dinheiro, não é porque eu não queira ter, não, porque não me dão e eu não tenho. Mas você dinheiro é coisa boa.
1: Você disse dois lisos, não foi?
0: Dois lisos.
1: Aqui tem três.
0: Aqui tem três lisos. Eu, Ricardo Torres e Jailton Santos. Mas Deus é providenciador. Ele muda as coisas. A Bíblia diz que a terra era sem forma e vazia. E Deus deu uma ordem e disse: haja luz, e houve luz. Aleluia. E pegando na mão direita do homem, ajudou a se levantar. Imediatamente os seus pés e tornozelos se firmaram, dando um salto. Deus está dizendo que você vai dar um salto de alegria. Talvez você tenha uma doença crônica, o qual lhe deixa em cima de uma cama, ou a sua faculdade mental não está funcionando bem, mas peça para Deus passar o sangue de Jesus Cristo na sua mente. Porque muitas vezes, irmão, o diabo age na mente, dizendo para você que não tem solução, chegando para você e dizendo que não há como você sair dessa. Mas já eu digo em nome de Jesus, você que está me ouvindo,
1: sim,
0: Deus vai fazer. Porque, irmão, não venha dizer que você tem poder, que você tem autoridade, se não for dada por Deus.
1: Verdade.
0: Jesus estava dentro de Pilatos e era uma autoridade, e Pilatos queria se exaltar na arrogância que o homem tem, achando que pode, achando que é, pelo poder que é dele, é possuído. Ele é possuidor do poder e acha que pode fazer o que quer. E Jesus olhou para Pilatos e disse: você não pode fazer nada comigo se meu pai não consentir. Quando a gente reconhece que a gente tem um pai, Jair tem um pai, viu, Jair? Aprenda. Aleluia. Um pai que cuida, um pai que zela, um pai que está vendo a nossa dor. Quando ele entrou em Samaria, a mulher ficou radiante. Ela bebeu de uma água, de uma fonte chamada Jesus Cristo, que é inesgotável. Entendeu? Porque quando Jesus entra numa vida, quem é prostituta deixa de ser, quem mente deixa de mentir, quem gosta de festa mundana deixa de gostar, quem gosta de música mundana deixa de gostar. Vem aí o São João. Eu estava vendo no supermercado: venha comer aqui uma canjiquinha de São João. Eu disse: não, obrigado. Eu gosto de canjiquinha feita por mim mesmo. Mas ela já foi dizendo assim: de São João. Irmão, o único ser que a gente tem que adorar, que honrar, é o Pai, o Filho e o Espírito Santo. Fora disso, você não tem mais nem argumentos. Porque Jesus, ele exige adoração. Ele disse: os verdadeiros adoradores adoram o Pai. O que é, Jair?
1: Espírito
0: é verdade. Tem gente que se detém, às vezes, uma coisa pequena. Que Deus os abençoe. Fica aqui esta palavra: sem mim, nada podeis fazer. Jesus disse, olhou para os discípulos. Um menino foi endemoniado e eles não puderam fazer nada. Ele disse: Senhor, a gente não pode fazer nada. Foram envergonhados. Sabe por quê, irmão? Eu vejo aí que a gente não tem nada. Se Deus não der, O próprio Jesus disse: tu não tem nada contra mim se meu pai não consentir. Você aprende uma coisa, você não é nada e Deus é tudo. Ore pelo irmão Carlos Bulhões, por Paulo Vitor e Rafaela. Sinta o abraço de Deus, o meu abraço. Obrigado ao pastor Imaldo, obrigado ao pastor Martins pela audiência. É o pastor Paulo, coordenador do setor 6, Paulo Roberto. Um abraço a todos e ore por mim. Amém.
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4: O galo está cantando, olha a hora, povo de Deus. 6:52, hoje é quinta-feira, 21 de maio de 2026. Depois eu falo essa resenha dos lisos, só daqui a pouquinho para o quadro dos aniversariantes. Queridos irmãos, dia 19, você conhece Carlos Magno? Lá de Candelária.
5: Ali é uma doçura.
4: Ali. Pronto.
5: Ali é meu, diz ele que é meu amigo, mas eu sou amigo dele. Bem que ele não queira.
4: Também, olha, eu vou dizer uma coisa, dia 19 ele ficou mais experiente.
5: Meus parabéns, amigo.
4: E o programa Amanhecendo com Fé tem 30, 60, 90 dias para fazer a festa. Parabéns, companheiro. É Carlos Cordeiro, uma coisa
5: Carlos
4: assim.
5: Cordeiro, acordei pro Carlos Cordeiro, lá de Patu.
4: É, disso mesmo. De
5: Patu,
4: meu amigo.
5: Trabalha com o primo dele.
4: E a esposa dele, o nome da esposa dele.
5: Não conheço.
4: É Betânia.
5: É Betânia?
4: É.
5: Aí eu já estive na residência dele, lá em Patu. Quando eu fui pra Venha Ver, não sei se você conhece.
4: Isso é longe, viu?
5: É, de lá tem um lugar chamado Pereira, no Ceará, cidade grande, viu?
4: Meu Deus, Venha Ver. Maravilha. O nosso querido José Júnior, ele comunica que a sua esposa Francisca completou mais uma primavera no dia 20 e vai o meu abraço especial. Chegando aqui muitas mensagens, irmãos, e vamos fazer a festa dos irmãos. Também ficando mais experiente hoje, sabe quem? Mamãe Regina, que é a mãe da Patrícia de Auri Autopeças. Patrícia, já lhe falei que o nome da minha mamãe biológica, que já está no paraíso, tá? Já foi, não está entre nós, o nome dela é Regina. É, pode não dar pra esquecer o nome da mamãe não, viu? Parabéns, mamãe Regina, está no pé do rádio, em bairro de Nazaré. Mamãe Regina, A senhora tá, vai, o aniversário da senhora, mas quem ganha o bolo sou eu, um bolo sem açúcar, tá? É, quando a senhora fizer esse bolo de macaxeira sem açúcar, aí eu vou pegar aí, tá certo?
5: Nós vamos, né? Aleluia.
4: Você vai comigo, você vai comigo, os lisos, você vai comigo, tá?
5: Os vamos lá. Lisos.
4: É, não, tem mais aqui.
5: Tem mais? Aí,
4: tem, eu digo já. Aniversário hoje tem o presbítero Moisés Barbosa da Silva e o presbítero Manuel Wilson Siqueira. Está ficando mais experiente. E agora eu vou falar sobre o que aconteceu sobre o liso. Camabulhões estava pregando aqui sobre dois personagens da Bíblia.
5: É Atos 3.
4: Atos capítulo 3.
5: Pedro e João.
4: Pedro e João foi para o templo.
5: Formoso
4: o templo. Tinha um paralítico.
5: Na entrada.
4: Aí você falou da pregação que tinha dois lisos, né?
5: Dois lisos.
4: Era dois lisos.
5: Querendo dinheiro.
4: É. O que queria dinheiro era o paralítico.
5: É.
4: Aí quando ele disse isso, eu achei engraçado aqui. Ele disse, dois lisos? Não, três. Porque tem o meu amigo Ricardo Jailton Camai.
5: Manda dinheiro, Jesus.
4: Aí um amigo no meio de caminho, ele tava na estrada, a ver.
5: Carlos Godeiro.
4: Eu tô vendo a cena. Ele não aguentou, deu uma parada no carro e mandou, pastor Jair, quatro. Meu querido Sabino abençoado, que Deus te abençoe.
5: Aí tem um detalhe que o providenciador chegou, meu irmão.
4: Eu vou concluir. Fique tranquilo que o nosso Deus é o dono da do ouro e da prata, pois tá liso, vai vir providência de Deus. Receba, meu irmão, esta palavra.
5: Em nome de Jesus.
4: Estamos concluindo mais uma edição do programa Amanhecendo com Fé. Professor Assis Rodrigues dando aquele sorriso, também o pastor Alexandre Borges lá em Belém da Paraíba também sorrindo, e eu digo, Betânia, minha filha, prepare aquele café que só você sabe fazer.
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1: Bom dia, Natal. Bom dia, Alex, prefeito Paulinho Freire e a você que acompanha mais um programa da Prefeitura do Natal. Hoje vamos falar sobre um dado importante para a segurança no trânsito da nossa cidade. Natal registrou uma redução de 65% nos sinistros envolvendo pedestres.
2: Bom dia, Moniquinha! Notícia boa, hein? Bom dia, prefeito, e bom dia a todos os ouvintes que nos acompanham. É isso aí, gente. Segundo dados da Secretaria Municipal de Mobilidade Urbana, os registros caíram de 60 para 21 ocorrências na comparação entre 2024 e 2025. E a redução também aconteceu nos casos mais graves, com o número de óbitos caindo pela metade. Prefeito, são números bastante expressivos. Isso mostra que as ações de conscientização e segurança estão dando resultado, não é isso?
3: Bom dia, Moniquinha, bom dia, Alex, bom dia a todos os ouvintes que estão com a gente. Sem dúvida, Alex, esse resultado é fruto de um trabalho integrado entre a educação no trânsito, fiscalização, melhorias na engenharia viária e também da conscientização da população. Nosso objetivo é salvar vidas e tornar o trânsito natal cada vez mais seguro para motoristas, motociclistas, ciclistas e principalmente para os pedestres.
2: E dentro da programação do Maio Amarelo, a Prefeitura segue realizando ações educativas em vários pontos da cidade. Por exemplo, as equipes da STTU estiveram na Avenida Felizardo Moura, uma das mais movimentadas da cidade, porta de entrada da Zona Norte, orientando motoristas e pedestres sobre travessia segura e respeito à faixa.
1: E um dos destaques da ação é o uso do semáforo inteligente com botoeira, que entrará em operação nos próximos meses. Para você que não conhece, é aquele botão que fica nos postes próximos aos semáforos. Esse equipamento permite que o próprio pedestre acione a parada do semáforo, que, com o uso da IA, calcula o tempo adequado de parada do trânsito, permitindo a travessia segura para os pedestres. Prefeito, a tecnologia pode ajudar e muito nesses números, não é mesmo?
3: Perfeito, Moniquinha. A tecnologia também é uma aliada da mobilidade urbana. Estamos investindo em soluções que ajudam a organizar o trânsito e oferecem mais segurança para quem circula pela cidade. Mas é importante lembrar que o trânsito seguro depende da atitude de cada um de nós.
2: Verdade, prefeito. Por isso, durante as ações, as equipes também distribuem materiais educativos e reforçam orientações simples, mas muito importantes. Respeitar a faixa de pedestres, reduzir a velocidade e ter atenção redobrada no trânsito.
1: Porque a gente aqui já sabe, no trânsito, cuidado e respeito salvam vidas.
3: Exatamente, Moniquinha. Seguimos trabalhando para construir uma Natal mais segura, humana e preparada para o futuro.
2: E assim encerramos o programa de hoje. Valeu, pessoal!
1: Obrigada pela companhia e a gente se vê amanhã.
3: Um ótimo dia e até amanhã.
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5: Meus queridos irmãos e amigos, rádio ouvinte da Nordeste Evangélica e da Rádio Boas Novas, com alegria saúdo a todos vocês com a paz do Senhor e estendo também a minha saudação aos nossos queridos amigos que são cativos radiovintes das nossas emissoras de rádio. Deus abençoe grandemente vocês. Estamos apresentando mais um momento de reflexão, a voz do pastor. Vamos fazer uma reflexão hoje na palavra de Deus, que é para nós lâmpada para os nossos pés e luz para o nosso caminho. Nós vamos falar hoje sobre o tema Jesus, nosso exemplo de renúncia. E o que é renúncia, pastor? É deixar para trás, é esquecer os interesses próprios, pessoais. Para tanto, eu quero fazer uso das Sagradas Escrituras. Jesus, como verdadeiro exemplo de renúncia. Ouçamos o que nos diz a palavra de Deus. Paulo escrevendo aos Filipenses, capítulo 2, a partir do versículo 5, nos diz o apóstolo: de sorte que haja em vós o mesmo sentimento que houve também em Cristo Jesus, que sendo em forma de Deus, não teve por usurpação ser igual a Deus, mas aniquilou-se a si mesmo, tomando a forma de servo, fazendo-se semelhante aos homens, e achado na forma de homem, humilhou-se a si mesmo, sendo obediente até a morte e morte de cruz. Pelo que também Deus o exaltou soberanamente e lhe deu um nome que está acima de todo nome, para que ao nome de Jesus se dobre todos os joelhos dos que estão nos céus e na terra e debaixo da terra, e toda a língua confesse que Jesus Cristo é o Senhor, para a glória de Deus Pai. Meus queridos irmãos e amigos radiovintes, nós estamos numa série de estudos, de reflexões sobre Jesus como o nosso exemplo de vida. Ele disse: eu vos dei o exemplo para que, assim como eu fiz, façais vós também. E o escritor aos Hebreus, ele diz lá no capítulo 12, que nós devemos olhar unicamente para Jesus Cristo. Ou seja, ele é o nosso modelo, é o nosso exemplo a ser seguido. Nós vamos ver aqui na leitura que temos feito Jesus como exemplo de renúncia. Deixou, na verdade, todo o seu direito enquanto Deus dos céus, porque ele é de eternidade a eternidade, e veio aqui para a terra tomando forma humana. E o que ele renunciou? Ele voluntariamente renunciou seus direitos. Estava nos céus como Deus eterno, santo, justo, onipotente, onipresente, onisciente, mas ele desceu assumindo forma humana, sendo encarnado no ventre de Maria. Não julgou como usurpação ser igual a Deus enquanto homem, enquanto humano, enquanto entre nós, seres humanos. Jesus não usurpou a ser igual a Deus. Ele se esvaziou, diz a palavra do Senhor. Ele serviu, ele assumiu a forma de servo. E servindo aos homens, ele mesmo disse: porque o Filho do Homem não veio para ser servido, mas para servir e dar a vida pelos pecadores. Ele se tornou em semelhança dos homens, viveu com os homens, andou entre os homens, comeu com os homens, caminhou com os homens, dialogou com os homens, pregou aos homens. Enfim, Jesus é Deus humanizado entre os homens. E ele se sacrificou por todos nós, enquanto homem, deu a sua vida para nos salvar. Ele deu a sua própria vida. Enquanto homem, ele se entregou voluntariamente para ser oferecido em sacrifício em nosso lugar. Ele deixou o céu, isso é renúncia, a glória que tinha lá nos céus, o trono, sua posição. Sendo rico, se fez pobre por amor a nós. A Bíblia Sagrada nos diz, os evangelhos relatam, que ele tomou emprestado um lugar para nascer, lá numa estrebaria, uma casa para pernoitar, um barco para pregar, um animal para cavalgar entrando em Jerusalém, uma sala para se reunir com os seus discípulos, um túmulo para ser sepultado. Sendo Senhor, se fez servo, renunciou à própria vida. Então, um grande exemplo para nós. Jesus é o nosso modelo a ser seguido. Nós temos na Bíblia vários exemplos de homens que renunciaram. Por exemplo, Abraão, nosso pai na fé, ele renunciou à sua terra, à sua parentela, à sua casa, à casa de seus familiares, e saiu obedecendo a voz do Senhor. E renunciou também, nos relata Moisés no livro de Gênesis, seu próprio filho, seu filho único, Isaque, para ser sacrificado. Abraão é um exemplo de homem que renunciou para que realmente alcançasse a bênção de Deus. Moisés, de igual sorte. Moisés, sabemos, nascido lá no Egito, chamado por Deus para libertar o povo do jugo de Faraó. Diz o escritor aos Hebreus, no capítulo 11, versículos 24 e 25, que a renúncia de Moisés foi tamanha que ele deixou de ser chamado filho da filha de Faraó. A renúncia do Egito era o trono. Ele era sucessor no trono por ser filho da filha de Faraó, filho por adoção. Daniel, que estava na Babilônia também, renunciou à porção do manjar do rei. Jesus, nosso Senhor, a renúncia de sua posição enquanto Deus lá nos céus. Os discípulos, a renúncia de tudo para seguir a Cristo Jesus, nosso Senhor. O apóstolo Paulo, a renúncia da sua própria vida. Diz ele: não tenho a minha vida por preciosa, contanto que cumpra com alegria a minha carreira e o ministério que eu recebi do Senhor. Enfim, meus irmãos, vale a pena a gente renunciar para agradar aquele que nos chamou, ao Senhor nosso Deus. Ninguém pode ser discípulo de Jesus se não renunciar até a própria vida. O que devemos renunciar? A família. Abraão renunciou, Rute, a moabita, de igual sorte. Os bens materiais, a exemplo de Mateus, que deixou seu emprego enquanto coletor de impostos, Eliseu, que deixou o seu campo, o arado, seus animais, deixou tudo para seguir os prazeres, o ego pecaminoso da vida. José renunciou ao ser tentado pela esposa do eunuco de Faraó. Enfim, meus irmãos, meus amigos, quem quer seguir a Jesus tem que renunciar a tudo, a exemplo do Senhor Jesus. O próprio apóstolo Paulo, ele renunciou seus direitos para sofrer por Cristo Jesus, nosso Senhor. E está escrito lá em Atos dos Apóstolos, já fiz menção aqui, mas vou ler para vocês. Atos 20, versículo 24. Mas em nada tenho a minha vida por preciosa, contanto que cumpra com alegria a minha carreira e o ministério que recebi do Senhor Jesus para dar testemunho do Evangelho da graça de Deus. Vale a pena a gente renunciar para fazer a vontade do nosso Criador. Jesus é o nosso maior exemplo de renúncia. Seguir a Cristo é pisar onde Ele pisou, fazer o que Ele fez e agir como Ele agiu. Que Deus nos ajude, que Deus nos abençoe maravilhosamente, que esta palavra fique guardada em nosso coração. Vamos orar e vamos agradecer ao Senhor por este momento de reflexão, a voz do pastor. Nosso Deus, Pai que estás nos céus, Deus grande e eterno, Senhor, bendito seja o teu nome para todo sempre. Damos-te graça, Senhor, por este momento, quando acabamos de ouvir a tua palavra, Senhor. Que esta palavra fique impregnada em nossos corações e nós sejamos, Senhor, obedientes seguidores de Jesus Cristo, deixando ele o exemplo para nós de renúncia, nós também possamos renunciar para que possamos fazer a tua santa e soberana vontade. Aceita a nossa oração, abençoa nossas vidas, nossos irmãos, nossos amigos, abençoa as famílias, abençoa a tua igreja, abençoa o nosso Brasil. Em nome de Jesus, Pai, nós te oramos e te agradecemos agora e para sempre. Amém.
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7: Paz do Senhor, bom dia! E aqui continuamos com a nossa série do livro de Jó. Nós estamos meditando, podemos aprender muitas coisas em todos os capítulos de Jó, mas aqui eu estou trazendo o primeiro capítulo, alguns versículos que eu julgo importantíssimo. E no versículo 22, nós vamos ver que Jó, ele não atribui a Deus nenhuma coisa ruim que tenha acontecido com ele. Jó nem dá poderes a Satanás, né? Quando ele fala que tudo foi o Senhor quem o deu, também foi o Senhor quem tirou. Jó, no versículo 21, ele entende que Deus apenas o abençoou para ele ser administrador das bênçãos que Deus lhe deu. Mas ele não faz essa atribuição a esse poder ao inimigo. Da mesma forma, no versículo 22, ele também não atribui a Deus de maneira negativa, murmurando por aquilo de ruim que aconteceu com ele. Então, Jó, em momento algum, ele murmurou. Ele entendeu que tudo é da vontade de Deus, que nada é dele, que nada veio dele, tudo veio por meio de Deus, da sua bondade e da sua misericórdia. Então, no versículo 22, ele diz: em tudo isto, Jó não pecou, nem atribuiu a Deus falta alguma. Quando nós damos espaço para o nosso coração resmungar,

0: tremendo, meu amado irmão, você vai ficar com essa palavra hoje. Porque eu sei que o meu Redentor vive e que por fim se levantará sobre a terra. Então, essa era a esperança de Jó. Essa é a minha e a tua esperança. O nosso Redentor, ele vive e se levantará. E que Deus te abençoe grandemente, te dê paz no teu coração e equilíbrio na tua alma. A paz do Senhor Jesus. Fiquemos todos com Deus.
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3: 7:15.
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1: Fala, meu povo, a paz do Senhor Jesus. Essa semana quero tratar sobre um tema muito importante: o cristão e a política. Muita gente me pergunta: deputado, crente pode se envolver com política? E eu respondo com firmeza: sim, pode e deve. Reflita comigo: ao ser abordado pela polícia, você prefere ser abordado por alguém que teme a Deus ou por alguém que não tem princípios cristãos? Gostaria de ser atendido em um hospital por um cristão comprometido com a vida ou por alguém que não tem temor a Deus? Na política é a mesma coisa. Muitas leis e projetos que chegam ao Congresso podem destruir valores da nossa nação, como a legalização do aborto, das drogas e tantas outras pautas contrárias à família e à fé. E sabe quem propõe isso? Políticos que não estão alinhados aos princípios e valores cristãos. A própria Bíblia nos alerta: porque os filhos deste mundo são mais prudentes na sua geração do que os filhos da luz. Lucas 16:8. Isso significa que os filhos das trevas são mais organizados, articulados e atuantes do que nós cristãos. Eles ocupam espaços, aprovam leis, decidem o futuro da nossa nação, enquanto muitos de nós cruzamos os braços e repetimos a frase: crente não se mistura com política. Meu irmão, política decide o futuro dos nossos filhos, da nossa família e até sobre nossa liberdade religiosa. Se nós, filhos da luz, não ocuparmos os espaços de poder, os filhos das trevas continuarão decidindo por nós e contra nós. Chegou a hora de despertar. Cristãos, envolva-se, ore, participe, fiscalize com consciência. O nosso silêncio fortalece as trevas, mas a nossa voz traz a luz. Juntos, com fé e coragem, vamos defender a vida, a família e os valores cristãos. É isso aí. Até a próxima. Deus abençoe o Rio Grande do Norte. Deus abençoe o Brasil. 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Juntos iremos mudar a história do Rio Grande do Norte.
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0: Brasil, alô planeta Terra, estamos chegando ao vivo, vivendo intensamente todas as alegrias e todas as bênçãos na manhã desta quinta-feira, hoje, 21 de maio, ano de 2026, até o meio-dia, o nosso encontro já está começando de todas as manhãs na frequência de 92.5. Maravilha ter a sua companhia, a sua sintonia todos os dias, na manhã mais abençoada do planeta. Vem com a gente.
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0: Programação e produção, Gerson Câmara, seleção musical, Evaristo Filho, operação de áudio, ele, Ricardo Torres. Na comunicação, este que vos fala, feliz da vida. E fazendo parte da sua felicidade, Marcílio Dantas, na direção geral, pastor Oaldo Dantas. Vamos juntos, nesta manhã de quinta-feira, já agradecidos a Deus, por mais um dia, por mais uma oportunidade. Hoje, durante a nossa programação, você vai conferir saúde, educação, vamos viajar no nosso chevetinho, prestação de serviço, tem jornalismo a cada hora com Sandra Cerqueira, Orando com Fé, culto doméstico e muito mais. Tudo prontinho? Então vamos juntos.
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0: 1 Coríntios, capítulo 10. Versículo 31, a parte B. Façam tudo para a glória de Deus. Nunca é demais enfatizar os propósitos de Deus para tornar nossa família mais feliz, o que, aliás, é o desejo de todos nós. Há duas palavras-chave para a felicidade familiar: renúncia e altruísmo. Às vezes, ficamos pensando como seria diferente o relacionamento em muitos lares, caso levassem a sério ou assumissem essa proposta divina. Mágoas ou feridas do passado, antes remoídas, poderiam ser esquecidas ou abandonadas aos pés da cruz. Seria possível o exercício contínuo da paciência? Haveria mais disposição para carregar e suportar pesos, aflições e situações conflituosas por mais tempo, em nome da fé e da esperança. Reinaria mais otimismo na esperança por um amanhã melhor. Além disso, cada membro da família saberia da necessidade de ser transformado por Jesus para se tornar mais rico em misericórdia, mais generoso, mais cheio da graça de Deus. A família bíblica, formada e aprovada por Deus, inicia-se e mantém-se com motivações e perspectivas corretas, amor mútuo, sim, mas também um ideal de crescimento contínuo em todas as áreas. Isso requer, acima de tudo, doação, um acordo mútuo entre marido e mulher, pais e filhos, para sempre investir na vida do outro para o bem dele. Numa família normal, o legítimo, em que haja alvos materiais, econômicos, sociais e culturais a serem perseguidos, mas todos precisam convergir para um alvo maior, o espiritual. Aqui chamamos de a glória de Deus. Se o alvo final dos projetos, anseios e desejos de uma família, não importa seu tamanho, for sempre engrandecer a Deus e seu poder, eles terão valor eterno e contarão com o favor do Senhor. O lar é feliz quando tem como seu principal objetivo a glória de Deus. O Renascer começa muito bem na manhã desta quinta-feira com Aline Barros. Família, bom dia.

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10: Bom dia.
11: Muito bom dia, muito obrigado a você que está tomando aquele cafezinho e ouvindo a gente agora, você que está nas estradas do Rio Grande do Norte ou em qualquer parte do Brasil a nos ouvir também através do aplicativo no seu celular, a você que está a caminho de casa depois de um exaustivo dia de trabalho, durante a madrugada, tá indo para casa repousar, Deus te abençoe, que você tenha um bom repouso. A você que tá chegando do trabalho, que dê tudo certo hoje, sabe aquele problema que você tem para resolver hoje? Já deu tudo certo em nome de Jesus. Declare isso para sua vida enquanto você sai de casa e pedindo a proteção divina e acima de tudo dizendo: eu vou resolver isso em nome de Jesus. Olha o peso que tem quando você declara que Jesus está à frente de tudo. É muito importante. Então declare isso na sua vida, em qualquer situação. Não esqueça que ele está sempre com você. 7:34, estava ouvindo aqui a Priscila Angel, Corpo e Família, logo do início da nossa programação, no momento reflexivo. Que menina para parecer, né? A voz dela com a voz da Aline Barros. É bem semelhante, viu? Todas as duas louvam a Deus. E essa canção é maravilhosa, principalmente também na voz da nossa cantora que você acabou de ouvir há pouco tempo, Priscila Angel. 7:35, meu amigo Ricardo, tudo bonzinho com você? Graças a Deus, homem das mãos habilidosas. Olha, se esse menino fosse fazer gastronomia, se ele se formasse em gastronomia, e suas mãos são habilidosas, Ricardo. Mas de vez em quando você ainda arrisca, né? Na gastronomia. Falar em gastronomia, hoje tem momento da dona de casa. Gente, a nossa receita é carneiro guisado, típico do nosso Rio Grande do Norte. Se você gosta de guisado e gosta da carne de carneiro, hoje é o momento ideal para você preparar essa receita. Espalha aí para todo mundo logo mais às 10h45. Já já também nós iremos viajar. Hoje o lugar é Itaipu. Isso. Alô, meus queridos de Itaipu, aquele abraço. Alô, membresia, meus queridos da Assembleia de Deus e todas as denominações. Que Deus abençoe a cada uma de uma forma toda especial. Vamos

0: Bom dia e a paz do Senhor para o irmão Amâncio. Ele diz: estou na escuta, estou em Goianinha. Ele diz: muito bom, Carneiro. Ô, coisa boa. Alô, irmã Zélia, um dia abençoado para você também, tá? Muito abençoado. A você e sua família, Edmilson Cunha também chega por aqui dizendo: estamos presentes na audiência, o povo lindo de Deus. Marília também conosco. Nosso abraço para Leonora. Deixando para meditação dos ouvintes, Romanos 5, versículos 4 e 5. Já na presença aqui da nossa classe, a irmã Glorinha. Alô, irmã Glorinha, aquele abraço. Lucimar e Luzia também conosco nesta manhã. Tem Gerba. Alô, Gerba. Ô, Gerba, seu nome é esse mesmo? Ou ele está abreviado? Depois explica pra gente. Elizabeth, Robert, lá em Maceiolândia. Alô, meus queridos de Macaíba. Valdeir Lourdes também acompanhando o nosso renascer. Gibson Souza, Cidade das Flores.
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0: Marcos Góes.

7h42, o Brasil ligado na melhor programação dos 92.5. E hoje vamos até o interior, o município por nome de Taipu. 55 quilômetros de distância da capital, Natal, até lá. Uma viagem tranquila, pouco tempo, e vamos aproveitar já levar alguém conosco. Quem quer ir hoje no nosso chevetinho? Eita, nós! Irmã Zélia, faz tempo que não vai com a gente, né? Ela diz: Marcílio Dantas, eu quero ir também. Tá certo! Seja bem-vinda, irmã Zélia! Vai também conosco nesta viagem a nossa amada irmã Raquel. Raquel ouve o nosso programa lá no Tirol. Muito obrigado, Raquel, por essa audiência maravilhosa. Você que nos acompanha também todos os dias. E para completar a viagem, nós vamos levar o nosso amado irmão Gervásio, mais carinhosamente conhecido por muitos por Gerba. Ô Gervásio, vai gostar da viagem. Se você não conhece agora esse lugar, vai conhecer, viu? Então vamos ligar o chevetinho e vamos iniciar. Eita, acelera, Ricardo, acelera. Calma, rapaz. Esse irmão Ricardo, rapaz, olha. Tem a pena dos pneuzinhos, tá tão caro o pneu. Queridos, o povoamento da região teve início no aldeamento situado nas terras da fazenda Tabuleiro do Barreto, onde foram encontrados muitos objetos de fabricação indígena. Outros sinais da forte presença de tribos indígenas na região também foram achados na Lagoa do Tapuio e em outras fazendas da localidade. Inicialmente denominada Picada, devido à sua localização geográfica entre o final do sertão e o início da Zona da Mata, a localidade teve seu desenvolvimento impulsionado no século XIX, com a participação efetiva de Jorge Pegado Galvão, Marcos Pereira dos Santos, Bernardo Gadelha, André Soares da Silva e Joaquim da Silva Costa, considerados inclusive fundadores do povoado, que chegou à condição de distrito em 1851. Em junho de 1889. Faz tempo. O distrito de Picada mudou de nome, passando a se chamar Taipu. Palavra que origina-se de Itaipi, que é o nome do aldeamento indígena da região. Com a mudança de nome, a terra buscou voltar às suas origens, a seus primeiros tempos, numa referência direta aos seus primeiros habitantes. O desenvolvimento do distrito veio a se consolidar em 1907, com a implantação da estrada de ferro, ligando Taipu a Natal, proporcionando uma ampliação do mercado consumidor e o escoamento mais eficiente da produção agrícola. Em março de 1891, Taipu desmembrou-se de Ceará-Mirim, terra dos verdes canaviais, tornando-se município do Rio Grande do Norte. Os moradores naturais do local são os taipuenses, e essas informações vêm do IBGE. 7h46. Aumente o volume, isso lá no 10. Eita, nós, ao som da Nordesta, tudo vai bem.

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1: Bom dia!
2: Você ouviu Álvaro Tito pelo Sangue de Jesus? Anterior foi a grande viagem com Ruth e Daiane e Rayane e Vanessa aqui dentro da programação da Nordeste Evangélica. Aproveitando aqui, já mandando abraços desta manhã, ouvindo o nosso Renascer. Nossa amada irmã Gerôncio, lá de Extremoz, lugar onde tem um grude gostoso, viu? Alô, meu amigo Gerôncio, aquele abraço. E a gente abraça também o pastor Osenilson, ele que sempre acompanha a nossa programação também pela Nordeste Evangélica. Sejam bem-vindos, alô, meus queridos, aquele abraço. Deus abençoe cada um de uma forma toda especial. Vamos agora ao nosso break e já já nós teremos informações. O jornalismo em ação pela Nordeste Evangélica.
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7: 8 horas.
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2: Oito horas, um minuto, agora o momento é de jornalismo, você vai ficar muito bem informado com todas as informações em nível Natal, Rio Grande do Norte, Brasil e mundo, com ela, Sandra Cerqueira. Alô, Sandra, bom dia, a paz do Senhor.
9: Bom dia, Marcílio, bom dia, Ricardo, bom dia, querido ouvinte, a paz do Senhor para você que nos acompanha nesta manhã maravilhosa e abençoada de quinta-feira. E vamos às notícias.
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9: Agora são 8:02 em Natal, começando muito bem com a maravilhosa palavra de Deus que se encontra em 1 Coríntios, capítulo 15, versículo 22, se diz assim: porque assim como todos morrem em Adão, assim também todos serão vivificados em Cristo. Que maravilhosa promessa que nós temos da parte de Deus, que a morte não é para sempre. Glória a Deus por isso. Todos morreremos porque Adão pecou e nós somos descendentes de Adão e também morreremos. Mas aqueles que estão em Cristo Jesus serão ressuscitados, serão vivificados. E é por isso que nós anunciamos Jesus em primeiro lugar há mais de 3 décadas na Rádio Nordeste, para que você, querido ouvinte, possa se apropriar desta palavra, que você possa crer na palavra, que você possa viver a palavra. E com certeza isso também será uma realidade na sua vida. Por isso, quem tem Jesus não tem medo da morte. Por isso, quem tem Jesus não tem medo de partir, porque sabe que estará junto com Jesus. Então, quer na vida, quer na morte, vai tudo bem. Por isso que o salmista diz: ainda que eu ande pelo vale da sombra da morte, não temerei mal algum, porque tu estás comigo. A tua vara e o teu cajado me consolam. Se aproprie desta palavra, querido ouvinte, 1 Coríntios, capítulo 15, versículo 22, e aplique ela aí no seu coração e na sua vida. Hoje é quinta-feira, 21 de maio de 2026, Dia Mundial para o Desenvolvimento Cultural, estabelecido pela Unesco, também Dia da Língua Nacional. Estão querendo mudar até a língua, né? Mas graças a Deus que isso não aconteceu. Então, temos que valorizar a nossa língua. Também Dia do Afilhado e Dia do Profissional de Letras. Parabéns a esses profissionais, que Deus os abençoe abundantemente e continue cuidando da nossa língua portuguesa, que por sinal é linda. Hoje, quinta-feira, previsão do tempo. Nós temos aqui, eu quero trazer para você um levantamento feito pela Imparne, né, de chuvas acumuladas entre o mês de fevereiro e abril, acima da média em grande parte do Rio Grande do Norte. Isso mesmo, Rio Grande do Norte registrou entre fevereiro e abril deste ano volumes de chuva acima da média histórica em grande parte do nosso estado. Os dados são da análise pluviométrica divulgada pela Imparne por meio da Unidade Instrumental de Meteorologia. De acordo com o levantamento, o acumulado médio de chuvas no nosso estado foi de 404,4 milímetros no período. Olha só, um volume positivo de 5,8%, considerado dentro da normalidade, mas com resultados expressivos em diversas regiões potiguares. Isso é muito bom, principalmente para o interior do estado. Os maiores acumulados acima da média foram registrados nas regiões Oeste e Agreste. No Oeste Potiguar, o volume observado chegou a 507,6 milímetros, superando 11,6% a média histórica para o período. Já o Agreste registrou um acumulado de 325 milímetros, com desvio positivo aí de 15,6%. Apesar desse cenário positivo, algumas áreas do Seridó Oriental apresentaram índices abaixo da média no período. A previsão da Imparne para os meses de junho, julho e agosto é de chuvas dentro da normalidade climática no Rio Grande do Norte, mesmo diante da possibilidade de desenvolvimento do fenômeno El Niño nos próximos meses. A meteorologia da empresa também alerta para a possibilidade de ocorrência de chuvas moderadas a fortes na faixa leste onde nós estamos e também agreste do estado, devido ao aquecimento das águas superficiais do Oceano Atlântico tropical próximo ao litoral nordestino. Para acompanhar a previsão meteorológica do estado e outras informações sobre o tempo, você pode acessar o portal da Imparne, que é meteorologia.imparne.rn.gov.br. Repito, meteorologia.imparne.rn.gov.br. Sim, Natal, nós temos sol com algumas nuvens e chuva passageira durante o dia. À noite, o tempo fica firme. Ventos do sudeste ao longo desse dia com velocidade média de 23 km por hora, temperatura mínima de 24, máxima de 29 graus e a umidade do ar na capital potiguar de 95%. Na noite desta quarta-feira, ocorreu uma sessão solene na Câmara Municipal de Natal em homenagem aos 108 anos da Igreja Evangélica Assembleia de Deus no estado do Rio Grande do Norte, proposição da vereadora Camila Araújo. Na ocasião, foi feita a entrega da comenda pastor Adriano Nobre e homenagem ao pastor Martim Alves da Silva, presidente da IADERN, e demais pastores presentes. Vamos então ouvir a palavra do presidente pastor Martim Alves da Silva.
10: Meus queridos irmãos e amigos, radiovintes da Rádio Nordeste Evangélica, quero com alegria saudá-los com a paz do Senhor. Minha gratidão a Deus e também à Câmara Municipal por esta sessão solene em homenagem à nossa IADERN, Igreja Evangélica Assembleia de Deus, no estado do Norte, que celebra os seus 108 anos de história, olhando para o homem como um ser integral, espírito, alma e corpo. Para tanto, fazemos o trabalho evangelístico e o trabalho social também. Isso foi o que Jesus deixou como ordenança para cada um de nós. E ser homenageado hoje, não somente eu, mas os demais companheiros estão aqui, com a comenda pastor Adriano Nobre, que foi ele que oficializou no dia 24 de maio de 1918 a nossa igreja. Então, essa comenda é por demais importante do nosso pioneiro aqui no estado, vindo lá do estado do Pará, enviado pelos nossos missionários, Gunaberg, Daniel Berg e Gunavingre. E louva a Deus, porque esta história tem reconhecimento público desta feita aqui na Câmara Municipal, pelos vereadores, e por que não dizer, por todo o estado do Norte, porque é visível a nossa igreja, a sua presença, o seu trabalho, e dou graças a Deus, porque cresce a cada dia a Assembleia de Deus com evangelização, com doutrina e mantendo sempre a sua boa identidade como cristã.
9: Você acabou de ouvir a palavra do nosso pastor presidente da IADERN, pastor Martim Alves da Silva, em ocasião da homenagem aos 108 anos da IADERN na Câmara Municipal de Natal. Novo decreto do governo federal reforça que empresas e tecnologias Big Techs como Facebook, Instagram, X e também Google precisam cumprir a legislação brasileira e atuar para impedir a circulação maciça de conteúdos criminosos. As plataformas devem impedir a circulação de crimes graves como terrorismo, exploração sexual de crianças, tráfico de pessoas e incentivo à automutilação e à violência contra mulheres. O decreto que altera o Marco Civil da Internet foi assinado nesta quarta-feira. As mudanças ocorrem devido ao entendimento do Supremo Tribunal Federal sobre o Marco Civil da Internet, que responsabiliza empresas de tecnologia sobre os conteúdos distribuídos em suas plataformas digitais. Agora, basta uma notificação para que o material seja retirado da internet. O texto prevê medidas para enfrentar fraudes digitais, anúncios enganosos e redes artificiais usadas na disseminação de golpes. Uma das mudanças obriga as empresas que comercializam anúncios na internet a guardar os dados que permitam responsabilizar os autores. Os usuários poderão notificar as plataformas para retirada de conteúdos criminosos, garantindo a notificação do autor do conteúdo e a possibilidade de contestação da decisão. A fiscalização dessas obrigações caberá à Autoridade Nacional de Proteção de Dados, uma agência reguladora federal. Serviços de mensagens privadas como WhatsApp, e-mail e videoconferência não estão enquadrados nessas novas regras, já que a Constituição garante o direito ao sigilo de comunicações. O decreto ainda resguarda o direito à expressão, à informação, a críticas, a paródias, a manifestações religiosas e a liberdade de crença. O ministro Valdez Góes cumpre a agenda de visitas técnicas a obras hídricas no Rio Grande do Norte e na Paraíba. A programação integra a caravana Caminho das Águas, criada para acompanhar projetos estruturantes voltados à segurança hídrica do semiárido nordestino. A agenda teve início nesta quarta-feira com visita ao ramal do Apodi, em Cachoeira dos Índios. A obra integra o projeto da transposição do Rio São Francisco, que possui papel considerado estratégico para o abastecimento de água no Rio Grande do Norte. Nesta quinta-feira, a programação segue agora pela manhã em São Fernando, na região do Seridó Potiguar, onde ocorrerá a inauguração da agrovila do sítio Ramada, com vistoria nas obras do sistema de dessalinização da comunidade. Já no período da tarde, a caravana seguirá para a região Agreste, onde acontecerá a visita técnica às obras da adutora do Agreste Potiguar, no trecho entre Passa e Fica e Nova Cruz. Segundo o Ministério da Integração e do Desenvolvimento Regional, o objetivo da caravana é acelerar ações consideradas prioritárias para o enfrentamento da escassez de água no semiárido. São 8 horas e 12 minutos na capital de todos os potiguares. Eu trouxe para você, nesta edição, informações do Instituto Nacional de Meteorologia, Agência Climatempo Meteoré de Brasil, também da Câmara Municipal de Natal, da rede EBC de Comunicação e do Ministério da Integração. Voltaremos a partir das 9 com muito mais para você.
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Os estudantes do terceiro ano do ensino médio da rede pública terão inscrição automática no Enem a partir deste ano. A medida anunciada pelo Ministério da Educação por meio de uma portaria publicada nesta semana tem como objetivo aumentar a participação dos jovens no exame e integrar os dados ao sistema de avaliação da educação básica. Com a mudança, as redes de ensino vão enviar as informações dos alunos diretamente ao governo federal. O estudante precisará apenas entrar no sistema para confirmar a participação, escolher o idioma da prova de língua estrangeira e, se necessário, solicitar atendimento e acessibilidade. Para absorver o aumento no número de participantes, o INEP vai ampliar os locais de prova em cerca de 10 mil escolas. A estimativa do Ministério da Educação é de que 8 de cada 10 alunos da rede pública consigam fazer o exame na própria instituição onde já estudam. Para os estudantes que precisarem se deslocar para outros municípios, o governo informou que já estuda ações de apoio ao transporte. A meta do MEC este ano é garantir que pelo menos 7 em cada 10 jovens que estão no terceiro ano do ensino médio da rede pública façam o Enem em 2026. Informações vêm do Rádio 2.

Um dia recheado de bênçãos para todos. E hoje parabenizo meu amigo companheiro Fábio Henrique pela passagem do seu aniversário. Que o senhor continue te abençoando e a nossa união possa ser cada vez mais firmes em Cristo. Parabéns aí para o Fábio Henrique. Em nome de todos que fazem parte da família e também da Regina em Extremoz. Lígia, a irmã Iracema Alves também estão conectadas conosco. A irmã Marileide lá no Alecrim. Bom dia também com muita alegria para Surânia Maria. Alô, Surânia, aquele abraço. Também em nossa audiência contamos com a sintonia da Débora. Além da Débora, temos também conosco nosso amigo Renato, lá no Conjunto Santarém. Lucimar e Luzia ouvem a nossa programação e o nosso amigo Daniel Baltar, do bairro de Neópolis. Também conosco o pastor Moisés, lá do assentamento José Coelho. 8:22, 8:22. Bom dia, chegando mais uma canção para você louvar ao nosso Deus, digno de toda honra, de toda glória e de

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0: grupo Shekinah, Vida Vaz, na voz dela, Beth Milanês, linda canção. Às 8 horas e 43 minutos, aqui nos 92.5 da Nordeste Evangélica.
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0: E agora está na hora de trazer informações, notícias da nossa IEADER. Participe de mais um ciclo de oração de adultos que acontece todas as quintas-feiras no Templo Central. Agora pela manhã, consagração, e à tarde das 14 às 16 horas, círculos de oração com testemunhos e mensagens. Lembrando que os círculos de oração com jovens é no horário da manhã e de crianças no horário da manhã ou à tarde, nas igrejas polos todos os sábados. Estamos em campanhas de oração nacional, 24 horas ininterruptas de oração durante todo o ano, apresentando a igreja e a nação em nossas orações. O texto base da campanha está em 2 Crônicas, capítulo 7, versículos 13 e 14. Venha orar com a gente e testemunhar a ação de Deus em nossas vidas. Estão abertas as inscrições para a Escola Bíblica para Obreiros e Esposas Eboerne 2026. As inscrições podem ser realizadas através do site eboerne.iaderne.org.br. O tema: Os Desafios do Obreiro na Pós-Modernidade. De 24 a 27 de maio, que começará no domingo, terminando na quarta-feira no Templo Central da nossa Assembleia de Deus em Natal, no bairro do Alecrim. E a programação é a seguinte: dia 24 de maio, no domingo, abertura da Eboerne e comemoração dos 108 anos da IEADERNE, às 18 horas. Dia 25 de maio, segunda-feira, 8 da manhã, palestra para os obreiros inscritos, e às 19 horas, culto ao Senhor, com a participação de toda a igreja. Dia 26 de maio, na terça-feira, pela manhã, palestras para os obreiros inscritos, e às 19 horas, culto ao Senhor, com a participação de toda a igreja. E dia 27 de maio, na quarta-feira, às 8 da manhã, último ciclo de palestras, às 19 horas, com culto de encerramento e gratidão ao Senhor pelo aniversário do pastor Martim Alves da Silva, pastor presidente da Assembleia de Deus do Rio Grande do Norte. E o público-alvo: pastores, evangelistas, presbíteros, diáconos, auxiliares, esposas de obreiros, dirigentes de círculo de oração e comissão de visitas, além de líderes de departamentos, professores da EBD, alunos de escolas teológicas e demais irmãos em funções de liderança. Convidamos todos a participarem. Próximo domingo vamos estudar na Escola Bíblica Dominical a lição de número 8, Isaac, o herdeiro da promessa, para a sala de adultos. Vamos todos, portanto, à EBD. E o DEMAD do Templo Central da IEADERNE está com matrículas abertas para cursos de música, incluindo a teoria musical e a prática de diversos instrumentos musicais. A nova turma terá início no mês de junho e você pode fazer parte dessa turma este ano. Inscrições pelo WhatsApp 849-8716-3117. Repito, 849-8716-3117, DEMAD Central. Venha servir e louvar a Deus com música. Participe todas as sextas-feiras, das 9 da manhã às 11 horas, da consagração para toda a liderança no Templo Central. E a partir das 19 horas tem culto geral de instrução e doutrina no Templo Central da Assembleia de Deus em Natal. Participe! Quer ter acesso ao plano de atividades da nossa IEADERNE 2026? É só baixar o app oficial. Para iPhone você digita app.iederne.org.br. Para Android, bit.ly/app-iederne. Se você for membro da IEADERNE, você cria o acesso gratuito e tem também acesso à credencial digital de membro. Vem aí, dia 23 de maio, das 8 da noite até meia-noite, mini vigília. Participação no louvor, som de vida e na pré-eleção, presbítero Alixon Carlos. Assembleia de Deus, Prolar, setor 12. A rua Professora Miriam Pereira da Silva, número 5, em Regomoleiro. Vem aí o primeiro Congresso da Família, dias 22, 23 e 24 de maio, começando, portanto, amanhã, lá em São Miguel do Gostoso. Os preletores serão os seguintes: Pastor Eliabe César, Jaqueline Gomes, Diácono Diego Braga e Etânia Simões. No louvor, participação dos cantores: Tony Barros, Rosilene Joaquim, Deise Bracho e Jerusa Carneiro. Pastor do campo é o irmão Samuel Renovato e o pastor local, o irmão Nelson Rodas. Líderes do DEFAN, irmã Nara e também o irmão Pedrinho. E você é o nosso convidado. Vem aí grande carreata evangelística em comemoração ao Dia Mundial de Evangelização, dia 30 de maio, a partir das 15h. Participe com sua família e convide mais alguém. A concentração será na congregação de Montabor, na Avenida Xavier da Silveira, em Morro Branco, levando o amor de Cristo por onde passarmos. E você é o nosso convidado a participar. 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Você ficou muito bem informado com as notícias da nossa IEADERN. 8:49.

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2: Oito horas e 53 minutos e na hora certa da informação para você que acompanha a Nordeste Evangélica. Muito obrigada pela sua sintonia. Eu sou Sandra Cerqueira e vamos aos destaques. Em 10 anos, as internações por doenças inflamatórias intestinais cresceram mais de 60% no Brasil. O número saltou de pouco menos de 15 mil registros em 2015 para quase 24 mil internações em 2024. Os dados são da Sociedade Brasileira de Coloproctologia. O aumento acende um alerta durante o Maio Roxo, campanha dedicada à conscientização sobre essas doenças que ainda não têm cura e exigem acompanhamento contínuo. A principal mensagem é a importância do diagnóstico precoce e do acesso ao tratamento adequado. As doenças inflamatórias intestinais são mais comuns, a doença de Crohn e a retocolite ulcerativa. Ambas atingem o sistema digestivo, provocam inflamação crônica e costumam alternar períodos de crise com melhora. No início, os sinais podem ser confundidos com outras condições, o que atrasa o diagnóstico e limita as opções de tratamento. A doença de Crohn pode comprometer qualquer parte do tubo digestivo. Já a retocolite ulcerativa atinge apenas o intestino grosso. Apesar dessas diferenças, os impactos no dia a dia são semelhantes: dor abdominal, diarreia frequente, sangramentos e cansaço intenso afetam a rotina, o trabalho, os relacionamentos e até a qualidade de vida. Especialistas reforçam que informação, diagnóstico precoce e tratamento adequado fazem toda a diferença. A Prefeitura de Parnamirim, por meio da Secretaria Municipal de Assistência Social, a SEMAS, publicou no Diário Oficial da última sexta-feira a retificação do edital do processo seletivo simplificado, prorrogando até o dia 22 de maio as inscrições para o cargo de auxiliar de cuidador. O processo seletivo é para a contratação de 20 profissionais, que se dará por meio de análise documental, curricular e de experiência profissional, com caráter classificatório e eliminatório. Para o cargo é exigido o ensino médio completo, com remuneração oferecendo R$ 1.621 e carga horária de 40 horas semanais em regime de plantão. As inscrições serão realizadas por meio do portal de editais da Prefeitura através do endereço edital.semas.parnamirim.rn.gov.br. Repito para você, edital.semas.parnamirim.rn.gov.br. Os candidatos que já realizaram a inscrição anteriormente para o cargo de auxiliar de cuidador permanecem com as inscrições válidas. E a Prefeitura do Natal publicou na última sexta-feira no Diário Oficial do Município a convocação dos candidatos selecionados para o cadastro reserva complementar do residencial Morar Bem Pajuçara. Os candidatos convocados, assim como cônjuges ou companheiros, deverão comparecer em caráter de urgência à sede da SEARP, que é a secretaria localizada na rua Princesa Isabel, número 799, na Cidade Alta, no prazo máximo de 5 dias úteis a partir da publicação oficial. O atendimento acontece sempre das 8 da manhã às 2 da tarde, quando será realizada a etapa de habilitação para o empreendimento necessária para análise documental. Os convocados devem apresentar documentos pessoais, comprovantes de renda e residência, certidões civis e documentação complementar exigida para os casos de pessoa com deficiência ou necessidades especiais. O não comparecimento no período estabelecido poderá resultar na eliminação do candidato do processo de seleção, com a convocação imediata dos nomes subsequentes do cadastro reserva. O residencial Morar Bem Pajuçara está em fase de conclusão e integra o programa Minha Casa Minha Vida. Para mais informações, você pode obter junto ao Departamento de Ação Social de Projetos Especiais pelo WhatsApp 991887698. Repito, 991887698. Faltando só 2 minutos para as 9 horas da manhã, você continua na sintonia da Melhor 92 FM, onde a cada hora a informação é certa. E eu trouxe para você nesta edição notícias da Sociedade Brasileira de Coloproctologia, também da Prefeitura de Parnamirim, da Prefeitura do Natal. Até às 10 horas com muito mais informações para você.
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4: 9:01.
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1: Nove horas 18 minutos. O Serviço Social do Comércio do Rio Grande do Norte vai oferecer mamografias e exames preventivos gratuitos na Zona Norte de Natal entre os dias 21 e 28 de maio, começando, portanto, hoje. Os atendimentos acontecerão na unidade móvel SESC Saúde Mulher, instalada no SESC Zona Norte, com previsão de realização de cerca de 400 exames ao longo da ação. Os serviços serão oferecidos de segunda a sexta, das 8 da manhã ao meio-dia e das 13 às 17 horas. Além dos exames, a iniciativa contará com ações de educação em saúde. Os exames preventivos serão destinados a mulheres entre 25 e 64 anos. Já as mamografias estarão disponíveis para mulheres de 40 a 74 anos. No entanto, pacientes entre 40 e 49 anos precisarão apresentar requisição médica. Os agendamentos seguem enquanto houver vagas disponíveis. Para marcar o atendimento, é necessário comparecer à unidade do SESC Zona Norte, na rua Paranduva, 2873, Potengi, das 8 da manhã à 1 da tarde, apresentando RG e CPF, cartão do SUS, comprovante de residência.

requisição médica para mulheres entre 40 e 49 anos que desejarem realizar mamografia. Essas informações vêm do SESC RN.

Eu só digo uma coisa. Tava pensando que tava fora do ar. Ah, coloca de novo aí, Ricardo. Acontece, viu? É, meu amigo, você tá pensando o quê? Nós, seres humanos, falhamos, imagina um computador, não é não? Sério. Ai, ai. Eu imagino o ouvinte dizendo, meu rádio quebrou. Mas não, quebrou não. Tá tudo tranquilo, viu? Tudo na harmonia. Tudo de bom e de belo, com sabor de caramelo. Aqui nos 92.5. 9:21, 9:21. Aproveitando aqui, dizendo que logo mais, às 10:45, no momento da dona de casa, para você que ligou o rádio agora, nesse instante, não tá sabendo ainda qual vai ser a receita, eu vou falar agora. Hoje tem carneiro guisado, típico do nosso Rio Grande do Norte. Então, você que gosta de carneiro, você vai aprender a preparar um guisado delicioso para comer com a família, saborear com a família. Vai ser bom demais. Logo mais, às 10:45, espalha aí para todo mundo. Vai ser bênção esse momento da receita. 9:22. Olha, você que me ouve fora do Rio Grande do Norte, você pode ter o nosso WhatsApp através do 849-8826-2255. Você aproveita aí e tem a oportunidade de falar conosco, pedir aquela canção, mandar abraços para quem você quiser e vai ser bênção a sua participação, tá certo? Agora não esquece de acrescentar o 84 na frente. Aí digita 99. Presta atenção. 84 na frente, 98826-2255, tá certo? Tem alguns locais aqui do Brasil que não precisa do 9 na frente, mas aqui no nosso estado nós precisamos. Então, já sabe, 849-8826-2255, aonde quer que você esteja. Ah, Marcílio, eu tô aqui, um exemplo, tô em Rondônia, tô ouvindo a programação de vocês, fala conosco. Tô aqui em Brasília, Distrito Federal, tô aqui no Rio de Janeiro, tô em São Paulo, tô no Ceará, tô na Paraíba, tô no Paraná, tô no Amazonas. Isso, fala conosco. Mas aquelas pessoas que estão fora também do nosso país podem interagir conosco. Você que está em Portugal, você que está no Canadá, nos Estados Unidos, na Suíça, na África. O importante é você falar conosco e nós termos aí o privilégio de falar o nome de vocês, tá certo? Deus abençoe cada um, Deus abençoe a todas as famílias. Vamos agora trazer mais um louvor. E esse louvor a gente já aproveita e dedica a pedido do nosso querido Nelis Nelson.

0: Quarteto Harmonia Celeste, rapaz Davi, pedido do Nelis Nelson do Amaral.
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0: 9:25. Aí o Nelis diz: olha.
2: De joelhos eu me ponho.
0: Amo esse louvor. Bonito, realmente.

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0: Porque prevenir é melhor que remediar. 9h44, foi lançada a nova caderneta brasileira da gestante. O documento agora também vai ser disponibilizado em versão digital pelo aplicativo Meu SUS Digital. A ferramenta permite acompanhar informações do pré-natal, exames, vacinas e orientações de saúde diretamente pelo celular, com a integração dos diferentes pontos da rede assistencial. Além da versão digital, o Ministério da Saúde vai distribuir mais de 3 milhões de cadernetas físicas em todo o país. O documento traz conteúdos atualizados sobre gestação, parto, saúde mental, violência obstétrica e direitos das gestantes, a fim de fortalecer o atendimento humanizado no SUS. Para acessar a versão digital, basta baixar o aplicativo Meu SUS Digital, fazer login com a conta gov.br e procurar pela opção Caderneta Brasileira da Gestante. Durante o lançamento, o Ministério da Saúde também apresentou a nova campanha nacional de doação do leite humano com o tema Solidariedade que Nutre, Vida que Cresce. A iniciativa busca ampliar o número de doadoras para ajudar bebês prematuros e recém-nascidos internados. Para saber mais, você pode acessar gov.br/saúde. E essas informações vêm da EBC através do Ministério da Saúde.
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0: Beno César e Anderson Freire juntos conquistando o impossível. 9h46.

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1: São 9h53 em Natal. Chegamos com mais uma edição do Nordeste Evangélica informa. A Receita Federal atualizou os números sobre a entrega da declaração do Imposto de Renda 2026. Até o dia 18 de maio, os sistemas do órgão computaram a entrega de 25.342.349 declarações. Isso representa cerca de 60% do total de 44 milhões que são esperadas até o final do prazo. Ou seja, praticamente 6 em cada 10 contribuintes que estão obrigados a declarar este ano já o fizeram. Mais ou menos 19 milhões de pessoas ainda precisam acertar as contas com o Leão. Cerca de 65% das declarações enviadas até o momento têm valores a restituir e 20% precisam pagar imposto. Os demais não pagam e nem restituem este ano. Além disso, segundo a Receita, entre os pouco mais de 25 milhões e 300 mil documentos enviados, 1 milhão 410 mil foram retidos em malha fiscal, o que corresponde aí a 5,6% do total apresentado. Lembrando que o envio da declaração do Imposto de Renda pode ser feito até o dia 29 de maio. O valor mínimo da multa para quem perdeu o prazo é de R$ 165,74, mas pode ser ainda maior, chegando a até 20% do valor do Imposto de Renda devido. Atenção você que está buscando renegociar suas dívidas pelo Desenrola 2.0. O Ministério da Fazenda emitiu um alerta sobre um golpe na internet que utiliza um site falso do programa. Criminosos criaram uma página idêntica à oficial do governo para enganar os cidadãos, oferecendo a promessa de limpar o nome em até 5 dias, desde que a vítima pague uma taxa administrativa por meio de transferência via Pix. O governo federal esclarece e reforça que o programa não cobra nenhum tipo de taxa para realizar a renegociação de débitos. No site fraudulento, os golpistas solicitam a consulta do CPF e utilizam um sistema virtual automatizado para coletar dados pessoais e informações sobre dívidas de cartão de crédito. Para não cair na armadilha, a recomendação é que os interessados procurem diretamente os bancos e as instituições financeiras com as quais possuem as pendências, né, para verificar as condições reais de negociação. O Desenrola 2.0 tem como foco principal atender pessoas com renda de até 5 salários mínimos, o que equivale a R$ 8.105. O programa também abrange estudantes com débitos no FIES, agricultores, familiares, micro e pequenas empresas, além de servidores públicos, aposentados e pensionistas. A Prefeitura do Natal, por meio da Secretaria Municipal de Saúde, oferece exames itinerantes gratuitos de mamografia durante todo o ano para moradoras da capital, com o objetivo de auxiliar na detecção precoce do câncer de mama. Até o dia 22 de maio, ou seja, deste mês, a unidade móvel estará estacionada no Centro de Referência de Assistência Social, CRAS Ponta Negra, que fica localizado na rua Antônio Mor, número 3390, no bairro de Ponta Negra. A unidade móvel do Grupo Reviver realizará os atendimentos no horário das 7 da manhã às 4:30 da tarde. Mulheres a partir dos 40 anos podem realizar o exame mediante a apresentação de documento oficial com foto, cartão do SUS e um comprovante de residência em Natal. Não é necessário encaminhamento médico. A mamografia é considerada o exame mais eficaz para identificação precoce de alterações nas mamas, sendo utilizada tanto para rastreamento quanto para diagnóstico em casos de suspeita clínica. E também no período de 25 a 29 de maio, a unidade móvel estará na unidade de saúde Pajuçara, situada na rua Maracaí, sem número, no mesmo bairro. São 9h57. Em Natal, eu trouxe para você notícias da Receita Federal, também do Ministério da Fazenda e da Prefeitura do Natal. Próxima edição, às 11 horas. Não perca.
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6: 10 horas. 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

0: 10:01. O Orando com Fé já está no ar da manhã desta quinta-feira e vai mais uma vez trazer a porção da palavra de Deus através dele. Esse canal de bênçãos. Pastor Kleber Maia, bom dia, a paz do Senhor e vamos juntos.
1: A paz do Senhor, queridos irmãos, irmão Marcílio Dantas, caros ouvintes da Rádio Nordeste Evangélica. Que alegria chegar até vocês em mais uma manhã no quadro Orando com Fé para trazer uma mensagem da Palavra de Deus. Eu quero convidar você que tem aí uma Bíblia à mão para abri-la no texto da Epístola aos Efésios, capítulo 5, para nós lermos a partir do verso 15, que diz assim, Efésios 5 e 15, portanto, tenham cuidado com a maneira como vocês vivem, e vivam não como tolos, mas como sábios, aproveitando bem o tempo, porque os dias são maus. Por esta razão, não sejam insensatos, mas procurem compreender qual é a vontade do Senhor. Louvamos a Deus, porque a palavra que Ele nos dá tem direção para tudo o que nós precisamos. Nós temos algo que é comum a todas as pessoas, algo que realmente deixa todos em um mesmo nível, mas que para alguns é uma bênção e para outros é algo que simplesmente eles não conseguem conduzir bem. Eu estou falando do tempo. O tempo é igual para todas as pessoas. Todos têm 7 dias na semana, 24 horas por dia. Por que é que algumas pessoas conseguem fazer tanto e outras pessoas não conseguem realizar quase nada no tempo que têm? O apóstolo Paulo, escrevendo essa epístola à igreja em Éfeso, ele nos dá orientações preciosas sobre o uso do tempo. E nós entendemos então que podemos usar o nosso tempo como sábios ou como tolos, e isto é o que nós vamos ver na palavra de Deus nesta manhã. Primeiro, o apóstolo nos convida a viver de maneira intencional ou usar o nosso tempo de maneira intencional. Ele disse, portanto, tenham cuidado com a maneira como vocês vivem. Vivam como sábios e não como tolos. Nós podemos sim usar o tempo que temos como uma ferramenta de crescimento, podemos usá-lo sabiamente para que realizemos muitas coisas, ou podemos usar o tempo de maneira tola. Hoje nós vivemos numa era em que a indústria do entretenimento quer fazer de cada pessoa um tolo 24 horas por dia, 7 dias por semana, 365 dias por ano. Por quê? Porque a maioria do que se entrega nas redes sociais é apenas passatempo ou é apenas diversão sem nenhum tipo de crescimento sendo oferecido. E quantas pessoas não estão usando o seu tempo desta maneira? Vou só olhar um pouquinho aqui e daqui a pouco se passaram 2 horas, 3 horas, só rolando tela, só rindo de coisas tolas, só acompanhando conteúdo algum. Você pode usar o seu tempo bem ou você pode usar o seu tempo como tolo. Isso você decide. Mas o apóstolo Paulo diz, tenha cuidado com a maneira como você vive. Porque a maneira como você usa seu tempo é, na realidade, a maneira como você usa sua vida, como você administra sua vida. Muitas pessoas chegam ao final de um ano, de 10 anos, de uma vida toda, e olham para trás e nada realizaram, porque viveram como tolos, usando mal o seu tempo. Em seguida, o apóstolo diz que nós devemos aproveitar bem o tempo, porque os dias são maus. O tempo, queridos irmãos, já vimos que é algo que cabe a nós administrarmos. E Paulo diz, aproveite bem o tempo. Tempo aqui não é a palavra cronos, não é a palavra do relógio. Ele não está dizendo apenas aproveite cada minuto, mas o tempo aqui é tempo kairos, é o tempo como oportunidade, não apenas o tempo como o tic-tac do relógio. O que Paulo está dizendo é aproveite bem as oportunidades, porque os dias são maus. Quando nós lemos, por exemplo, na Nova Bíblia Viva, ele diz assim, o verso 16, aproveitem ao máximo cada oportunidade que tiverem de fazer o bem, porque os dias são maus. Veja que nós temos, então, o tempo como oportunidade. Infelizmente, tem gente que não sabe administrar o seu tempo e ainda, para piorar, resolve administrar mal o tempo dos outros. Você, de repente, recebe uma ligação e alguém pergunta, o que você está fazendo? Ah, eu estou aqui fazendo alguma coisa. Ah, porque eu não estou fazendo nada e eu quero ir para aí para ficar com você. Ou seja, ele está desperdiçando o tempo dele e ainda está aproveitando para desperdiçar o seu tempo, o meu tempo. Isso é terrível. Paulo diz, aproveite as oportunidades. Como fazemos isso, queridos? Aproveitamos as oportunidades quando usamos bem o nosso tempo para crescimento. Se você usa seu tempo para ler a Bíblia ou para ler bons livros, você está usando o tempo para crescimento. Se você usa o tempo para orar, se você usa o tempo para meditar sobre o que está fazendo e planejar melhor o que você está querendo fazer, você está usando bem o seu tempo. Se você usa o seu tempo para ouvir mensagens edificantes, se você usa o seu tempo para ouvir pregações ou palestras edificantes, assistir aulas, e tudo isso nós temos à disposição em grande escala hoje, você estará usando bem o seu tempo. Mas se você usa o seu tempo para conversar abobrinha, se você usa o seu tempo para ficar rolando tela, se você usa o seu tempo para ficar rindo de vídeos engraçados que nada acrescentam, você está aproveitando nada do seu tempo. E Paulo diz, devemos aproveitar bem as oportunidades porque os dias são maus. O que ele quer dizer com dias maus? Pode ser que ele esteja pensando exatamente que o sistema mundano, desde a época de Paulo, já se encarregava de desperdiçar o seu tempo, de gastar mal a sua vida, de levá-lo a viver como tolo. E se isso era verdade nos dias de Paulo, o circo romano, as atrações de lutas no Coliseu e em outros lugares, as disputas tolas, muitas pessoas ficam horas e horas vendo pessoas disputando uma bola, pessoas correndo atrás de colocar uma bola ou grande ou pequena em determinado lugar, e as pessoas se admiram da habilidade de alguém provocar um efeito numa bola, como se isso pudesse de fato trazer qualquer crescimento à sua vida. Às vezes deixamos de admirar um carpinteiro porque sabe fazer uma cadeira perfeita, ou de admirar alguém que tem uma técnica de pintura que é interessante, que são coisas que, se nós aprendermos, podem se tornar horas úteis. E ficamos perdendo tempo com coisas que na realidade nada acrescentam. Aproveitar bem o tempo, porque os dias são maus. Porque o sistema quer que nós gastemos o tempo em nada. Porque se você crescer na sua vida espiritual, você incomodará o mal. se você crescer na sua vida espiritual, investindo tempo na oração, na leitura da Bíblia, em conversas edificantes com cristãos maduros, se você investir seu tempo estudando a Bíblia, a teologia, lendo livros de edificação, lendo livros que lhe ensinem a usar melhor o seu tempo, o seu cérebro, lendo livros que lhe ensinem habilidades que você possa colocar em prática, tanto nas questões materiais ou habilidades manuais, como nas questões intelectuais. Se você usar o seu tempo assim, você vai incomodar o mal, porque você se tornará alguém preparado para defender a sua fé, o seu ponto de vista, para se sustentar sem depender de bolsa A ou bolsa B. E o sistema mal não quer isso. Mas Paulo nos diz: aproveite bem o tempo, porque os dias são maus. E ainda por último, no verso 17, ele diz: por isso, porque os dias são maus, porque devemos aproveitar o tempo, porque devemos viver como sábios e não como tolos, por isso, ele diz, não sejam insensatos, mas procurem compreender qual é a vontade do Senhor. E aqui nós temos a maior razão para nós usarmos bem o nosso tempo. Deus tem uma vontade para nós. E se nós pararmos para pensar, qual é a vontade de Deus para a nossa vida? Ora, o apóstolo Paulo mesmo já em vários textos nos mostra que a vontade de Deus é a nossa santificação, que a vontade de Deus é que nós vivamos como se o nosso tempo e o nosso corpo fossem um culto racional a Deus. E aí experimentaremos a boa, perfeita, agradável vontade de Deus, não nos moldando pelo mundo, mas sim sendo transformados pela palavra de Deus. O apóstolo Paulo já nos mostra que a vontade do Senhor para nós é que cumpramos a nossa missão. E se você usar bem o seu tempo, você vai então realizar a vontade do Senhor na sua vida. Todas as pessoas que de fato sonham, planejam e têm metas a alcançar, elas se preocupam em como usar o seu tempo. Só que funciona assim: se você não usa bem o seu tempo, se você não tem metas para o seu tempo e essas metas não são a vontade de Deus para você, você acabará cumprindo o sonho de outra pessoa. Porque o sonho do dono da meta é que você não alcance as suas metas para ele alcançar as dele. Porque o sonho das pessoas que fazem programas para consumir o seu tempo, e gente tola fica perseguindo tigrinhos e outros bichos achando que vai se tornar alguém melhor por causa disso, e não sabe que está vendendo o seu tempo por migalhas e está sendo envolvido em algo que somente cumpre o sonho do outro e não o dele. Deus tem um plano para nós, e esse plano é que nós usemos bem o tempo que ele nos deu. Todas as pessoas receberam de Deus a mesma medida de tempo. Nem todos receberam a mesma medida de beleza, nem todos receberam a mesma medida de dinheiro, mas todos receberam a mesma medida de tempo. E por que alguns fazem tanto e outros não fazem nada ou quase nada? Porque não entenderam ainda a vontade de Deus para nós. Não é que você desperdice o seu tempo, mas que você viva o tempo para cumprir esta vontade do Senhor, o que inclui certamente o crescimento na vida espiritual, o aproveitamento do

0: deve nos preocupar é, isto é a vontade de Deus, se Deus quiser. Não é apenas aquela frase de clichê, não é apenas aquela frase padrão, se Deus quiser. Mas de fato precisamos pensar, isso é a vontade de Deus para nós? E ele conclui dizendo, porque aquele que sabe fazer o bem e não o faz, está pecando. Ora, de que bem Tiago está falando? Provavelmente ele está falando de usar bem o seu tempo para cumprir a vontade de Deus. E é a mesma coisa que o apóstolo Paulo nos fala aqui em Efésios 5 e 17. A vontade de Deus precisa ser compreendida, e se você compreendê-la, você não vai viver como tolo, mas viverá como sábio. Usará bem o seu tempo, aproveitará cada oportunidade, fará bom uso dos seus minutos, usará muito bem cada tempo que você usa, cada tempo que você tem à disposição. Se você usar um pouco do seu tempo para pesquisar sobre qualidade de vida, você vai ver, por exemplo, que nós temos um horário bom para dormir, para cumprir aquilo que é chamado de ciclo circadiano. Ninguém deveria dormir depois das 10 horas da noite. Ninguém deveria acordar às 11 horas da manhã, porque isso rompe o ciclo circadiano. Ninguém deveria se alimentar às 10, 11 horas da noite e dormir com o estômago cheio. Mas por não buscar essas informações, ou pior ainda, por não se importar com esse tipo de coisa, muitos vivem mal, aproveitam mal os seus dias, usam mal o seu tempo e no final da vida não alcançam nem as suas metas e nem as metas de Deus ou a vontade de Deus para a sua vida. Há um caso conhecido de um evangelista chamado Robert McKinney, que aos 29 anos de idade faleceu porque não cuidou da sua saúde, não cuidou do seu corpo, da sua alimentação, do seu sono. E ele disse uma frase que ficou marcada e muitos repetem hoje: Deus me deu uma mensagem e um cavalo. Eu matei o cavalo e fiquei apenas com a mensagem. E para a tristeza dele, o cavalo era o seu corpo. Era ele mesmo, do qual ele não cuidou, viveu como tolo e não cumpriu então a vontade de Deus para a sua vida. Que nesta manhã você possa parar e pensar: o que eu estou fazendo com o meu tempo, com a minha vida? Eu estou vivendo como sábio ou estou vivendo como tolo? Eu estou aproveitando as oportunidades ou estou deixando que os dias maus me engulam? Paulo diz que nós devemos então remir o tempo aqui. Remir é pegar de volta, é pagar para ter o controle, é pagar o preço para estar com aquilo na mão. Então, para nós, de fato, vivermos bem e não de maneira insensata, viva para cumprir a vontade de Deus, usando bem o tempo que Ele lhe deu. Que nesta manhã você possa parar e colocar no papel seus planos, suas metas, e a cada dia, ou pelo menos a cada semana, planejar o que fazer com o seu tempo e usar o tempo bem, porque fazendo assim você experimentará a vontade de Deus em crescer e em se tornar alguém melhor, maior e principalmente mais adequado àquilo que Deus quer para a sua vida. Que Deus te abençoe, que você viva como sábio e não como tolo. E agora traga aí, irmão Marcílio, os pedidos de oração para nós apresentarmos a este Deus que é poderoso para nos capacitar por seu Espírito, para usarmos bem o tempo e para tudo que nós precisamos. E vamos orar apresentando isto ao nosso Deus.
1: Muito obrigado, pastor Kleber Maia. Vamos então com os pedidos de oração que nos chegam nesta manhã. São muitos pedidos e Deus sabe a necessidade de cada um. Mas vamos iniciar pedindo oração pela irmã Maria José Duarte e também pela sua netinha Valentina, que está hoje completando mais anos de vida.

0: E o nosso pedido de oração é que Deus continue abençoando a sua neta, abençoando a vida da mesma e também de todos que fazem parte da sua família. Deus abençoe cada um. Colocamos também o pedido de oração em favor da nossa amada irmã Francisca das Chagas, né? Que Deus abençoe também a sua vida. Colocamos aqui o Rui e a Isa, para que Deus abençoe essa família. A Kátia Sérgio, que ouve também o nosso Renascer, para que Deus abençoe a sua vida. Colocamos aqui o pedido da irmã Maria Ana, que pede por libertação, sabedoria da parte de Deus. Irmã Regina, lá em Estremoz, pedindo oração pela sua família e parabenizando o seu companheiro Fábio Henrique pela passagem do seu aniversário. Irmã Lígia, pedindo oração pela saúde da sua mamãe, irmã Iracema Alves. Oração também em favor do Daniel Baltar, no bairro de Neópolis. Pedido de oração pelo Marcelo Dias, lá em João Câmara, pela sua esposa Lucicleide. Marcos Brito, no bairro da Cidade Esperança, pedindo oração por ele, por Valéria e todos que fazem parte da sua família. Marley de Maria, também oração por sua casa, por sua saúde, para Deus fortalecê-la a cada dia. Admilson Cunha também na audiência, colocamos o pedido de oração em favor da irmã Glorinha, para que Deus também abençoe a sua vida. A Gibson Souza, que ouve o nosso Renascer, está também na audiência lá em Cidade das Flores. Oração em favor da nossa amada irmã Ilma Janieire, lá na Zona Norte de Natal, precisamente em Solidade 1, pede oração por abertura de porta de emprego. Reginaldo, setor 36, para que Deus abençoe a sua vida, a vida dos seus pais e pela saúde dos mesmos também. A Maria de Lourdes pedindo oração pelos filhos, netos e o seu filhinho, inclusive, está aniversariando hoje. A Maria de Lourdes só esqueceu de colocar o nome do mesmo aqui, mas que Deus abençoe a vida do seu filhão. Irmã Graça Imperial pedindo oração pela sua saúde, pelos seus familiares. Oração em favor da nossa amada irmã Cleonice Pereira, por todas as áreas da sua vida, pelo irmão Lúcio, pela saúde, para que Deus abençoe a vida de todos que fazem parte também da sua família. Marlene Galvão pedindo por saúde, os seus filhos e também o seu neto. Chega também o pedido de oração desta manhã em favor da nossa amada irmã Dulcinete Dantas, que pede por sua saúde e também por abertura de porta de emprego para o seu filho, para que Deus abençoe cada vez mais. Josileide pedindo pela família, colocamos também o pedido de oração do Ismar Dantas, que pede pelo irmão Gilmar e todos os missionários que estão no Brasil e fora até do nosso país. Maria dos Prazeres pedindo oração pelo neto Davi, por cura espiritual e a saúde do seu filho Eli Edson. Chega também o pedido de oração da irmã Marília, Graça Imperial por família, Jeane, ouvido espiritual, setor 17. Maia pede oração também pela sua família, Maia Carla. Enoque pedindo por saúde, ele está lá em Caicó. José Dantas Júnior pedindo por saúde, libertação e causa na justiça. Eni Campos pedindo por Elisa e também por saúde. Suerda pela família, incluindo aí Severino, Nelza, Josenildo, Luana, Rafael, Pietro, Lucimar, Luzia, o Enzo também. Ailton Júnior pedindo por saúde. Cosmo Oliveira pela saúde, pela família. Dilma Silva pedindo por Sandra Hortêncio. Cineide pedindo por Gabriel, Tatiana e Tiago, Antonella, Jaciara, Felipe, Lara, Cauane e Lucilene. Zélia pedindo pela família e pela saúde. Denise por Paula, Victor, Emanuel, Marilene, Nicolas e Jaque. Silvia Amélia pedindo por família e também pelo esposo. Marileide pedindo pelo seu casamento e também por sua saúde, ela está lá no Alecrim. Elizabeth Macaíba pedindo por Natanael, Roberto, Samuel, Márcio, Aline, Ellison, Guilherme, Gael, Nemias, Suerda, Elisama, Laodiceia, Samara, Felipe, Antônio, Nicolas, Ágata, Osana, Débora e Dalisson. Oração em favor da Luzia Silva lá em Ceará Mirim, para que Deus abençoe a mesma, a sua família, dando saúde. Elisine também pede oração. O irmão Airon também pedindo oração. Eleuzine em nossa sintonia, oração por ela também. Linda Alice pedindo oração por Vitória, Daniel, Darcleiton, Carla e Ed, ao Zenita pedindo por Zenir, também por Gabriel, Tiago Aparecida, Assis Braz em Parnamirim pede oração, Roseli Duarte em Parnamirim, por todos que fazem parte da sua família e por sua vida também em todas as áreas. Lígia pedindo pela mamãe e irmã Iracema Alves, missionária Vilma pedindo pelo esposo Paulo Marcos, que inclusive está aniversariando hoje, parabéns para ele, e também todos que fazem parte da família. E para a gente encerrar aqui, oração pela nossa amada irmã Sandra Albuquerque, ela que ouve o nosso programa lá em Cidade Satélite. São esses pedidos, e a gente inclui também no finalzinho a Irene Silva, pedido que chegou agora. Nesse momento muito especial no Hora do Café. Pastor Kleber.
1: Oremos então. Querido Pai, obrigado por tua palavra, por tua direção, por tua graça. Obrigado, Senhor, por nos orientar, nos corrigir. Obrigado por termos pleno acesso a ti por meio do Senhor Jesus Cristo. Agora apresentamos os pedidos que os teus servos apresentam a ti, trazem a ti, na confiança que temos que por Cristo o Senhor nos ouve e o Senhor responde às nossas orações. Abençoe com cura, com restauração, com renovo, abençoe com provisão, com direção, com graça, abençoe com um novo ânimo, abençoe, Senhor, com portas abertas, os teus filhos, estendendo as tuas mãos sobre eles e fazendo-os crescer e prosperar cada dia. Ensina-nos a usar bem o nosso tempo. Ensina-nos a vivermos para cumprir a tua vontade. Ensina-nos para aproveitarmos as oportunidades como filhos teus que vivem sabiamente e não como tolos envolvidos por esse sistema. Dá graça e sabedoria aos teus servos que trabalham na Rádio Nordeste. Abençoa toda a liderança da nossa igreja. Nós te oramos assim, Senhor, e por tudo te agradecemos em nome de Jesus. Amém. E amém. A paz do Senhor, irmão Marcílio, a paz do Senhor, queridos ouvintes, até o nosso próximo encontro no quadro Orando com Fé.
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4, momento da dona de casa está no ar hoje mais uma vez com aquele toque todo especial, esse toque gastronômico que muita gente gosta e hoje trazendo, como falei logo no início da nossa programação, carneiro guisado típico do nosso Rio Grande do Norte. Você gosta de carneiro? Pois bem, e guisado melhor ainda, é ou não é? Sempre um guisado chega no momento bem oportuno nas refeições, é ou não é? Vamos então até a Copa da Nordeste Evangélica para possamos iniciar o preparo dessa receita. Aumente o BG, meu querido Ricardo. Chegamos. Ingredientes, anote: 1 quilo de carne de carneiro, 2 colheres de sopa de óleo, 3 dentes de alho amassados, sal, colorau, pimenta do reino, cominho a gosto, 3 colheres de sopa de óleo, 2 cebolas picadas, 2 pimentões picados, 3 tomates picados, 4 batatas inglesas, cheiro verde e pimenta de cheiro a gosto. Modo de preparo, vamos lá. Primeiro tempere o carneiro cortado em pedaços, ok? Com um pouco de óleo, os alhos amassados, o sal, a pimenta do reino, o colorau e o cominho. Em seguida, deixe tomar gosto por 30 minutos tempo. Numa panela, aqueça o restante do óleo e doure as cebolas. Acrescente os pimentões e a seguir os tomates e as pimentas de cheiro. Refogue colocando depois a carne já temperada em pedaços e água até cobrir. Em seguida, você vai deixar ferver bem, cozinhando até a carne ficar macia e o molho tomar consistência. Em seguida, acrescente as batatas cortadas ao meio e se a quantidade de líquido não for suficiente, você pode pingar água quente até que a carne fique totalmente macia. Tranquilo? Coloque o cheiro verde e retire do fogo, servindo em seguida. Essa fonte veio do comidaereceitas.com.br. E aí, você gostou? Quer essa receita? A gente manda pra você. E aí, Evaristo, você gosta de guisado? Gosta, né? E carneiro guisado, já experimentou? Então, meu amigo Evaristo, aproveitando aqui, ele vai fazer essa receita em casa. Eu senti que ele tá com água na boca. E você que gostou, pode ir lá no nosso WhatsApp pelo 988-26-2255. Ok, tô aguardando você no nosso WhatsApp. Para você também, meu amigo Evaristo Filho, vou mandar para você no WhatsApp, tá certo? Então vamos juntos? Como é que o carneiro faz? Esse carneiro tá com fome, Evaristo. Ô, Evaristo, 10:48, bom dia, Brasil.

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1: São exatamente 10 horas e 55 minutos em Natal, hora certa da informação para você na Nordeste Evangélica. Vamos aos destaques. O Ministério da Educação publicou uma resolução com novas regras para os cursos de graduação em enfermagem para formações em bacharelado e licenciatura. Segundo as novas diretrizes, as instituições de ensino superior devem oferecer o curso em modalidade presencial, com duração de 5 anos e carga horária mínima de 4.000 horas. A resolução também define que o estágio supervisionado obrigatório deve corresponder a, no mínimo, 30% da carga horária total. O texto detalha ainda as habilidades que os profissionais precisam ter após se formarem, como cuidado em saúde, gestão, pesquisa, desenvolvimento profissional e educação em saúde. Para a licenciatura, o foco será a formação de docentes para cursos técnicos em enfermagem. Ainda de acordo com o Ministério da Educação, essas mudanças buscam fortalecer a formação profissional e atualizar o curso de enfermagem para atender às novas demandas da saúde pública. As instituições de ensino superior devem se adequar às novas regras até 30 de junho de 2028. A ANEEL, Agência Nacional de Energia Elétrica, aprovou nesta terça-feira as regras para baratear a energia elétrica de consumidores de 22 distribuidoras do país. Ao todo, 5,5 bilhões de reais serão devolvidos por meio de descontos nas contas de luz de clientes das regiões Norte e Nordeste, além do Mato Grosso e de parte de Minas Gerais e do Espírito Santo. De acordo com a ANEEL, o objetivo é aliviar o valor das tarifas em regiões que possuem custos mais altos de geração e distribuição de energia, especialmente para quem vive em áreas isoladas e depende de usinas movidas a diesel. O desconto médio estimado nas tarifas pode chegar a 4,5%, mas o percentual final ainda dependerá do valor total arrecadado e dos reajustes tarifários de cada distribuidora ao longo de 2026. Os recursos virão do saldo do uso de bem público, valor pago por usinas hidrelétricas pela utilização dos recursos hídricos para geração de energia. Esse pagamento para a União está previsto para o mês de julho. Depois disso, a Câmara de Comercialização de Energia Elétrica informará à ANEEL o valor efetivamente arrecadado. O Conselho Estadual de Trabalho, Emprego e Renda do Rio Grande do Norte aprovou a abertura de 2 novos postos do Sistema Nacional de Emprego SINE, localizados em Ceará-Mirim e na Ribeira em Natal, com instalação prevista nas centrais do cidadão que serão inauguradas. A decisão foi publicada no Diário Oficial do Estado nesta quarta-feira através da Resolução número 51. A resolução ainda prevê no sumário tendências do mercado de trabalho e transformações produtivas, oportunidades estratégicas para o Estado, riscos, limites e condicionantes para a implementação da política. A rede Cine é responsável por apresentar novas oportunidades de emprego para trabalhadores, tratando da divulgação de vagas, recebimento de currículos e colaborando com processos seletivos e contratações pessoais. 10h59 em Natal, eu trouxe para você notícias do Ministério da Educação, da Agência Brasil, também do Governo do Rio Grande do Norte. Temos um encontro marcado com a notícia 1 da tarde. Não perca.
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4: 11:03.
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8: Onze:05 em Natal, culto doméstico já está no ar e hoje mais uma vez trazendo a participação do pastor Samuel Renovato, que vai trazer a porção da palavra de Deus. Vamos ouvi-lo e saudá-lo com a paz do Senhor. Vamos juntos.
9: Saúdo a você, meu caro ouvinte da Rádio Nordeste Evangélica FM 92.5, com a paz do Senhor. Quero convidá-lo para junto orarmos ao Senhor neste momento, apresentando o culto doméstico deste dia e a você que nos ouve também. Ore conosco. Querido Deus e Pai, te rendemos graças, Senhor, por este dia, pela tua bondade para conosco, a tua graça, o teu amor. Meu Deus, te pedindo a inspiração do teu Espírito Santo para ministrarmos uma porção da tua palavra a todos os queridos radiovintes da Rádio Nordeste Evangélica FM 92.5. Toma o primeiro lugar em tudo, abençoa, Senhor, fala conosco através dos hinos da ministração da tua palavra. Em nome de Jesus te agradecemos a resposta desta oração, com o perdão dos nossos pecados, da pessoa bendita de Jesus. Amém.

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1: Meu caro ouvinte, quero convidá-lo a abrir a sua Bíblia na epístola do apóstolo Paulo, escrevendo aos Romanos, capítulo de número 12. Vamos ler alguns versículos da palavra de Deus, começando do versículo de número 3. Diz assim a palavra de Deus: porque pela graça que me foi dada, digo a cada um de vós que não pense de si mesmo além do que convém, antes pense com moderação, segundo a medida da fé que Deus repartiu a cada um. Porque assim como num só corpo temos muitos membros, mas nem todos os membros têm a mesma função, assim também nós, conquanto muitos, somos um só corpo em Cristo e membros uns dos outros. Tendo, porém, diferentes dons, segundo a graça que nos foi dada, se profecia, seja segundo a proporção da fé. Se ministério, dediquemo-nos ao ministério, ou quem ensina, esmere-se ao fazê-lo, ou que exorta, faça com dedicação, o que contribui com liberalidade, o que preside com diligência, quem exerce misericórdia com alegria. Meu caro ouvinte da palavra de Deus, aqui o apóstolo Paulo fala no capítulo 12 da Epístola aos Romanos sobre o bom uso, o uso correto dos dons espirituais, né? E eu quero me ater apenas ao dom de ensinar. Ensinar é dom, é algo que Deus nos deu, não é? Aquele que ensina exerce uma função maravilhosa. Eu particularmente amo o ensino. Por quê? Por uma razão muito simples. Em primeiro lugar, porque Jesus teve no seu ministério, segundo os estudiosos, 70% do seu tempo foi dedicado ao ensino. E por que ensinar? Porque o ensino, quando nós ensinamos verdadeiramente alguém, e este alguém aprendeu o que nós ensinamos, nós observamos uma mudança no comportamento. Uma mudança no comportamento, no modo de falar, no modo de pensar, nas atitudes. Educar, ensinar significa isso, não somente transmitir informação. Muita gente pensa que passando só a informação, né, a pessoa aprendeu. Mas não, isso não procede, né? A verdadeira educação, ela muda o comportamento. E não existe livro didático, educativo mais importante na face da terra do que a Bíblia Sagrada, a Palavra de Deus. Por isso que Jesus, que é o Verbo que se fez carne e habitou entre nós, ele dedicou 70%, segundo os estudiosos, como disse, a ensinar. E por que Jesus fez isso? Porque ele não agiu à toa, né? Tudo tinha um propósito, e o Senhor sabe perfeitamente que só o ensino verdadeiro, muda o comportamento das pessoas. O apóstolo Paulo, escrevendo aos Coríntios, no capítulo, a segunda epístola aos Coríntios, capítulo 5, versículo 17, ele diz: portanto, quem está em Cristo, nova criatura é, as coisas velhas já passaram, eis que tudo se fez novo. Ensino é levar a pessoa a viver em novidade, é algo novo na vida dela. Por isso que é prazeroso ensinar. E o apóstolo Paulo, aqui falando sobre os dons espirituais, ele diz que aquele que ensina, haja dedicação ao ensino. O Espírito Santo, meu caro ouvinte, concede a mulheres e homens este dom maravilhoso. Todos nós cristãos deveríamos ter o prazer de ensinar uns aos outros, de compartilhar com os nossos irmãos aquilo que nós temos aprendido. Aliás, a Bíblia nos exorta: dai de graça o que de graça recebestes, né? Nós fomos ensinados pelos nossos queridos pastores que passaram por nós. Eu, graças a Deus, tive o privilégio e tenho, né, de passar, ter passado pelo ensino de homens de Deus. Pastor João Batista, aquele pastor que realizou meu casamento, meu batismo nas águas, e ali aprendi com o pastor João Batista, pastor João Gomes da Silva, pastor Raimundo Santana, né? Pastor Martim Alves. Então, só posso agradecer a Deus pela bondade dele de ter passado pelas mãos desses homens que nos ensinaram a palavra de Deus. O apóstolo Paulo fala de uma mulher, né? Cujo o esposo era Águila, a irmã Priscila, né? Ela instruiu, ensinou a um irmão cristão chamado Apolo em questões de teologia.

Timóteo, né, que era obreiro na fé, né, e ele valorizou o trabalho dessas mulheres, né. Ainda que Paulo fosse um grande defensor para que as mulheres exercitassem os seus dons espirituais, ele mesmo ensinava que os dons precisavam ser exercitados tanto por homens como por mulheres, para que honrasse dessa maneira a palavra de Deus. Meu caro ouvinte, no Novo Testamento, ele sempre encorajou pessoas a exercitarem funções de ensino, mas também, né, desempenhar essas funções dentro dos padrões ordenados por Deus de complementariedade, né? Complementaridade do homem e a mulher, um completando o outro, né? Portanto, você que é irmão, você que é crente, você que é cristão, aprenda, né, a palavra de Deus, se esforce de estar na escola dominical, no culto de doutrina, e absorva os ensinamentos do seu pastor, dos seus professores, de acordo com a palavra de Deus, para que você também possa, como diz a palavra de Deus, ensinar a homens idôneos, né, a outros. É um prazer muito grande a gente ver alguém que não sabia de algo e a gente ensina, e esta pessoa depois chega para nós e diz: eu quero lhe agradecer por aquele ensino que você passou para mim, aquilo ali me deu uma força muito grande, me livrou de um momento difícil. Isso é muito importante, gratifica a nossa alma. Por isso que a Bíblia recomenda, né, que haja dedicação ao ensino. Sou grato a Deus pelos professores que nós temos, que nós tivemos, pelo valor da escola dominical. É uma maravilha da parte de Deus o ensino da palavra de Deus, e não pode ser diferente. Não entendemos como alguém não se dedica a aprender, não é? Para ensinar, precisamos primeiro aprender. Há um ditado que diz que a gente só dá o que tem. Por isso, quanto mais você tiver de conhecimento da palavra de Deus e puder fazer isso chegar com unção, com graça, ao conhecimento das outras pessoas, mais você vai glorificar e exaltar o nome do Senhor. Que o Senhor nos ajude e nos abençoe, que possamos valorizar o ensino da palavra de Deus no dia a dia, na nossa igreja, na nossa família, na nossa comunidade, aonde nós estivermos colocados por Deus para servi-lo com muita alegria.

0: Muito bem, meu caro ouvinte, quero convidá-lo a orar conosco daqui a alguns instantes. Antes, porém, convidar o irmão Marcílio para fazer a leitura de todos os pedidos de oração que foram feitos à nossa emissora nesta manhã. É com você, Marcílio.
1: Vamos juntos então com os pedidos de oração às 11:24, pedidos pelo 98826-2255. Vamos iniciar pedindo oração pelo irmão Cosmo Oliveira, ele que pede por sua família, pela sua esposa e também por um procedimento médico que vai submeter hoje à noite, para que Deus chegue com providência. Analine também pedindo oração por ela, por toda a família. Janaína pedindo pelo seu lar, pela família. Ela está lá no quilômetro 6. Também LN Silva pedindo por sua vida e família. Zélia Gomes pedindo pelos pastores Daniel Fernandes, João, pastor Delson Barros e o pastor Rodrigo Ranieri. José Lopes também acompanha a nossa programação lá no Sítio Mendes. Oração por ele, todos os integrantes da família. Lucimar e Luzia pedem também oração pela saúde da irmã Ângela Soares, lá de Adecandel, e pertence ao setor 5, que Deus abençoe a sua vida, proporcionando principalmente saúde. Chega também o pedido de oração nesta manhã em favor da nossa amada irmã Cineide, ela que pede por sua família, por libertação, vida espiritual e todas as áreas das vidas da sua família, incluindo aí filhos e netos. Também o nosso amado irmão Diógenes Júnior, de Parnamirim, Rosa dos Ventos, pedindo por sua vida espiritual, pela família, pela sua mãe, irmã Cristiane, pelos filhos Lani e Gael, irmã Francisca e família, irmã Heloísa, pelo irmão Daniel Narciso, pelos seus colegas de trabalho Adriano Souza, Francisco Borges, pastora Edmundo Nóbrega, Larissa e todos os seus familiares que estão na audiência do nosso Renascer. A Cristiane Fernandes, lá de Parnamirim, pedindo oração por sua vida espiritual, pela família, pelo filho Diógenes Júnior e pelos netos Lana e Anthony Gael. Pedido de oração em favor da irmã Cleide Moura, que pede por sua família. Pedido de oração pela Fátima Toscano, que pede por saúde e livramento, pelos seus dois filhos, Kelvin e Cauã, pelo esposo presbítero Queginaldo, pelas noras, pelos netos, enfim, toda a família que ouve sempre o nosso Renascer. Marcos Brito, na Cidade da Esperança, também pede oração por ele, pela Valéria, seus familiares, por Zelen Duarte em Parnamirim, por Nilda, Chiara, Eliane, Alcione, Gilmar, todos os familiares. Chega também o pedido de oração do Daniel Baltar, lá no bairro de Neópolis, que pede por ele, pela família, pelos seus amigos e amigas, para que Deus continue abençoando cada vez mais a sua vida de forma grandiosa. Enoque pedindo por sua saúde, ele está lá em Caicó, ouve o nosso Renascer. A Sara, lá em Catanduva, São Paulo, oração por ela, pelos seus filhos que também acompanham a nossa programação. Chega o pedido de oração da nossa amada irmã Denise, que pede por Paula, Victor, Emanuel, Marilene, Nicolas e Jaqueline. Também a Maia Carla pedindo por sua família, Hilton Júnior por sua saúde. Pedido de oração da nossa amada irmã Débora, lá em Ponta Negra, Mastroiano Oliveira, para que Deus abençoe cada vez mais a sua vida em todas as áreas. Também da irmã Lourdinha, a musicista Lourdinha, uma serva do Deus Altíssimo. O nosso amado irmão Bruno está lá no conjunto Nova Descoberta, também ouve o nosso Renascer. Que Deus abençoe a sua vida de forma grandiosa. Chega o pedido de oração da nossa amada irmã Luana e também da Sanzia, que ouve o nosso Renascer lá em Capim Macio, ouvinte assídua da nossa programação. São esses pedidos que nos chegam nesta manhã, pastor Samuel.
0: Muito bem, meu caro ouvinte, vamos orar, vamos apresentar os pedidos de oração que foram feitos a nós nesta manhã. E você que me ouve, vai orar conosco. Ore conosco. Nosso Deus e nosso Pai, te rendemos graças, Senhor, por este dia, pelo que o Senhor já tem feito na nossa vida, e te pedimos, meu Deus, a tua bênção sobre cada um de nós. Pedimos em favor daquele que pediu oração, por um problema de saúde, por abertura de porta de emprego, pela vida no lar, pela restauração de casamentos, pelo que o Senhor tem visto na vida daquele que está necessitado de uma porta de emprego. Chega com providência nesta manhã, Senhor, pelos demais pedidos que foram tantos nominados, Senhor, mas o Senhor sabe de todas as coisas. Queremos entregar nas tuas mãos todas essas petições, todas estas orações e outros tantos que não puderam, por uma razão ou outra, acessar os nossos meios de comunicação e fazer o seu pedido ao vivo aqui no programa Renascer. Portanto, meu Deus, nós te pedimos tudo isso, entregamos nas tuas mãos e confiamos que o Senhor é poderoso para fazer muito mais além daquilo que pedimos ou pensamos, pelo poderoso nome de Jesus. Amém. Muito bem, meu caro ouvinte, chegamos ao finalzinho de mais uma edição do seu programa Culto Doméstico no Rádio. Convidamos você a permanecer na audiência da Rádio Nordeste Evangélica FM 92.5, na companhia de Marcílio Dantas, e até o nosso próximo encontro. Que Deus lhe dê um bom dia na presença do Senhor. Forte abraço pastoral a todos, em nome de Jesus. Amém.
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1: Bom. 11:34, lembrando que logo mais ao meio-dia nós teremos a voz da Assembleia de Deus com os pastores Joacim Varela, pastor Jonas de Paiva Júnior, pastor Rubem Varela e a participação do presbítero João França. Deixa eu aproveitar aqui e mandar abraços nessa manhã para o meu amigo Mastroiano Oliveira, irmã Lourdinha, também irmã Bia, irmã Nativa, irmã Thelma, lá da Cidade Alta, e pela irmã Damares em Parnamirim, que a irmã é a mana aí do Mastroiano Oliveira. Essa família abençoada que a gente vai sempre colocar aqui na lista de oração. Para que Deus continue abençoando cada vez mais essa família que nós amamos e queremos bem. Meu bom dia, meu abraço nesta manhã, ouvindo renascer a nossa amada irmã Débora, que ouve também o nosso programa. O nosso querido amado irmão Moisés, pastor Moisés, lá do assentamento José Coelho, a sua esposa, irmã Marinês, todos os membros e congregados dessa igreja abençoada por Deus, que acompanham sempre o nosso programa todas as manhãs. Aproveitando aqui, já mandando abraços também nesta manhã, ouvindo o nosso renascer, temos a companhia da Edia Leonês. Ela ouve o nosso programa sempre, todas as manhãs. Muito obrigado, Edia. Deus te abençoe mais e mais. Lá em Goianinha, lá no centro administrativo da Prefeitura de Goianinha, trabalhando e ao mesmo tempo ouvindo a nossa programação. Juntamente com ela, tem a irmã Ângela e Cris. Dá um forte abraço a toda essa turma aí no trabalho e ouvindo o nosso renascer, ouvindo a Nordeste Evangélica. Que Deus continue abençoando vocês de forma grandiosa. E para elas, a gente vai trazer mais um louvor na manhã renascer.

0: veja que hora.
1: Esse louvor você vai ouvir daqui a pouco, só para você ficar naquela expectativa, tá certo? Aguarde. A sequência nós vamos ter agora Leni Silva, Silêncio, e depois esse louvor. Vale a pena você conferir.

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1: Bom dia!
0: 11 horas e 50 minutos, programa Renascer, parabenizando os aniversariantes do dia. Quem está aniversariando hoje? Vamos lá. O Pedro, em Santa Catarina, parabenizando o pastor Manuel Wilson, hoje completando 80 anos. Que maravilha! Parabéns, pastor Manuel Wilson. Missionária Vilma, parabenizando seu esposo, pastor Paulo Marcos, quem também está aniversariando e desejando feliz aniversário é a Clarice Raquel. Parabéns aí da Ana Line para Clarice Raquel por mais um ano de vida. Maria de Lourdes, parabenizando Daniel, setor 26, lá dos Guarapes, completando mais um ano de vida hoje. A Maria José Duarte, parabenizando também a sua netinha, a Valentina. E a Regina em Estremoz, parabenizando seu companheiro, Fábio Henrique. Aos aniversariantes, parabéns, está aniversariando no dia de hoje. Receba também as nossas felicitações. Que Deus abençoe cada vez mais a vida de cada um de uma forma toda especial. Salmo primeiro para os aniversariantes do dia. E agora vamos trazer o nosso momento reflexivo.

importa a tua origem, Deus é o Senhor de recomeços. É impactante o que está em Filipenses, capítulo 3, versículo 13. Esqueço-me das coisas que ficaram para trás e avanço para as que estão adiante. Você nasceu em um lar humilde? Talvez faltou comida? Talvez sobrou luta? Talvez você tenha dormido ouvindo discussões ou acordou e pediu a Deus por dias melhores? Mas tem uma coisa que você aprendeu na jornada da vida. Você não estava sozinho. Deus sempre levantou ajudadores. Quando você olha para trás, quanta gente cruzou a sua estrada. Um vizinho que ajudou sem querer nada em troca. Um professor que acreditou em você. Um parente que estendeu a mão. Um amigo que apareceu na hora certa. Um desconhecido que orou por você, alguém que te ouviu sem julgar, outro que dividiu o pouco que tinha, pessoas que foram instrumentos de Deus na sua história. E foi assim, passo a passo, com ajuda aqui, acolhimento ali, que você foi superando os dissabores da vida. Não foi fácil. Teve dias de cansaço, noites de choro, momentos em que você quis parar. Mas sempre aparecia alguém ou algo que te fazia lembrar que a luta não era só sua. Deus estava tecendo encontros. Ele não te abandonou nunca. Então não se envergonhe de onde veio. Olhe a dimensão da estrada que você já percorreu e de quantas mãos te ajudaram a chegar até aqui. Você não é mais a criança daquele lar humilde. Você é um filho ou filha do Deus Todo-Poderoso e com Ele, todo recomeço sempre é possível. E agora que você já recebeu tanto das mãos de Deus, através de tanta gente boa, seja humilde para repassar ao próximo os favores que você recebeu. Estenda a mão também. Alguém lá atrás fez isso por você. Faça por alguém hoje. A corrente do bem não pode parar em você. Você foi abençoado para abençoar outras vidas. Você sabe, não importa a tua origem, Deus é o Senhor de recomeços.

0: Com trabalhos técnicos, Ricardo Torres, ficamos por aqui, voltando, se Deus quiser, amanhã a partir das 7:10 da manhã. Nos comandos técnicos a seguir, Geraldo Dantas.
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4: 12:02.
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Em Natal, meio-dia e 6 minutos, você está em sintonia com a Rádio Nordeste Evangélica, FM 92.5. Muito obrigado pela sua audiência. E a partir de agora, ouvindo o programa.

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Enviamos a paz do Senhor para o pastor Martim, também para a sua esposa, a irmã Fátima, que neste horário, dentro do possível, estão sempre nos ouvindo também. Muito obrigado pela audiência. Aos genros, Kleber, Lieber, as respectivas esposas e netos e filhos, muito obrigado pela audiência também. A família toda ligada conosco, nos agradecemos de coração. Queremos agradecer também aqui ao pastor José Arimaldo, irmã Sulamita, pastor Jonas de Paiva, irmã Milde, pastor Rubem Varela, irmã Marádia, minha esposa Marlúcia, também ligada conosco, pastor Abinoam Prachedes e irmã Vilma, e o pastor João Batista Cardoso e a sua esposa, irmã Ana Balbino, também ligados conosco. Muito obrigado. Deus os abençoe. Irmã Dorinha, esposa do pastor Edmar, também ligada conosco. Meu amado irmão presbítero João Filho, irmã Raquel, também Beatriz, todos, enquanto almoçam, nos ouvindo. Um abraço. Ok. Irmã Nativa na Promater, diz ela aqui, mais feliz com Jesus. Muito obrigado, irmã Nativa, já está ligada conosco. Um abraço. Deus lhe abençoe. Enviamos aqui a paz do Senhor, pastor José Nildo, muito obrigado. Também agradecemos aqui ao pastor Carlos Gonzaga ali, Carlinhos, pastor Carlinhos ali em Parnamirim, sempre neste horário ligado conosco. Geazi Lucas em Pouso Alegre, sul de Minas, meu irmão Geazi. Agradeço também aqui ao meu irmão Joanes, Geani, Gervanes, todos. Minha mãe, Olaci, também ligada conosco, muito obrigado. Deus te abençoe, Deus vos abençoe. Bem, pastor Arnon Júnior e irmã Marilene Varela, ligado conosco. Setor 22, ligado conosco. Setor 7, também ligado conosco. Irmão Marconde, eita, irmão Marconde. Muito obrigado, irmão Marconde. O Marconde ali é do setor 7, ele que gerencia ali as coisas na igreja. Muito obrigado pela sua audiência, um abraço, Deus te abençoe maravilhosamente. Irmão Marlon, irmão Mércia, irmã Arlen, irmão Arlen, Yuri, irmã Ivanilda também, irmã Isabel e irmã Ismael, irmão Roberto, irmão Kelly, muito bem. Quero agradecer também aqui a meu amado irmão André Lima, sempre nos ouvindo, um abraço. Presbítero Tiago, irmã Midian, e quem está no carro se dirigindo para aquele grande almoço que a irmã Beth já preparou, já está bem preparadinho. A Kombi está lá em cima da mesa, viu? A Kombi é um radinho que o presbítero Marivaldo ganhou de presente para ouvir a Rádio Nordeste. Aí não tem como, tem que ouvir mesmo. Irmão José Rodrigues em Macaíba, você em Macaíba, nós agradecemos. Irmã Ivanira e pastor Bonerges, irmã Zileide, pastor Eliana, irmã Neuma, nosso amado irmão Américo, irmã de Nilma, muito obrigado. Bom, evangelista Bimael, irmã Dinólia, pastor Souza, irmã Elma, Poço Branco, eita, Poço Branco, missionário Neto, que é o pastor daquela igreja ali, e a sua esposa Meiara, não perde também o programa. Irmão Adonias, um abraço, irmão Adonias. E a doutora Verônica, sua esposa, filhos também estão ligados conosco. Muito obrigada, Deus os abençoe. Vamos à frente, nós vamos ouvir o primeiro hino para o nosso enlevo espiritual, deleite espiritual, né? Isso é muito bom. Vamos cantar aquele hino, o hino de número 3. Olha, vamos começar bem alegre. Plena paz e santo gozo tenho em ti, ó meu Jesus, pois eu criei em tua morte lá na cruz. Pois bem, vamos lá. Meu amado irmão GDJ Júnior, Geraldo Júnior, ligado conosco aqui e na sonoplastia aí,
administrando aí os hinos e a voz, para que você receba e seja abençoado por Deus. Vamos lá, Gira.

Meio-dia e 16 minutos, você continua em sintonia com a Rádio Nordeste Evangélica, com o programa A Voz da Assembleia de Deus. Muito obrigado pela sua audiência. Este programa, ele é apresentado de segunda a sexta-feira, todos os dias, né? De segunda a sexta, pelo pastor Jonas, por isso que vos fala, pastor Joacir Varela, Rubem Varela.

0: perder, porque você vai para ouvir a ministração da palavra de Deus. Então não perca, esteja presente. Estaremos também à noite lá em Serro Rosado, em nome de Jesus, para ouvir a ministração da palavra de Deus. Na sexta-feira, consagração da liderança de 9 às 11, pastor Martim, diretoria da igreja, coordenadores de setores e dirigentes das congregações, e você que deseja participar, tem toda a liberdade para participar desta consagração de 9 às 11, toda sexta. E estaremos nesta sexta-feira com a presença no grande culto geral de doutrina da área 5. Área 5, que compreende os setores: setor 3, congregação Polo Solidar 2, setor 11, congregação Polo Gramoré 1, setor 13, congregação Polo Alvorada, setor 14, congregação Polo Nova Natal, setor 18, congregação Polo Redinha, setor 19, congregação Polo Santarém, setor 35, congregação Polo Pajussara Sítio, e setor de número 42, congregação Polo Pajussara 1. Então, os amados irmãos dessas congregações deverão estar atentos para sexta-feira estarem presentes, e aqueles grupos, os grupos que estarão louvando e bendizendo o nome de Jesus. Muito bem, quero agradecer aqui também ao nosso amado irmão Leandro, que está ligado conosco. Muito bem, glória a Deus. E rapaz, e o nosso amado irmão Leandro está aqui apresentando um livro, né? Que vai ser apresentado durante a Eboerne. Mas rapaz, Leandro Eber, de pai para pai. Olha aí, um chamado para criar filhos com propósito, fé e presença. Muito bem, olha aí. Parabéns, viu, meu amado irmão Leandro? Deus te abençoe. Leandro é o genro do nosso amado irmão Haroldo, lá da Gráfica Sul. Pois bem, então nessa Eboerne aí ele vai estar lançando o seu livro. Muito bem, um abraço, Leandro. Deus te abençoe maravilhosamente. Ok. Pastor Jonas de Paiva tem chegado. Meu pastor, a paz do Senhor.
1: A paz do senhor, pastor Joacir, a paz do senhor, meu querido Geraldo Dantas, a paz do senhor a todos os nossos ouvintes, a irmã Nativa, está aí na luta, na Promater, que Deus te abençoe, princesa, também um abraço fraterno para a senhora, para a irmã Glória, para seus familiares, para o irmão Júnior, e para todos aqueles que fazem a audiência da Nordeste Evangélica. Meus irmãos, nesta tarde eu quero rogar as vossas orações em favor de minha filha Raquel. Raquel é uma das meninas gêmeas que a Milde teve e que está morando em Recife, Pernambuco, e contraiu uma infecção nos ouvidos, nos dois ouvidos. Uma infecção chamada otite, e essa infecção tem prejudicado a vida de Raquel. Ela vai fazer amanhã uma semana que ela está internada no Hospital da Beneficência Portuguesa, lá em Recife, no pavilhão de isolamento de pessoas que estão com problemas de infecção, infecciosos. E está tomando a medicação, está sendo medicada, foi feita uma ressonância magnética ontem à noite, mas está com muita secreção nos ouvidos, e a secreção está deixando-a com dores e muito inquieta, e nós clamamos a Deus, estamos clamando a Deus e pedindo as orações dos irmãos em favor da vida de Raquel. Tem sido uma luta muito pesada para nós, porque não é fácil ver uma filha com 40 anos, mãe de um nenenzinho, esposa e médica com pós-graduação na área de criança, essa especialização em pediatria, e uma pessoa que serve a Jesus, nós pedimos as orações dos irmãos, encarecidamente.

0: merecidamente em favor de Raquel. E quando Deus nos der o socorro, estamos esperando o socorro do Senhor. A Bíblia diz que o nosso socorro vem do Senhor que fez o céu e a terra. E Jesus é o médico por excelência. Ele tanto cura com a oração feita aqui em Natal, como em Recife, em qualquer lugar do mundo. E a gente crê nisso. Uma palavra do Senhor vai debelar aquela infecção para a glória do nome de Jesus, e ela vai ser curada para a glória do nome do Senhor. E nós vamos dar aqui o testemunho em nome de Jesus, para a glória de Deus. Pastor Joacir, nós ficamos felizes ontem, não é?
1: Sim, é verdade, meu pastor.
0: A comemoração ali na Assembleia Legislativa dos 108 anos da existência da Assembleia de Deus ali do Rio, aqui no Rio Grande do Norte, uma propositura da nossa querida irmã Camila, a vereadora que propôs esta homenagem à Igreja Evangélica Assembleia de Deus no Rio Grande do Norte, onde foram homenageados muitos dos líderes que atuaram, inclusive o pastor Joacir.
1: É verdade. Pela
0: graça de Deus, recebeu lá um título, e nós também recebemos todos os que fizeram parte da diretoria e fazem parte da diretoria da nossa igreja.
1: E os coordenadores, né?
0: Os coordenadores de setor, né? Lideranças de um modo geral. Irmãs que trabalham no trabalho de oração, na oração matutina, como a irmã Fátima, e muitos outros. Foi uma solenidade muito agradável, e nós estivemos ali presentes para a glória do nome do Senhor. Pastor Martim, nosso presidente, estava ali, e nós agradecemos a Deus pelas coisas que Deus tem feito pela sua igreja no Rio Grande do Norte, a Assembleia de Deus no Rio Grande do Norte, a nossa e a Derne Igreja Evangélica Assembleia de Deus no Rio Grande do Norte. Pastor Abdênico Xavier recebeu o título de cidadão natalense. Ele que nasceu em Campo Redondo e teve um histórico de vida muito, muito simples quando criança, mas graças a Deus que é servo do Senhor Jesus. Eu conheci o avô do pastor Abdênico.
1: Sim.
0: É o avô dele, irmão.
1: Chamado
0: foi pastor Nezinho, lá em Alexandria.
1: Irmão Nezinho.
0: Manuel Matias.
1: Manuel Matias, eu conheci também.
0: Você conheceu também, né? Eu conheci o avô, ele foi pastor lá em Alexandria. No tempo
1: animado
0: que eu era
1: menino. Todo.
0: Animado todo, homem de Deus, trabalhador, viveu até o fim da vida trabalhando, um homem firme, né? Parecia que não tinha a idade que tinha, né?
1: É verdade.
0: Um homem forte. E deu da sua descendência veio o pastor Abdênico Xavier, né? Que ontem foi homenageado com o título de cidadão natalense. E nós nos alegramos com ele, com a irmã Samira e com sua filha que estava ali naquela solenidade, que recebeu os aplausos e os abraços de todos aqueles que ali estavam presentes na homenagem que foi feita a seu pai. Um abraço fraterno a todos os irmãos em nome de Jesus. Pastor Joacir.
1: Amém. 12:26, nós vamos para a pasta comercial, meu amado irmão Geraldo Dantas Júnior, e nós daqui a pouco estaremos de retorno. Quero agradecer aqui, enquanto ele está se preparando para colocar a pasta, nosso amado irmão Lisnando Botelho. Muito obrigado, irmão Lisnando Botelho, sempre está nos ouvindo, um abraço. Daqui a pouco a gente vai falar sobre a grande carreata evangelística ali do setor 40. Muito bem.
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0: Lâmpada para os meus pés é a tua palavra e luz para o meu caminho. Salmos 119, 105. 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
3: Os desafios do obreiro na pós-modernidade. Queridos companheiros, pastores, supervisores de campo, pastor de igrejas filiais, obreiros rurais, coordenadores de setor, dirigentes de congregação, diretores de departamentos, enfim, toda a liderança da nossa Iaderne, Assembleia de Deus do Estado do Rio Grande do Norte. Venho fazer um convite muito especial para vocês. Dia 24, estaremos aqui fazendo a abertura da nossa EBOERN, Escola Bíblica para Obreiros e Esposas da Assembleia de Deus do Estado do Rio Grande do Norte. E naquela oportunidade, dia 24, um domingo, estaremos aqui celebrando os 108 anos da nossa IADERN. E a partir daí, na segunda-feira, dia 25, 26 e 27, nós estaremos aqui na Escola Bíblica para Obreiros e Esposas da nossa igreja no Rio Grande do Norte, com preletores, nossos presidentes aqui do Nordeste, e o pastor Erivaldo de Jesus estará aqui ministrando a palavra de Deus para nós, também na nossa Escola Bíblica. Vai ser um momento muito bom, muito agradável. Vamos crescer na comunhão e no conhecimento da palavra de Deus, porque Deus precisa de uma liderança fortalecida na sua palavra, para que a obra de Deus, ela se fortaleça e cresça também. O tema é os desafios do obreiro na pós-modernidade. Realmente temos enfrentado ataques de todos os lados, filosofias, novas teologias, ideologias que estão surgindo por aí. As inscrições já estão abertas e nós vamos, em nome de Jesus, ter mais uma EBOERN com a presença expressiva da liderança da nossa igreja no estado do Rio Grande do Norte. Deus abençoe a todos, em nome de Jesus. Amém.
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5: Meio-dia e 31 minutos. Você está em sintonia com a Rádio Nordeste Evangélica, com o programa A Voz da Assembleia de Deus. Muito bem, aí está o chamamento do pastor presidente, pastor Martim, para a Escola Bíblica de Obreiros e Esposas do Rio Grande do Norte. Não é? Vai ser a abertura domingo que vem, dia 24, é a abertura, domingo que vem é dia 24, vai ser a abertura, e lá, nesse dia, estaremos comemorando, pastor Jonas, 108 anos
6: da Assembleia de Deus no Rio
5: Grande do Norte. No Rio Grande do Norte, né?
6: É verdade.
5: Começou ali na Rua do Arame, com 10 pessoas, poucas pessoas, depois foi, houve o batismo com poucos irmãos, e hoje o Rio Grande do Norte está cheio da bênção de Deus, a Assembleia de Deus que proclama o evangelho genuíno, que é o evangelho de Jesus Cristo. Muito bem. No dia 25, na segunda-feira, e estará participando ali a área 6 e o campo de Parnamirim. O campo de Parnamirim, na segunda-feira logo. Na terça-feira, estará participando ali a área 1 e o campo de Macaíba. O campo de Macaíba. Na quarta-feira, estará participando a área 2 e o campo de São Gonçalo do Amarante. Então, os irmãos de Parnamirim, Macaíba, São Gonçalo do Amarante vão se preparando, porque vocês estarão participando aí nesses respectivos dias que nós avisamos aí. E na quarta-feira estaremos também comemorando o aniversário do pastor Martim, pastor presidente da nossa igreja, que estará completando mais um ano de vida, e estará acontecendo ali, agradecendo a Deus pela vida do pastor Martim. Muito bem. E segue, na quinta-feira nós temos culto em todas as congregações, na sexta-feira voltamos aí ao normal na consagração de 9 às 11, a partir das de 9 horas, essa consagração, e na sexta-feira estaremos com a participação da área 3 no dia 29, né? Depois da Eboerne, Muito bem, se você não fez a inscrição, você pode fazer eboerne.iedern.org.br. Aí você faz sua inscrição, a quantidade de inscrição que der para fazer na sua congregação. Então, meu amado irmão, coordenador do setor, dirigente de congregação, anime os irmãos, hoje é dia de quinta-feira, culto nas congregações, é a hora de você dar uma palavra, o irmão dar uma palavra, o senhor dar uma palavra, mostrando a necessidade. Claro, como é dia de semana, nem todo mundo vai poder ir porque está trabalhando, mas quem puder estar, né, se esforce e esteja lá para participar. Vamos lá, meu amado irmão Lisnando, muito bem, mandou aqui um cartaz, mostrando e avisando que no dia 30, que é o sábado, estará acontecendo ali no setor 40, né? Grande carreata evangelística em comemoração ao Dia Mundial de Evangelização. Vai ser no dia 30, no sábado, a partir das 15 horas. E ele convida todos, toda a família e todos aqueles que podem participar. Estará acontecendo uma concentração na congregação, ali em frente à congregação de Monte Tabor, Avenida Xavier da Silveira, ali em Morro Branco. Muito bem, aí está a programação, certamente, de Jade, de Fade, de Pim, de Pen, todos estarão participando. Ótimo, isto é bom proclamar a palavra de Deus. Aí está, Luiz Nando, amanhã tu dá um toque para mim, mais uma vez, lembrando que vai dar tudo certo. Muito bem. 12:35, você está em sintonia com a Rádio Nordeste Evangélica, e agora nós temos o nosso amado irmão pastor Jonas de Paiva, que daqui a pouco vai entrar em ação, mas o pastor Rubem Varela está pedindo para avisar o culto da abertura da escola bíblica que vai acontecer, pronto, a Eboerne, ele está lembrando da Eboerne, que vai acontecer
7: domingo,
5: não é? Às 18 horas, é às 18 horas. Geralmente os cultos no domingo geralmente é 18 horas, né?
7: Sim, é então, 18 horas.
5: Culto no domingo é 18 horas, pastor Rubem Varela. Então, você que deve estar lá, não chegue 18 horas, não, porque já chegou atrasado. Chegue de 10 para as 18, né? 15 minutos e vá para lá em nome de Jesus. Então, o culto de abertura no próximo domingo da Eboerne, da Escola Bíblica de Obreiros, será às 18 horas, não perca. Escola Bíblica Dominical ninguém pode perder, não é verdade? Então, se você não é matriculado ainda, se matricule, porque é bênção. Você vai aprender a palavra de Deus. Meu amado irmão Júnior Amorim, um abraço. Deus te abençoe. Vamos lá com a entrada aí da Escola Bíblica Dominical.

0: Estamos ao meio-dia e 38 minutos. 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Hoje à noite, meus irmãos, nós estaremos ali no culto da terceira idade, no setor 17, Igreja Polo de Nazaré 1, comemorando ali e falando ali das grandezas de Deus no Salmo 90, se Deus quiser, e estaremos ali com nosso querido irmão Josenil Barbosa Júnior, com o seu papai também, Josenil Barbosa pai, irmã Marilene, e todos aqueles que fazem a terceira idade na Assembleia de Deus em Nazaré 1, em nome de Jesus. Se Deus quiser, estaremos ali. Nós estamos estudando a lição número 8. Lição número 8, que será ministrada no próximo domingo, dia 26 de maio de 2026, e tem como tema Isaac, herdeiro da promessa. E semeou Isaac naquela mesma terra e colheu naquele mesmo ano, sem medidas, porque o Senhor o abençoava. Gênesis capítulo 26, versículo 12. É o texto áureo da nossa lição. A verdade prática: Deus abençoou Abraão em tudo, e Isaac, o filho da promessa, também seria abençoado. Quando Deus age, ninguém pode impedi-lo. Mesmo que venham as tribulações, Isaac passou por muitos problemas, dificuldades na sua vida, mas o socorro de Deus, ele sempre chega na nossa, diante das nossas aflições. E veio uma seca muito grande sobre a terra de Israel, a terra naquela época que era chamada terra dos cananeus. E Isaac habitava ali, e a seca aumentou de intensidade de tal maneira que não tinha pastagem para o gado, não tinha água, não tinha gêneros alimentícios, estavam passando necessidade. E Deus falou com Isaac, Deus apareceu a Isaac e ordenou que ele não descesse ao Egito como tinha descido seu pai. Gênesis 26, 1 e 2, mas que habitasse ali na terra. Então o Senhor reforçou o juramento que fez a Abraão, e Isaac não desceu à terra do Egito, mas habitou na terra de Gerar, terra dos filisteus, terra que era, reinava ali um monarca chamado Abimeleque. Assim habitou Isaac na terra de Gerar. E quando chegou ali, Isaac passou por uma tribulação grande. Circunstâncias começaram a surgir na sua vida e as aflições começaram a vir. Mas eu quero dizer para vocês que Deus cumpre as promessas, todas as promessas que Ele faz. Muitos crentes acreditam em promessas que muitas vezes não são feitas de acordo com a palavra de Deus, mas ele crê naquilo que está no seu próprio coração. Sabemos que muitas vezes o coração do homem é enganoso. Enganoso é o coração mais do que todas as coisas, quem o conhecerá? E o coração é muitas vezes extremamente perverso, né? Muitos também recebem promessas que são feitas por pessoas que se dizem profetas, mas que na verdade não o são. E que dizem que Deus está falando, mas não é o Senhor que está falando. São a mentalidade dessas pessoas, e que muitas vezes, com a sua maneira persuasiva de falar, deixa aquelas pessoas que acreditam naquilo que eles dizem que ser do Senhor decepcionados. Pessoas ficam frustradas e decepcionadas porque aquilo que foi falado não se cumpre. Quando o Senhor fala, aquilo que ele promete, E quando ele diz que vai fazer, não importa tempo nem circunstâncias, o Senhor faz isso de uma maneira completa, cabal. O Senhor cumpre, porque está escrito na palavra de Deus que Deus vela. Deus disse a Jeremias, quando mostrou uma visão a Jeremias, e ele viu uma vara de amendoeira, e o Senhor disse para ele: vistes bem, porque eu velo pela minha palavra para cumprir. Deus efetiu e confirmou a Isaac o que prometera a seu pai, de forma pessoal, para que ele não tivesse dúvida. Gênesis 26, versículos 4 a 6. O pacto do Todo-Poderoso com Abraão foi tão precioso que, mesmo depois de morto, Abraão, depois que o Abraão morreu, Deus continuava reavivando o pacto. Os filisteus, irmãos, os filisteus, a terra de Gerar, onde Isaac foi habitar, eles eram homens que não tinham temor a Deus. E olharam para a mulher de Isaac, Rebeca era uma mulher muito bonita, muito formosa. E da mesma maneira como aconteceu com Sara, a mãe de Isaac, esposa de Abraão, ela foi cobiçada pelos servos de Faraó e foi recolhida lá no Egito para o harém de Faraó. Também Rebeca foi convidada para ir para o harém do rei Abimeleque. Deus, no entanto, feriu Abimeleque com muitas pragas, intensas pragas. Agora, qual foi a falha de Isaac? Isaac aprendeu de seu pai Abraão uma coisa errada. Abraão disse que Sara, sua esposa, era sua irmã, e era uma meia-verdade. O crente não pode falar meia-verdade, o crente tem que falar a verdade pura, pura. E Isaac disse acerca de sua mulher que ela era sua irmã. Aí, isso aí gerou a cobiça misturada com a concupiscência da carne, gerou no coração daqueles homens lá do reinado de Abimeleque o desejo de levar aquela mulher para o harém do rei Abimeleque. Só que isso desagradou a Deus. Deus teve misericórdia de Isaac porque ele proferiu uma mentira, e nós não podemos, como crentes, falar mentiras. Temos que entender na plenitude que mentira é pecado, e todo pecado tem consequências. Jesus afirmou que a mentira é do diabo, e ele é o pai da mentira, pois nele não há verdade. Vós tendes por pai ao diabo e quereis satisfazer os seus desejos. Ele foi homicida desde o princípio, não se firmou na verdade, porque não há verdade nele. Quando ele profere mentira, fala do que ele é próprio, porque Satanás é mentiroso e pai da mentira. Evangelho de João, capítulo 8, versículo 44. Isso aqui, irmãos, foi Jesus, o próprio Jesus, o Filho de Deus, quem disse. E eu estou repetindo isso aqui para os irmãos, porque eu acho muito importante isso. O crente em Jesus deve viver a verdade. Jesus falava sempre dizendo: em verdade vos digo. Por isso, quem está em Cristo não pode viver segundo a falsidade desse mundo. A Bíblia diz que quem está em Cristo é nova criatura. As coisas velhas se passaram. Se quando você não era conhecedor da palavra de Deus, você mentia de maneira deslavada. Quando eu ensinei ética pastoral lá na Esteadeb, eu aprendi uma coisa interessante. Há pessoas que mentem tanto que elas perdem o referencial, elas não sabem quando é que estão falando a verdade ou quando estão mentindo. Esse é do tipo de gente que depois diz: foi fulano que disse essa história? Não acredito, não. É mentiroso quanto mais.
1: É filho mesmo do...
0: É filho do bicho lá. Não pode. Crente tem que andar na verdade. Em verdade vos digo, é a palavra, é a palavra, é a palavra. Não pode se fugir da palavra. E isso pesa muito, viu? Pesa muito. Isaac, assim como seu pai Abraão, teve que enfrentar um período de fome na terra de Israel. É a sinopse do, do tópico 1. E teve que descer para a terra de Abimeleque. Aí lá vem outros problemas. Quando ele estava na terra de Abimeleque, além de ter esse problema da cobiça dos, do povo lá, do, dos filisteus, da, sobre a esposa dele, ele também, ele plantou na terra. E a palavra de Deus aqui no texto áureo diz assim: naquele mesmo ano a terra produziu e ele colheu a 100 medidas, porque o Senhor o abençoava. Quer dizer, o solo produziu, a terra produziu abundantemente, mas isso gerou problemas, porque a Bíblia diz que o homem cresceu economicamente, né? O homem tinha muitos bens, tinha muito. Aí o que foi que aconteceu? Os inimigos lá, os pastores, começaram a criar problema com os pastores de Isaac. O que é que eles faziam? Quando Isaac cavava um poço e encontrava água, que era um bem muito precioso naquela região, o pastor Elinaldo diz aqui que o encontrar um poço de água naquela região da, de Israel, dos, de Canaã, lá em Gerar, era como quem hoje encontra um poço de petróleo. É, um poço de petróleo hoje, meu irmão, quando o camarada encontrar, se ele pudesse explorar um poço de petróleo, nunca mais ele teria necessidade de, é porque petróleo é explorado pelo governo federal, né? E por consórcios que o governo federal tem uma participação direta, né? Mas o que é que faziam os filisteus? Quando os pastores Isaac encontravam numa região árida um poço que gerava água de boa qualidade, água potável, água sem salinidade, porque em região árida, irmão, eu sou professor de irrigação, eu vou dizer aqui uma coisa para vocês: em região árida as águas são potássicas ou magnesianas ou sódicas. Sódica, tem cloreto de sódio dissolvido na água, é água salgada, não serve para nada. Poço Branco aqui, o solo de Poço Branco é rico em água sólida, sódica. A água do, da barragem de Poço Branco, como vem lá da, da região de o rio Ceará-Mirim, ele nasce lá na, nos contrafortes ali, perto de Lages, perto de Lages, aquelas serras ali perto de Lages. Então, o que é que acontece? A evapotranspiração é muito elevada e saliniza o solo. A água evapora e o sal sobe para a superfície. Quando ocorre uma chuva, lava o sal. O sal é solúvel na água. Aí passa para a barragem. A barragem tem água C2S2. Não serve para irrigação, saliniza o solo mais ainda. Então você veja a dificuldade. Israel tem muita similaridade na região desértica, tem muita similaridade conosco aqui. E quando se acha um poço de água, é uma beleza. Água potável, água boa, está lá no lençol freático subterrâneo, lá 50 metros, 60 metros de profundidade. Esses poços eram muito, muito difíceis de serem cavados. Mas os filisteus, os medonhos dos filisteus, os inimigos de Isaac, o que é que faziam? Pegavam, entulhavam, enchiam de terra os poços que haviam sido cavados para não ter água. Era uma perseguição tremenda. Todos os poços que os servos de seu pai Abraão, foi quem abriu os primeiros poços, e Isaac continuava, seu pai havia cavado, ele, Isaac, continuava fazendo uso daquela água. Os filisteus vinham e entulhavam e enchiam de terra. Olha só o problema. A inveja, meus irmãos, a inveja é uma coisa muito horrível, é um pecado muito grave. A inveja é algo muito danoso, faz com que o ser humano tenha ações perniciosas que causam grande prejuízo. As escrituras sagradas afirmam que ela é podridão dos ossos. Olha só o que a palavra diz. Eu andei procurando algumas versões da Bíblia para trazer esse conceito de inveja. Diz aqui: o coração em paz dá vida ao corpo, mas a inveja apodrece os ossos. Há outra versão que diz que a inveja é podridão dos ossos. Está aqui. Esse mau sentimento é uma das obras da carne e revela a índole maldosa e perversa de uma pessoa. Inveja, embriaguez, orgias e coisas semelhantes a estas, eu vos advirto como antes já vos adverti: aqueles que praticam essas coisas não herdarão o reino de Deus. Meus irmãos, cultive outro negócio no seu coração. Cultive a palavra de Deus, o amor, a gratidão, o sentimento de fraternidade, de se compadecer do que está doente, até de abrir o bolso para ajudar aquele que está necessitado. Isso deve ser cultivado. Mas inveja, sangue de Jesus nos livre desse tipo de prática, porque não dá certo. Quem é abençoado por Deus? Isaac estava debaixo da proteção da bênção de Deus. Por isso, ninguém poderia detê-lo, por mais que tentassem. Houve muita contenda entre os pastores de Gerar com os pastores de Isaac. Por isso, um dos poços que Isaac abriu recebeu o nome de Ezeque. A palavra Ezeque, segundo o pastor Elinaldo, significa poço de contenda. Só Jesus de misericórdia. Os camaradas terminaram de abrir um poço, aí os caras vinham para contender, né? Depois abriram outro poço e houve mais discussão. Por isso chamaram aquele poço de Sitna, que significa inimizade. Em seguida, Deus abençoou Isaac e abriram mais um poço. E os filisteus não contenderam mais com ele. E chamaram o nome daquele poço Reobote, na língua hebraica, que significa alargamento. Então, tem momento que você está rodeado de gente invejoso, que fala mal de você, que eu tenho vivido essas experiências na minha vida, até com as casinhas velhas que a gente aluga lá. Tem gente que diz: aluga isso não, isso é uma porqueira. Gente perto lá das casinhas velhas que o papai deixou. Aí os camaradas ficam relutando, mas Deus é Deus, abençoa, Jeová. Deus é Deus, Jesus é bom. E quando Deus quer abençoar, meu irmão, não há quem possa impedir. Pastor Joacy, meio-dia 56.
1: Muito bem.
0: Por aqui.
1: Vamos.
0: Se amanhã a gente estiver vivo e tiver vida, estiver por aqui, a gente diz mais alguma coisa.
1: Pronto, é verdade. Então, eu me lembrei agora do senhor falando aí de essa palavra inveja aí, né? Que o pessoal invejava. O pastor Jairo Carlos tem um livro.
0: Sim.
1: Né, que o título é Cuidado, Inveja Mata.
0: É verdade.
1: Não é verdade?
0: É verdade.
1: É. O pastor lá de Bahia Formosa também conhece esse livro. É um livro muito bom.
0: Meu querido
1: Marquinhos. Marco de Souza conhece.
0: Marquinhos, Jesus te abençoe, Marquinhos.
1: Então, eu sempre, quando ele estava fazendo também na frente desse programa, a gente começava a falar e a gente se lembrava desse livro.
0: Desse,
1: né?
0: Livro,
1: Cuidado, Inveja Mata, né?
0: Inveja mata mesmo.
1: Perigoso. Mata. Pois bem, vamos orar, agradecendo a Deus, vamos orar pela sua filha, né, meu João? Pela sua filha.
0: Sim, meu irmão.
1: Vamos orar pela irmã nativa.
0: Raquel, preciso das vossas orações.
1: Vamos orar
0: nativa também, bichinha.
1: Pelo João França, que não pôde vir hoje.

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2: 13 horas e 4 minutos.
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0: Em Natal, 13 horas e 9 minutos, iniciando através da Nordeste Evangélica FM 92.5, a emissora das Boas Novas, a Voz Missionária, edição desta quinta-feira, 21 de maio de 2026. Saúdo a todos com a paz do Senhor. Programa do Departamento de Evangelismo e Missões da Assembleia de Deus no Rio Grande do Norte. Igreja presidida pelo pastor Martim Alves da Silva. O diretor do DEPEN é o pastor Aldérico Marques. Muito bem. E hoje possivelmente estaria conosco. Estamos aguardando a sua chegada. Não falou ainda sobre o assunto, mas vamos prosseguir, né? Este programa ocorre às quintas e sextas-feiras com a apresentação dos pastores Nelson Barros, este que vos fala, e Rodrigo Ranieri. Agradeço a colaboração da equipe da nossa emissora, diretor pastor Oaldo Dantas, trabalhos técnicos e direção musical Evaristo Filho, e operação de áudio, mais uma vez conosco, nosso prezado diácono Danta Júnior. Vamos seguir, preparamos para você, amado ouvinte, belos hinos de louvor a Deus, os informes com as atividades do DEPEN e a reflexão missionária. Estaremos louvando, glorificando, exaltando o nome do Senhor nosso Deus. Agora, meu prezado Geraldo, nós vamos agradecer a Deus em oração. E em seguida estaremos abrindo a nossa seleção musical.
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0: Maravilhoso e eterno Deus, aqui estamos agradecidos por esta rica, por esta feliz oportunidade de falar do teu grande amor, do Evangelho de Jesus Cristo, que salva o vazio pecador. Dar os informes do DEPEN, do nosso Departamento de Evangelismo, trabalhos que ocorrem na capital, no interior do estado e além fronteiras, e também da nossa igreja aqui no Rio Grande do Norte, que é presidida pelo nosso prezado pastor Martim Alves Filho. Pedimos a tua bênção, Senhor, em todos esses trabalhos, para que possamos com alegria continuar realizando a obra que nos confiaste, esta emissora, e continue sendo uma bênção para os nossos ouvintes. Abençoa, Senhor, os nossos amados ouvintes que estão ligados conosco, aqueles que estão enfermos, aflitos, necessitados. Abençoa os lares, as famílias. Dá vitória ao teu povo, pois nós cremos e esperamos somente em ti. Aqueles que não conhecem a tua palavra, fala aos seus corações poderosamente nesta tarde, para que também aceite a salvação perfeita e gloriosa que Cristo conquistou na cruz do Calvário. Nós te pedimos e te agradecemos em nome de Jesus Cristo, teu Filho amado. Amém.

Atos dos Apóstolos, capítulo de número 11, versículos de 21 a 26. E a mão do Senhor era com eles, e grande número creu e se converteu ao Senhor. E chegou a fama destas coisas aos ouvidos da igreja que estava em Jerusalém, e enviaram a Barnabé até Antioquia, o qual, quando chegou e viu a graça de Deus, se alegrou e exortou a todos que, com firmeza de coração, permanecessem no Senhor, porque era homem de bem, cheio do Espírito Santo e de fé. E muita gente se uniu ao Senhor, e partiu Barnabé para Tarso à busca de Saulo, e achando-o, o conduziu para Antioquia. E sucedeu que todo um ano se reuniram naquela igreja e ensinaram muita gente. Em Antioquia foram os discípulos pela primeira vez chamados cristãos. Amém.

0: Muito bem, Natal, 13 horas e 22 minutos. Seguimos com a voz missionária. Ouvimos após a oração inicial, cada momento com Carlos Scheider. E logo depois da leitura bíblica, acabamos de ouvir, né, Geraldo? O hino Se Cristo Comigo Vai, Harpa Cristã 515, com Rose Nascimento.
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0: Agora passamos às atividades do DEPEN com o pastor Rodrigo Ranieri. A paz do senhor, pastor Rodrigo Ranieri.
2: A paz do senhor, meu querido pastor Nelson Barros. A paz do senhor para os ouvintes do programa A Voz Missionária, o programa de missões da Assembleia de Deus no estado do Rio Grande do Norte. Pastor Nelson, uma alegria, é um prazer estar participando mais uma vez do programa. Está trazendo informações do DEPEN. Nesta tarde, está conosco nosso querido presbítero, pastor Josimar Belarmino. Pai do senhor, pastor Josimar.
3: Pai do senhor, pastor Rodrigo, e a todos quanto nos ouve.
2: E também o nosso querido irmão Wellington, que se congrega no Templo Central aqui em Natal. Pai do senhor, meu querido Wellington.
4: Pai do senhor, pastor Rodrigo, e ouvintes do programa.
2: No próximo sábado, como em todos os sábados, acontece aqui na Praça Gentil Ferreira, no Alecrim, um trabalho denominado Jesus na Praça. Esse trabalho é coordenado pelo DEPEN do Tempo Central, na pessoa do pastor Gildo Henrique. E o nosso querido pastor Josimar faz parte dessa equipe de evangelizadores, a parte da coordenação desse trabalho. E ele vai trazer mais informações sobre o trabalho Jesus na Praça.
3: Queridos irmãos, queremos informar que todos os sábados, 9 às 11, na Praça Antio Ferreira, nós estamos reunidos pregando a palavra do Senhor. Há um fluxo de pessoas muito grande, parada de ônibus, e até muitas pessoas se reconciliaram. Quando foi no sábado próximo, 2 voltou para Jesus.
2: Amém, pastor. Então, meu querido, vem todos os sábados aqui na Praça Gentil Ferreira, irmãos vão estar louvando ao Senhor, pregando a palavra. Temos aqui uma tenda montada, onde muitas vidas têm sido alcançadas através da pregação do evangelho. E no final do trabalho, o nosso querido pastor Judão, com toda a equipe, distribui o mungunzá para aquelas pessoas que estão na Praça Gentil Ferreira. Então, ore, interceda por esse trabalho, tem dado frutos, muitas vidas tem aceitado a Jesus como Salvador e muitas vidas têm se reconciliado através da pregação do Evangelho do nosso Senhor e Salvador Jesus Cristo. Jesus na Praça, ore, interceda e faça parte desse tão grande trabalho que tem como objetivo alcançar muitas vidas para Jesus aqui no Alecrim. Meu querido ouvinte, estamos aqui com o pastor Milton Campos. Ele é o coordenador do setor de número 40 e no próximo dia 30 de maio, o setor 40 vai estar envolvido no Dia da Evangelização Global, que acontece aqui no estado do Rio Grande do Norte e também em todo o Brasil. E o pastor Milton tem uma atividade a ser realizada nessa data, envolvendo todo o setor 40. Pastor Milton, é uma alegria a sua participação no programa A Voz Missionária.
5: Pai do senhor, pastor Ranieri, amados ouvintes da Rádio Nordeste Evangélica, para nós é mais uma vez uma satisfação estar com vocês para divulgar nesta oportunidade uma grande carreata que dá-se-á início ali na congregação de Monte Tabor, percorrendo todo o setor 40, passando por todas as congregações e nas ruas circunvizinhanças ali, também fazendo um culto aos relâmpagos, com um trio elétrico que já foi contratado para esse grande evento.
2: Amém, pastor Milton. Então a igreja está nas quatro paredes para anunciar a palavra de Deus, né? Repetindo, pastor Milton, qual o horário?
5: Seria dia 30 de maio, né? Começaremos às 15 horas desse evento, né? E com carros, é uma carreata grande, né? Envolvendo toda a igreja, criança, adolescente, jovens, senhoras. E nós estamos nesta missão para propagar e anunciar, não só ao bairro de Nova Descoberta, mas também Mirassol, Potilândia, aonde a carreata for passar, vai estar se mostrando através daquele som, do serviço de som e dos carros, e todos os irmãos a pé ali, fazendo este grande movimento para que todos vejam que a igreja do Senhor está viva e está proclamando o evangelho de nosso Senhor e Salvador Jesus Cristo.
2: Então você que faz parte do setor 40, não fique de fora, participe dessa grande carreata que tem como objetivo anunciar a palavra de Deus. Muito obrigado, Pastor Milton, pela sua participação no programa A Voz Missionária. Queremos ainda destacar a Escola Bíblica para Obreiros e Esposas do Rio Grande do Norte, EBOERN 2026, de 24 a 27 de maio, no Templo Central, em Natal, com o tema Os Desafios do Obreiro na Pós-Modernidade. Vamos ler aqui a programação, dia 24 de maio, próximo domingo, às 18 horas, culto de abertura e celebração dos 108 anos da Assembleia de Deus no estado do Rio Grande do Norte. Já na segunda-feira, dia 25 de maio, teremos o ciclo de palestras na parte da manhã a partir das 8 horas e à noite às 19 horas, culto ao Senhor. No dia 26 de maio, terça-feira, pela manhã, ciclo de palestras 2. À tarde, às 14 horas, palestra do departamento feminino e à noite, 19 horas, culto ao Senhor. Já no dia 27, pela manhã, ciclo de palestras 3 e à noite, culto de encerramento e gratidão ao Senhor pelo aniversário do nosso presidente, pastor Martim Alves da Silva, aqui no Templo Central. E você, meu querido ouvinte, é o convidado a participar da EBOERN 2026, onde teremos com palestrantes e pregadores o pastor Erivaldo de Jesus, de São Paulo, o pastor Dari Ferreira, de Campina Grande, o pastor José Orisvaldo, de

0: Maceió, o pastor Roberto José de Abreu e Lima, o pastor Ailton José de Recife, pastor José Carlos de Lima de João Pessoa e o pastor Abdênico Xavier de Parnamirim. Eboerne 2026, vai ser uma bênção, faça sua inscrição, participe e seja edificado. Pastor Nelson, essas são as informações do programa de hoje. Que Deus te abençoe, que Deus abençoe a cada ouvinte do programa A Voz Missionária.
1: Muito bem, ouvimos o pastor Rodrigo Ranieri com as atividades do DEPEN. Pastor Rodrigo Ranieri volta amanhã na apresentação da Voz Missionária, né? E trará mais informes para os nossos ouvintes, nossos obreiros do Senhor, promotores de missões, todos que estão envolvidos com o evangelismo da nossa igreja. Agora vamos dedicar, meu prezado Geraldo, o hino da sequência aos nossos ouvintes, tá certo? Irmã Zélia já mandou seu pedido de oração, já foi a primeira, você ainda pode participar através do 988-26-2255, repetindo 988-26-2255. Portanto, vamos dedicar a todos o hino muito interessante, Amor Sem Fim, com Sérgio Lopes.

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4: Muito bem, seguimos com a Voz Missionária. Agora são 13 horas e 35 minutos. Passamos agora a dedicação musical aos nossos ouvintes assíduos. Muito bem, irmã Zélia já está aqui. Estaremos apresentando o seu pedido de oração para o seu exame. Deus vai lhe abençoar rico e poderosamente a sua família. Nos ouvem assiduamente o presbítero João Filho, a irmã Zé, já falei, lá em Pajuçara, o irmão Lourinho, em Serrinha das Pedreiras, o irmão Bezerra, ali do conjunto Potengi, o casal amigo aqui, Veríssimo e Vânia. Muito bem, Deus abençoe. Irmã Ruth Leite, são as intercessoras, oram muito por nós, agradeço as orações, é muito importante. Temos outra irmã Vânia, lá, esposa do presbítero Telso Luiz, em Parnamirim. Trabalharam conosco muitos anos, viu? Tá certo? Fazendo a obra do Senhor ali, foi uma bênção gloriosa para nós. Lembro muito desse casal, né? Presbítero Telso Luiz, seus filhos, né? Thomas, Deus abençoe rico e poderosamente lá, servindo a base aérea. Muito bem, Deus abençoe maravilhosamente. Lá em Guamaré, nós temos no cartório da cidade a cantora Julinha. Deus abençoe ainda minhas filhas, genros e netos em Guamaré e em Natal. Enviamos uma saudação ao nosso pastor presidente, estará aniversariando agora na próxima semana, a sua esposa, irmã Fátima Araújo e toda a família pastoral, aos demais membros da diretoria da IADERM, aos diretores do DEPEN, pastor Albérico Marques e pastor Rodrigo Ranieri, aos que fazem o evangelismo da nossa igreja na capital e no interior do estado, e os nossos missionários com suas famílias que estão além fronteiras. Meu prezado Geraldo, vamos agora dedicar a todos os nossos ouvintes o hino da sequência, principalmente aqueles que têm chamada de Deus, né? Para fazer a obra do Senhor, tanto no Brasil, né, na capital, no interior do estado, no Brasil, ou além fronteiras. Vamos dedicar a todos Eu Te Chamei, com Raquel Veras e Vanilda Bordieri.

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1: Chegamos ao momento em que vamos meditar na palavra do Senhor nosso Deus. No início do programa, fiz a leitura bíblica em Atos dos Apóstolos, capítulo 11, versículos de 21 a 26. Na quinta-feira, dia 7 deste mês, nós comentamos sobre a igreja em Filipos, lendo e comentando nos quatro capítulos desta epístola sobre a cooperação com a obra missionária, igreja que mais cooperou, não é? No ministério do apóstolo dos gentios. Quando o apóstolo Paulo, apóstolo dos gentios, e Timóteo faziam menção do amor daquela igreja de Cristo, nós separamos para esta introdução aqui dois versículos no capítulo 4 daquela carta. Carta à igreja de Filipos. Filipenses capítulo 4, nós separamos aqui o versículo 14 e o 18. Diz assim: todavia fizestes bem em tomar parte na minha aflição. Nós vamos lendo e comentando, tá certo, irmãos? Porque Paulo passou muita angústia, muito sofrimento, passou necessidades. Esses quatro capítulos, nós temos versículos interessantes, versículos que nós citamos sempre nas festas, mas a dificuldade, o momento difícil na obra do Senhor. Paulo, em alguns momentos, neste momento, ele estava com Timóteo, lá na igreja de Filipos. Nós falamos sobre este assunto no dia 7 deste mês, viu? E um momento difícil, e nesse versículo ele diz: todavia fizeste bem em tomar parte, em ajudar, orando e contribuindo e cooperando. No versículo 18, que nós separamos para hoje, diz: bastante tenho recebido e tenho abundância. Apesar das dificuldades que o obreiro encontra às vezes no campo, falta tudo. Mas Deus usa alguém, às vezes até pessoas que não conhecem Jesus, que não conhecem o Evangelho. Tem pessoas que dizem assim: eu vou ajudar esse homem, é um homem de Deus, uma pessoa interessante. E Paulo contou sempre com o apoio desta igreja que tinha essa finalidade, de orar, contribuir. Foi tremendo o esforço dos irmãos de Filipos para enviar a ajuda necessária para eles. Bastante tenho recebido. E depois de tanta dificuldade, agora Paulo estava: estou cheio. Depois que recebi de Epafrodito. Olha, irmãos, eles levantaram algumas ofertas para ajudar a obra do Senhor. Onde os homens de Deus, Paulo e Timóteo, estavam pagando um preço tremendo. Hoje é mais fácil, né, Geraldo? Tem o Pix, né? Antigamente, aqui na nossa igreja, nós trabalhávamos antes para Guamaré na tesouraria, não é? Com o pastor Abner e outros, pastor Dantas, não é? E naquele tempo a igreja dizia aos irmãos: isso, venham rápido, porque os obreiros estão precisando e demora chegar. A ajuda demorava tremendamente, eram uns 10 dias para chegar lá no exterior. Agora não, agora recebe na hora, no momento. Você agora faz a transferência bancária, né? E a pessoa já recebe no mesmo momento. Olha que coisa extraordinária. Mas aqui foi preciso os irmãos orarem, os irmãos de Filipos, para Deus mandar uma pessoa que fosse. E realmente aconteceu. Deus respondeu a oração. Mandaram através de Epafrodito. Aí diz assim: depois que recebi de Epafrodito o que da vossa parte me foi enviado. Graças a Deus que Deus sempre usa alguém, né, irmãos? Trabalhe para o Senhor com dedicação. Vai ter dificuldades, vai, mas Deus está cuidando de tudo. Deus está provendo, Deus está acionando as coisas para que você não saia. Tem pessoas que fogem, tem pessoas que correm, tem pessoas que desistem, mas não é assim. Vamos continuar. Na sexta-feira, muito bem, semana passada, né? No dia 16, o pastor Rodrigo Ranieri comentou sobre a igreja em Antioquia. versículo que nós sempre falamos de missões na igreja, no programa, estamos sempre comentando sobre a escolha, a chamada de Barnabé e Saulo, em Atos capítulo 13. Hoje vamos refletir no texto escolhido sobre o envio de Barnabé pela igreja de Jerusalém, Antioquia. Quer dizer, irmãos, quando nós lemos no capítulo 13 a escolha de Barnabé e Saulo, não era assim que ele era conhecido, né? Até então, Deus não tinha mudado o nome. Ele era conhecido como Saulo. Agora, no capítulo 11 que nós lemos aqui, a igreja de Jerusalém, é esse o assunto de hoje que nós estamos meditando, né? Então, a igreja enviou no ano, neste ano aqui, não é? Enviou Barnabé. Diz assim, então, enquanto refletindo, não é, irmãos? Eu envio sobre o envio de Barnabé pelos apóstolos de Jerusalém a Antioquia, sobre a conversão dos gentios a Cristo e as igrejas que vamos comentar neste momento, a obra missionária daqueles dias, pois a igreja de Jerusalém só pregava aos judeus. Interessante. A igreja estava preocupada, nós vamos concluir com este assunto hoje, com os apóstolos que estavam pregando às pessoas, cumprindo o ídolo de Cristo. É assim que nós sempre vemos, né, irmãos? É assim que nós sempre vemos. A igreja teve dificuldade. Nós vamos concluir com este assunto hoje em diversos, algumas referências, porque estavam pregando para os gentios estavam se convertendo. E quando não pregavam, davam testemunho, não é? É o que nós vamos ver neste texto interessante. Então nós vamos ler hoje, não é? Filipos, foi uma bênção, nós falamos há poucos dias atrás, e hoje a igreja de Antioquia, quando a igreja em Jerusalém enviou Barnabé neste capítulo 11, para que ele observasse o que estava acontecendo, e nós vamos ver aqui o que realmente aconteceu. Então nós vamos ler aqui, irmãos, nos dois primeiros versículos de hoje. Barnabé, que foi enviado pela igreja, diz, e a mão do Senhor era com eles. Lá em Antioquia. E grande número creu e se converteu ao Senhor. E chegou a fama destas coisas aos ouvidos da igreja que estava em Jerusalém. E enviaram, quando essa notícia chegou, não é? Muita gente se convertendo lá em Antioquia. E lá era um ponto muito importante, né? Tinha pessoas de diversos lugares, né? Enviaram Barnabé até Antioquia. Nós vamos continuar lendo e comentando. Porque antes de comentar os dois versículos que nós já falamos, nós vamos hoje ler a partir do versículo 19, que diz algo interessante também para nós, que diz assim, o título é, o evangelho é pregado aos gentios em Antioquia. Versículo 19 diz assim, e os que foram dispersos pela perseguição que sucedeu por causa de Estevão, nós como sabemos, né, Estevão foi apedrejado, morreu, né, foi o primeiro mártir da cristandade, né? E eles saíram pregando e chegaram a Antioquia. Diz aqui, caminharam até a Fenícia, Chipre e Antioquia. Destacamos aqui Antioquia. Não anunciando, aqui eram os judeus que estavam fazendo esse trabalho, não anunciando a ninguém a palavra, senão somente aos judeus. É aqui que chama a nossa atenção, irmãos. O bendito Salvador ordenou antes de subir aos céus que o evangelho fosse pregado a toda criatura. E aqui neste programa a gente está sempre repetindo, todos que falam aqui repetem. Marcos capítulo 16, versículo 15, né? Diz assim, pregai o evangelho a toda criatura e ensinando ou discipulando, diz assim em Mateus capítulo 28, versículo 9, em todo, ensinando em todas as nações, fazendo discípulos de todas as nações. Porém, Antioquia foi a primeira igreja cristã formada por gentios. E aqui que vamos entrar realmente no assunto, porque aqui está o motivo porque a igreja em Antioquia enviou Barnabé até Antioquia. Então, no versículo 23 diz: o qual, quando chegou e viu a graça de Deus, se alegrou e exortou Barnabé, né, enviado pela igreja em Jerusalém, exortou a todos que com firmeza de coração permanecessem firmes no Senhor. Diz o versículo 24: porque era um homem de bem, cheio do Espírito Santo e de fé, e tanto a pregação quanto o testemunho que Barnabé dava, juntamente com todos que ali estavam, inclusive os gentios que haviam se convertido, aí sim, irmãos, aí esse testemunho foi o extraordinário. E quando não a pregavam, alguém observava. Nós vamos ver nos versículos 25 e 26, diz assim, e para versículo 25: quando Saulo viu que precisava de mais alguém para ajudar, mesmo antes da escolha no capítulo 13, não é? Deste, juntamente com Saulo, diz assim: partiu Barnabé para Tarso à busca de Saulo e, achando-o, o conduziu para Antioquia. Versículo 26, sempre falamos aqui também. E sucedeu que todo um ano se reuniram, não foi muito tempo reunido ali, naquela igreja, e ensinaram muita gente. Aí a conclusão do versículo 26: em Antioquia foram os discípulos pela primeira vez chamados cristãos. Então, quando eles estavam sendo observados, já era um testemunho, porque nós pregamos falando e pregamos vivendo a palavra. Então, nós somos observados por todas as pessoas. Quando a pessoa se converte, é discipulada, muda de vida, começa a caminhar para a casa de Deus, começa a obedecer a palavra do Senhor, a nossa bússola que conduz para o céu, começa a dar testemunho de vida, a família aceita Jesus, se converte, os amigos também vêm, outros vêm só porque vê o testemunho. Que transformação, que coisa maravilhosa. E nós vamos concluir hoje com o capítulo 15, porque esse assunto foi extraordinário. Tempo de Cornélio, foi uma dificuldade para Cornélio ir, teve que ter aquela visão do lençol descendo pelas pontas, né? Muito bem, vieram os mensageiros de Cornélio, ele foi à casa de Cornélio. Cornélio tinha tido aquela visão maravilhosa, né? Também mandou os soldados, mandou os servos chamar a Pedro, e Pedro obedeceu. Mesmo assim, Pedro encontrava dificuldade. Há um versículo ali muito interessante, no capítulo 10, versículo 24, que ele diz: reconheço por verdade que Deus não faz acepção de pessoas. Mas depois Pedro teve que se justificar em Jerusalém, porque a casa de Cornélio se converteu, porque ele batizou aquele que eles chamavam incircunciso, não é? Então, nós vamos hoje, Geraldo, concluir nesse minuto que nos resta aqui. Deixa eu ver aqui o tempo. Aqui o título é, no capítulo 15, para nós concluirmos, diz assim: a questão acerca do rito mosaico, a Assembleia Geral de Jerusalém, a sua decisão. É com estes versículos aqui, irmãos, com estes versículos, que nós vamos concluir aqui. Porque diz o seguinte, no capítulo, versículo 1: então alguns que tinham descido da Judeia ensinavam os irmãos: se não vos circuncidardes conforme o uso de Moisés, não podereis ser salvos. Misericórdia. Isso incomodava muito o apóstolo Paulo. Ele dizia: o evangelho que eu prego não é este, o meu evangelho é outro, a salvação através de Cristo. E a partir do versículo aqui, do versículo 7, diz: e havendo grande contenda, levantou-se Pedro e disse-lhes: varões, irmãos, bem sabeis que há muito tempo Deus me elegeu entre vós, para que os gentios ouvissem da minha boca a palavra do evangelho e crescem. Deus foi quem fez isto. E Deus, que concede, que conhece os corações, lhe deu testemunho, dando-lhes o Espírito Santo. Eles foram batizados com o Espírito Santo. assim como também nós. E não fez diferença alguma entre eles e nós, purificando o seu coração. Coisa extraordinária. Vamos concluir com os versículos 10 e 11. Agora, pois, que temais a Deus, não pondo sobre a cerviz de alguém o jugo impossível de suportar. Mas cremos que seremos salvos pela graça de Deus. A graça de Deus revelada em Cristo Jesus. Vamos continuar pregando o evangelho, irmãos, porque a salvação é através da graça e as pessoas vão se arrepender e vão se converter ao evangelho de Jesus Cristo, seu filho amado. Amém.

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1: Senhor nosso Deus, aqui estamos agradecidos por este momento, por esta oportunidade. Pedimos a tua bênção para todos os nossos ouvintes. Aqui está o pedido de oração da irmã Zélia, seu exame que vai fazer, sua família. Aqueles que ouviram a tua palavra e não conhecem Jesus, fala aos seus corações. Abençoa a tua igreja grandemente, esses trabalhos festivos que teremos agora, que muitas almas possam também se converter a ti. Nos dá vitória em continuação para que possamos continuar realizando a obra que nos confiaste. Nós te pedimos e te agradecemos em nome de Jesus Cristo, teu Filho amado. Amém. Encerrando a voz missionária desta tarde, agradecemos a sua audiência. Volta a nos ouvir amanhã com o pastor Rodrigo Ranieri. Se o bom Deus nos permitir, voltaremos na próxima quinta-feira. Boa tarde a todos, na paz do Senhor.

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1: 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Passageiros que viajam de avião precisam ficar atentos às novas regras para o transporte de carregadores portáteis, os power banks. As medidas adotadas por companhias aéreas seguem as novas diretrizes da Agência Nacional de Aviação Civil, ANAC, que alteram os procedimentos de segurança e estabelecem limites para o embarque desses equipamentos. Cada passageiro poderá levar até 2 power banks de até 100 watts hora, o equivalente a 27 mil miliamperes hora. Equipamentos entre 100 e 160 watts hora precisam de autorização da companhia aérea. Acima desse limite, o transporte não é

0: de miliamperes hora para watts hora, para ajudar a verificar se os aparelhos estão dentro dos limites permitidos para embarque. Vou repetir para você o endereço do portal, é temregra.com.br. E a Universidade do Estado do Rio Grande do Norte, por meio do projeto de extensão Todos por Elas, Autodefesa e Proteção Digital, está com inscrições abertas para o curso de Defesa Pessoal para Mulheres. A formação é gratuita, voltada para mulheres a partir dos 18 anos e oferece 30 vagas. As aulas acontecerão presencialmente na UR Natal, no Complexo Cultural, entre os dias 23 de maio e 27 de junho, sempre aos sábados, das 9 às 11 horas. A iniciativa busca fortalecer a autonomia, a segurança pessoal e a autoconfiança das participantes. Além das técnicas práticas de defesa, o curso também trabalha percepção de risco, estado de alerta e estratégias preventivas diante de situações de ameaça. Com abordagem participativa e interativa, o projeto pretende contribuir para o fortalecimento físico e emocional das mulheres, promovendo também hábitos saudáveis e o contato com os princípios das artes marciais. Edição e apresentação de Sandra Cerqueira, com informações da rede EBC, da ANAC e da UERN. Contamos com a sua audiência às 15 horas.
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3: 14 horas, 7 minutos.
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1: Boa tarde para você, 2:08 em Natal. Estamos iniciando mais um Feliz com Jesus nesta quinta-feira. Quinta-feira maravilhosa, abençoada. Hoje, dia 21 de maio do ano 2026. Que bom estarmos juntos mais uma vez, celebrando a vida, cantando louvores a Deus, sempre feliz com Jesus. Eu sou Gerson Câmara, ao meu lado está o Geraldo Dantas Júnior. Produção musical do Evaristo Filho, a direção geral é do pastor Oaldo Dantas. Até as 5:40 estaremos juntinhos, celebrando a vida, adorando a Deus, em mais um Feliz com Jesus, na tarde da sua 92 FM, Rádio Nordeste Evangélica, 30 anos, abençoando a sua vida com o Evangelho de Cristo. Coisa boa, muito obrigado pela carona amiga, viu, de todas as tardes desse dia. Deus abençoe a sua vida. E eu quero desde já parabenizar você que hoje está aniversariando, comemorando aí mais um ano, ficando mais experiente, saúde, paz, alegria. É o que nós desejamos a você nesse dia tão especial, o dia do seu aniversário. E para celebrarmos essa data tão importante, nada melhor que louvarmos a Deus, né? Em gratidão por tudo que Ele é, por tudo que Ele faz. Então,

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1: Boa tarde para você, 2:21 em Natal. Hoje é quinta-feira, acontece nesse instante mais um círculo de oração no Templo Sede, na Praça Gentil Ferreira, no bairro do Alecrim, então somente lá. Toda quinta, só no Templo Central. E amanhã, sexta-feira, estará acontecendo círculo de oração nas seguintes congregações. Já vai anotando aí, já vai se preparando, né? Se programando para amanhã. Congregação Aldeia de Betânia, Alvorecer, Cidade das Flores, Alvorada, Bom Pastor 2, Barro Vermelho, Barreiros, Boa Semente, Boa Sorte, Brasil Novo, Congregação Betesda, Capim Macio, Cidade Nova 1, Cidade Santa, Conjuntos Ponta Negra, Conjunto Santarém de Ser Rosado, Congregação El Shaddai, Congregação Esbom, Felipe Camarão 2, Farol 1, Golandim 2, Jerezim Norte, Congregação Esbom, Jardim Progresso 2, Leão de Judá, Lírio das Serras, Loteamento Novo Horizonte, Congregação de Liberdade, Congregação Monte Carmelo, Monte Jerezim, Monte Sião, Monte Tabor, Manancial de Bênção, Congregação Nova Jerusalém, Nova Natal, Nova Parnamirim, Nova Redinha, Novo Viver, Novo Alvorecer, Nordelândia, Congregação Pajuçaraum, Panatis, Porta Formosa, Portal do Jequi, Parque dos Coqueiros, Primícias de Cristo, Congregação Refúgio dos Santos, Rio Potengi, Rio Doce, Renascer, Catarina 1, Vida Nova, Val de Jaboque e Vida Abundante. Todas estas congregações estarão realizando amanhã, sexta-feira, círculo de oração. Pela manhã, consagração, à tarde, círculo de oração, e você é convidado a participar. E no sábado, tem círculo de oração com jovens no horário da manhã e de crianças no horário da manhã ou à tarde nas igrejas polos. Então, fica aí a dica para você. Estamos em campanha nacional de oração. No Brasil inteiro, essa campanha de oração está acontecendo, 24 horas ininterruptas de oração durante todo o ano, apresentando a igreja e a nação em nossas orações. O texto base da campanha está em 2 Crônicas 7, 13 e 14. Estão abertas ainda as inscrições para a Escola Bíblica para Obreiros e Esposas, EBOERNE 2026. As inscrições podem ser realizadas no site eboerne.iaderne.org.br, com o tema Os Desafios do Obreiro na Pós-Modernidade, de 24 a 27 de maio no Templo Central. Domingo será a abertura, a partir das 18 horas, e a celebração também, comemoração, né, dos 108 anos da Assembleia de Deus no Rio Grande do Norte. No dia 25, pela manhã, a partir das 8 horas, palestras para os obreiros inscritos. Isso acontecerá durante o dia 25, que é a segunda, 26 na terça e 27 na quarta-feira. E à noite, culto de adoração a Deus com transmissão aqui por meio da Nordeste Evangélica, tanto na segunda quanto na terça e na quarta-feira, onde estará acontecendo o encerramento dessa escola bíblica, e com um culto de gratidão a Deus pelo aniversário do pastor Martim Alves da Silva, presidente da Igreja Evangélica Assembleia de Deus no Rio Grande do Norte. 2:24, lembrando que domingo tem EBD, estaremos estudando a lição 8 na turma, na classe dos adultos. Isaac, o herdeiro da promessa, é o tema desta lição bíblica. Então, você é convidado a participar a partir das 9 da manhã em todas as nossas igrejas. O DEMAD, o Departamento de Música, informa que está com inscrições abertas para o curso de música, incluindo aí a teoria musical e a prática em diversos instrumentos. A nova turma terá início agora no mês de junho e você já pode fazer sua inscrição, garantindo assim a sua vaga no Instagram, ou melhor, no Facebook, WhatsApp, né? Pelo WhatsApp mesmo você pode conversar com o pastor Daniel ou com a equipe do DEMAD no 987163117. 987163117. É o DEMAD Central, Departamento de Música, que está aí com as matrículas abertas. Toda sexta-feira tem culto geral de instrução e doutrina no Templo Central. E aí você é convidado a participar hoje à noite nas congregações e amanhã no Templo Sede, na Praça Gentil Ferreira, no bairro do Alecrim. Tem mini vigília se aproximando, né? Dia 23 de maio, a partir das 20 horas até a meia-noite. ali na congregação Prolar, Assembleia de Deus Prolar, setor 12, que fica na rua Professora Miriam Pereira da Silva, número 5, em Rego Muleiro. Maravilha, benção, hein? Um abraço para toda a equipe aí. Primeiro Congresso da Família começa amanhã, em dias 22, 23 e 24 de maio, na Assembleia de Deus, em São Miguel do Gostoso. O pastor do campo, o pastor Samuel Renovato, convida você e família para participarem deste momento todo especial. E para fechar esse momento aqui das notícias da igreja, a gente informa que sábado estará sendo comemorado o Dia Mundial da Evangelização, sábado, dia 30 de maio, tá? Já coloca aí na tua agenda. E estará acontecendo uma grande carreata evangelística em comemoração a esse dia. A concentração estará acontecendo na Assembleia de Deus Congregação Monte Tabor, que fica ali na Avenida Xavier da Silveira, em Morro Branco, bem central, bem conhecida. A partir das 15 horas estará acontecendo essa carreata saindo ali da Congregação Monte Tabor, e com certeza vai ser um momento todo especial. Participe você também. Agora são 12h27, vamos louvar a Deus, vamos adorar o Senhor, e a gente volta já já. Valesca Maísa, boa obra para você adorar a Deus nessa tarde feliz com Jesus.

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0: 2h42 na Grande Natal, você ouviu Marcos Antônio na tarde feliz e abençoada da sua Nordeste Evangélica, com o título da música Mudanças, né? Mudanças acontecem pelo poder do Evangelho de Jesus, porque só quem muda o homem realmente é Deus. E essa mudança acontece de dentro para fora, não de fora para dentro, mas de dentro para fora. Glória a Deus. Então, é um milagre, né? É um milagre, mudança. O Evangelho é assim, é poder de Deus, salvação de todo que crê. Agora, 12h42, vamos seguindo. Feliz com Jesus.
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0: No quadro Direito do Consumidor de hoje, a gente traz a seguinte informação. A Companhia de Águas e Esgotos do Rio Grande do Norte, a Caerne, está aí com a campanha de negociação de débitos. Iniciada ainda no dia 1º deste mês de maio, entra nos últimos dias e registra grande procura em todo o estado. Isso é bom, né? Todo mundo querendo colocar suas contas em dia. Ninguém deve pôr, eu tenho uma alegria porque estou devendo. Ninguém deve pôr prazer, na verdade. Deve porque a coisa complicou um pouco, né? A situação arruchou, mas enfim. Todo mundo, quando tem uma oportunidade, vai sim querer pagar os seus débitos. Por meio do atendimento presencial ou acesso aos canais virtuais, já foram feitas 4.009 negociações. Com a iniciativa, além de reduzir o volume de débitos de curto prazo em aberto, nas categorias particular, comercial e industrial, a Caerne pretende baixar o percentual de ligações cortadas ou suprimidas por contas atrasadas e diminuir assim o índice de inadimplência, que hoje é de 7,14%. Os incentivos para a negociação dos débitos cobrem as faturas anteriores a março deste ano. Os beneficiários, os benefícios, né? Os benefícios incluem aí desconto de 100% nos juros de mora e multa para quem pagar o débito à vista, junto com um desconto de 50% nas multas por eventuais irregularidades. Nas opções de parcelamento também é aplicado o desconto de 100% nos juros de mora e multa por impontualidade. O parcelamento pode ser feito com uma entrada de pelo menos 3% do valor total do débito. Se o cliente tiver parcelamento anterior não quitado, ele pode ser incorporado à nova negociação e, nesse caso, a entrada deverá ser de pelo menos 6% do valor total. A exceção é para as pessoas inscritas em programas sociais do governo federal, que poderá negociar com entrada de 3%. Os parcelamentos podem ser feitos em até 60 meses com juros de 1%, sendo que a parcela não pode ser inferior ao valor médio das faturas. O pagamento pode ser feito também via cartão de crédito, mas tem acréscimo, né? Tem acréscimo. Nos casos em que os débitos já forem objeto de cobrança judicial, o cliente também pode fazer a negociação. Será preciso dar uma entrada correspondente a pelo menos 2% do valor total da dívida e o restante parcelado em até 96 vezes, com juros de 1% ao mês. Então tá aí, fica aí a dica. O prazo vai até agora, dia 31, tá? Dia 31 de maio. E aí você pode procurar os escritórios da Caerne, centrais do cidadão e canais virtuais de atendimento. Aí você regulariza, né, essa situação. E a abrangência são as faturas anteriores a março de 2026. Fica a dica para você no quadro Direito do Consumidor.
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0: Vamos cantar com David Fantasini, Sossego. 12h46.

0: Boa tarde para você, 2:56 na capital potiguar. Feliz com Jesus aqui, abençoando sua vida, né? Em casa, no carro, no trabalho, muito obrigado. Na capital ou no interior, o trabalhador rural, o homem do campo, ligadinho com a gente, nesse instante, né? Trabalhando lá no campo e ouvindo a nossa Nordeste Evangélica no seu radinho de pilhas. Muito obrigado aí pelo carinho, tá? Por ter escolhido essa emissora aqui no Rio Grande do Norte, na Paraíba, a você de Pernambuco, você no Ceará, onde quer que você esteja, meu irmão, a você nas Minas Gerais, nosso muito obrigado pelo carinho, pela sintonia, que Deus continue abençoando a sua vida, e você pode entrar em contato pelo nosso WhatsApp, é fácil demais, 988-26-2255, olha aí, os números se repetem, né? Os algarismos se repetem, 988-26-2255, fácil demais, o código do Rio Grande do Norte é 84, e aí você entra em contato conosco, é um prazer, eu quero saber onde você está nos ouvindo, diz pra gente, entre em contato conosco aqui, tá certo? Será um prazer falar do seu nome e a cidade ou estado que você ouve a nossa Nordeste Evangélica. E agora quem chega é ela, Sandra Cerqueira, com mais uma edição do Nordeste Informa. A gente volta já já.
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2: Estamos de volta com mais notícias para atualizar você. Já está disponível a emissão do Certificado de Cadastro de Imóvel Rural de 2026. O acesso ao documento, que comprova a regularidade da área no Sistema Nacional de Cadastro Rural, pode ser feito por meio do banner do portal do INCRA pelo endereço gov.br/INCRA. Repito, gov.br/INCRA. A taxa de serviço cadastral varia de acordo com o tamanho do imóvel rural cadastrado. Somente após a quitação será emitido o certificado válido com o status de quitado. Mas atenção, os detentores de propriedades ou posses devem ficar atentos às tentativas de golpes. O INCRA não envia certificado por e-mail e nem por aplicativo de mensagens. O certificado de cadastro de imóvel rural também não é encaminhado pelos correios. Fique atento a banners publicados em sites de terceiros sobre a emissão do certificado. Sites e páginas com final .com, .com.br e .net não são governamentais e podem levar o usuário para espaços virtuais fraudulentos. Ao clicar, você pode ser direcionado para link falso, para coleta de dados pessoais e geração de boleto de pagamento falso. Para mais informações, acesse gov.br/INCRA. A gasolina A comercializada pela refinaria Clara Camarão em Guamaré teve novo reajuste nesta quinta-feira e passou de R$ 4,02 para R$ 4,22. O aumento foi de 20 centavos em relação à semana anterior, conforme a tabela semanal de preços atualizada pela unidade operada pela Brava Energia. Com a nova alteração, o combustível acumula uma alta de R$ 1,71 em 91 dias, o equivalente a um reajuste de 68,12% desde fevereiro. Já o diesel AS500 não teve alteração nesta semana, após duas reduções consecutivas. Apesar da estabilidade, o combustível acumula uma alta de R$ 1,70 desde 5 de fevereiro, quando era vendido a R$ 3,28. A variação no período é de 51,82%. Os preços são praticados na refinaria, na cadeia de distribuição de combustíveis no Rio Grande do Norte. Dos postos, ainda há impacto de tributos, margens de distribuição, revenda e custos logísticos. Sandra Cerqueira na edição e apresentação com informações da rede EBC, INCRA e da Tribuna do Norte. Retornaremos às 16 horas com mais notícias para você.
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4: 15h02.
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3h29 na capital potiguar. Ele é o Senhor, não é para sempre. Glória a Deus por tudo que o Deus Todo-Poderoso, Criador de todas as coisas, tem nos proporcionado. Olha que privilégio nós temos, hein? Que maravilha, que bênção. Vamos seguindo, feliz com Jesus, lembrando da LC Terno Chique. 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Quero aqui enviar um abraço, a paz do Senhor para a Vitória em São Paulo do Potengi, acompanhando a gente. A Analine Gouveia, boa tarde, Analine. Também quem está feliz com Jesus é a Andressa no Tirol, muito bem, também conosco os nossos irmãos ali em Parnamirim, acompanhando a gente, um abração especial. Setor 37 ligadinho com a Nordeste Evangélica, oferecendo ao pastor Teógili Pérez e a todo o setor 37 que oferece a Maria José. Boa tarde, Maria. Tânia Maria também está conosco. Tânia, boa tarde para você. Tânia do Golantim também, pedindo orações, né? Pela irmã Janete, que faz aniversário hoje. Parabéns, irmã Janete, felicidade, saúde, paz e alegria, que Deus te abençoe, a senhora e a toda a sua casa, em nome do Senhor Jesus Cristo. Também conosco está irmão Carlos de Eloy de Souza, olha aí na escuta, um abraço, Carlos, paz do Senhor para você e a todo o povo de Eloy de Souza, ligados em 92.5, Graça Imperial e toda a família, muito obrigado pelo carinho. Vitória em São Paulo do Potengi, Deus abençoe. Muito obrigado aí pela participação. Deus abençoe a sua vida, no nome de Jesus. Vamos cantar? Bom, daqui a pouquinho, né? Depois do intervalo comercial. Agora pode ser? Então vamos lá. Vamos louvar a Deus e a gente volta já já.

0: 3h43, boa tarde. 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
0: O Senado Federal aprovou nesta terça-feira, dia 19 de maio, o projeto de lei que cria a Política Nacional de Recuperação da Vegetação da Caatinga. Durante a votação, os senadores rejeitaram uma emenda apresentada pela Câmara dos Deputados que autorizava a criação do Fundo da Caatinga. Bom, com a decisão, o texto original do projeto de lei 1990/2024 seguirá para a sanção presidencial. A proposta tem como objetivo promover a recuperação de áreas desmatadas e áridas da Caatinga. Hoje, aqui no nosso Rio Grande do Norte, tem uma área aí bem devastada e que está virando deserto, né? Está ficando desertificada. Então, é importante haver essa recuperação, né? A recuperação de áreas desmatadas e áridas da Caatinga, além de ampliar a produção sustentável de alimentos adaptado a mudança climática, tá? E favorecer também a segurança hídrica no semiárido brasileiro. A Caatinga é o único bioma exclusivamente brasileiro e ocupa grande parte da região Nordeste. Especialistas alertam que o avanço da desertificação e do desmatamento ameaça a biodiversidade, os recursos hídricos e a produção agrícola em áreas do semiárido. Pois é, então fica aí a dica, tem uma grande área aqui do Rio Grande do Norte que está virando deserto, né? Então é importante preservarmos a Caatinga, como está escrito aqui no nosso release, é o único bioma brasileiro, exclusivamente brasileiro. Então fica a dica, e a Caatinga é um bioma riquíssimo, né? Riquíssimo. Essa mata, digamos, essa mata branca, né? Que é a Caatinga. Então fica a dica para você aqui no Feliz com Jesus, aqui no quadro Meio Ambiente.

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1: Muito obrigada pela sua sintonia. Chegamos com mais uma edição do Nordeste Evangélica informa. A Caixa Econômica Federal paga nesta quinta-feira a parcela de maio do Bolsa Família aos beneficiários com o número de inscrição social NIS de final 4. Segundo o Ministério do Desenvolvimento e Assistência Social, neste mês, o programa de transferência de renda do governo alcança 19,08 milhões de famílias, com um gasto de 12,9 bilhões de reais. O pagamento ocorre nos últimos 10 dias úteis de cada mês. O beneficiário pode consultar informações sobre as datas de pagamento, o valor do benefício e a composição das parcelas no aplicativo Caixa Tem, usado para acompanhar as contas poupança digitais do banco. Natal avança 2 posições no ranking nacional de qualidade de vida entre as capitais brasileiras e passou a ocupar o 13º lugar no Índice de Progresso Social Brasil 2026, divulgado nesta terça-feira. No levantamento, a capital do Rio Grande do Norte alcançou 66,82 pontos, superando o desempenho registrado em 2025, quando aparecia na 15ª colocação com 65,63 pontos. Entre os estados nordestinos, o Rio Grande do Norte ficou na 3ª posição, atrás da Paraíba, que ocupa o 11º lugar nacional, e de Sergipe em 12º.

0: O estudo traz Curitiba como a capital com melhor qualidade de vida do país, seguido por Brasília, São Paulo, Campo Grande e Belo Horizonte. Porto Velho, Macapá, Maceió e Salvador ficaram com os piores resultados. O IPS Brasil analisou 57 indicadores sociais e ambientais nos 5.570 municípios brasileiros. O índice considera necessidades humanas básicas, fundamentos do bem-estar e oportunidades, reunindo dados sobre saneamento, moradia, segurança, educação e inclusão social. Edição e apresentação Sandra Cerqueira, com informações da Agência Brasil, Caixa Econômica Federal e Tribuna do Norte. Fique ligado, tem mais informações às 17 horas.
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3: 15:57.
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0: Agora em Natal, 4:14. Boa tarde para você. Um abração para o irmão Pedro e a irmã Leia, lá na Zona Norte de Natal, parabenizando o pastor Manuel Wilson, que está completando hoje 80 anos. Parabéns, pastor Manuel Wilson. Felicidade, saúde e paz. Que Deus continue abençoando o senhor e a toda a sua família. Vai o nosso abraço, a nossa saudação, nossa lembrança e o Salmo 100 para sua reflexão, tá bom? Um abraço para o irmão Pedro, irmã Leia. Deus vos abençoe rica e poderosamente também. E você participando com a gente, tudo fica melhor ainda, né? Adriano, lá em Toritama, boa tarde, Adriano. Edson, de boa saúde, boa tarde, Edson. Antônio Ramos, a paz do Senhor. Antônio está ouvindo a gente lá em Crateús, no Ceará. Presbítero Antônio Ramos, muito obrigado pelo carinho. Que Deus continue abençoando o Senhor e a toda a sua família. Aos cearenses ligadinhos com a gente, muito obrigado ao povo de Deus em Crateús, ouvindo a nossa programação, nosso abraço também. A Regiane Cristina, boa tarde, Regiane, está em Parnamirim, Deus abençoe a sua vida todas as tardes, ela diz, ouve-nos todas as tardes, que maravilha, que bênção. A paz do Senhor para o irmão Bruno, da congregação Prolar, setor 12, boa tarde, Bruno, Deus abençoe a sua vida também. Isafran Braga, boa tarde, Isafran, sempre, sempre acompanhando a gente e enviando uma saudação para as suas irmãs, né? A Cícera, a Liduína também, todo esse povo abençoado de Jesus, ligados aqui em 92.5, nosso abraço, nosso carinho, a nossa saudação, que Deus os abençoe poderosamente. Vamos agora meditar na palavra, né? Antes, quero que enviaram uma saudação ainda para a irmã Sueli, da congregação São Gonçalo do Amarante, acompanhando a nossa Nordeste em São Gonçalo. Dantas, também conosco. O irmão Elígio e a irmã Cleonice estão na escuta, diretamente ali do Cobé, município de Vera Cruz. Que maravilha! Bênção dos céus. Muito obrigado pelo carinho, pela sintonia também. E agora vamos meditar na palavra de Deus com o pastor Elinaldo e a gente volta já já.
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2: Meus caros irmãos e amigos, ouvintes do Boas Novas para a Família, a paz do Senhor para todos vocês, pela graça de Deus, compartilhamos mais uma vez estas reflexões sobre a redenção do homem, né? Já vimos a redenção do espírito, que faz parte do homem interior. Iniciamos a questão da redenção da alma, que também faz parte do homem interior. A alma é mais complexa até de analisar, dadas as diversas conotações que tem na Bíblia. E iniciamos a reflexão anterior mostrando que a alma tem muitos sentidos na Bíblia, né? A alma pode ser pessoa, a alma pode ser, se referir a vida do corpo que está no sangue, né? Por isso que não deve comer sangue, viu? Galinha cabidela, chouriço, nada disso, tá entendendo? Também falamos que essa vida humana, a vida do sangue, não é? É a alma de toda carne, quer dizer, o seu sangue é pela sua alma, e vemos a vida dos tecidos, etc. Bom, mas a alma também pode ser parte integrante do ser humano, que é o objeto central dessa nossa reflexão. No sentido de ser parte interior do homem, refere-se à sua personalidade, à sua pessoa, né? Sua pessoa, a alma é o centro do ser. Abra sua Bíblia aí, abra sua Bíblia comigo aí. Vamos ver aqui. Deixa eu aqui abrir a Bíblia. 2 Coríntios 1:23. Vamos lá. 2 Coríntios, estou chegando aqui. 1:23. Vamos lá. 2 Coríntios 1:23. É isso mesmo? Não. 2 Coríntios, meu Deus, aqui eu cliquei errado aqui, viu? Porque eu estou aqui numa Bíblia eletrônica. 2 Coríntios, vamos lá. 2 Coríntios, capítulo 1, versículo 23. Diz assim: ora, toma Deus por testemunha sobre a minha alma, de que é para vos poupar que não fui mais a Coríntio. Está vendo? A minha alma. Está entendendo? A parte intangível do ser humano. Está entendendo? O homem é formado de espírito, alma e corpo. Vamos dar uma olhadinha. 1 Tessalonicenses 5:23. 1 Epístola Tessalonicenses, capítulo 5, versículo 23. Que diz assim, ó: e o próprio Deus de paz vos santifique em tudo, e todo o vosso espírito e alma e corpo sejam plenamente conservados irrepreensíveis para a vinda de nosso Senhor Jesus Cristo. Anote aí, irmão. Anote aí, minha irmã. Quando aquele sujeito representante do anticristo vier dizer para você que você pode pecar, que o pecado só atinge o corpo, não atinge a alma, leia para ele 1 Tessalonicenses 5:23. E todo o vosso espírito e alma e corpo sejam plenamente conservados irrepreensíveis para a vinda de nosso Senhor Jesus Cristo. Irrepreensível quer dizer íntegro. No sentido bíblico quer dizer santo. Santo. Está vendo, meu amado irmão? Então, preste bem atenção. A alma é integrante do ser. Três partes: espírito, alma e corpo. Anote bem isso. Se fosse na igreja, eu ia dizer como os pregadores mais modernos, né? Repita: espírito, alma e corpo. Diga para seu irmão aí ao lado: espírito, alma e corpo. É, diga aí na sua casa: espírito, alma e corpo. É a divisão tríplice do homem, ou tricotômica, se quer ser mais erudito, não é verdade? Então, vamos meditar nisso. Então, o autor aos Hebreus escreve assim, ó: porque a palavra de Deus é viva e eficaz, olha só, e mais penetrante do que qualquer espada de dois gumes, presta atenção, e penetra até a divisão da alma e do espírito, e das juntas e medulas, e é apta para discernir os pensamentos e as intenções do coração. Hebreus 4:12. Esse texto, meu caro irmão, minha cara irmã, mostra-nos claramente que alma e espírito, mesmo formando o homem interior, são entes distintos. São partes distintas. Está vendo? No Novo Testamento temos várias referências sobre o significado de alma. Jesus disse: quem quiser, pois, salvar a sua vida, olha, vida aqui no grego é psique, perdê-la-á. Está vendo? Não andeis ansiosos pela vossa vida. Nesse sentido, a alma se refere à vida. Em sentido teológico, meu irmão, a alma é a sede das emoções e dos sentimentos. Jesus disse: minha alma está profundamente triste até a morte. Quer dizer, a alma se entristece. Não é como diz o testemunho de Jeová, que não existe alma, não. Não, nada, que é um gás, não sei o quê. Nada disso, meu irmão. Está entendendo? A alma se entristece, é a parte sensível da vida do ego. A sede das emoções, do amor, é a sede do anseio e da alegria, não é verdade? O texto distingue a alma do espírito, está vendo? Todo o vosso espírito e alma e corpo sejam plenamente conservados e irrepreensíveis para a vinda do nosso Senhor Jesus Cristo. Aqui então temos a alma, significando a parte interior do ser, distinta do espírito, porém intrinsecamente ligada a ele, formando o homem interior, viu? O teólogo Horton acentua o seguinte: a alma sobrevive à morte porque é energizada pelo espírito, mas a alma e o espírito são inseparáveis, porque o espírito está entretecido na própria textura da alma. São fundidos e caldeados numa só substância. Olha a linguagem do teólogo, não é? Assim como o espírito, a alma está intimamente ligada a ele. Precisa ser salva. Mas a alma do crente fiel, do crente santo, que obedece à palavra de Deus, já está redimida, já está salva pelo sangue de Jesus. Então, recapitulaçãozinha, não é? O espírito do crente fiel já está salvo. O espírito, a alma do crente fiel está salva também. Ou seja, o homem interior está salvo. Você está anotando isso aí? Está entendendo, meu irmão? Se não tiver, manda um e-mail para mim, que eu posso até esclarecer em outra reflexão. Meu e-mail é elinaldolima@uol.com.br. Aliás, se você quiser me dar um feedback, quer dizer, um retorno de como você está recebendo estas reflexões, me escreva. Também tem Facebook, ó. Facebook, meu Face. Como o pessoal diz aí, né? O meu Face é Linaldo Renovato de Lima. Vai lá no Facebook, bota lá, procurando por pessoas, aí bota lá, Linaldo Renovato. Eu acho que só vai aparecer eu, porque eu não conheço outro Linaldo Renovato, né? Mas tudo bem. Então você pode colocar lá uma consulta, uma sugestão, etc. Viu, meu querido irmão? Então, que Deus os abençoe. Já vimos a redenção da alma e do espírito. Na próxima, vamos falar sobre a redenção do corpo. Tá bem? Até o próximo programa, se Deus quiser. Ou por nós oramos.

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0: São 4h40 na capital do Rio Grande do Norte. 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Aqui, há 30 anos, anunciamos as boas novas do Evangelho de Cristo. Graças a Deus que você faz parte dessa história. Vamos lá com o quadro Educação em Destaque chegando e a gente traz a seguinte informação. O Instituto Federal de Educação, Ciência e Tecnologia do Rio Grande do Norte, IFRN, abriu 920 vagas para cursos técnicos de nível médio na forma subsequente, com ingresso no segundo semestre letivo de 2026. Subsequente são aqueles cursos que são voltados para quem já terminou o ensino médio e deseja fazer apenas um curso técnico. Bom, as oportunidades são voltadas para pessoas, que concluíram o ensino médio e buscam uma formação técnica. As inscrições devem ser feitas exclusivamente pela internet no portal do candidato até o dia 15 de junho. De acordo com o edital publicado pela Pró-Reitoria de Ensino, as vagas estão distribuídas em 12 campi do IFRN, incluindo Natal. Para participar do processo seletivo, o candidato precisa ter concluído o ensino médio e pagar a taxa de inscrição no valor de R$ 25,00. Pessoas inscritas no Cadastro Único para Programas Sociais do Governo Federal podem solicitar isenção da taxa de inscrição até o dia 25 deste mês. A seleção dos candidatos será feita por sorteio eletrônico entre os inscritos regularmente no processo seletivo. As vagas são destinadas a cursos técnicos em áreas como administração, comércio, eletrotécnica, mecânica, petróleo e gás, edificações, geologia, mineração, segurança do trabalho, eventos, guia de turismo, manutenção e suporte em informática, rede de computadores, equipamentos biomédicos e sistemas de energias renováveis. Dúvidas sobre o processo seletivo podem ser enviadas para o e-mail, anote aí, processoseletivo@ifrn.edu.br. Legal, né? São 920 vagas, uma dessas vagas aí pode ser sua, tá bom, jovem? Então, você que já terminou o ensino médio, deseja fazer um curso técnico, tá aí a oportunidade batendo em sua porta. Fica a dica.
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Agora 4:49 na capital. Feliz com Jesus, estamos aqui adorando a Deus neste finalzinho de tarde, você nos acompanhando talvez até na volta para casa, né? Muito obrigado, viu, pelo carinho, você que está no transporte por aplicativo, no táxi, no seu veículo particular aí, acompanhando a gente no seu veículo, na volta para casa, ouvindo a nossa programação, maravilha, hein? Estamos aí no Maio Amarelo, e aí a gente traz aqui sempre aquela dica, né? Para dirigir com tranquilidade, com segurança, com paz no trânsito, para chegar ao seu destino inteirinho aí, porque tem gente que te ama e quer te ver bem, tá certo? Então vai com calma, vai com tranquilidade, e aí vai dar tudo certo para a glória de Deus, tá bom? Você que está acompanhando a gente também no interior, muito obrigado, tá deixando já, né, o campo e voltando para casa, mas ouvindo a gente sempre. Muito obrigado mesmo por ter escolhido esta emissora para sintonizar na tarde desta quinta-feira. Mas o final de semana está se aproximando, né? Amanhã já é sexta. Depois aí o final de semana já chega para relaxar, para ter aquele descanso que você com certeza merece, tá bom? Mas fique com a gente, fique com a gente, fique na melhor Nordeste Evangélica. Jesus em primeiro lugar, sempre. Vamos a mais um belíssimo louvor, daqui a pouquinho. Tem Sandra Cerqueira aqui com mais uma edição do Nordeste em Forma. Seja curado na interpretação de...

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1: 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O Ministério da Gestão e da Inovação em Serviços Públicos lançou materiais educativos sobre segurança digital e proteção de dados. A iniciativa reúne gibi, vídeos e 7 publicações voltadas a jovens, idosos e servidores públicos. O conteúdo orienta sobre riscos como mensagens falsas, links suspeitos, roubo de senhas e tentativas de fraude pela internet. Um dos destaques é a revista em quadrinhos Phishing e Golpes Cibernéticos. O material explica como criminosos agem para roubar dados e apresenta dicas de proteção no ambiente digital. A pasta também lançou vídeos voltados a pessoas com mais de 60 anos, com orientações sobre navegação segura, criação de senhas fortes, verificação em 2 etapas e uso dos serviços do gov.br. Saiba mais em gov.br/governo digital. Repito, gov.br/governo digital. O Dia Mundial da Doação de Leite Humano, celebrado na última terça-feira, reforçou um alerta no Rio Grande do Norte. É preciso ampliar o número de doadoras para garantir a alimentação de recém-nascidos em situação de risco. Na maternidade Escola Januário Cico, o banco de leite enfrenta dificuldades para manter os estoques necessários à demanda diária, que varia entre 7 e 8 litros. A doação pode ser feita presencialmente ou por coleta domiciliar. Para doar, é necessário estar saudável e realizar um exame simples de sangue. O projeto Amigo do Peito, parceria entre a maternidade e o Corpo de Bombeiros do Rio Grande do Norte, realiza coleta nas residências das doadoras e orienta sobre os cuidados do armazenamento. Além de nutritivo, o leite materno é essencial para fortalecer a imunidade dos recém-nascidos internados em UTIs neonatais. A alta demanda ainda exige reforço nos estoques. Além da maternidade em Natal, as doações também podem ser feitas nos bancos de leite humano do Hospital Central Coronel Pedro Germano, o Hospital da Polícia, e do Hospital Dr. José Pedro Bezerra. Já em Parnamirim, as doações são recebidas da maternidade Divino Amor. Na apresentação e edição, Sandra Cerqueira, com informações do Ministério da Gestão e da Inovação, Tribuna do Norte e Maternidade Escola Januário Cico. Às 21 horas estaremos de volta com mais uma edição do Nordeste Evangélico Informa.
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3: 17:04.
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1: Toda quinta-feira temos nesse horário a participação da irmã Cristiane Lucena, sempre trazendo uma mensagem, um recadinho do dia para nossa reflexão, e você acompanha a partir de agora.
2: A paz do Senhor, irmão Gerson, e ouvintes do programa Feliz com Jesus, uma boa tarde a todos, um prazer estar aqui novamente com vocês. E hoje a reflexão é: quem quer desamarrar o jumentinho? O brilho fascina. Quem não almeja brilhar? Quem não almeja se destacar? Que ser humano não busca fazer algo excelente? Estar em evidência. No fundo, sonhamos com isso. O palco, a fama, os aplausos, os holofotes. Os elogios, as honrarias, elas atraem, iludem e corrompem a muitos. No mundo em que nós vivemos, essa é a ótica, a percepção das coisas, a meta, o foco. Mas no Evangelho não deve ser assim. Tudo tem que ser diferente, oposto, contraditório. No Evangelho, quem tem que brilhar, se destacar, aparecer e receber glórias e honras é o Mestre, é Jesus. Os discípulos são coadjuvantes e muitas vezes ficam apenas nos bastidores, preparando a cena para ele brilhar, resplandecer. Lá em Lucas, capítulo 19, versículo 30, Jesus enviou os discípulos para uma missão especial. Vejamos o que disse o Mestre. Vão ao povoado que está adiante e, ao entrarem, encontrarão um jumentinho amarrado, no qual ninguém jamais montou. Desamarrem-no e tragam-no aqui. Os discípulos foram prontamente realizar aquela tarefa aparentemente insignificante. Prepararam a cena para o Mestre brilhar. Jesus entrou em Jerusalém triunfante sobre aquele animal e foi aclamado com muitas honrarias. Quem se dispõe entre os discípulos atuais a desamarrar o jumentinho? Essa é uma missão aos olhos humanos.

humanos sem reconhecimento, não digna de aplausos e elogios, mas aos olhos de Deus é sinal de submissão, obediência e serviço. Nós somos chamados para servir. Quem aparece é Ele. Quem brilha é Ele. Apenas preparamos a cena. Seja qual for o seu serviço, se não há holofotes ou reconhecimento humano, saiba que o que realmente interessa é que Ele seja manifestado através de você. Portanto, esteja pronto para missões especiais, como soltar um jumentinho. Eu sou Cristiane Lucena e esse é o Recadinho do Dia.

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1: 5h19 Natal, chegando a dica do dia. Neste sábado, dia 23, a Secretaria Municipal de Saúde de Natal leva diversos serviços para a população do bairro Senhora da Apresentação. A iniciativa marca a primeira edição do Saúde em Ação, projeto criado para ampliar o acesso aos serviços de saúde e aproximar os atendimentos da população da capital. Durante a manhã, serão oferecidos atendimentos em clínica médica, pediatria, ginecologia, psiquiatria, dermatologia, oftalmologia, otorrinolaringologia e odontologia. A programação também contará com exames de ultrassonografia e com a unidade móvel do Grupo Reviver, realizando exames de mamografia para moradoras da região. E este evento estará acontecendo neste sábado, depois de amanhã. O evento também contará com a presença da equipe multidisciplinar do Espaço Crescer, composta por psicólogos, fonoaudiólogos e nutricionistas, que realizarão avaliações e investigações para crianças com suspeita de autismo e outras condições de neurodesenvolvimento. Os moradores também poderão contar com emissão do cartão SUS, oferta de práticas integrativas e complementares em saúde, também aplicação de vacinas e realização de testes rápidos para detecção de infecções sexualmente transmissíveis. A equipe da Unidade de Vigilância de Zoonoses também estará presente com atendimento educativo, oferecendo orientações sobre os cuidados com arboviroses e prevenção à raiva, leishmaniose, enfim, uma manhã inteira de muita saúde, né, de prevenção. E este evento estará acontecendo neste sábado, dia 23, depois de amanhã, no horário das 8 da manhã ao meio-dia, na Escola Municipal Senhora da Apresentação, que fica na rua José Luiz da Silva, 1205, no bairro Senhora da Apresentação, Zona Norte de Natal. Então, fica aí a dica para você na Dica do Dia. Vamos louvar a Deus com João Pedro, belíssimo louvor que tem por título Pela Fé, 5:21.

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Boa tarde, agora são 5 horas e 30 minutos na capital potiguar. Feliz com Jesus, abração da irmã Zélia aqui conosco, muito obrigado pelo carinho, pela sintonia. Um abração para todo o povo de Deus que acompanha a nossa programação, Siqueira também conosco aqui, a Graça Imperial, muito bem. Temos aqui o Rui e a irmã Isa lá na Zona Norte de Natal, também Isa Fran Braga acompanhando a gente, maravilha, bênção dos céus. Olha, gente, a Prefeitura de Natal publicou na última sexta-feira, dia 15, no Diário Oficial do Município, a convocação dos candidatos selecionados para o cadastro reserva complementar do residencial Morar Bem Pajuçara. Os candidatos convocados, assim como cônjuges ou companheiros, deverão comparecer em caráter de urgência à sede da Secretaria.

Secretaria de Habitação, localizado na Avenida Princesa Isabel 799, na Cidade Alta, no prazo máximo de 5 dias úteis a partir da publicação oficial. Ou seja, então, você tem, se não foi ainda, você tem até amanhã, tá? O atendimento será realizado das 8 da manhã às 2 da tarde. Durante o atendimento, será realizada a etapa de pré-habilitação para o empreendimento, necessária para análise documental. Os convocados devem apresentar documentos pessoais, comprovantes de renda e residência, certidões civis e documentos complementares, exigida aí para os casos de pessoas com deficiência ou necessidades especiais. O não comparecimento no período estabelecido poderá resultar na eliminação do candidato do processo de seleção, com convocação imediata dos nomes subsequentes do cadastro reserva. O residencial Morar Bem Pajuçara está em fase de conclusão e integra o programa Minha Casa Minha Vida. Mais informações podem ser obtidas junto ao Departamento de Ação Social e Projetos Especiais pelo WhatsApp 99188-7698. 99188-7698. Então, o prazo está acabando e quem já foi selecionado, foi chamado, tem que comparecer o quanto antes à Secretaria de Habitação com a documentação necessária, tá bom? Para análise documental. 5h33, estamos chegando ao finalzinho de mais um programa Feliz com Jesus, agradecendo a Deus a oportunidade e privilégio e a você pela sintonia de sempre. Permitindo o Senhor, estaremos de volta amanhã a partir das 2 da tarde para celebrarmos a vida, adorarmos a Deus em mais um Feliz com Jesus aqui em 92.5. Desejo a todos uma noite de paz e alegria, viu, Jeane? Para você também, setor 17, aqui sendo bem representado. Paz e alegria. E até amanhã, se Deus quiser. Um abraço para o Paulo Roberto. Obrigado aos trabalhos técnicos dessa tarde do Geraldo Dantas Júnior, também conosco, adorando a Deus, né? Durante toda a tarde desse dia. Um abraço para minha querida irmã Marília. Muito bem, Marília. Isso aí. Muito obrigado mesmo. E até amanhã, se Deus quiser.

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3: Fala, meu povo, a paz do Senhor Jesus. Essa semana quero tratar sobre um tema muito importante: o cristão e a política. Muita gente me pergunta: deputado, crente pode se envolver com política? E eu respondo com firmeza: sim, pode e deve. Reflita comigo: ao ser abordado pela polícia, você prefere ser abordado por alguém que teme a Deus ou por alguém que não tem princípios cristãos? Gostaria de ser atendido em um hospital por um cristão comprometido com a vida ou por alguém que não tem temor a Deus? Na política é a mesma coisa. Muitas leis e projetos que chegam ao Congresso podem destruir valores da nossa nação, como a legalização do aborto, das drogas e tantas outras pautas contrárias à família e à fé. E sabe quem propõe isso? Políticos que não estão alinhados aos princípios e valores cristãos. A própria Bíblia nos alerta: porque os filhos deste mundo são mais prudentes na sua geração do que os filhos da luz. Lucas 16:8. Isso significa que os filhos das trevas são mais organizados, articulados e atuantes do que nós cristãos. Eles ocupam espaços, aprovam leis, decidem o futuro da nossa nação, enquanto muitos de nós cruzamos os braços e repetimos a frase: crente não se mistura com política. Meu irmão, política decide o futuro dos nossos filhos, da nossa família e até sobre nossa liberdade religiosa. Se nós, filhos da luz, não ocuparmos os espaços de poder, os filhos das trevas continuarão decidindo por nós e contra nós. Chegou a hora de despertar. Cristãos, envolva-se, ore, participe, fiscalize com consciência. O nosso silêncio fortalece as trevas, mas a nossa voz traz a luz. Juntos, com fé e coragem, vamos defender a vida, a família e os valores cristãos. É isso aí. Até a próxima. Deus abençoe o Rio Grande do Norte. Deus abençoe o Brasil. Siga nossas redes sociais, @sargentogonçalves22. Anota aí. Juntos iremos mudar a história do Rio Grande do Norte.
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6: Paz do Senhor, bom dia. E aqui continuamos com a nossa série do livro de Jó. Nós estamos meditando, podemos aprender muitas coisas em todos os capítulos de Jó, mas aqui eu estou trazendo o primeiro capítulo, alguns versículos que eu julgo importantíssimo. E no versículo 22, nós vamos ver que Jó, ele não atribui a Deus nenhuma coisa ruim que tenha acontecido com ele. Jó nem dá poderes a Satanás, né? Quando ele fala que tudo foi o Senhor quem o deu, também foi o Senhor quem tirou. Jó, no versículo 21, ele entende que Deus apenas o abençoou para ele ser administrador das bênçãos que Deus lhe deu. Mas ele não faz essa atribuição a esse poder ao inimigo. Da mesma forma, no versículo 22, ele também não atribui a Deus de maneira negativa, murmurando por aquilo de ruim que aconteceu com ele. Então, Jó, em momento algum, ele murmurou. Ele entendeu que tudo é da vontade de Deus, que nada é dele, que nada veio dele, tudo veio por meio de Deus, da sua bondade e da sua misericórdia. Então, no versículo 22, ele diz: em tudo isto, Jó não pecou, nem atribuiu a Deus falta alguma. Quando nós damos espaço para o nosso coração resmungar, duvidar da presença de Deus, duvidar do poder de Deus, nós abrimos um precedente para murmuração. Lembre-se quanto tempo o povo de Deus ficou para sair ali do Egito, né? Uma viagem que durava apenas alguns dias, durou 40 anos, porque o povo murmurava. Às vezes a gente é murmurador mesmo, mas hoje eu convido: no lugar dessa murmuração aí, tu vai morder a língua assim e não vai mais murmurar, tu vai glorificar, tu vai adorar. Sabe o que alimentava a esperança em Jó? no capítulo 19, no versículo 25. Isso aqui é tremendo, meu amado irmão. Você vai ficar com essa palavra hoje. Porque eu sei que o meu Redentor vive e que por fim se levantará sobre a terra. Então, essa era a esperança de Jó. Essa é a minha e a tua esperança. O nosso Redentor, ele vive e se levantará. E que Deus te abençoe grandemente, te dê paz no teu coração e equilíbrio na tua alma. A paz do Senhor Jesus. Fiquemos todos com Deus.
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7: Meus queridos irmãos e amigos, rádio ouvinte da Nordeste Evangélica e da Rádio Boas Novas. Com alegria, saúdo a todos vocês com a paz do Senhor e estendo também a minha saudação aos nossos queridos amigos que são cativos radiovintes das nossas emissoras de rádio. Deus abençoe grandemente vocês. Estamos apresentando mais um momento de reflexão, a voz do pastor. Vamos fazer uma reflexão hoje na palavra de Deus, que é para nós lâmpada para os nossos pés e luz para o nosso caminho. Nós vamos falar hoje sobre o tema Jesus, nosso exemplo de renúncia. E o que é renúncia, pastor? É deixar para trás, é esquecer os interesses próprios, pessoais. Para tanto, eu quero fazer uso das Sagradas Escrituras, Jesus como verdadeiro exemplo de renúncia. Ouçamos o que nos diz a palavra de Deus. Paulo escrevendo aos Filipenses, capítulo 2, a partir do versículo 5, nos diz o apóstolo: de sorte que haja em vós o mesmo sentimento que houve também em Cristo Jesus, que sendo em forma de Deus, não teve por usurpação ser igual a Deus, mas aniquilou-se a si mesmo, tomando a forma de servo, fazendo-se semelhante aos homens, e achado na forma de homem, humilhou-se a si mesmo, sendo obediente até a morte e morte de cruz. Pelo que também Deus o exaltou soberanamente e lhe deu um nome que está acima de todo nome, para que ao nome de Jesus se dobre todos os joelhos dos que estão nos céus e na terra e debaixo da terra, e toda a língua confesse que Jesus Cristo é o Senhor, para a glória de Deus Pai. Meus queridos irmãos e amigos radiovintes, nós estamos numa série de estudos, de reflexões sobre Jesus como o nosso exemplo de vida. Ele disse: eu vos dei o exemplo para que assim como eu fiz, façais vós também. E o escritor aos Hebreus, ele diz lá no capítulo 12, que nós devemos olhar unicamente para Jesus Cristo, ou seja, ele é o nosso modelo, é o nosso exemplo a ser seguido. Nós vamos ver aqui na leitura que temos feito, Jesus como exemplo de renúncia. Deixou, na verdade, todo o seu direito enquanto Deus dos céus, porque ele é de eternidade em eternidade, e veio aqui para a terra, tomando forma humana. E o que ele renunciou? Ele voluntariamente renunciou seus direitos. Estava nos céus, como Deus eterno, santo, justo, onipotente, onipresente, onisciente. Mas ele desceu, assumindo forma humana, sendo encarnado no ventre de Maria. Não julgou como usurpação ser igual a Deus enquanto homem, enquanto humano, enquanto entre nós, seres humanos. Jesus não usurpou a ser igual a Deus. Ele se esvaziou, diz a palavra do Senhor. Ele serviu, ele assumiu a forma de servo. E servindo aos homens, ele mesmo disse: porque o Filho do Homem não veio para ser servido, mas para servir e dar a vida pelos pecadores. Ele se tornou em semelhança dos homens, viveu com os homens, andou entre os homens, comeu com os homens, caminhou com os homens, dialogou com os homens, pregou aos homens. Enfim, Jesus é Deus humanizado entre os homens. E ele se sacrificou por todos nós, enquanto homem, deu a sua vida para nos salvar. Ele deu a sua própria vida. Enquanto homem, ele se entregou voluntariamente para ser oferecido em sacrifício em nosso lugar. Ele deixou o céu, isso é renúncia, a glória que tinha lá nos céus, o trono, sua posição. Sendo rico, se fez pobre por amor a nós. A Bíblia Sagrada nos diz, os evangelhos relatam, que ele tomou emprestado um lugar para nascer lá numa estrebaria, uma casa para pernoitar, um barco para pregar, um animal para cavalgar entrando em Jerusalém, uma sala para se reunir com os seus discípulos, um túmulo para ser sepultado. Sendo Senhor, se fez servo, renunciou à própria vida. Então, um grande exemplo para nós. Jesus é o nosso modelo a ser seguido. Nós temos na Bíblia vários exemplos de homens que renunciaram. Por exemplo, Abraão, nosso pai na fé, ele renunciou à sua terra, à sua parentela, à sua casa, à casa de seus familiares, e saiu obedecendo a voz do Senhor. E renunciou também, nos relata Moisés no livro de Gênesis, seu próprio filho, seu filho único, Isaque, para ser sacrificado. Abraão é um exemplo de homem que renunciou para que realmente alcançasse a bênção de Deus. Moisés, de igual sorte. Moisés, sabemos, nascido lá no Egito, chamado por Deus para libertar o povo do jugo de Faraó. Diz o escritor aos Hebreus, no capítulo 11, versículos 24 e 25, que a renúncia de Moisés foi tamanha que ele deixou de ser chamado filho da filha de Faraó. A renúncia do Egito era o trono. Ele era sucessor no trono, por ser filho da filha de Faraó, filho por adoção. Daniel, que estava na Babilônia também, renunciou à porção do manjar do rei. Jesus, nosso Senhor, a renúncia de sua posição enquanto Deus lá nos céus, os discípulos, a renúncia de tudo para seguir a Cristo Jesus, nosso Senhor, o apóstolo Paulo, a renúncia da sua própria vida, diz ele, não tenho a minha vida por preciosa, contanto que cumpra com alegria a minha carreira e o ministério que eu recebi do Senhor. Enfim,

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e saúde da família. Muito bem, muito bem, muito bem. A paz do Senhor, shalom, graça e paz para todos vocês. E estamos falando sobre saúde do intestino. Como manter o nosso intestino saudável? Nós falamos sobre que o nosso intestino é o nosso segundo cérebro. Você sabia que doenças como Parkinson, doenças como Alzheimer, doenças até mesmo o TDAH, alguns tipos de autismo, eles estão relacionados com alterações no seu intestino? Pois é, o intestino saudável transforma a nossa vida saudável. Nós começamos a falar sobre a boca e os dentes, a importância dos dentes. O alimento, né? Nós vamos fazer hoje o caminho que o alimento percorre da boca até o ânus. E vamos parar em uma parte específica chamada estômago, tá? Gente, o nosso corpo, ele funciona como se fosse uma grande orquestra. Você já viu uma orquestra numa igreja, num teatro funcionando? Que o maestro fica lá na frente e todos os instrumentos têm que tocar na sua hora certa? Pois é, o nosso corpo também. E o nosso intestino, o nosso trato gastrointestinal. Quem se lembra que eu falei isso no programa passado? Que vai da boca até o ânus, tá? O alimento entra pela boca, mastiga, mastiga, mastiga. A língua tem a sua função também e você engole. Quando você engole, passa pela garganta. Da garganta cai no esôfago e do esôfago vai para o estômago. Passando pelo estômago, ele vai para o intestino, que o intestino se divide em intestino delgado, tá? E o intestino grosso. O intestino delgado tem outra parte também, que é o jejum hídrico, mas isso aí é muito específico. E é nesse intestino delgado, nesse intestino grosso, que a água, os alimentos, eles são digeridos e absorvidos. Depois que ele passa pelo intestino grosso, ali não é mais alimento, as fezes estão formadas e ele vai iniciar um processo de saída, né? Que tem o reto sigmoide e ânus, né? Que aí a gente tem as fezes formadas. Carla, o que eu preciso ter para meu intestino ser saudável, tá? Primeiro, alimentação saudável. Parar de comer porcaria. Parar de comer comida tanto industrializada. Ah, Carla, olha, mais um Cheetos, um Picos, olha essas comidas aí, uma Coca-Cola. Ai, eu gosto tanto de doce. Gente, esses alimentos todos, principalmente os muito ricos em açúcar. Açúcar é veneno pra todo lado. Mas açúcar é bom, não é, gente? Oi, um negócio docinho é bom demais. Só que o açúcar, ele tem a capacidade de promover alterações no nosso intestino, proliferação de bactérias ruins. Você já viu aquele povo que tem um pum muito podre? Pois é, parece que comeu carniça. Pode observar que essas criaturas comem muito açúcar. Ah, eu não como muito açúcar, não. E meu pão é podre. É, mas tu não pode comer açúcar diretamente, mas tu come pão, bolacha, biscoito. Tu come muita coisa, relaxa, que dentro da tua barriga vai vir.

0: virar açúcar. E existe uma proliferação de bactérias muito nocivas para o nosso corpo. Quanto mais podre for o pum, mais bactéria nociva você tem e mais risco você tem de ter um câncer de intestino. Gente, isso é seríssimo. Isso é muito grave. E não fique rindo, não, porque todo mundo solta. Você que riu aí, você solta, criatura. Nem que seja no escondido, tá? Mas todo mundo solta. E o que que acontece? Quanto mais podre, mais risco de câncer intestinal você tem. Cuidado com isso. Carla, o que que eu posso fazer pra diminuir isso? Diminua o consumo de açúcar e aumente bastante o consumo de água. Água é uma bênção, água é vida e água... E claro, alimentação mais saudável, mais ricos de frutas e verduras. Nos outros programas nós vamos conversando sobre isso, tá bom? Então, gente, nós fizemos hoje o caminho todo que o alimento faz e a importância da diminuição do consumo de açúcar, principalmente para não proliferar bactérias ruins. E onde é que essas bactérias têm? Onde é que estão essas bactérias? Pois é, nós vamos falar isso no próximo programa. E eu te espero amanhã. Um cheiro bem grande, a paz do Senhor. E aqui quem fala é Carla Dixon. Até o próximo programa.
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4: 18:05.
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1: 18:18.
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1: 18:58.
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1: Em Brasília, 19 horas.
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2: Boa noite.
1: Boa noite para você que nos acompanha em todo o país.
2: Quinta-feira, 21 de maio de 2026.
1: Vamos ao destaque do dia: renegociação de dívidas.
2: Mais de 1 milhão de pessoas já foram beneficiadas pelo novo Desenrola Brasil.
1: O valor negociado pelas famílias chega a 10 bilhões de reais. Gabriela Noronha.
3: E para atingir ainda mais pessoas, a partir do dia 26, trabalhadores poderão utilizar parte do FGTS para quitar dívidas do Desenrola.
2: Quer reformar sua casa? Famílias com renda de até 13 mil reais por mês podem financiar obra com juros mais em conta. É o Reforma Casa Brasil.
1: Dignidade, programa Periferia Viva vai construir banheiros para 30 mil famílias que vivem sem estrutura sanitária básica.
2: Vamos saber mais sobre esses temas com o ministro das Cidades, Vladimir Lima.
1: E ainda, valorização da cultura.
2: No Espírito Santo, o presidente Lula assina medida de reconhecimento, preservação e promoção das culturas tradicionais e populares.
4: O investimento em cultura movimenta uma indústria potente, estimula a economia, transforma vidas e cidades. Por isso, a cultura será sempre prioridade do nosso governo.
1: Na apresentação da Voz do Brasil, Mariana Jungmann e Luciano Seixas.
2: E acompanhe a gente ao vivo, acesse radiogov.ebc.com.br ou canalgov na sua TV aberta.
1: Mais de 1 milhão de pessoas já saíram do vermelho com a ajuda do Desenrola Famílias.
2: A ação é voltada para quem tem dívidas como cartão de crédito e cheque especial.
1: E faz parte do novo Desenrola, lançado este mês pelo governo do Brasil, que também contempla estudantes, produtores rurais e pequenos empresários.
2: Serão, ao todo, 90 dias de negociações com juros.

0: e condições facilitadas.
1: Segundo os dados do Ministério da Fazenda, mais de 1 milhão de pessoas já renegociaram ou quitaram dívidas por meio do Desenrola Famílias, uma das categorias do novo Desenrola, lançado este mês pelo governo do Brasil. O valor negociado pelas famílias já chega a 10 bilhões de reais. Podem participar pessoas com renda mensal de até 5 salários mínimos, cerca de R$8.100, que possuem dívidas como o cartão de crédito ou cheque especial. Segundo o ministro da Fazenda, Dario Durigan, quase metade das operações do Desenrola Famílias registradas até agora foram quitadas à vista.
2: Foram mais de 449 mil dívidas quitadas à vista. A pessoa já resolveu a sua pendência de dívida bancária de uma vez por todas, tá? Essas operações tiveram um desconto na média de 85%. As dívidas antigas que estavam atrapalhando a vida das famílias das pessoas.
1: Podem ser negociados débitos contratados até 31 de janeiro de 2026 e que estejam com atraso entre 91 dias e 2 anos. Os descontos podem chegar a 90%, dependendo da forma de pagamento. O objetivo é ajudar na recuperação financeira das famílias e reduzir os índices de inadimplência no país e para atingir ainda mais pessoas. A partir do dia 26, trabalhadores poderão utilizar parte do FGTS para quitar dívidas do Desenrola. Os recursos virão do saldo residual liberado pelo saque aniversário do FGTS, como explica o secretário executivo do Ministério da Fazenda, Rogério Seron.
3: No dia 26 acontecerá essa liberação de recursos, então vai sobrar o saldo residual em cada um dos trabalhadores do saldo que ele tem no seu FGTS. Aí esse saldo residual ele pode utilizar uma parcela para, se ele for um beneficiário do Desenrola, né, tiver uma dívida inadimplente e for renegociar, ele pode retirar 20% ou R$1.000, o que for maior.
1: O novo Desenrola atende 4 categorias: famílias, micro e pequenas empresas, pequenos produtores rurais e estudantes com dívidas do Fundo de Financiamento Estudantil. No caso do FIES, 34 mil contratos já foram refinanciados até agora, com desconto médio de 80%. Lembrando que quem quiser negociar deve procurar a instituição financeira onde possui a dívida ou acessar os canais oficiais de negociação dos bancos, participantes e parceiros. Reportagem Gabriela Noronha.
4: Direito à restituição do imposto de renda, fique atento.
0: Amanhã, a Receita Federal vai abrir consulta ao maior lote de restituição da história.
4: Serão beneficiados cerca de 8 milhões e 700 mil contribuintes, um total de 16 bilhões de reais em créditos.
0: O pagamento será realizado no dia 29 de maio.
4: Os próximos lotes de restituição serão pagos nas seguintes datas: 30 de junho, 31 de julho e 28 de agosto.
0: Para verificar se a restituição foi liberada, acesse www.gov.br/Receita Federal.
4: Um banheiro dentro de casa pode parecer algo simples, mas ainda não é a realidade para todos os brasileiros.
0: Para mudar esse quadro, o governo do Brasil faz a seleção de mais de 30 mil famílias que moram em periferias para construir ou reformar banheiros e oferecer melhores condições sanitárias para as pessoas.
5: A cearense Maria de Fátima mora com a família numa casa de madeira, sem rede de esgoto sanitário, no assentamento Dorotsteng, uma área periférica do Distrito Federal. Contando apenas com a aposentadoria do marido, a renda familiar é toda comprometida com despesas básicas, como remédios e comida. Aos 63 anos, ela tem um sonho: ter uma casa confortável e um banheiro adequado.
6: E quando a senhora tiver um banheiro assim bem arrumadinho, para tomar um banho bem gostoso?
7: Toma bem gostoso assim, sabe? Ficar ali dentro do banheiro assim e olhar assim para a pastilha do banheiro e dizer assim: como é que eu ganhei um tão lindo desse jeito?
5: A líder comunitária no assentamento, Rita de Cássia Correia, conta que das cerca de 750 famílias que vivem na região, pelo menos 300 estão em situação semelhante, sem dependências sanitárias funcionais. Foi ela quem teve a iniciativa de inscrever a comunidade no programa Periferia Viva Reformas, do Ministério das Cidades, que tem como objetivo melhorar as condições sanitárias.
8: Estou como liderança que acompanha o dia a dia das famílias. Quando você fala de um banheiro, elas veem isso: um vaso, um piso queimado às vezes, ou até mesmo de madeira, e uma torneira ou um chuveiro, é o banheiro. Quando você fala: não, mas você pode colocar um box, uma pia, um chuveiro, um forro, ela fala: não, ah, isso é coisa de rico, isso aí não está dentro da minha realidade. É uma maneira de trazer dignidade e trazer autoestima, principalmente para as mulheres, né?
5: Mais de 1 milhão de pessoas vivem em situação sanitária inadequada em todo o país, segundo o IBGE. E o programa Periferia Viva Reformas é justamente para reduzir esses dados. Nesta primeira seleção, mais de 30 mil famílias de 130 municípios serão atendidas. Cada uma delas poderá receber até R$40 mil para custear a construção ou reforma do banheiro, como explica o secretário nacional de periferias do Ministério das Cidades, Vitor Araripe.
9: Esse programa funciona com kits. A gente tem vários módulos de kit, então kit para revestimento de parede, kit de piso, kit do banheiro. Então, do banheiro tem vários tipos de kits também, que são moduláveis a partir da demanda da residência dessa pessoa. Então, a gente tem esse limite dos 40 mil, que é a composição de vários kits.
5: Os contemplados pelo programa pagarão um valor máximo de R$400 pelo financiamento, o que corresponde a 1% do teto de R$40 mil. Já as famílias que recebem BPC, que é o benefício de prestação continuada, ou Bolsa Família, ou ainda aquelas que morem em locais sob emergência ou estado de calamidade pública, não vão pagar nada. Reportagem Graziele Bezerra.
4: Para saber a lista dos locais contemplados pelo programa, acesse mapadasperiferias.cidades.gov.br e procure a aba Periferia Viva Reformas.
0: E a gente vai explicar mais detalhes sobre os programas do governo do Brasil para melhoria das moradias dos brasileiros com o ministro das Cidades, Vladimir Lima, que está conosco ao vivo aqui no estúdio da Voz do Brasil. Boa noite, ministro.
10: Boa noite, Mariana. Boa noite, Luciano e a todos que nos ouvem.
0: Ministro, vamos começar explicando, então, como é que vai funcionar o programa Periferia Viva Reformas. Ele é voltado para quem exatamente e que tipos de reformas podem ser feitas com ele?
10: Mariana, antes de ir ao ponto e responder diretamente sua pergunta, é importante entender a lógica da política habitacional no país. A gente, com aquelas famílias que não têm habitação, não têm moradia, nós atendemos por meio do programa Minha Casa Minha Vida. A gente dá a casa, né? Seja ela financiada ou subsidiada. Para aquelas famílias que têm a casa e a gente precisa resolver algum tipo de inadequação habitacional, reforma de um banheiro, um quarto, um telhado, um ajuste na instalação elétrica, uma questão relacionada à inadequação, a gente atende com Reforma Casa Brasil. E o Periferia Melhoria, que é uma preocupação do governo do Brasil, que não deixa ninguém para trás, ele tem um foco em atuar naquelas famílias, pasmem, mais de 4 milhões de brasileiros não têm banheiro ou têm um banheiro compartilhado com outras famílias. Então, o foco do Periferia Melhoria é entrar na comunidade, nas favelas brasileiras, né? Em áreas que são regularizáveis, áreas já regularizadas, levando o banheiro. E já que a gente está indo até a casa da família construir um banheiro novo ou reformar o banheiro que está precário, a gente aproveita e também trata de outras inadequações habitacionais nas periferias do Brasil, reformando um quarto, telhado, ampliando um quarto, muitas vezes uma família grande que precisa de um quarto a mais, com teto até R$40 mil para beneficiar essa família. Essa família a gente leva dignidade e qualidade de vida. Afinal de contas, ela não tem condição de construir um banheiro aí com recursos próprios.
0: E quem são essas famílias atendidas pelo Periferia Viva Reformas?
10: São famílias que moram...
0: O banheiro,
10: A história do banheiro. São famílias que moram em comunidade... né, mais precária, comunidade sem infraestrutura. Muitas vezes ela tem a casa ali, mas ela não tem o banheiro. São famílias com a renda até R$2.850. E a gente pensando numa lógica de levar esse banheiro para essas famílias, a gente, de forma plausível, a gente pensou especial assim, ter um diálogo com a comunidade. Como é que a gente traz um diálogo com a comunidade? Com as representações dos territórios periféricos, para que essas representações que já dialogam com a comunidade, sabem as necessidades, possam estar fazendo essas propostas e levando aí esses projetos, diagnosticando o que é necessário para poder levar o banheiro para essas comunidades. Né?
4: Então, ministro, como é que vai funcionar essa relação, né, com as famílias atendidas? São esses agentes, essas organizações da sociedade civil que vão contratar as reformas em vez das famílias?
10: Os agentes comunitários, que são as entidades sem fins lucrativos, os movimentos, as associações que representam a comunidade, elas fizeram propostas para a gente, o Ministério das Cidades, e essas propostas para levar o banheiro para cada família aí que está no levantamento lá das famílias que precisam dentro daquela comunidade de um banheiro novo. E claro que nesse diagnóstico que ela vai fazer, ela vai propor uma Mariana. Mariana, ela precisa do banheiro, só que a casa da Mariana está com o telhado furado. Então a gente precisa também recompor o telhado da Mariana. A Mariana, a gente resolve com o telhado, mas o Luciano tem uma situação que tem infiltração na parede. Ou seja, além de reformar o banheiro do Luciano, eu aproveito, já que a entidade organizadora já está lá e diagnosticou que tem uma infiltração na sua parede, aproveita também para resolver essa infiltração na sua parede. Com o teto até R$40 mil.
0: Mas são essas entidades, essas organizações, elas é que vão contratar e oferecer a reforma para as pessoas?
10: Exatamente.
0: Ou elas só vão indicar quem é e a família que vai receber o dinheiro para a reforma e cuidar da reforma?
10: Essas entidades, elas fizeram a proposta, a gente vai contratar e transferir o recurso para essas entidades vão fazer os projetos para cada casa, do que a casa necessita, se é o banheiro com infiltração, para resolver a infiltração, se é o banheiro para resolver o telhado, e a entidade que vai executar a obra. Aí a relação da família é com a entidade.
0: E as famílias podem fazer reformas, como você disse, até R$40 mil, né?
10: Reais.
0: O que está incluído nessa previsão de orçamento? Qual vai ser a contrapartida também dessas famílias?
10: As famílias vão pagar apenas até 1%, porque R$40 mil é o teto máximo. Então, assim, se uma família fizer uma reforma de R$30 mil, ela vai pagar R$300. É um valor único que vai dar o benefício dela, além de ter um banheiro novo, ela poder também ter alguns outros tipos de reforma na casa dela. A exemplo do que eu dei aqui para o Luciano, a questão de resolver infiltração, de resolver o telhado, de resolver algum problema na janela.
0: E aí está incluído tudo,
10: tá incluído,
0: né?
10: Tudo,
0: a mão de obra.
10: Exatamente, mão de obra, material e tudo mais.
4: E como é que as famílias se candidatam ao programa, ministro? Elas devem procurar os agentes promotores, devem fazer algum tipo de cadastro junto ao governo?
10: Quando a entidade fez essa proposta pro governo federal, para o Ministério das Cidades, ela já tinha mapeado qual o bairro, qual é a comunidade que ela vai atuar, né? E claro que tem uma organização dessa demanda para levantar agora a necessidade de cada família, e casa a casa, né? Pegar certinho o nome, verificar todo o imóvel, o que ele precisa, além do banheiro, vamos checar aqui o telhado, precisa ajustar o telhado, precisa ajustar o piso, mas essa comunidade, ela está de antemão mapeada para que agora a gente possa contratar essas obras e executar a reforma desses banheiros.
0: Ministro, o senhor começou falando, então, que a gente tem o Minha Casa Minha Vida para oferecer casa para quem não tem. O Reforma Casa Brasil para oferecer melhorias em casas que precisam de adequações, e o Reforma, eu preferia Viva Reformas, então, para oferecer esse tipo de necessidade mais básica, mais premente. Vamos falar do Reforma Casa Brasil agora, porque ele é um pouco diferente. Eu queria que o senhor explicasse a diferença entre ele e esse programa lançado agora, e que tipo de melhorias podem ser feitas pelo Reforma Casa Brasil.
10: Certo. Então, vamos lá. Como eu estava falando, o programa Minha Casa Minha Vida, ele foca na habitação, para quem não tem. O programa Periferia Melhoria, a gente vai nos bairros periféricos, os bairros mais simples, carentes, né? Pessoas extremamente carentes, que a gente resolve e que não tem condição de pegar um financiamento, não tem condição de fazer um banheiro com recursos próprios. No caso do Reforma Casa Brasil, a gente potencializa resolver questões de inadequações em moradias para aquela família com renda até 13 mil, que pode acessar o crédito, um financiamento, com a taxa de juros de 0,99%, com um empréstimo máximo e um valor para financiar de até R$50 mil, e que ela pode estar reformando um quarto, ampliando um quarto, reformando o banheiro que ela já tem, reformando um telhado, fazendo instalação elétrica, hidráulica, e dando uma melhor qualidade para a sua casa.
0: Às vezes ampliando também.
10: Às vezes ampliando. A gente tem cerca de disponível para o programa Reforma Casa Brasil cerca de R$30 bilhões. Para o programa Periferia Melhoria, que a gente falou agora há pouco, a gente selecionou 9 mil moradias e a gente potencializou, na verdade, esse 9 mil, desculpe, 9 mil era a meta, e a gente triplicou, foi para 30 mil. Mas são assim, são formas de atender a população brasileira, aquelas famílias que mais precisam, cada qual de acordo com sua necessidade. Para quem não tem casa, programa Minha Casa Minha Vida. para quem tem sua habitação e precisa resolver uma inadequação, o Reforma Casa Brasil. E para quem realmente é uma família extremamente carente, a gente chegar com periferia melhoria.
4: O senhor fez referência às faixas e aos valores que podem ser financiados neste programa. Esses valores podem ser financiados, dependem da faixa de renda da pessoa ou do custo da reforma que ela
10: como,
4: quer fazer?
10: Como é, nessa situação nós estamos falando de um financiamento, então vai ser feita uma análise de crédito, de capacidade dessa família de pegar um empréstimo. Claro que um empréstimo é com a taxa menor que 1%, então a taxa facilitada, que ela traz mais famílias para o programa. Ela é mais atrativa e ela oportuniza a família aí a poder, de fato, estar melhorando sua unidade habitacional, sua moradia, com as reformas que a gente falou aqui agora há pouco, né?
0: E o programa aceita pessoas que estiverem com o nome sujo, negativado por dívida, como cartão de crédito, por exemplo, cheque especial?
10: Numa situação dessa, que é uma análise de crédito, Mariana, assim, então é importante que as pessoas vão ter que reunir as documentações, né, os documentos com prova e renda e tudo, para que seja feita uma avaliação aí pelo agente financeiro e ela possa estar acessando um financiamento com a taxa facilitada pelo governo do Brasil, pelo governo do presidente Lula, né?
4: Ok, nós conversamos com o ministro das Cidades, Vladimir Lima. Muito obrigado, ministro, por sua entrevista aqui à Voz do Brasil.
10: Obrigado, pessoal.
0: Iniciativas para fortalecer a cultura popular no país.
4: O governo do Brasil entregou hoje 90 equipamentos culturais itinerantes que podem ser adaptados para bibliotecas, estúdios e oficinas de cinema.
0: A entrega foi feita durante a sexta Teia Nacional dos Pontos de Cultura, que contou com a participação do presidente Lula.
11: Um desfile de estandartes representando os estados brasileiros marcou a abertura da sexta Teia Nacional dos Pontos de Cultura em Aracruz, no Espírito Santo. Depois de um intervalo de 12 anos, o evento foi retomado, reunindo agentes culturais, coletivos, mestres e mestras das culturas populares, povos tradicionais, representantes da sociedade civil e gestores públicos. A iniciativa faz parte do Cultura Viva, programa criado há 22 anos para movimentar o setor. A ministra da Cultura, Margarete Menezes, destacou os avanços do setor nos últimos 3 anos.
12: Tem em torno de 400 milhões sendo aplicados por ano na produção cultural de base comunitária. E nós passamos nessa gestão para 23.121 iniciativas fomentadas até agora.
11: Durante o evento, foram distribuídas placas de identificação aos pontos de cultura. Todos os mais de 16.000 pontos certificados em todo o país vão receber o material. Uma outra entrega feita em Aracruz foi a de 90 unidades dos Movicéus. Os Movicéus são equipamentos culturais itinerantes, adaptados com biblioteca, estúdio audiovisual, recursos tecnológicos, material para oficinas e cinema ao ar livre. Essa estrutura permite que municípios desassistidos possam ter acesso a atividades culturais. O presidente Lula destacou a importância do investimento em cultura.
13: O investimento em cultura movimenta uma indústria potente, estimula a economia, transforma vidas e cidades. Por isso, a cultura será sempre prioridade no nosso governo. Contará sempre com políticas públicas capazes de ajudá-la a exercer todo o seu potencial simbólico e econômico.
11: Para celebrar a cultura nacional, foram assinadas portarias que regulamentam a Rede Nacional de Mestras e Mestres das Culturas Tradicionais e Populares e o Programa Festejos Populares do Brasil. Também foram assinados o Decreto de Renovação do Conselho Nacional de Política Cultural e o Decreto que cria a Política Nacional para as Culturas Tradicionais e Populares. De Aracruz, no Espírito Santo, Luana Cari.
4: Também em Aracruz, o presidente Lula entregou 12 micro-ônibus do programa Agora Tem Especialistas Caminhos da Saúde e 11 vans do Programa Especial de Saúde do Rio Doce.
0: Os micro-ônibus são equipados com ar-condicionado e plataformas de acessibilidade e beneficiam 12 municípios capixabas.
4: Eles vão fazer o transporte sanitário seguro e gratuito de pacientes do SUS que precisam se deslocar para outras cidades para realizar consultas, exames, tratamentos especializados e procedimentos de média e alta complexidade.
0: Já as vans foram entregues para 11 municípios e serão utilizadas no transporte de pacientes para consultas, procedimentos e cirurgias fora do domicílio.
4: Seja como transporte de pessoas ou movimentação de cargas, as hidrovias do Brasil funcionam como principal acesso em diversas regiões.
0: E hoje o governo fez um balanço de ações desenvolvidas pela Secretaria Nacional de Hidrovias e Navegação, criada há 2 anos.
5: Mais hidrovias para transporte de pessoas e produtos pelo país. Essa é uma das metas alcançadas pelo Ministério de Portos e Aeroportos. Esse modal cresceu mais de 12% entre 2024 e 2025. O ministro da pasta, Tomé Franca, ressaltou as vantagens que esse tipo de transporte oferece.
14: Que as hidrovias é um caminho seguro para que a gente possa reduzir o custo logístico, que a gente possa fazer a integração do desenvolvimento regional. Nós vivemos num país que são vários Brasis, e as regiões do Nordeste, do Norte, da Amazônia, ela precisa das hidrovias para o seu desenvolvimento. E finalmente, um transporte que é sustentável, um transporte que preserva o meio ambiente.
5: O Ministério de Portos e Aeroportos apresentou também um planejamento que prevê leilões para concessão de 6 hidrovias no primeiro semestre de 2027, em diferentes regiões do país. Entre os trechos incluídos no plano estão os rios Paraguai, Madeira, Tocantins e Tapajós. Já no segundo semestre deste ano, está previsto o leilão de concessão de um trecho do São Francisco. O secretário nacional de Hidrovias e Navegação, Otto Bourlier, destaca que as hidrovias devem ajudar a vida de quem vive perto dos rios.
15: Ribeirinhos, pescadores, indígenas, ou seja, a população que muitas vezes não tem acesso de forma em longo prazo de serviços públicos. Então é uma agenda de Estado que a gente está iniciando agora, em que a gente vai trazer ganhos sociais, ganhos logísticos e ganhos ambientais.
5: Desde 2023, 1 bilhão e 500 milhões de reais foram investidos para fortalecer a navegação no país. Só neste ano, a previsão é de um investimento total que supera 500 milhões de reais. Com locução de Raquel Mariano, reportagem Márcia Fernandes.
4: De janeiro a abril deste ano, o Brasil registrou a melhor movimentação da história nos aeroportos, ultrapassando os 44 milhões de passageiros.
0: Um crescimento de 7,6% na comparação com o mesmo período do ano passado.
4: A aviação doméstica, com voos pelo país, registrou mais de 33 milhões de viajantes.
0: De acordo com o Ministério do Turismo, o fortalecimento de destinos domésticos contribui para o cenário.
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0: Fique agora com as notícias do Poder Judiciário e do Congresso Nacional. Boa noite.
4: Boa noite para você e até amanhã.
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18: STF valida lei que reduziu área protegida no Pará para viabilizar ferrogrão.
19: STJ identifica tentativas de fraude com comandos ocultos em petições e determina a apuração dos casos.
18: Presidente do TSE defende a atuação contra o uso abusivo da inteligência artificial nas eleições.
19: Boa noite, eu sou Marcela Luiza.
18: E eu sou Walter Lima.
19: O Supremo Tribunal Federal declarou constitucional a lei que autorizou a redução de área protegida no Pará para viabilizar a construção da Ferrogrão, ferrovia projetada para ligar o norte do país ao Mato Grosso.
18: A ação foi apresentada pelo PSOL contra uma lei de 2017. A legenda sustentava que a Constituição exige a edição de lei formal para a redução de áreas protegidas.
19: No julgamento, prevaleceu o entendimento do relator ministro Alexandre de Moraes. Segundo ele, não houve irregularidade no processo legislativo, nem retrocesso ambiental, já que a construção da ferrovia continua condicionada à obtenção de todas as licenças
11: solicitadas pelos órgãos competentes.
18: O plenário também aderiu à proposta de autorizar o Poder Executivo para compensar por decreto a área de retirada do parque.
11: STJ detecta uso de prompt injection em processos e anuncia medidas de segurança e responsabilização dos envolvidos.
18: O mecanismo tenta manipular sistemas de inteligência artificial por meio de comandos invisíveis inseridos em documentos judiciais. Tiago Gomide.
20: O Superior Tribunal de Justiça informou ter identificado petições com técnicas de prompt injection usadas para enganar modelos de inteligência artificial com comandos ocultos. Segundo o presidente da corte, ministro Herman Benjamin, o sistema STJ Logos possui barreiras de segurança capazes de neutralizar as tentativas de fraude. O tribunal determinou que os casos sejam certificados nos autos e anunciou a instauração de inquérito policial e procedimento administrativo para apurar responsabilidades criminais e disciplinares de advogados e escritórios eventualmente envolvidos.
11: Presidente do TSE defende atuação contra o uso abusivo da inteligência artificial nas eleições.
18: A declaração do ministro Nunes Marques foi feita durante a abertura do seminário Seta Debate. Mariana Fabre.
21: O presidente do TSE, ministro Nunes Marques, afirmou que o uso de inteligência artificial para enganar eleitoras e eleitores ou para atacar o sistema eleitoral não deve ser tolerado. Para ele, o avanço tecnológico que interfere na vontade popular deve ser respondido com inteligência democrática. O ministro lembrou que o uso irregular de IA, que viola as normas eleitorais, pode ser enquadrado como uso indevido dos meios de comunicação e até como abuso de poder político ou econômico.
11: Moradores da Ilha do Marajó recebem serviços básicos de cidadania.
18: Esse foi o quarto dia de itinerância da Justiça do Trabalho. Luma Soares.
22: Movimentação intensa aqui em Breves, escolas lotadas e pátios cheios de moradores em busca de justiça, cidadania e saúde. Mesmo na reta final, as ações da Justiça do Trabalho não param. Hoje, o TRT da 8ª Região deu curso de Libras para profissionais de instituições públicas e inaugurou uma biblioteca temática com doação de livros infantis. O mutirão do Justiça Itinerante é coordenado pelo CNJ com mais de 50 entidades parceiras. Os atendimentos gratuitos em Breves, Portel e Melgaço vão até amanhã, sexta-feira, dia 22.
11: Após a ação do MPF e de órgãos parceiros, IBGE lança censo da população em situação de rua em Belém, no Pará.
18: Os dados vão servir para a criação de políticas públicas para essa população. Tatiana Castro.
23: Segundo dados do CadÚnico contabilizados até 2025, em Belém existem 1.952 pessoas em situação de rua. No entanto, por estarem desvinculados da rede assistencial básica, uma grande parcela desses cidadãos sequer constava nos registros oficiais da prefeitura. Após a ação do MPF e de órgãos parceiros, o IBGE lançou o portal oficial da pesquisa, que vai reunir os dados coletados.
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11: Uma boa noite.
18: E até amanhã.

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1: Eu sou Paula Groba.
2: E eu sou Ricardo Nakaoka.
1: E estes são os destaques de hoje do Jornal do Senado, que começa agora.
2: Congresso derruba vetos e libera recursos federais para pequenos municípios endividados com a União.
1: Sugestão legislativa prevê isenção de imposto de renda para militares.
2: Chega ao Congresso medida provisória que cria crédito de 30 bilhões para taxistas e motoristas de aplicativo trocarem de carro.
1: Boa noite.
2: Boa noite.
1: O Congresso derrubou os vetos do presidente Lula que impediam municípios com até 65 mil habitantes, mesmo endividados com a União, de receber recursos federais.
2: Com a decisão, essas cidades voltam a ter acesso a verbas de programas do governo e de emendas parlamentares. Os detalhes com o repórter Márcio Maturana.
3: Municípios com até 65 mil habitantes que estejam inadimplentes com a União poderão firmar convênios e receber recursos federais por meio de programas e emendas parlamentares. Isso porque senadores e deputados derrubaram os vetos do presidente Lula a quatro dispositivos da Lei de Diretrizes Orçamentárias, em sessão conduzida pelo presidente do Congresso, Davi Alcolumbre.
4: Vossas Excelências sabem que cerca de 90% dos municípios brasileiros, exatamente 92%, possuem menos de 165 mil habitantes. Também é do conhecimento de Vossas Excelências e de todos que o atual quadro de desafios orçamentários e fiscais que as prefeituras por todo o país têm enfrentado para implementar políticas públicas e, por isso, neste cenário, esta sessão congressual, com esta pauta previamente estabelecida, esta deliberação é de extrema importância para que os pequenos municípios brasileiros possam ter acesso aos convênios.
3: Segundo Davi, a medida pode beneficiar mais de 3 mil municípios brasileiros. Ele disse que a derrubada desses vetos atende a um pedido de prefeitos feito durante a 20ª Marcha à Brasília em defesa dos municípios.
1: E pedidos pela instalação da CPMI do Banco Master marcaram a sessão do Congresso Nacional nesta quinta-feira. Parlamentares da base e da oposição defenderam a investigação de negociações suspeitas envolvendo a instituição financeira.
2: O presidente do Congresso, Davi Alcolumbre, afirmou que a leitura dos requerimentos para a criação de CPMIs é prerrogativa da presidência, conforme o regimento do Senado. Ele destacou que a sessão foi convocada para analisar vetos presidenciais relacionados a repasses a municípios inadimplentes.
4: Em resposta à questão de ordem levantada por vários parlamentares na sessão do Congresso de hoje, que requereram a leitura do requerimento de criação da Comissão Parlamentar Mista de Inquérito, a presidência esclarece que as matérias do expediente serão objeto da leitura a juízo do presidente. Portanto, o momento da leitura é um ato discricionário da presidência da mesa do Congresso Nacional.
1: A Comissão de Educação do Senado debateu os impactos da militarização das escolas públicas brasileiras.
2: Pesquisadores, representantes de entidades educacionais e estudantes criticaram a presença de agentes militares na gestão escolar e defenderam mais investimentos em políticas educacionais. Repórter Henrique Nascimento.
5: Segundo os participantes, ainda não existem evidências conclusivas de que a militarização melhore o desempenho escolar. A presidente da Comissão de Educação, senadora Tereza Leitão, do PT de Pernambuco, afirmou que especialistas defendem avaliações mais rigorosas sobre os impactos pedagógicos e sociais das escolas cívico-militares.
6: Há um conjunto de setores e segmentos da sociedade que tem alertado para a ausência de evidências conclusivas que associem a militarização à melhoria consistente da aprendizagem, defendendo avaliações rigorosas sobre seus efeitos pedagógicos, sociais e financeiros.
5: O professor da USP, Salomão Barros Ximenes, afirmou que entidades ligadas à ONU demonstram preocupação com esse modelo.
7: Todos condenam o Brasil pelo processo de expansão da militarização. Na verdade, nos dá vergonha, né? Essa é a verdade. Nos dá vergonha que o Brasil esteja se inserindo gradativamente num rol bastante pequeno de países que militarizam escolas como política institucional.
5: O tema também está em debate no Senado. Projetos em análise pelos senadores defendem o fortalecimento das escolas cívico-militares e a criação de uma frente parlamentar sobre o tema.
1: E militares das Forças Armadas podem ganhar isenção do imposto de renda.
2: Uma sugestão legislativa aprovada pela Comissão de Direitos Humanos e Legislação Participativa avançou no Senado com essa proposta. Repórter Rodrigo Rezende.
8: Uma sugestão legislativa que será agora analisada no Senado como projeto de lei isenta os militares do pagamento do imposto de renda. O relator da sugestão na Comissão de Direitos Humanos e Legislação Participativa, senador Hermes Klan, do PL de Santa Catarina, afirmou que os militares merecem o benefício pelas condições diferenciadas do trabalho.
9: O militar não cumpre jornada de trabalho ordinária, não percebe horas extras nas mesmas bases dos seletistas e estatutários civis, não tem direito de greve, está sujeito a regime disciplinar próprio que pode importar privação da liberdade e pode ser convocado a qualquer tempo para o cumprimento da missão.
8: O projeto também beneficiaria os militares das chamadas forças auxiliares, como bombeiros e policiais militares estaduais e distritais. De acordo com a Hermes Klan, os efeitos financeiros da medida deverão ser debatidos nas comissões temáticas do Senado.
1: A Comissão de Assuntos Sociais aprovou a inclusão da vacina nonavalente contra o HPV no Calendário Nacional de Imunização do SUS.
2: Essa vacina amplia a proteção contra o câncer de colo de útero e diversos outros tipos da doença. Repórter Patrícia Oliveira.
10: A proposta amplia a cobertura vacinal contra o HPV, o papilomavírus humano, que está relacionado principalmente a casos de câncer de colo do útero, além de diversos tumores nas regiões genitais. O Programa Nacional de Imunizações já oferece a quadrivalente, que protege contra 4 subtipos do HPV. A inclusão da vacina nonavalente busca aumentar essa proteção. A autora do projeto, a senadora doutora Eudócia, do PSDB de Alagoas, afirmou que a implementação da vacina pelo SUS custará menos ao governo federal do que as despesas com a doença.
11: Enquanto que a quadrivalente protege a mulher 70%, contra o vírus HPV, a nonavalente protege 90%. Nós iremos economizar 3,8 bilhões de reais em um único ano, porque nós não teremos as mulheres com câncer de colo de útero.
10: Se não houver pedido para votação no plenário, a matéria segue para a Câmara dos Deputados.
1: E motoristas de táxi e de aplicativos poderão ter acesso a uma nova linha de crédito para trocar de carro ou comprar o primeiro veículo próprio.
2: O Congresso Nacional vai analisar a medida provisória que destina 30 bilhões de reais ao financiamento de automóveis de até 150 mil reais, com critérios de sustentabilidade ambiental, social e econômica. Repórter Alexandre Campos.
12: Pelo texto da MP editada pelo Executivo, os beneficiários terão carência de 6 meses para o início do pagamento das prestações e de 6 anos para quitar o empréstimo. Os juros serão diferenciados para as mulheres de 11,5% ao ano, enquanto que para os homens de 12,6%. O governo vai destinar 30 bilhões de reais para o programa e exigir das montadoras que a ele aderirem a obrigação de conceder um desconto mínimo de 5% para os motoristas. Ao lembrar que depois da pandemia muitas pessoas optaram por se deslocar por meio de transporte individual compartilhado, o senador Rogério Carvalho, do PT de Sergipe, elogiou a iniciativa do governo.
13: O governo acerta ao atender milhões de trabalhadores brasileiros e brasileiras que trabalham nesta área, dando uma condição semelhante a outros trabalhadores e outros segmentos da economia que têm acesso a crédito, que têm estímulo para poder melhorar a sua condição de trabalho e melhorar a sua renda.
12: Também do PT, o senador Camilo Santana, representante do Ceará, lembrou que a MP vai beneficiar ainda os motoristas que, por não terem carro próprio, alugam veículos para transportar os passageiros pelas ruas do Brasil.
14: A iniciativa pode beneficiar cerca de 1,4 milhão de trabalhadores brasileiros, homens e mulheres que acordam cedo, enfrentam trânsito, insegurança, jornadas exaustivas e que muitas vezes comprometem boa parte da renda no aluguel de um carro para poder trabalhar.
12: De acordo com a medida provisória, quem aderir ao programa poderá incluir no valor das prestações os gastos com seguro e equipamento de segurança do veículo, desde que não ultrapassem 10% do valor do carro. Antes de ser votada pelos plenários da Câmara dos Deputados e do Senado, a MP será discutida por uma comissão mista de deputados federais e senadores. Música.
2: com edição de Paula Groba e trabalhos técnicos de João Lira, o Jornal do Senado fica por aqui. Acompanhe agora as notícias da Câmara dos Deputados. Boa noite.
1: Boa noite e até amanhã.
15: Jornal Câmara dos Deputados. Congresso derruba veto que proibia repasse a municípios inadimplentes.
16: Deputados tornam crime o aumento abusivo de preços dos combustíveis.
15: Hugo Mota destaca a atuação da Câmara no enfrentamento ao feminicídio.
16: Plenário muda regras para atuação dos órgãos de fiscalização ambiental.
15: Boa noite. Os deputados aprovaram um projeto que altera a legislação ambiental para impedir a suspensão de empreendimentos rurais sem notificação dos órgãos de fiscalização. Saiba mais detalhes sobre a proposta com o repórter Antônio Vital.
17: O plenário da Câmara aprovou o projeto que altera a lei dos crimes ambientais para proibir o embargo de empreendimentos rurais com base exclusivamente em ferramentas de detecção remota, como imagens de satélite que apontem desmatamento. O projeto apresentado pelos deputados Lúcio Moschini, do PL de Rondônia, e Zé Adriano, do PP do Acre, estabelece novas regras para a atuação dos órgãos de fiscalização ambiental. Na prática, antes da aplicação de medidas mais severas, como embargos ou paralisação de atividades, o autuado deverá ser notificado e ter prazo razoável para apresentar esclarecimentos quanto à infração tiver sido identificada apenas por monitoramento remoto. O texto aprovado também determina que, se for constatado dano ambiental, a fiscalização poderá adotar medidas administrativas cautelares para impedir o agravamento desse dano ou para garantir a recuperação ambiental. Mas essas medidas não poderão ser utilizadas para antecipar punições aos empreendimentos. Relatora da proposta, a deputada Marussa Boldrin, do Republicanos de Goiás, argumentou que a proposta fortalece o direito à ampla defesa e ao contraditório, sem retirar o poder de fiscalização dos órgãos ambientais. Para ela, imagens de satélite não podem substituir o direito de defesa e até fumaça de fogão a lenha pode ser confundida com queimada. O autor da proposta, Lúcio Moschini, disse que o objetivo é apenas garantir o direito de defesa antes do embargo do empreendimento.
18: Nós queremos que o satélite continue fiscalizando, sim. Antes, porém, que dê o direito de defesa ao produtor rural. Detectou? Perfeitamente. Então notifique o produtor. O ônus da prova hoje é todo do produtor. O satélite não sabe se você tem uma licença de desmatamento. O satélite não sabe se houve uma tempestade e caiu uma árvore. Mas o que o satélite faz, através de IA, é embargar.
17: A deputada Marina Silva, da Rede de São Paulo, ex-ministra do Meio Ambiente, disse que o projeto dificulta medidas imediatas de proteção em áreas remotas e pode colocar fiscais de órgãos ambientais em risco.
19: O que estão querendo é voltar ao tempo da impunidade. Não é para corrigir injustiça. Injustiça é expor o fiscal do IBAMA, do ICMBio, aí para uma operação corpo a corpo e ser recebido com bala por pessoas que invadem, que fazem grilagem em terra pública, em terra indígena, em área do governo federal. Isso sim é injustiça. A justiça é usar a tecnologia.
17: O projeto que proíbe o embargo de empreendimentos rurais com base apenas em infrações detectadas por imagens de satélite seguiu para análise do Senado. Da Rádio Câmara de Brasília, com informações de Daniela Lessa, Antônio Vital.
16: Nilton Tato, do PT de São Paulo, critica iniciativas apoiadas pela Frente Parlamentar da Agropecuária. Ele afirma que os projetos defendidos podem fragilizar mecanismos de proteção ambiental, favorecer mudanças em áreas de conservação e enfraquecer o combate ao desmatamento ilegal.
15: No entendimento de Nilton Tato, parte da bancada ruralista adota posições contraditórias ao apoiar compensações por perdas climáticas, enquanto, por outro lado, defende medidas que agravam a crise ambiental.
20: Educação.
16: O plenário da Câmara aprovou novas regras para reajuste do piso nacional dos professores do ensino básico público. Quem tem mais detalhes sobre o tema é a repórter Daniela Lessa.
21: A Câmara dos Deputados aprovou a medida provisória que altera as regras de atualização do piso salarial nacional dos professores da educação básica pública. A partir da medida, o piso salarial dos professores do magistério passou a ser de R$ 5.130 para professores com formação em nível médio. Antes da medida provisória, o aumento anual do piso era calculado com base no crescimento do valor anual por aluno do Fundeb. Segundo o governo, esse modelo gerava distorções porque dependia apenas da variação do valor mínimo por aluno definido nacionalmente. Com a medida provisória, o reajuste passará a considerar a inflação do ano anterior, medida pelo INPC, somada a 50% da média de crescimento real das receitas do Fundeb nos últimos 5 anos. Segundo o Ministério da Educação, pela regra antiga, o reajuste de 2026 seria de apenas 0,37%. Já com a nova fórmula, o aumento ficará em 5,4%, com ganho real acima da inflação. Relatora da proposta, a senadora professora Dorinha Seabra, do União Brasil de Tocantins, argumentou que a medida busca garantir valorização dos profissionais da educação sem provocar mudanças bruscas nas contas de estados e municípios. Outra mudança aprovada amplia o alcance da política para incluir professores contratados por tempo determinado, ponto defendido pela deputada Maria do Rosário, do PT do Rio Grande do Sul.
0: Não há professores de primeira ou de segunda categoria na escola. Nós queremos concursos públicos, mas ao mesmo tempo reconhecemos que ao longo dos últimos anos, praticamente 50% do efetivo dos educadores e educadoras das escolas públicas são de professores com contrato emergencial.
21: O deputado Wildo Rocha, do MDB do Maranhão, destacou que a proposta iguala a remuneração de professores do ensino infantil e fundamental.
20: Isso aqui agora, os professores do magistério serão tratados todos iguais, professor do ensino infantil, professor do ensino fundamental, todos serão tratados igualmente. Agora, até mesmo os professores contratados por tempo determinado, todos terão o mesmo piso salarial.
21: O deputado Kim Kataguiri, do Missão de São Paulo, votou contra a proposta.

0: proposta argumentando que o atual piso salarial do magistério ainda não é pago corretamente em muitos municípios.
1: Que os tribunais de contas apontam que mais de 80% já não paga o piso atual. Aí o Congresso Nacional, sem fazer nenhum sacrifício próprio, porque dinheiro não falta, o que falta é cortar na carne do próprio Congresso, dos privilégios, inclusive dos próprios parlamentares, para de fato ter esse recurso para os municípios e para os estados.
0: A medida provisória, que altera as regras do piso salarial nacional dos professores da educação básica, seguiu para análise no Senado. Da Rádio Câmara de Brasília, Daniele Lessa.
2: Segurança Pública. Paulo Marinho Júnior, do PL, critica a situação da segurança pública em Caxias, apontada por ele como a cidade mais violenta do Maranhão. O deputado questiona a ausência de representantes do Judiciário, do Ministério Público e da Polícia Federal em audiência pública realizada no município sobre o tema.
3: Paulo Marinho Júnior afirma que agentes de outros estados têm sido mais eficientes no combate ao crime do que as forças de segurança do Maranhão. Ele ainda cobra esclarecimentos sobre denúncias de atuação do crime organizado e a possíveis irregularidades envolvendo agentes públicos de Caxias.
2: Presidência. O presidente Hugo Mota ressaltou a atuação da Câmara com a aprovação de mais de 70 propostas para fortalecer políticas de enfrentamento ao feminicídio e à violência contra as mulheres. A reportagem é de Luiz Gustavo Xavier.
4: O presidente da Câmara, Hugo Mota, destacou que desde a assinatura do Pacto Nacional Brasil contra o Feminicídio, os deputados aprovaram um conjunto de 73 propostas voltadas ao enfrentamento da violência contra a mulher e ao combate ao feminicídio no país. A declaração foi feita durante cerimônia, que marcou 100 dias da iniciativa, ao lado do presidente Luiz Inácio Lula da Silva e de autoridades dos três poderes.
5: O feminicídio é um flagelo que nos envergonha como nação, mas a união entre os poderes demonstrada neste pacto e a determinação do parlamento brasileiro em legislar com rigor e sensibilidade apontam o caminho para que em um futuro próximo nenhuma cidadã precise temer por sua vida apenas pelo fato de ser mulher.
4: Hugo Mota reforçou que a Câmara tem priorizado medidas de prevenção, proteção e acolhimento às mulheres vítimas de violência. Entre as iniciativas citadas está o programa Antes que Aconteça. A proposta prevê a implantação de salas lilás, casas-abrigo e a atuação de defensoras populares capacitadas em direito das mulheres.
5: A iniciativa contempla a implantação de salas lilás, casas-abrigo e a atuação de defensoras populares, lideranças comunitárias capacitadas em direitos das mulheres. A educação também será um dos pilares desse esforço, porque é assim que transformamos o país. A partir da base.
4: A coordenadora da bancada feminina, deputada Jaque Rocha, do PT do Espírito Santo, destacou os avanços na legislação brasileira, desde a assinatura do Pacto Nacional Brasil de Enfrentamento ao Feminicídio.
6: Para nós é um motivo de muito orgulho nesses 100 dias, mostrar o tamanho da colaboração do Poder Legislativo, também junto aos outros poderes, Poder Executivo e Judiciário, de que nós temos aqui uma bancada comprometida a colocar as mulheres como protagonistas e prioridade.
4: O presidente da Câmara mencionou ainda projetos aprovados recentemente pela Casa, que já se transformaram em lei, como o uso da tornozeleira eletrônica por agressores e a tipificação da violência vicária e do vicaricídio. A Câmara também aprovou a quebra de sigilo bancário em ações de alimentos, quando houver suspeita de ocultação de patrimônio, entre outras propostas. Da Rádio Câmara de Brasília, Luiz Gustavo Xavier.
3: Leonardo Monteiro, do PT de Minas Gerais, registra a cassação do prefeito de Governador Valadares, Coronel Sandro. O deputado afirma que a decisão ocorreu após denúncias de irregularidades em contratos da área da educação, incluindo transporte escolar e aquisição de kits para estudantes.
2: Leonardo Monteiro parabeniza a atuação da Câmara Municipal e de lideranças políticas de Governador Valadares para dar continuidade ao processo. Para o deputado, a votação que resultou na cassação representa um esforço de enfrentamento à corrupção no município mineiro.
7: Votação.
3: Deputados e senadores derrubaram o veto presidencial à proibição de que municípios inadimplentes recebam recursos federais. A repórter Silvia Munhato acompanhou sessão do Congresso e tem outras informações.
7: O Congresso Nacional derrubou 4 vetos do Executivo à Lei de Diretrizes Orçamentárias de 2026 para permitir repasses de recursos federais para obras de estados e municípios e para convênios com municípios que estão inadimplentes. A sessão também foi marcada por pedidos de parlamentares por uma CPI mista sobre o Banco Master. 2 dispositivos mantidos na LDO prevêem recursos para obras de rodovias estaduais e municipais destinadas à integração de modais de transporte ou escoamento produtivo e para despesas relativas à malha hidroviária. Mas o Executivo argumentou que os recursos federais não poderiam custear despesas locais. Outro dispositivo permite a doação de bens, valores ou benefícios pela administração pública em período eleitoral, mas o governo federal alegou que a medida é inconstitucional. Também foi mantido o dispositivo que permite convênios com municípios de até 65 mil habitantes que estão inadimplentes. Apesar dos vetos iniciais, vários parlamentares que apoiam o governo declararam que votariam contra apenas o dispositivo sobre doações em período eleitoral. Foi o que disse o deputado Chico Alencar, do PSOL do Rio de Janeiro.
8: Porque ele permite a compra de votos. Na verdade, você poder doar em período eleitoral bens, uma série de equipamentos utilitários, benesses para a população, significa descumprir a lei eleitoral, que tem essa vedação muito sadia.
7: A deputada Bia Kicis, do PL do Distrito Federal, defendeu a derrubada dos vetos porque eles estariam prejudicando a população.
9: Para impedir o escoamento da produção, para impedir que aquelas pessoas que moram nos rincões mais distantes do nosso país, as pessoas mais simples, pobres, vulneráveis, miseráveis, não tenham acesso à produção.
7: No início da sessão, vários deputados e senadores pediram ao presidente do Congresso Nacional, senador Davi Alcolumbre, do União do Amapá, que lesse requerimentos de abertura de CPIs mistas para investigar denúncias relacionadas ao caso do Banco Master. Um dos que pediu a CPI foi o senador Flávio Bolsonaro, do PL do Rio de Janeiro, que aparece em conversas gravadas com o dono do Banco Master, Daniel Vorcaro. Nas conversas, ele busca recursos para o financiamento do filme sobre seu pai, o ex-presidente Jair Bolsonaro.
10: Do outro lado está o filme do presidente Bolsonaro, que recebeu um investimento privado de alguém que na época não tinha absolutamente nada que pudesse desabonar sua conduta, inclusive premiado, as suas empresas premiadas como exemplos de compliance. Esse lado não tem nada de errado. E é por isso, presidente, que a gente precisa urgentemente dessa CPMI.
7: O deputado Lindbergh Farias, do PT do Rio de Janeiro, disse que o senador poderia aproveitar a tribuna para responder os questionamentos sobre sua relação com Vorcaro.
11: O senhor foi visitar ele um dia depois que ele sai da prisão com tornozeleira eletrônica? Quer dizer que não sabia dos envolvimentos dele? Vossa Excelência não sabia da aplicação do Rio Previdência, governado pelo seu partido, no seu estado, pelo PL, Cláudio Castro, 970 milhões?
7: O senador Davi Alcolumbre ouviu as reivindicações, mas indeferiu os pedidos, afirmando que a decisão sobre o aumento da leitura dos requerimentos de CPI é da presidência. Da Rádio Câmara de Brasília, Silvia Munhato.
2: Economia. A Câmara aprovou projeto encaminhado pelo governo que pune com prisão aumento injustificado no preço dos combustíveis. O repórter Antônio Vital acompanhou a votação e tem mais informações.
12: A Câmara dos Deputados aprovou o projeto do governo que prevê pena de 2 a 4 anos de prisão, além de multa, para quem aumentar sem justa causa o preço de combustíveis, considerados bens de utilidade pública. A proposta altera a lei dos crimes contra a ordem tributária, econômica e contra as relações de consumo. O projeto considera sem justa causa o aumento de preços que não tenha relação com a elevação dos custos de produção, distribuição e importação dos combustíveis. As penas poderão ser aumentadas até a metade se o aumento injustificado ocorrer durante calamidade pública ou crise de abastecimento. Para apurar a existência do crime, o Ministério Público deverá firmar acordos de cooperação com o Conselho Administrativo de Defesa Econômica, o CAD. A proposta original do governo previa pena de até 5 anos de prisão, que foi reduzida para 4 pelo relator, deputado Merlong Solano, do PT do Piauí, após negociação com os diversos partidos. De acordo com a justificativa do governo, os combustíveis possuem importância estratégica para o funcionamento da economia e a proposta corrige uma lacuna legal nas relações de consumo. O projeto foi criticado por deputados da oposição. Para o deputado Kim Kataguiri, do

0: no mundo real, no dia a dia, vai chover no molhado, porque as ferramentas já estão aí.
1: O relator Merlon Solano defendeu a necessidade de punir empresários que aumentarem preços sem justificativa. Segundo ele, foram registrados aumentos abusivos e injustificados, mesmo depois das medidas adotadas pelo governo desde o início da guerra entre os Estados Unidos e o Irã.
2: A gente está tendo aí um fôlego, um subsídio para o setor de R$3 por cada litro. Ainda assim, se mantiveram os aumentos. Diante deste quadro, da persistência do setor de combustível em elevar seus preços de maneira injustificada, porque o Brasil só consome de gasolina importada 15% de toda a sua demanda. De óleo diesel, a parte importada só chega a 30% de todo o nosso consumo.
1: O projeto do governo, que prevê pena de 2 a 4 anos de prisão para quem aumentar sem justa causa o preço de combustíveis, seguiu para análise do Senado. Da Rádio Câmara de Brasília, Antônio Vital.
3: Transportes. Ricardo Aires, do Republicanos do Tocantins, denuncia a precariedade e a curta durabilidade de pontes estratégicas na região norte. Ele cita como exemplo a ponte sobre o rio Araguaia, que liga seu estado ao Pará, interditada com menos de 15 anos de uso e prejuízo de R$76 milhões.
4: Outro caso citado pelo deputado ocorre em Pedro Afonso, onde uma ponte de R$100 milhões, entregue em 2014, está parcialmente interditada. Ricardo Aires exige a atuação imediata do TCU para investigar os métodos construtivos e o processo de execução dessas obras.
3: Bebeto, do PP do Rio de Janeiro, pede agilidade na remoção de uma torre de energia que, segundo ele, está impedindo o avanço de obras de duplicação na rodovia Presidente Dutra e a construção de um acesso viário na Baixada Fluminense.
4: Bebeto também cobra providências de órgãos reguladores diante do atraso nas intervenções viárias. Além disso, ele defende a continuidade de obras de mobilidade urbana, incluindo a construção de viadutos considerados estratégicos para reduzir congestionamentos.
3: Termina aqui o jornal Câmara dos Deputados, com trabalhos técnicos de Everson Urani e apresentação de José Carlos Andrade e Luciana Vieira. Uma boa noite para você.
4: Uma ótima noite. A Voz do Brasil está de volta amanhã.
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2: 20h02.
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1: Agradecemos a sua companhia de todas as noites. Confira agora o que é destaque no Nordeste Evangélica informa. O Ministério da Saúde reforça a orientação para que viajantes brasileiros se vacinem contra o sarampo antes do embarque internacional. A medida busca ampliar a proteção diante dos surtos registrados nos Estados Unidos, México e Canadá. Segundo a Organização Mundial da Saúde, OMS, 7 em cada 10 casos da doença nas Américas estão nesses 3 países. O Ministério alerta que o sarampo é uma doença infecciosa grave e de alta transmissão. Pode causar complicações como pneumonia e encefalite. A vacina está disponível gratuitamente no SUS para crianças, adolescentes e adultos. Crianças de 6 a 11 meses devem receber a dose zero. Pessoas de 1 a 29 anos precisam de 2 doses. Já adultos de 30 a 59 anos devem tomar 1 dose. Ainda de acordo com o Ministério da Saúde, o Brasil registrou 38 casos importados de sarampo em 2025, envolvendo turistas e brasileiros que viajaram para a América do Norte. Além da proteção individual, a vacinação ajuda a evitar a volta da circulação da doença no país. A Neoenergia Cosern realiza a campanha de negociação 2026. Que oferece condições especiais para clientes com contas de energia em atraso. A ação segue até o dia 31 de julho e permite a regularização de débitos com descontos que podem chegar a 90%, além de opções facilitadas de pagamento. As negociações poderão ser realizadas de forma 100% online, por meio do portal de negociação da distribuidora neocoserne.negocieonline.com.br. Repito, neocoserne.negocieonline.com.br ou presencialmente em qualquer loja de atendimento. Podem participar clientes de baixa tensão das classes residencial, comercial, rural e baixa renda que possuam débitos vencidos há mais de um ano com a distribuidora. Na apresentação e edição, Sandra Cerqueira com informações do Ministério da Saúde e da Neoenergia Cosern. Confira a próxima edição às 22 horas.
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3: 21:03.
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